0: 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As notícias do governo federal que movimentaram o país no dia de hoje.
1: Olá, boa noite.
2: Boa noite para você que nos acompanha em todo o país.
1: Quinta-feira, 30 de julho de 2026.
2: Vamos aos destaques do dia.
1: IBGE aponta a existência de 103 milhões de brasileiros ocupados no segundo trimestre do ano. Luana Karen.
3: A taxa de desocupação ficou em 5,4% no trimestre encerrado em junho de 2026.
2: Parte da arrecadação com as apostas de cota fixa, as conhecidas bets, vai para o fundo da Polícia Federal. Luciana Colares de Holanda.
4: O repasse vai ocorrer de forma gradual. 1% em 2026, 2% em 2027 e 3% a partir de 2028.
1: Hoje é Dia Mundial de Enfrentamento ao Tráfico de Pessoas.
2: Data chama a atenção para formas de aliciamento, perfis de vítimas e canais de denúncias.
1: Em entrevista, a ministra substituta dos Direitos Humanos e da Cidadania, Caroline Reis, explica como não se tornar uma vítima.
5: O mais importante é a pessoa verificar bem a proposta que está sendo oferecida, desconfiar de propostas com muitos benefícios e poucas exigências e jamais dar documentação para que fique aos cuidados de um terceiro.
2: Na apresentação da Voz do Brasil hoje, eu, Mariana Jungmann e Luciano Seixas.
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2: O IBGE divulgou hoje dados do emprego no país.
1: A taxa de desocupação ficou em 5,4% de abril a junho, índice menor que o registrado no primeiro trimestre.
2: O indicador, divulgado todos os meses, mostra o percentual de pessoas que estão sem trabalho, mas que seguem procurando uma vaga.
1: E é uma das principais referências para acompanhar o mercado de trabalho no Brasil.
3: A taxa de desocupação ficou em 5,4% no trimestre encerrado em junho de 2026, uma redução de 0,7 ponto percentual em relação ao trimestre de janeiro a março de 2026. Na comparação com o mesmo período do ano passado, a queda na taxa foi de 0,4 ponto percentual. O levantamento da Pesquisa Nacional por Amostra de Domicílios, PNAD Contínua, feita pelo IBGE, mostrou que no segundo trimestre deste ano eram quase 6 milhões de desocupados no país, 700 mil a menos que no primeiro trimestre. Queda no número de desocupados, aumento na quantidade de ocupados. São mais de 103 milhões de brasileiros com uma ocupação, um crescimento de 1% em relação ao trimestre anterior. Já o rendimento médio real dos trabalhadores ficou em R$ 3.738, um crescimento de 2,8% em relação ao mesmo período do ano passado. Luana Karen, para a Voz do Brasil.
2: Parte dos recursos das casas de apostas online, as bets, será destinada ao Fundo de Aparelhamento e Operacionalização das Atividades FIM da Polícia Federal.
1: Criado em 1997, o FUNAPOL se destina a financiar gastos com operações e aparelhamento da PF, como armas e veículos.
4: Agora é lei. Parte da arrecadação com as apostas de cota fixa, as conhecidas bets, vai reforçar o caixa da Polícia Federal. O dinheiro vai para o FUNAPOL, o Fundo para Aparelhamento e Operacionalização das Atividades FIM da PF. O fundo foi criado em 1997 para financiar a infraestrutura, os custos de operações e a modernização de equipamentos da Polícia Federal, como veículos e armas. A nova lei autoriza ainda a destinação de recursos do FUNAPOL para o custeio da saúde dos servidores da Polícia Federal. O texto da lei nasceu de uma medida provisória enviada pelo governo federal, que foi alterada e aprovada pelo Congresso Nacional. O repasse da arrecadação das bets vai ocorrer de forma gradual, 1% em 2026, 2% em 2027 e 3% a partir de 2028. Além disso, a lei autoriza o governo federal a repassar até R$ 200 milhões ao FUNAPOL ainda este ano, usando recursos livres do Tesouro Nacional. Além da fatia vinda das bets, o fundo conta com outros recursos para cobrir os seus custos globais, transferências voluntárias de entes federativos ou de organismos internacionais e doações de pessoas físicas ou jurídicas, nacionais ou estrangeiras. Luciana Colares de Holanda, para A Voz do Brasil.
2: O Conselho Nacional de Política Energética aprovou novas regras para a comercialização do gás natural no Brasil.
1: Com isso, fica permitida a venda direta do gás natural pertencente à União por meio de leilões.
2: Os detalhes você vai ouvir agora na matéria de Márcia Fernandes.
6: Com as novas regras para a comercialização do gás natural no Brasil, fica permitido que a União leiloe o gás e, assim, outras empresas explorem, vendam e distribuam o produto. O gás extraído do pré-sal e que pertence à União poderá ser comercializado pela Empresa Brasileira de Administração de Petróleo e Gás Natural. Para isso, estão previstos dois leilões, um deles ainda para este ano, como apontou o ministro de Minas e Energia, Alexandre Silveira.
7: Vai sim, nos leilões de curto prazo que estão abertos, servir as térmicas do setor elétrico, e os leilões de longo prazo ficaram destinados à indústria de base nacional, que é a indústria da cerâmica, a indústria do vidro. Vai ser o primeiro e fundamental passo para que as nossas infraestruturas sejam melhor utilizadas a favor do Brasil.
6: O gás natural pode ser usado como fonte de energia em casas, comércio e indústrias. Com a mudança, ficará permitida a venda direta do gás natural da União ao mercado, com prioridade à indústria de base, inclusive nos setores químico e siderúrgico. Reportagem Márcia Fernandes.
1: O que pode influenciar a próxima safra brasileira? Clima, custos de produção, mercado internacional e mudanças nos hábitos de consumo estão entre os fatores que entram no radar do setor.
2: Em Brasília, um encontro reuniu especialistas e representantes do agronegócio para discutir os cenários para a safra 2026-2027.
8: Antes da próxima safra chegar ao campo, uma série de variáveis já começa a ser observada. O comportamento do clima, a oferta de fertilizantes, as condições do mercado internacional e até o que o consumidor quer colocar no prato podem interferir nas decisões de quem produz. Em um cenário de mudanças no comércio global, especialistas também acompanham fatores que podem influenciar o fluxo internacional de alimentos. Um espaço fundamental para o agronegócio brasileiro, destaca o ministro da Agricultura e Pecuária, André de Paula.
9: Nós somos importantes do ponto de vista econômico, 38 milhões de brasileiros trabalham com o agro, mas nós temos um papel de enorme relevância do ponto de vista social também.
8: O Outlook Agro Brasil reúne em Brasília representantes do setor público, da iniciativa privada e especialistas para analisar diferentes cenários para o ciclo 2026-2027. A programação inclui debates sobre logística, abastecimento de insumos e gestão dos riscos climáticos. Também entram na discussão os fertilizantes, que têm impacto direto nos custos de produção, as transformações no consumo de alimentos e os desafios do cenário internacional para o setor, explica Laudemir Miller, presidente da Apex Brasil.
10: O aumento de tarifa não ajuda na previsibilidade. Inclusive, aumenta a incerteza. E o Brasil se coloca justamente no caminho diferente. O Brasil se coloca como um parceiro estável, como um parceiro que negocia.
8: No fim, a discussão volta para quem está no campo. Representantes de setores como proteínas animais, carnes, óleos vegetais, algodão, etanol de milho, cafés especiais e frutas apresentam as expectativas para o comércio internacional. As análises também buscam apoiar o planejamento de produtores, cooperativas e empresas para a próxima safra. A representante do setor privado, Tânia Regina Zanella, diretora executiva da Organização das Cooperativas Brasileiras, defende que todos os segmentos precisam estar unidos na busca de soluções para os desafios do setor.
11: Mas os desafios não são só os de hoje, e sim daqui a 5, 10 anos, como que a gente está pensando e preparando para esse futuro? Qual o norte de gestão de risco para o campo? Qual será a política de diversificação de mercados? Aí todos os nossos embaixadores que estão presentes, parceiros do setor produtivo agro aqui no nosso país, para garantir que tenhamos sempre, cada vez mais, as portas abertas.
8: Mais do que antecipar números, o evento propõe um exercício de entender o que o campo brasileiro pode encontrar pela frente e como o setor pode se preparar para diferentes cenários. Reportagem Pablo Mundim.
1: Após participar do encontro de agronegócio, o ministro do Desenvolvimento, Indústria, Comércio e Serviços, Márcio Elias Rosa, afirmou que o governo brasileiro vai tentar uma nova negociação com os Estados Unidos para diminuir a lista de produtos que foram sobretaxados.
2: Neste mês, os Estados Unidos aplicaram novas tarifas para produtos brasileiros que entram no mercado norte-americano. Essa lista atinge 23% dessas exportações.
12: O que nós vamos discutir a partir do mês de agosto, no momento em que for possível, né, é a ampliação da lista de exceções, a eventual redução de tarifas, a rediscussão do mérito, a discussão muito improvável, mas a rediscussão do mérito, e o Brasil, como volto a dizer, está aberto para negociação.
1: De acordo com o Ministério do Desenvolvimento, Indústria, Comércio e Serviços, cerca de 52,7% das exportações brasileiras para os Estados Unidos não estão alcançadas pelas sobretaxas.
2: Nessa categoria estão, por exemplo, café, carnes, ferro fundido, aeronaves, suco de laranja, frutas, vários produtos químicos e a maior parte das exportações de celulose.
1: Hoje é Dia Nacional e Internacional de Combate ao Tráfico de Seres Humanos. Um crime que envolve falsas ofertas de emprego, promessas de estudo no exterior e oportunidades divulgadas nas redes sociais que podem esconder situações de exploração.
2: Em 2025, o protocolo operativo padrão de atendimento às vítimas brasileiras de tráfico internacional de pessoas do Ministério da Justiça e Segurança Pública identificou 84 vítimas brasileiras.
1: Mas esse é um crime em que há subnotificação, o que indica que o número pode ser muito maior.
2: Mais da metade das pessoas identificadas no ano passado tinham sido levadas ao Camboja, na Ásia, para serem exploradas em centros de golpes virtuais.
1: Esse é um tipo mais recente de destino do tráfico de pessoas. Mas existe também o tráfico para outros tipos de trabalhos forçados, exploração sexual, adoção ilegal de crianças, entre outras modalidades.
2: Os dados sobre raça e cor mostram que pessoas pretas e pardas constituem a maioria das vítimas nas bases que coletam essas informações.
1: Homens costumam ser mais traficados para trabalhos análogos à escravidão e mulheres para exploração sexual.
2: Mais cedo, nós conversamos com a ministra substituta do Ministério dos Direitos Humanos e da Cidadania, Caroline Reis, sobre esse tipo de crime, como denunciar e que precauções podem ser tomadas. Acompanhe. Olá, ministra, seja muito bem-vinda à Voz do Brasil para a gente falar desse tema que é tão sensível, né? Que é o tráfico de pessoas. Eu queria que a senhora começasse falando para a gente quais são as formas mais comuns de tráfico. Para quais finalidades o tráfico de seres humanos é mais comumente utilizado? É trabalho? Prostituição? Quais são os tipos mais comuns?
13: Bom, os tipos mais comuns são para exploração sexual, né, em geral, de mulheres e meninas, também para exploração de trabalho. Então, muitas pessoas são tiradas dos seus locais para ter esse trabalho forçado, sem garantia de dignidade e de direitos, né, trabalhistas nesses locais em que eles são forçados aí. E também para fazer outras questões relacionadas a coisas forçadas, né, nesses outros países.
1: Ministra, é muito comum que as vítimas sejam atraídas por um sonho, né? Promessas de conhecer o mundo, de ter um emprego dos sonhos, de receber valores muito vultuosos, né? Quais são os sinais de que algo pode estar errado na proposta?
13: Geralmente, propostas que são muito atrativas e que tenham assim, vantagens muito grandes, sem grandes retornos, elas devem ser tratadas como um risco. Então, as pessoas devem verificar altos pagamentos, poucos direitos que são providos, retornos que sejam muito altos, parte dessas promessas de outras pessoas. Isso indica riscos de tráfico de pessoas.
2: Bom, ministra, a gente conversou mais cedo com a Cíntia Meirelles, que é presidente no Brasil da organização não governamental Êxodos, que é uma organização especializada em tráfico de pessoas. E ela falou sobre a importância das pessoas denunciarem quando elas desconfiarem. Vamos ouvir e aí depois eu sigo com a nossa conversa.
14: Na dúvida, a família tem que denunciar, ainda que não consiga fazer com que a pessoa que está iludida acredite. Denuncie. O segundo ponto é trazer a razão e a lógica. Então, por exemplo, se alguém recebe uma proposta de trabalho e essa empresa está pagando esse passaporte, pergunte se a empresa tem um documento oficial, um contrato assinado. Ao mesmo tempo que essas pessoas são aliciadas pela internet, elas podem utilizar a mesma internet para fazer uma verificação simples. Se essa pessoa existe, se existe um contato dessa empresa, se existe um site dessa empresa, se essa empresa aplicou um visto de trabalho. Porque, assim, outro detalhe. Ninguém sai do Brasil para ir trabalhar em outro país sem ter um visto de trabalho em seu passaporte. E sempre canais de denúncia. É muito importante denunciar.
2: Ministra, quais são os canais de denúncia, então, que ela menciona aí, né? Quais são os canais de denúncia disponíveis Brasil, e para brasileiros que possam estar nessa situação fora do país também, como eles podem procurar ajuda?
13: O principal canal de denúncia é o Disque 100. O Disque 100, ele é coordenado aqui pela nossa Ouvidoria Nacional dos Direitos Humanos, mas o canal do Disque 100, ele pode ser acessado por várias formas, tanto ligação, como WhatsApp e também pela internet. Então, a pessoa em qualquer lugar do mundo, ela pode acessar o Disque 100. Esse serviço, ele funciona todos os dias da semana e também 24 horas por dia.
1: Existem outras dicas de autoproteção também para quem está indo viver uma experiência de trabalho no exterior? Por exemplo, compartilhar o roteiro de viagem com a família, manter cópia de documentos, alguma coisa assim?
13: Sim, o mais importante é a pessoa verificar bem a proposta que está sendo oferecida, desconfiar de propostas que são com muitos benefícios e poucas exigências, né? Em troca, e a pessoa deve manter contato perene, né, constante com a sua família, falando sobre o roteiro da viagem, falando sobre as formas e por onde ela esteja passando, e jamais dar documentos para que fique aos cuidados de um terceiro.
2: E aí, lembrando também que a pessoa pode deixar cópias também dos seus documentos pessoais aqui no Brasil com a sua família, né? Para tentar também ter aí um pouco mais de garantia, né?
13: Isso mesmo. Isso é muito importante. As pessoas que estão aqui no Brasil, familiares, amigos, é muito importante que eles estejam sabendo sobre a viagem, sobre os passos dessa pessoa e também mantenham documentação, mesmo que seja cópia, aqui no país.
2: Agora, ministra, mesmo já estando em situação de exploração, pode demorar para que a pessoa identifique que está numa situação grave, assim, né? Às vezes, ela tem uma dívida, promessas de ganhos futuros, expectativa de que a situação ali ruim é temporária e vai melhorar depois. Tudo isso pode deixar a pessoa um pouco confusa, né? O que que ajuda a identificar que se trata de uma situação de tráfico de seres humanos e de exploração?
13: Quando você tem a sua dignidade ali violada, em geral você não consegue sair, ter liberdade para sair, né, do seu local de trabalho. Em geral você é maltratado, as pessoas te tratam mal, podem, né, eventualmente te tratar com termos pejorativos. Qualquer indicação de maus tratos e de cerceamento da sua liberdade de ir e vir é um indicativo de que você está sendo submetido a tráfico de pessoas.
1: A gente está falando até agora de pessoas que são levadas daqui para o exterior e são exploradas lá. Mas existem também redes de tráfico de pessoas que trazem estrangeiros para o Brasil? Quais são as mais comuns e como é que o brasileiro pode desconfiar desse tipo de situação, ministra?
13: Sim, existem também tráfico de pessoas, infelizmente, que acontecem aqui em território brasileiro. Em geral, são pessoas estrangeiras que estão em situação de vulnerabilidade, não tem ali muita informação, tem uma dificuldade com a língua também, de acesso a serviços. Então, essas pessoas têm que buscar ajudas dos órgãos responsáveis. A gente tem aqui a nossa Política Nacional de Enfrentamento ao Tráfico de Pessoas, coordenada pelo Ministério da Justiça, mas em coordenação com vários órgãos do governo federal. Temos também que divulgar, né, os canais de denúncias existentes. E aqui no Disque 100, A gente também tem a opção de atendimento em outras línguas para facilitar o atendimento de migrantes que não falam português. E essas pessoas, principalmente, devem buscar informações e acessar os órgãos que são responsáveis por combater esse tipo de ilícito.
2: Lembrando que o Disque 100, né, a senhora mencionou, ele pode ser feito por ligação telefônica, pela internet. Quando a pessoa vai ligar, é só discar o número 100 de qualquer telefone?
13: Isso, é só discar o número 100 de qualquer telefone ou acessar um número no WhatsApp ou também acessar a internet, coloca Disque 100 que vai aparecer o local que ele pode fazer a denúncia via internet também.
1: Nós conversamos com a ministra substituta dos Direitos Humanos e da Cidadania, Caroline Reis. Muito obrigado, ministra, por sua entrevista aqui à Voz do Brasil.
13: Eu que agradeço. Obrigada.
2: Quem está esperando por uma perícia médica do INSS deve ficar atento.
1: Uma iniciativa da Perícia Médica Federal está antecipando o atendimento em agências de 14 estados.
2: Detalhes na reportagem de Pedro Sardinha.
15: Atenção, segurados do INSS em todo o país. A Perícia Médica Federal está antecipando atendimentos em 37 agências espalhadas pelo Brasil. A ação contempla municípios de 14 estados: Alagoas, Bahia, Ceará, Goiás, Maranhão, Minas Gerais, Mato Grosso, Pará, Paraíba, Pernambuco, Piauí, Rio Grande do Norte, Rondônia e Tocantins. Quem explica como você pode garantir a sua vaga mais cedo é o diretor do Departamento da Perícia Médica Federal, Álvaro Fagundes.
16: O cidadão, sabendo que vai haver mutirão na sua cidade, ele pode ligar na Central 135 e solicitar a antecipação da sua perícia, assim como acessar o aplicativo Meu INSS. Além disso, a própria administração provê essa antecipação em muitos casos, naqueles casos que estão com longa espera, e avisa o requerente da nova data. Então, ele tem que ficar atento nas mensagens que eventualmente receba por mensagem de aplicativo ou por SMS.
15: Fique de olho no seu celular e lembre-se, mudar a sua perícia para uma agência mais rápida não altera o local onde você vai receber o pagamento do seu benefício. Não perca tempo. Acesse hoje mesmo o aplicativo Meu INSS ou ligue para o telefone 135. Reportagem Pedro Sardinha.
1: Guardar documentos é também preservar a história e a identidade de um povo.
2: Para incentivar iniciativas que cuidam desse patrimônio, está aberto um edital de apoio a projetos voltados à conservação e ao acesso de acervos documentais em todo o país.
17: Parte da memória do país está guardada em arquivos públicos, privados e comunitários. Nesses locais é feita a conservação, organização e digitalização dos acervos. Um trabalho que pode ser financiado pelo edital Brasil Arquivos. A iniciativa vai destinar R$1.400.000 a 20 projetos. Cada um receberá R$70.000. O edital é uma parceria entre o programa ProMemórias, do Instituto Galo da Manhã, e o Arquivo Nacional. Podem participar projetos de preservação, organização, tratamento técnico, digitalização e difusão de acervos documentais. Um dos critérios do edital é regionalizar a seleção. Metade das vagas será distribuída entre as 5 regiões do país, com pelo menos 2 projetos de cada uma. A outra metade será preenchida pela classificação geral, independentemente da região. Nos dois casos, será respeitada a ordem de classificação. As inscrições são gratuitas e podem ser realizadas até o dia 2 de agosto. Acesse o edital e o formulário de inscrição pelo endereço promemórias.org.br. Reportagem Uriel Ricardo.
1: Está aberta até amanhã a indicação de vagas dos programas de pós-graduação do Brasil que desejam participar do Programa de Desenvolvimento Acadêmico Indígena.
2: A chamada prevê a concessão de até 300 bolsas, sendo 200 de mestrado e 100 de doutorado, para candidatos pertencentes a povos indígenas reconhecidos no território nacional.
1: As instituições interessadas devem informar o número de vagas que pretendem ofertar. A relação de habilitados será divulgada até 13 de agosto.
2: Saiba mais em gov.br/mec.
1: E essas foram as notícias do Governo Federal.
2: Uma realização da Secretaria de Comunicação Social da Presidência da República.
1: Com produção da empresa Brasil de Comunicação.
2: Fique agora com as notícias do Poder Judiciário e do Congresso Nacional. Boa noite.
1: Boa noite e até amanhã.
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19: STF determina que a União apresente novas informações sobre os recursos destinados à Comissão de Valores Mobiliários. Para o STJ, valor de indenização por dano moral decorrente da morte de uma pessoa não deve ser definido apenas pelo parentesco. E Semana Nacional do Sistema Eletrônico de Votação acontece de 3 a 9 de agosto. Boa noite, eu sou Marcela Luiza. O ministro Flávio Dino, do Supremo Tribunal Federal, determinou que a União apresente novas informações sobre os recursos destinados à Comissão de Valores Mobiliários, a CVM. Pablo Lemos.
20: O ministro negou o pedido do Partido Novo para obrigar o governo a reservar, desde já, uma verba mínima para a autarquia no orçamento de 2027. Apesar disso, Flávio Dino reafirmou que os recursos arrecadados com a taxa de fiscalização do mercado de capitais devem ser destinados à CVM, conforme determinação do Supremo. Na decisão, o ministro determinou que o governo informe a previsão de arrecadação da taxa em 2027, quanto pretende destinar à comissão no orçamento e qual o custo necessário para manter as atividades de fiscalização da autarquia. Flávio Dino destacou ainda que o fortalecimento da CVM é importante para combater fraudes e crimes financeiros envolvendo o mercado de capitais.
19: STJ entende que valor de indenização por dano moral no caso de morte deve considerar convivência e dependência emocional ou econômica entre vítima e familiares que pedem a reparação. Fátima Uchoa.
21: Para a quarta turma, é preciso considerar também a convivência efetiva e se havia dependência emocional ou econômica entre a vítima e os familiares que pedem a reparação moral. O julgamento tratou da indenização a familiares de uma criança de 1 ano que morreu no desastre causado pelo rompimento da barragem da mina Córrego do Feijão em Brumadinho, Minas Gerais, em 2019. O colegiado manteve o direito de avós e tios, mas por considerar o valor desproporcional, o reduziu para R$ 150 mil reais a cada avô e para R$ 25 mil a cada tio. Segundo a relatora ministra Isabel Galotti, os critérios buscam evitar ampliação excessiva do número de beneficiários e fixação de condenações desproporcionais.
19: Vem aí a primeira Semana Nacional do Sistema Eletrônico de Votação, de 3 a 9 de agosto. E os tribunais regionais eleitorais de todo o país já se preparam para o evento. Rimac Souto.
22: Na região sul, por exemplo, vão ter demonstrações sobre o funcionamento e a segurança da urna eletrônica, atividades educativas com estudantes, exposições, votações simuladas, sessão plenária externa e ações de enfrentamento à desinformação. O TRE do Paraná vai promover 137 ações em todo o estado. O de Santa Catarina vai apresentar os procedimentos de preparação da urna eletrônica, as etapas da votação e os mecanismos de segurança e auditoria, entre outras atividades. O TRE do Rio Grande do Sul vai começar a programação com uma demonstração da parte interna da urna eletrônica no plenário do tribunal. Para mais informações sobre a Semana Nacional do Sistema Eletrônico de Votação, é só acessar o site tse.jus.br.
19: Justiça do Trabalho considera que nem sempre é preciso avaliar perícia médica para julgar comportamento de profissional demitido por justa causa. Rocine Gomes.
23: Um bancário da Caixa foi demitido por assédio ao atender uma cliente. Anos antes, ele já havia sido alertado e suspenso pelo comportamento inadequado. Em defesa, alegou que sofria de alcoolismo e tentou apresentar uma perícia médica para provar que não tinha consciência dos atos. Mas a Justiça do Trabalho rejeitou, porque entende que as provas do processo foram suficientes para mostrar que o profissional tinha capacidade de entender o que fazia.
19: Justiça Federal determina que município de Viana, no Maranhão, encerre atividades de lixão clandestino em até 6 meses. A decisão atendeu a um pedido do MPF, Sabrine Menezes.
24: Além disso, a Justiça determinou a apresentação do Plano Municipal de Gestão Integrada de Resíduos Sólidos e de um projeto de aterro sanitário que deve ser regularizado no prazo de 3 meses. O objetivo da decisão é recuperar a área degradada e regularizar a gestão de resíduos sólidos produzidos no município. Em caso de descumprimento da ordem de desativação do lixão, será aplicada uma multa diária de R$ 5 mil.
19: 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Uma boa noite e até amanhã.
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1: Eu sou Paula Groba.
2: E eu sou Ricardo Nakaoka.
1: E estes são os destaques de hoje do Jornal do Senado, que começa agora.
2: Vítima de violência doméstica e mãe solo podem ter prioridade na reforma agrária.
1: Pix Pensão, nova lei cria transferência automática da pensão alimentícia.
2: Plataforma do Senado para sugestão de projetos registra recorde de participação.
1: Boa noite.
2: Boa noite.
1: O pagamento da pensão alimentícia vai ganhar um novo mecanismo para facilitar o cumprimento das decisões judiciais.
2: Sancionada pelo Executivo, a chamada Lei do Pix Pensão altera o Código de Processo Civil e autoriza a transferência automática do valor devido da conta bancária do devedor para a do beneficiário. A reportagem é de Yasmin Rodrigues.
3: Foi sancionada pelo Executivo a chamada Lei do Pix Pensão, que altera o Código de Processo Civil para permitir que o valor da pensão alimentícia seja debitado automaticamente da conta do devedor e transferido para a do beneficiário. A medida busca dar mais segurança às famílias que dependem desses recursos. A advogada especialista em direito de família, Aline Sacomano, explica como o mecanismo vai funcionar.
4: O chamado Pix Pensão, porque cria um mecanismo de pagamento automático da pensão alimentícia por meio do Pix, mas sempre mediante uma determinação judicial. A grande novidade é que, em vez do pagador da pensão alimentícia realizar a transferência manual, sai automaticamente debitado da conta dele.
3: Caso não haja saldo suficiente na conta indicada, o sistema poderá tornar indisponíveis outros ativos financeiros do devedor, até alcançar o valor da dívida. Depois dos prazos previstos em lei, esses recursos poderão ser convertidos em penhora e transferidos ao credor. A proposta foi aprovada pelo Congresso Nacional e recebeu parecer favorável da relatora no Senado, a senadora Ana Paula Lobato, do PSB do Maranhão. Segundo ela, a iniciativa vai fortalecer a proteção de crianças e adolescentes que dependem da pensão alimentícia para custear despesas com vestuário, educação e alimentação, por exemplo.
5: A proposição merece acolhida porque enfrenta problema recorrente nas execuções de alimentos, a necessidade de sucessivas provocações judiciais diante de inadimplimentos mensais. Ao permitir a transferência automática da prestação alimentícia, o projeto confere maior efetividade à decisão judicial já proferida.
3: A lei do Pix Pensão vai entrar em vigor um ano após a publicação, em julho de 2027.
1: E mulheres vítimas de violência doméstica e mães que criam os filhos sozinhas podem ter prioridade na distribuição de terras da reforma agrária.
2: O projeto está pronto para ser votado pela Comissão de Agricultura. A reportagem é de Marcela Cunha.
6: A proposta altera a lei da reforma agrária para facilitar a titulação de terras em nome de mulheres trabalhadoras da agricultura familiar. Na distribuição dos lotes, terão prioridade as trabalhadoras rurais responsáveis sozinhas pela família e as vítimas de violência doméstica. Para a senadora Tereza Cristina, do Progressistas de Mato Grosso do Sul, a medida amplia a autonomia econômica das mulheres.
7: Isso dá segurança. Nós temos muito alcoolismo na área rural, né? E às vezes o marido vai embora e deixa a mulher com 4, 5 filhos para criar quando não quer que ela saia do lote. Nos assentamentos, elas tendo a segurança do título de propriedade da sua terra para poder buscar crédito e tendo assistência técnica, elas podem fazer a diferença.
6: As regras serão detalhadas em regulamento depois de consulta pública. O projeto também beneficia famílias rurais com pessoas com deficiência. Já aprovado pela Comissão de Direitos Humanos, o projeto tem parecer favorável do relator, senador Wellington Fagundes, do PL de Mato Grosso, e se passar pela Comissão de Agricultura, seguirá para a votação no plenário.
1: A pauta climática avançou no Senado no primeiro semestre.
2: Com a previsão de intensificação do fenômeno El Niño nos próximos meses, projetos voltados ao enfrentamento dos eventos climáticos extremos e a adaptação às mudanças do clima devem ganhar prioridade na retomada dos trabalhos legislativos. Os detalhes com o repórter César Mendes.
8: O El Niño é um fenômeno climático natural que causa o aquecimento das águas do Oceano Pacífico, alterando os ventos e a distribuição das chuvas em várias regiões do planeta,
2: na retomada dos trabalhos legislativos. Os detalhes com o repórter César Mendes.
8: O El Niño é um fenômeno climático natural que causa o aquecimento das águas do Oceano Pacífico, alterando os ventos e a distribuição das chuvas em várias regiões do planeta, inclusive no Brasil.

0: aprovado na Comissão de Assuntos Econômicos e agora em análise na Comissão de Meio Ambiente, que cria o Programa Nacional do Metano Zero, do senador Fernando Dueire, do PSD de Pernambuco.
1: Esse projeto estimula tecnologias e a recuperação energética de resíduos.
0: Na Comissão de Meio Ambiente foram aprovadas a criação das políticas de fomento à agricultura regenerativa, do senador Sérgio Petecão, do PSD do Acre, e de desenvolvimento sustentável da pesca, de Alessandro Vieira, do MDB de Sergipe, além do mapa do caminho brasileiro da transição justa para a economia de baixo carbono, do senador Beto Faro, do PT do Pará, agora em análise na Comissão de Constituição e Justiça.
2: E na retomada dos trabalhos legislativos, o Congresso Nacional terá como prioridade a análise de pelo menos 87 vetos presidenciais que trancam a pauta. Os dispositivos tratam de temas como saúde, educação, economia e segurança pública. Pela Constituição, um veto precisa ser apreciado em até 30 dias após o recebimento. Passado esse prazo, ele passa a impedir a votação de outras matérias em sessão conjunta de deputados e senadores. Para derrubar um veto presidencial, é necessária a maioria absoluta dos votos das duas casas. A última sessão do Congresso para análise de vetos foi realizada em maio.
3: Entre os vetos que aguardam votação, estão trechos do Estatuto do Pantanal e da Lei Geral do Esporte. Também está na pauta o veto integral ao projeto que flexibilizava regras para a contratação de jovens de 18 a 29 anos que nunca tiveram a carteira assinada.
2: A proposta reduzia a alíquota do FGTS e a contribuição previdenciária como incentivo para que empresas contratassem trabalhadores sem experiência. Ao vetar o projeto, o governo argumentou que a medida contrariava a Constituição e o interesse público. Autor da iniciativa, o senador Irajá, do PSD do Tocantins, afirma que a proposta representa uma alternativa para reduzir o número de jovens que não estudam nem trabalham.
4: Os adolescentes, os jovens, que tanto sonham e almejam ter uma profissão, ter a sua independência financeira, hoje não possuem nenhum tipo de perspectiva, porque o próprio mercado de trabalho justifica que esses jovens não têm experiência profissional. Ora, é um dilema. Se ele não tem oportunidade, como é que ele vai ter experiência?
3: Cada vez mais brasileiros têm usado a internet para participar das decisões do Senado. O balanço do primeiro semestre do site E-Cidadania aponta crescimento no uso da plataforma, que permite ao cidadão apresentar ideias para novas leis, manifestar opinião sobre projetos em análise e acompanhar audiências públicas e sabatinas.
2: Entre os assuntos que despertaram maior interesse da população estão propostas relacionadas à educação e sugestões sobre direitos e remuneração de militares. A reportagem é de Yasmin Rodrigues.
5: O programa E-Cidadania registrou mais de 8 mil ideias legislativas enviadas por cidadãos, que receberam mais de 500 mil apoios. Além disso, milhares de pessoas participaram de consultas públicas e de eventos interativos promovidos pelo Senado. Entre os assuntos que despertaram maior interesse da população, estiveram ideias relacionadas à educação e sobre direitos e remuneração de militares. Segundo o coordenador do programa E-Cidadania, Alisson Bruno, a quantidade de apoios registrados já se aproxima de todo o volume alcançado em 2025. Ele ainda destacou que qualquer cidadão pode participar das atividades do Senado, inclusive pessoas surdas ou quem não possui acesso à internet.
6: É importante informar que essa ferramenta é o espaço onde as pessoas participam enviando as suas ideias para virarem projetos de lei. É possível enviar as ideias pela internet, escrevendo as ideias, ou até mesmo gravando um vídeo em Libras e nos enviando o link desse vídeo. E aqueles que não têm acesso à internet podem ligar para o telefone 0800 do Senado.
5: As ferramentas do programa E-Cidadania seguem abertas durante todo o ano. Para participar das atividades, é só acessar o portal em senado.leg.br/e-cidadania ou ligar na ouvidoria do Senado em 0800 061 2211.
3: Com edição de Paula Groba e trabalhos técnicos de Eliseu Caires, o Jornal do Senado fica por aqui. Acompanhe agora as notícias da Câmara dos Deputados. Boa noite.
2: Boa noite e até amanhã.
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8: Avança na Câmara a instituição de auxílio financeiro para cuidador familiar.

0: Mulheres com medida protetiva terão benefício em programa habitacional.
1: Projeto reduz tributo para combustível produzido a partir do óleo de dendê.
0: Boa noite. A Câmara está examinando proposta que concede benefícios tributários para o combustível produzido a partir do óleo de dendê. A repórter Silvia Munhato traz mais informações sobre o projeto de lei.
2: A Comissão de Minas e Energia da Câmara aprovou o projeto que reduz a zero as alíquotas de PIS/PASEP e COFINS para o biodiesel fabricado a partir de dendê. O óleo de dendê é uma das principais matérias-primas para a produção de biocombustíveis na região norte. Segundo o relator, deputado Gabriel Mota, de Roraima, o dendê se destaca por sua alta produtividade, baixo custo de produção, oferta regular ao longo do ano, baixa exigência tecnológica na colheita e adaptação a solos pobres. O autor da proposta, deputado defensor Estélio Denner, também de Roraima, diz que o objetivo é aumentar a produção e o total de empregos.
3: Quem produz lá na ponta fica mais incentivado para produzir ainda mais o dendê. Então a perspectiva é com esse nosso projeto, depois que entrar em vigor, depois da sanção presidencial, é que a gente tenha uma maior produção no óleo de dendê do Brasil e que a gente possa também fomentar a indústria de biodiesel.
2: A proposta que elimina a tributação de contribuições sociais sobre a produção de biodiesel a partir do dendê será analisada agora pelas comissões de Finanças e Tributação e de Constituição e Justiça. Da Rádio Câmara de Brasília, Silvia Munhato.
4: Justiça.
1: O projeto que permite ao juiz decretar divórcio de forma imediata, mesmo com disputa sobre bens, foi aprovado pela Câmara e seguiu para análise do Senado. Entenda a mudança com a repórter Sofia Peçanha.
5: A Câmara dos Deputados aprovou o projeto que permite ao juiz decretar o divórcio de forma imediata no início do processo judicial, mesmo que haja disputa por bens ou discordância de uma das partes. A proposta, aprovada pela Comissão de Constituição e Justiça, altera o Código de Processo Civil. Hoje, quando uma pessoa entra na justiça pedindo a separação, o outro cônjuge precisa ser comunicado oficialmente antes da decisão do juiz. Pelo projeto, o magistrado poderá decretar o divórcio logo no início do processo. A outra parte será avisada oficialmente depois e poderá recorrer. Na prática, isso significa que o fim do casamento poderá ser reconhecido mais rapidamente pela justiça, enquanto outras questões do processo, como divisão de bens, pensão ou guarda de filhos, continuam sendo analisadas. Segundo a autora do projeto, a deputada Laura Carneiro, do PSD do Rio de Janeiro, a medida busca tornar mais rápida a dissolução do casamento e evitar conflitos prolongados entre os cônjuges.
6: Porque às vezes o casal continua sem se divorciar, impede que uma nova família seja constituída ou pior, vira uma grande chantagem entre cônjuges que não é saudável, especialmente para as crianças.
5: Segundo especialistas, a mudança acompanha entendimento já adotado pelo Superior Tribunal de Justiça, que admite a decretação do divórcio de forma antecipada em determinadas situações. A especialista em Direito Constitucional, Adriane Folti, explica que hoje a separação do matrimônio depende apenas da vontade de um dos cônjuges.
7: Podendo, então, o divórcio ser decretado de forma direta e imediata, sem a anuência da outra parte, sem a sua concordância.
5: O projeto que permite ao juiz decretar o divórcio de forma imediata no início do processo judicial segue para análise do Senado se não houver recurso para análise no plenário da Câmara. Da Rádio Câmara de Brasília, Sofia Peçanha.
4: Meio Ambiente.
0: Proposta impede punição de dono de imóvel rural com incêndio involuntário. O repórter José Carlos Oliveira nos conta como está a análise do projeto na Câmara.
8: As comissões de Agricultura e de Meio Ambiente da Câmara dos Deputados aprovaram um projeto de lei que isenta de sanção ou embargo o dono de imóvel rural que tenha ocorrido incêndio involuntário. A proposta do deputado Lúcio Moschini, do PL de Rondônia, altera a lei que criou a Política Nacional de Manejo Integrado do Fogo a fim de proteger o proprietário rural nos casos de queimada na vegetação nativa sem intenção nem negligência. Relator na Comissão de Meio Ambiente, o deputado Nilton Tato, do PT de São Paulo, explica a situação em que ocorrerá a isenção de punição ao proprietário rural.
9: Se um proprietário de uma área for atingido por um incêndio que começou numa área vizinha, a legislação pode ter uma interpretação hoje que coloca ele no mesmo grau de responsabilização. Então, o que o deputado Buschini fez, e por isso é meritório o projeto dele, é de deixar muito claro de que aquele proprietário vizinho que foi atingido por um incêndio, que não tem a responsabilidade, não venha a ter esta responsabilidade.
8: Nilton Tato fez ajustes pontuais no texto.
9: E o que a gente fez foi deixar mais explícito para que isso não venha causar algum dano, algum prejuízo, porque não é justo que um proprietário assuma dano de um crime que tenha acontecido em outra área e não na dele.
8: Falta apenas a aprovação da Comissão de Constituição e Justiça para a proposta ser encaminhada diretamente para análise do Senado, sem necessidade de votação no plenário da Câmara. Da Rádio Câmara de Brasília, José Carlos Oliveira.
4: Previdência.
1: Comissão aprova projeto que institui auxílio para cuidador familiar. A repórter Maria Neves tem os detalhes da proposta.
10: A Comissão de Defesa dos Direitos da Pessoa Idosa da Câmara aprovou o projeto do deputado Marcos Tavares, do PDT do Rio de Janeiro, que institui auxílio financeiro de R$ 600 para cuidadores não remunerados de pessoas idosas ou com deficiência. Pelo texto, terá direito ao benefício cuidadores da família que residam na mesma casa de quem recebe o cuidado. O cuidador familiar também não poderá ter trabalho formal remunerado que impeça o cuidado. Além disso, deve estar com os dados atualizados no Cadastro Único do Governo Federal, o CAD Único, e a renda mensal de cada integrante da família não pode ultrapassar um quarto do salário mínimo. Hoje, esse valor equivale a R$ 425. O relator, deputado Heriberto Medeiros, do PSB de Pernambuco, ressaltou que em 2024 entrou em vigor a Política Nacional de Cuidados prevista em lei. Segundo explica, a norma estabelece diretrizes para profissionalização e apoio a cuidadores, além de reconhecer o cuidado como dimensão fundamental da proteção social. No entanto, a legislação não prevê compensação financeira para situações em que familiares assumem a tarefa de cuidar de um parente de forma integral e permanente. Na opinião do deputado, a remuneração por esse trabalho vai melhorar, inclusive, o bem-estar de idosos e de pessoas com deficiência.
11: Projeto que irá beneficiar, dar atenção àquelas pessoas da família que cuidam dos seus familiares por necessidade. As pessoas idosas, pessoa com deficiência que não tem condições de pagar a um cuidador, esse cuidador da família que está dando essa atenção irá ter o auxílio de R$ 600 para a sua sobrevivência, mas também para cuidar com atenção, com cuidado, com zelo que verdadeiramente merece a pessoa idosa e a pessoa com deficiência.
10: Ainda de acordo com o texto aprovado, o auxílio financeiro ao cuidador não remunerado poderá ser recebido mesmo por quem já conta com outros benefícios de programas de transferência de renda, como Bolsa Família. Entretanto, a soma dos valores recebidos não pode ultrapassar um salário mínimo. Os cuidadores de famílias em que a renda de cada integrante seja maior que um quarto do salário mínimo poderão receber a metade do auxílio financeiro, no valor de R$ 300, por até 24 meses. A proposta que institui o auxílio para o cuidador familiar ainda será analisada pelas comissões de Previdência e Assistência Social, de Finanças e Tributação e de Constituição e Justiça. Da Rádio Câmara de Brasília, Maria Neves.
4: Habitação.
0: Comissão aprova projeto que beneficia mulheres com medidas protetivas no Minha Casa Minha Vida. A repórter é Silvia Munhato.
2: A Comissão de Desenvolvimento Urbano da Câmara aprovou o projeto que altera as regras do programa Minha Casa Minha Vida para beneficiar mulheres sob medida protetiva. Pelo texto, essas mulheres poderão financiar um imóvel pelo programa, mesmo que já possuam outra casa ou tenham recebido subsídios habitacionais anteriormente, condições que normalmente impediriam o acesso ao benefício. A proposta original focava no financiamento de reformas de segurança nas residências atuais das vítimas. O texto aprovado é o relatório da deputada Natália Bonavides, do PT do Rio Grande do Norte, que permite a compra de novas unidades. Segundo ela, a prioridade deve ser a retirada da vítima do local de risco.
12: Aquela situação dessa mulher vai permitir com que ela acesse de forma emergencial as políticas do programa Minha Casa Minha Vida. Isso é muito importante porque a gente está vendo um crescimento da violência contra as mulheres e um crescimento brutal.
2: O projeto que beneficia mulheres sob medida protetiva dentro do Minha Casa Minha Vida será analisado agora pelas comissões de Defesa dos Direitos da Mulher, de Finanças e Tributação e de Constituição e Justiça. Da Rádio Câmara de Brasília, Silvia Minhato.
4: Transportes.
1: Avança na Câmara projeto que permite a substituição das lâmpadas originais dos faróis dos veículos por modelos de LED. A repórter Júlia Lopes tem os detalhes.
13: A Comissão de Viação e Transportes da Câmara aprovou um projeto que permite a substituição das lâmpadas originais dos faróis por modelos de LED, independentemente da idade do veículo. Atualmente, o Conselho Nacional de Trânsito, o CONTRAN, proíbe a troca em carros que não foram projetados para esse tipo de tecnologia. Pelo texto aprovado, a substituição será permitida desde que as lâmpadas tenham certificação do Instituto Nacional de Metrologia, Qualidade e Tecnologia, o Inmetro, e que a instalação siga os padrões de segurança e regulagem definidos pelo próprio CONTRAN. O relator da proposta, deputado Zé Trovão, do PL de Santa Catarina, afirmou que o objetivo é ajudar principalmente proprietários de veículos mais antigos que hoje enfrentam dificuldades para encontrar peças compatíveis. Ele destacou que os benefícios do uso de LED podem trazer mais eficiência, durabilidade e sustentabilidade.
14: Você às vezes está viajando, queima uma lâmpada. Você chega num lugar, não tem lâmpada normal, o cara só tem lâmpada de LED. Você coloca, porque você não pode andar no escuro. Quando a polícia te para, você é multado por isso. E ele pode reter o seu veículo. Então o que nós estamos fazendo hoje é dando clareza a isso. O caminhão, ele pode ser feita a transferência de lâmpadas comuns para lâmpadas de LEDs, que além de ser mais eficaz, inclusive na iluminação, são lâmpadas que consomem menos energia. Então a gente está ajudando em vários sentidos. Primeiro, na sustentabilidade e também na visão do caminhoneiro, que é tão importante no nosso transporte.
13: A proposta que altera as regras atuais do CONTRAN sobre o uso de lâmpadas de LED em veículos segue agora para análise na Comissão de Constituição e Justiça. Da Rádio Câmara de Brasília, Júlia Lopes.
4: Ciência e tecnologia.
0: Projeto amplia recursos de acessibilidade na internet, em transmissões de vídeo e em jogos eletrônicos. A repórter Daniele Lessa nos traz quais as medidas.
1: A Comissão de Ciência, Tecnologia e Inovação da Câmara dos Deputados aprovou o projeto que amplia os recursos de acessibilidade na internet e em jogos eletrônicos para pessoas com deficiência. A proposta é da deputada Maria Rosas, do Republicanos de São Paulo, e altera o Estatuto da Pessoa com Deficiência para garantir mais inclusão no ambiente digital. Entre as medidas previstas, o projeto estabelece que empresas de jogos eletrônicos devem garantir, na medida do possível, o acesso de pessoas com deficiência. O texto aprovado também prevê que transmissões de vídeo pela internet, inclusive videoconferências, ofereçam legendas em tempo real, janela com intérprete de Libras e opção de áudio com audiodescrição. Além disso, serviços de streaming e de distribuição de conteúdos audiovisuais na internet deverão apresentar planos de ação para implantar os requisitos de acessibilidade, com um prazo de adaptação de até 10 anos. O relator na Comissão de Ciência, Tecnologia e Inovação, deputado Davi Soares, do Podemos de São Paulo, destacou o impacto social da medida.
15: Olha, eu creio que não vai ter nenhuma resistência, porque essa pauta é justa. Nós estamos falando aí entre 7,3% a 8,9% da população que tem deficiência, muitos deles deficiência visual. Precisavam fazer esse regulamento até para a indústria ter base legal para poder prover. Certamente vai se tornar uma legislação aí há muito tempo esperada por esse grupo da população.
1: Segundo o relator, a proposta cria uma base legal importante para que empresas e plataformas digitais ampliem a oferta de recursos acessíveis, reduzindo barreiras ainda existentes no ambiente digital. O projeto que amplia recursos de acessibilidade na internet, em transmissões de vídeo e em jogos eletrônicos, será analisado agora pelas comissões de Comunicação e de Constituição e Justiça. Da Rádio Câmara de Brasília, Daniele Lessa.
4: Educação.
1: Avança na Câmara a proposta que muda a LDB para exigir das escolas a definição de uma estratégia de prevenção de acidentes e doenças. Confira na reportagem de Luiz Cláudio Canuto.
16: A Comissão de Integração Nacional e Desenvolvimento Regional da Câmara dos Deputados aprovou um projeto que exige estratégia nas escolas para prevenção de acidentes e doenças. A proposta altera a LDB, Lei de Diretrizes e Bases da Educação Nacional, que já prevê ações contra as drogas. A relatora na comissão, o deputado Socorro Nery, do PP do Acre, manteve as mudanças feitas na Comissão de Educação. A versão original previa a criação nas escolas de comissões internas para prevenção de acidentes, doenças e violência. Mas o entendimento foi o de que as escolas devem ter autonomia para tomar as providências que acharem mais oportunas para cumprir suas responsabilidades.
17: Nós observamos que durante a pandemia de Covid-19, a escola passou a ser um espaço muito importante. Não apenas porque ali também pode se disseminar muito rapidamente vírus, doenças, mas também como um espaço que pode e deve atuar na busca de novos comportamentos, novas atitudes, novos valores. Cuidando devidamente da infraestrutura, dos brinquedos, do parque, da carteira escolar, portanto, olhando para todo o ambiente escolar e fazendo a devida prevenção para evitar acidentes e violências a crianças e adolescentes nesse ambiente.
16: O projeto foi apresentado pelo deputado Bruno Ganem, do Podemos de São Paulo, e ainda vai passar pelas comissões de Finanças e Tributação e de Constituição e Justiça. A proposta, em princípio, não precisa passar pelo plenário. Para virar lei, o projeto deve ser aprovado pela Câmara e pelo Senado. Da Rádio Câmara de Brasília, Luiz Cláudio Canuto.
4: Direitos Humanos.
0: A Comissão de Direitos Humanos da Câmara aprovou projeto que garante o uso de elementos culturais e espirituais em espaços públicos e privados. A repórter é Sofia Peçanha.
5: A Comissão de Direitos Humanos, Minorias e Igualdade Racial da Câmara dos Deputados aprovou o projeto que garante o direito ao uso de elementos culturais e espirituais por povos indígenas, comunidades quilombolas, povos e comunidades tradicionais e grupos de matriz afro-brasileira em espaços públicos e privados de uso coletivo. A proposta, apresentada pela deputada Célia Chacrabá, do PSOL de Minas Gerais, estabelece que itens como cocares, turbantes, tranças, vestes rituais, maracás e outros adornos simbólicos possam ser utilizados sem que isso resulte em restrição de acesso, constrangimento ou qualquer forma de discriminação. Durante a votação na comissão, a autora evidenciou a necessidade de proteger a diversidade cultural brasileira.
18: Mas dizer que a nossa identidade é a nossa principal vestimenta. As pessoas compram calça, tiram calça, compram paletó de todas as cores. Isso não muda a estética das pessoas. Ao mesmo tempo, isso é uma pressão monocultural. A nossa cultura na fotografia é expressão, porque as pessoas, por muitas vezes, a gente tem medo quando a gente perde uma identidade no aeroporto, quando perde uma identidade no meio do caminho. Eu tenho medo mesmo é de perder a nossa identidade ancestral, porque esse sim é o nosso principal documento.
5: O projeto reforça direitos já previstos na Constituição, como a liberdade de crença, a livre expressão cultural e a dignidade da pessoa humana, além de responder a casos de discriminação. Em seu parecer, o relator, o deputado Rimonte, do PT do Rio de Janeiro, afirmou que a proposição contribui para o fortalecimento da proteção jurídica dessas manifestações, ao explicitar garantias e induzir mudanças institucionais necessárias à prevenção de violações de direitos. A deputada Duda Salaberti, do PSOL de Minas Gerais, concordou com o parecer do relator e acrescentou que o projeto garante o direito de existir no espaço público.
19: A cidade é um espaço de disputa simbólica, disputa cultural e disputa humanitária. Então, se os indígenas não podem ocupar os espaços com suas vestimentas, com a sua tradição, a cidade está dizendo que os indígenas não podem ocupar aquele espaço. Então, é um projeto sobre democracia, é um projeto sobre o direito à cidade.
5: O texto proíbe a discriminação em locais como aeroportos, escolas, hospitais, repartições públicas e estabelecimentos comerciais, além de prever que órgãos públicos e empresas prestadoras de serviços adotem medidas de capacitação de seus agentes para promover o respeito à diversidade cultural e étnica. O projeto vai ser analisado ainda pelas comissões da Amazônia e dos Povos Originários e Tradicionais e de Constituição e Justiça. Em princípio, não precisa passar pelo plenário. Para virar lei, a proposta precisa ser aprovada pela Câmara e pelo Senado. Da Rádio Câmara de Brasília, Sofia Peçanha.
1: Termina agora o Jornal Câmara dos Deputados, produzido pela Rádio Câmara, com trabalhos técnicos de Wellington Teles e apresentação de Paula Bittar e Val Monteiro. Boa noite.
0: A Voz do Brasil volta amanhã. Boa noite para você.
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2: Pastor Rigonato, me chamo Patrícia e tenho uma dúvida sobre a ceia e o batismo. É correto, pastor, ceiarmos duas vezes ao mês? E quanto ao batismo? Devemos batizar uma única vez durante a vida?
3: Sim, o batismo, ele é uma confissão de fé, ele é uma aliança com a palavra de Deus e com Cristo, ele é um divisor de águas, ele é uma mudança de jurisdição. O primeiro modelo de batismo é o da arca, é o dilúvio, quer dizer, a arca é a igreja. Porque o batismo, para quem entra nele, nas águas do batismo, é salvação. Para quem não entra, é condenação. No dilúvio, quem entrou na arca, que é a igreja, se salvou. Quem não entrou, foi condenado pelas águas. Depois, o Mar Vermelho. Você está ouvindo tanto no noticiário falar daquela rota onde navegam 20% do comércio mundial. E agora, por um grupo terrorista do Iêmen, eles estão interditando, bombardeando navios comerciais. É exatamente aquele mar, o Mar Vermelho, que o povo judeu, os hebreus na época, atravessaram a pés enxutos. Aquilo ali representa um batismo. Por quê? Eles entraram, passaram pelo Mar Vermelho e saíram do outro lado. Mas quando o faraó entrou, foi condenado pelo mesmo mar que o salvou. Aquilo ali é um batismo. Agora, mudou de jurisdição. Depois do Mar Vermelho, nunca mais se ouve falar de faraó perseguindo o povo de Deus. Quando você entra no batismo com um coração de fé, vivendo a experiência do novo nascimento, as coisas estão juntas. Quer dizer, nós entramos na morte com Cristo pelo batismo. Vivemos a sua ressurreição quando você sai do batismo. Mas quando você entra no batismo e se converte para valer, o maligno não te toca mais. Você mudou de jurisdição. Você saiu do mundo e veio para a igreja. É uma embaixada celestial na terra que te abençoa com toda sorte de bênção. Agora, e a ceia? A ceia, você pode tomar ela todo dia em comunhão com os irmãos. 1 Coríntios 11:26 fala assim: porque todas as vezes que vocês comerem o pão e beberem o cálice em memória de mim, vocês anunciam a morte, apontam para o passado até que ele venha. Não, pode ser todo dia. Por que a gente não faz então? É meramente por uma questão estrutural, logística, de custo, essas coisas. Mas se quiser, em família, participar todo dia, vai ser uma grande bênção, fazendo de maneira adequada. Não pode comer. O que é o comer indignamente? É com a postura errada, é com o coração errado, sem o entendimento correto. Fazer de maneira leviana, não. Fazer de maneira solene é correto, porque você lembra algo poderoso. E a ceia, o que ela reporta? Reporta que Jesus morreu por nós, nos perdoou, que estamos debaixo de uma nova aliança com promessas poderosas, onde são validadas a nosso favor todas as promessas da palavra de Deus.
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3: Palavra de hoje, Paulo discorda de Pedro em Antioquia, parte 1.
4: Paulo escreveu a epístola aos Gálatas. Por quê? Porque um grupo de cristãos, entre aspas, judaizantes, eles foram para o meio daquelas igrejas da Galácia e estavam contradizendo a verdade do evangelho da salvação exclusivamente pela graça de Deus, da justificação única e exclusiva através da fé. Estavam questionando. Na verdade, esses judaizantes, vamos chamá-los assim, esses judaizantes que queriam levar os crentes de volta para a lei de Moisés, eles viviam atrás de Paulo. Onde Paulo chegava, eles chegavam logo em seguida para produzir todo tipo de confusão e de transtorno. Esses judaizantes eram legalistas. Se existe algo que é perigoso na nossa época, chama-se legalismo. E normalmente os crentes tendem a achar que o legalismo é uma expressão válida de santidade, mas Paulo diz que na verdade o legalismo não tem valor nenhum contra a sensualidade, portanto não tem poder para santificar você. Paulo diz em Romanos que a força do pecado é a lei que faz você pecar, é a lei que mostra o pecado, não é a graça de Deus. Então quanto mais legalista alguém é, mais cheio de tentações ele fica na sua mente. Entendeu o que eu estou dizendo? Se eu falasse para você aqui agora, não pense no Mickey Mouse. Qual a primeira coisa que você faz? Você pensa no Mickey Mouse. Fala, não é possível, eu nem estava pensando em Mickey Mouse. Pois você não estava pensando. Mas na hora que eu falei, não pense no Mickey Mouse, agora estou pensando, o que eu faço? Sou pecador miserável mesmo. Aí você fala, mas você me induziu. Exatamente, a lei faz isso. Ela leva você ao pecado, porque você é pecador. Se você não fosse pecador, a lei não faria isso. Não é? A lei é boa, a lei não é ruim, a lei é perfeita, a lei é de Deus, a lei é um retrato de Deus, portanto a lei é maravilhosa, ela é palavra de Deus, mas ela não tem poder de santificar você. É um problema sério na nossa época, são os legalistas, aquelas igrejas e irmãos que ensinam que só podemos agradar a Deus cumprindo normas, cumprindo regrinhas e manuais de instrução de comportamentos, etc. Tudo isso eram esses judaizantes que perseguiam a Paulo e se opunham a ele. Como é que eles faziam isso? Eles desacreditavam a mensagem de Paulo e também desafiavam a autoridade de Paulo. O que, que eles diziam? Eles diziam o seguinte: a mensagem que Paulo prega não é a mesma mensagem que Pedro, Tiago e os demais apóstolos pregam. Paulo prega um evangelho estranho, diferente. E eles diziam, nós estamos lá em Jerusalém, e você sabe, Jerusalém é o centro do mover. Você sabe que lá em Jerusalém é onde estão os apóstolos que andaram com Jesus aqui na terra. E nós viemos de lá. E lá em Jerusalém, todo mundo que se converte tem que circuncidar. Agora Paulo chegou aqui dizendo que não precisa. Então o evangelho de Paulo certamente não é igual. Eles falavam isso para quê? Para minar a autoridade de Paulo. para que as pessoas desacreditassem do que Paulo está dizendo. É como se eles dissessem: nós não podemos seguir a Paulo, porque os demais apóstolos não concordam com ele. Como é que vamos seguir alguém que está ensinando alguma coisa que é exclusiva, sozinho? Então, Paulo responde a esse questionamento no capítulo 1. Então, no capítulo 1 ele fala: olha, eu, o evangelho que eu prego não é invenção minha, eu recebi de Deus, foi revelação direta de Deus. E para isso ele desenvolve uma série de argumentos, mostrando a história da vida dele, que estava entrelaçada com os irmãos, com os demais apóstolos, para mostrar que o que ele recebeu, recebeu do Senhor, portanto era um evangelho genuíno. Mas alguém ainda poderia questionar: não, tudo bem, ele pode até dizer que recebeu do Senhor, mas será que é o mesmo? Realmente o mesmo que é ensinado em Jerusalém? Aí ele começa dizendo, verso 1: 14 anos depois, subi outra vez a Jerusalém com Barnabé, levando também a Tito. Subi em obediência a uma revelação, e lhes expus o evangelho que prego entre os gentios. Ele está dizendo: olha, você está achando que o pessoal lá em Jerusalém não sabe? Eu estive lá, se bem que foi 14 anos depois que eu me converti. 14 anos depois eu fui a Jerusalém e eu expus o evangelho que eu prego entre os gentios, mas em particular aos que pareciam de maior influência, para de algum modo não correr ou ter corrido em vão. Em outras palavras, eu expus o evangelho para todos aqueles que tinham proeminência, que eram os apóstolos. Contudo, nem mesmo Tito, que estava comigo, sendo grego, foi constrangido a circuncidar-se. O que Paulo está dizendo aqui? Olha, eu levei comigo Tito. Tito já era meu discípulo. Tito é um crente genuíno, nascido de novo, e ele não é judeu, ele é grego. E eu levei Tito comigo, e nenhum dos apóstolos, nem Pedro, nem Tiago, nem João, nenhum dos apóstolos que estavam ali falou que eu tinha que circuncidar Tito. Nenhum deles falou que isso era necessário, para mostrar para vocês que eu estava na comunhão correta. Ou seja, o evangelho que eu ensino é o mesmo que eles ensinam. Verso 4: e isto, ele está dizendo, por causa dos falsos irmãos que se entremeteram com o fim de espreitar a nossa liberdade que temos em Cristo Jesus e reduzir-nos à escravidão, aos quais nem ainda por uma hora nos submetemos. Para quê? Para que a verdade do evangelho permanecesse entre vós. Por que que Paulo achava que valia a pena sofrer tanta perseguição por causa dessa mensagem? Por que que Paulo achava que valia a pena tanto zelo por causa dessa mensagem do evangelho da graça? É simplesmente porque não existe outro meio de salvação, não existe outro meio de você ter paz com Deus. Só pode ter paz quem compreende que já está em paz com Deus por causa do sacrifício de Cristo. Você não vai ter paz com Deus porque você orou bastante. Você não vai ter paz com Deus porque tentou cumprir todas as normas religiosas. Você não vai ter paz com Deus porque você tenta cumprir todos os mandamentos. Porque Paulo diz: ninguém pode se justificar diante de Deus cumprindo regras, porque ninguém consegue. Mas Deus planejou uma outra forma. Deus enviou Cristo Jesus, que morreu no nosso lugar, cumpriu toda a justiça de Deus, satisfez a ira de Deus, e agora ele transferiu para mim essa justiça. Quando você crê em Cristo, você é declarado justo diante de Deus, como se nunca tivesse pecado. Diga glória a Deus. Você não tem noção do que é isso. Se dependesse de nós cumprirmos regras, nós estaríamos todos no inferno. Se dependesse de você cumprir os 10 mandamentos todos sem falhar nenhum, você nunca seria salvo, nunca. Mas glória a Deus, porque a única justiça que se requer de nós agora é crer. Esse é o único mandamento que requer do crente agora: crer. Se você crê que o Senhor morreu, ressuscitou, pelo seu sangue lavou você, você agora é justo aos olhos de Deus. Quais são as implicações práticas de ser justo? As implicações práticas de ser justo é que você agora tem liberdade para chegar diante de Deus. Agora você pode orar, Deus vai ouvir a sua oração. Agora você pode servir a Deus na liberdade do Espírito. Você nunca mais vai experimentar condenação, porque essa salvação que você recebeu é eterna. O escrito de dívida foi cancelado de uma vez por todas. Não existe mais débito diante de Deus para Ele cobrar de você. Mas tem irmão que se sente cobrado o tempo inteiro. Tem irmão que se sente angustiado o tempo inteiro. Ele não consegue liderar, ele não consegue pregar, ele não consegue orar, não consegue ser demônio, não consegue fazer nada, porque ele está sempre angustiado, sentindo em falta. Por que, que esse irmão está sentindo em falta? Porque ele está vivendo ainda com base lá na lei dos judaizantes. Se ele vier para a graça de Cristo, ele vai ficar em paz e vai descansar na presença de Deus. Por isso que Paulo achou que valia a pena ser perseguido. Por causa dessa verdade, querido irmão, muitos foram mortos. Muitos foram martirizados por causa desta verdade. É a verdade que traz paz para você e para os seus filhos e os filhos dos seus filhos. Não existe mensagem mais importante no mundo do que a mensagem que você é aceito por Deus unicamente por crer no sacrifício de Cristo Jesus. Unicamente por isso, só por isso. Não tem que fazer mais nada. Agora eu sei que nós fazemos muitas coisas na vida da igreja. Mas essas coisas que nós não fazemos mais para ser aceito por Deus. Eu não prego o evangelho para ser aceito por Deus. Eu não vou liderar uma célula para ser aceito por Deus. Não, meu alvo agora é outro. Meu alvo agora é ser um vencedor. Aquele que pela graça de Deus pode cumprir a vontade dele no meio da sua geração. É isso que eu quero. Quantos querem também isso na sua vida? Isso é chave. Então, é muito importante você entender por que que Paulo era tão radical com isso. Por que que Paulo era tão firme com isso? Ah, outra coisa. Ele diz aqui que esses falsos irmãos, no verso 4, se entremeteram com o fim de espreitar. Espreitar. O que que eles queriam espreitar? O que que você acha que eles queriam espreitar? Eles, você sabe, todo judeu é circuncidado. Você entende o que que é circuncisão? É preciso entender as coisas. Aconteceu algo muito engraçado. Os irmãos fizeram lá umas mesas, né, para servir. E aí um irmãozinho chegou e perguntou para uma irmã que estava servindo: escuta, será que você não teria Gatorade? E ela fechou a cara, ficou muito nervosa. E ela veio: o irmão acredita que tem alguém que chegou aqui e teve coragem de pedir Gatorade? Eu fiquei pensando, é? Qual que é o problema? Não, qual que é o problema? Não deve ser crente. Gatorade com crente? Não, um absurdo, não tem cabimento um negócio desse. Chegou aqui falando, mó cara lavado, eu queria Gatorade. Ele está achando que isso aqui é o quê? Me deu até batedeira. Eu falei, nossa, Gatorade é tão do diabo assim. Mas ela estava achando que Gatorade era algum drink de álcool. Nunca viu Gatorade na vida, tadinha. Ela estava achando que era uma bebida alcoólica. Como é que pode alguém pedir um Gatorade aqui? Não vou dar para ninguém, não. Tá bom, fica em paz. Se alguém chegar pedindo, manda falar comigo. Vou fazer isso mesmo, pastor. O irmão que vai resolver essas coisas. Falei, resolvo, com muita alegria. Tão fácil de resolver, é só um Gatorade. Ela não sabe o que que é isso. Talvez ela até sabe, mas pronuncia diferente. Não sei o que acontece. Mas por que que eu estou dizendo isso para você? Porque às vezes a falta do conhecimento é que gera mais problema. É quando você não entende a verdade da palavra, é que você vive mais angustiado e debaixo de uma lei que você mesmo colocou. Entende? Que você mesmo inventou. E o que é pior, ainda pode gerar desavença entre irmãos. Entendeu? Porque ela ficou brava e fez cara amarrada para o sujeito, como se Gatorade fosse um uísque, uma cerveja. Né? Não sei o que ela pensou. Eu suponho que foi algo parecido com isso. Mas deixei ela pensando, Gatorade não. Ninguém tem que tomar Gatorade. Eu deixei ela pensando para ver até onde que vai essa confusão dela com o tal do Gatorade. Oh, Deus. Mas o que é espreitar? Talvez você, como essa irmã, não sabe o que é circuncisão. Circuncisão era uma cerimônia feita pelos judeus já desde Abraão, até hoje é feita, no garoto quando ele nasce. No oitavo dia, eles cortam aquela pelezinha que fica por cima da glande do pênis. Então eles cortam aquela pelezinha, né? Hoje em dia essa cirurgia é feita aí pelos médicos, chama de fimose. É um tipo de cirurgia. É uma coisa muito útil, é muito melhor, é muito mais higiênico depois para o homem, evita câncer no útero, né? Entre os judeus não tem incidência desse tipo de câncer nas mulheres, porque os homens são circuncidados. Então veja bem, quando fala que eles estavam espreitando, significa que quando Paulo, junto com Tito, ia ao banheiro, né, para urinar, eles iam lá para olhar, para ver se o sujeito era circuncidado ou não. Quer dizer, os irmãos não tinham liberdade nem de ir ao banheiro. Ficava um judeu lá na beira do mictório vigiando.
5: Veio urinar? Fica à vontade.
4: Você vai ficar olhando, você sabe, alguém olhando não sai nada. Vai ficar olhando, se ficar olhando eu vou embora, porque me dá uma prisão terrível. Mas o que Paulo falou? Não vou me submeter a isso. Eu estou te contando para você entender o que Paulo está falando. É que a linguagem bíblica tornou-se tão erudita que você perde essas nuances. Essa é isso que Paulo está falando, de espreitar a liberdade. Vamos continuar lendo. Os quais, verso 5, nem ainda por uma hora nos submetemos, para que a verdade do evangelho permanecesse entre vós. E quanto àqueles que pareciam ser de maior influência, quais tenham sido no passado, não me interessa. Deus não aceita a aparência do homem. Isso é uma afirmação muito séria, não é? Deus não está preocupado com títulos. Deus não está preocupado com indumentária. Deus não está preocupado com retórica. Deus não está preocupado com gritos e tapas no púlpito. Deus não se impressiona com a aparência humana. Mas os homens se impressionam. Porque homem gosta de pregador que chega e mete a mão no púlpito. Eu me lembro uma vez, na nossa igreja, lá na Fama, um pastor quebrou o púlpito da igreja. Porque era aquela pregação poderosa. E ele deu um murro no púlpito e o púlpito afundou no meio. Todo mundo falou, isso é que é poder humano, né? Poder humano, não serve para nada. Mas impressiona os incautos, impressiona os indoutos, diz a Bíblia. Mas Paulo diz, a mim não impressiona. Não estou preocupado com a aparência humana, o que me interessa é a verdade do evangelho. Estão sustentando a verdade do evangelho? É isso que me interessa. Esses, digo, que me pareciam ser alguma coisa, nada me acrescentaram. Agora, você tem que ler esse versículo no contexto que Paulo está falando. Quando ele diz, nada me acrescentaram, ele não está dizendo que os apóstolos não tinham nada para ensinar para ele. É claro, Paulo estava aberto a aprender com todos. O que ele diz que nada acrescentaram foi ao evangelho que ele pregava. Veja, olha o que Paulo diz no verso 2. Subi em obediência a uma revelação e lhes expus o evangelho. Paulo está dizendo, eu expus o evangelho para eles. Mas depois que eles ouviram, eles não acrescentaram nada. Eles não disseram que estava faltando alguma doutrina. Não disseram que estava faltando alguma coisa para equilibrar. Não disseram nada, porque não havia nada para ser dito, porque era o mesmo evangelho. Agora eu vejo irmãos tomando a Bíblia de maneira, você sabe, texto fora do contexto é apenas um pretexto que você usa para falar bobagem. Quando você vê alguém usando versículos isolados da Bíblia, a não ser que esteja no livro de Provérbios, em qualquer outro lugar você pode ficar desconfiado. Provérbios é o único livro que você pode usar versículo isolado, porque não tem contexto. Os outros livros, todos têm um contexto. Entendeu? Paulo está dizendo então, olha, eu fui lá, expus o evangelho que eu prego, para ver se tinha alguma coisa que eles tinham que me acrescentar. E eles ouviram, e Paulo falou, e eles nada me acrescentaram. Mas frequentemente eu ouço irmãos vindo conversar comigo, dizendo, não, eu fui naquela célula, mas não me acrescentaram nada. Ah, eu frequento aqui a Videira, mas até agora não me acrescentaram nada. Não falaram nada que eu já não saiba. Não falaram nada que eu já não tenha. Você é um tremendo de um arrogante. Porque você acha que é o suprassumo. Então, isso é orgulho. Aí ainda coloca Paulo, como se Paulo tivesse esse espírito tão mesquinho. Não, Paulo não está falando que os irmãos não podem acrescentar a ele. Muito pelo contrário. Paulo está aberto para aprender e ser abençoado e suprido e nutrido por todo o corpo. Mas o que ele está falando aqui é de algo específico. Estavam questionando o evangelho dele, dizendo que o evangelho dele era diferente dos apóstolos. Aí ele está dizendo, não é, porque eu fui lá e eles não acrescentaram nenhuma doutrina para aquilo que eu prego. Vocês estão acompanhando o que eu estou dizendo? Não é bem diferente do que tomar a frase isoladamente? É bem diferente do que chegar e dizer, olha, fulano de tal não me acrescentou nada. Pessoas que dizem isso se acham Deus, na verdade. Verso 7. Antes, pelo contrário, quando viram que o evangelho que eu estava pregando era o mesmo evangelho, mas ele diz, o evangelho que eu prego é o evangelho da incircuncisão. Em outras palavras, eu estou pregando o evangelho para quem não é judeu. Incircuncisão significa que não é judeu. E Pedro está pregando o evangelho para os judeus.
5: Verso 8. Pois aquele que operou eficazmente em Pedro para o apostolado da circuncisão, também operou eficazmente em mim para com os gentios. E quando conheceram a graça que me foi dada, Tiago, Cefas, que é Pedro, e João, que eram reputados como colunas, me estenderam a mim e a Barnabé a destra da comunhão. Paulo está dizendo, olha, é tanto mentira o que estão falando a meu respeito, que eu fui a Jerusalém, expus o evangelho que eu prego, não me acrescentaram nada, e ainda no final, me estenderam a destra da comunhão. Em outras palavras, eu passei a ser contado entre eles, passei a ser contado entre os apóstolos, e eles disseram, você agora, Paulo, é parte da nossa equipe também, você e Barnabé, porque vocês receberam o mesmo encargo, incumbência e mensagem que nós recebemos também. Então Paulo está dizendo, como é que eles iriam estender a destra da comunhão se eu estivesse ensinando alguma coisa diferente deles? Isso jamais aconteceria. Então Paulo com isso está encerrando esse argumento que os judaizantes estavam usando contra ele e que infelizmente os gálatas estavam acreditando. Mas é mentira. O evangelho que Paulo prega é o mesmo evangelho que Pedro, Tiago e João pregavam. Amém, meus irmãos? É importante dizer que esse Tiago que está mencionado aqui é o Tiago que escreveu esse livro da Bíblia que está aí, ok? É o Tiago, irmão de Jesus. Verso 11, olha o que diz. Quando porém Cefas é o nome para Pedro, quando porém Cefas veio a Antioquia, resisti-lhe face a face, ou seja, eu lhe resisti face a face, porque se tornara repreensível. Uau, aqui agora é um negócio, agora o negócio ficou quente. Paulo e Pedro em conflito, isso é um negócio fabuloso. Se existe um conflito no Novo Testamento que é extraordinário, é esse aqui. Por quê? Porque Paulo mesmo diz, né, que Pedro era apóstolo antes dele. Paulo diz que Pedro era coluna da igreja. Pedro era apóstolo. Foi o primeiro a abrir a porta do evangelho para judeus e para gentios. Foi o primeiro a receber a revelação da justificação também para os gentios. Pedro era uma coluna. Mas Paulo também já era muito respeitado. Ele estava abrindo igrejas em todo o mundo naquela época. E aí de repente agora Paulo repreende Pedro publicamente, na frente de todo mundo. Se fosse hoje ia dar um frio na barriga da gente. É o tipo de situação que a gente quer evitar a todo custo. Se fosse hoje não aconteceria. Nós iríamos segurar Paulo de um lado e Pedro do outro, falando, não, vamos resolver aqui em particular. Se os irmãos ficar sabendo disso vai ser um problema danado. Se a igreja ficar sabendo que Pedro e Paulo estão tendo um conflito, olha a confusão que vai ser, pessoas podem enfraquecer na fé. Mas veja, não teve nada disso aqui, não passou pela mente de ninguém fazer isso. Vamos ler o que aconteceu. Com efeito, verso 12, antes de chegarem alguns da parte de Tiago, comia com os gentios. Quando porém chegaram, afastou-se e por fim veio a apartar-se, temendo os da circuncisão. E também os demais judeus dissimularam com ele, a ponto de o próprio Barnabé ter se deixado levar pela dissimulação deles. A palavra dissimulação é muito chique, né? É um português bonito. Mas o que significa dissimulação? Quem sabe? Fingimento. Hipocrisia. Paulo está chamando Pedro de hipócrita. Agora o negócio ficou mais sério ainda. Paulo está chamando Pedro de fingido. E diz que Barnabé também entrou no fingimento de Pedro. Meu Deus do céu. Você não fica assustado? Eu às vezes leio a Bíblia e fico emocionado, gosto de fazer um filme. Eu falo, mas que é isso? Como que aconteceu um negócio desse? Você teria coragem de repreender Pedro? O homem é um gigante. Vamos continuar lendo, verso 14. Quando porém vi que não procediam corretamente, segundo a verdade do evangelho, disse a Pedro na presença de todos, nem foi em particular. Ele aproveitou o culto de domingo, meu Deus do céu. Se, sendo tu judeu, vives como gentio e não como judeu, por que obrigas os gentios a viverem como judeus? Nós judeus por natureza e não pecadores dentre os gentios, sabendo contudo que o homem não é justificado por obras da lei, e sim mediante a fé em Cristo Jesus. Também temos crido em Cristo Jesus para que fôssemos justificados pela fé em Cristo e não por obras da lei, pois por obras da lei ninguém será justificado. Mas se procurando ser justificado em Cristo, fomos nós mesmos também achados pecadores, dar-se-á o caso de ser Cristo ministro do pecado? Certo que não. Porque se torna a edificar aquilo que destruí, a mim mesmo me constituo transgressor. Porque eu, mediante a própria lei, morri para a lei, a fim de viver para Deus. Eu estou crucificado com Cristo. Logo, já não sou eu quem vive, mas Cristo vive em mim. E esse viver que agora tenho na carne, vivo pela fé no Filho de Deus, que me amou e a si mesmo se entregou por mim. Eu não anulo a graça de Deus. Pois se a justiça é mediante a lei, conclui-se que Cristo morreu em vão. Mas como ele não morreu em vão, eu não vou anular a graça de Deus, vou me posicionar para defender a verdade do Evangelho. É isso que Paulo está dizendo.

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2: Olá, pastor Rigonato, me chamo Renato e minha dúvida é sobre o céu e a criação. Pastor, se no céu não existe pecado, o que dizer de Lúcifer, que teve inveja do próprio Deus e foi destituído do céu? E sobre Lúcifer, se Deus quer o nosso bem, por que criou algo tão ruim como o diabo?
3: São perguntas que, vou ser honesto com você, não tem respostas para ela. Passa a ser um teste para nossa fé. Tudo que Deus quis mostrar foi liberdade para se escolher. No passado, como vocês estão dizendo, né? Mas será que Deus não poderia ter resolvido esse problema lá na eternidade passada? Não, não poderia. Havia um problema e Deus não queima o arquivo, tá entendendo? Deus dá a liberdade. No passado, Lúcifer fez a sua escolha e Deus deixou ele nessa liberdade. No Éden, Adão e Eva tiveram a sua liberdade de escolha e escolheram. E no dia a dia, as pessoas têm essa liberdade de escolher. Há uma medida de liberdade, é uma medida em que Deus faz. Não vou entrar nesse mérito, mas Romanos capítulo 11, versículo 33, quando eu digo que não tem resposta para essas perguntas, elas estão... Todavia, Deus não está esquecido nem indiferente a essa questão. Efésios 3:10. Lá diz que através da igreja corre um processo no qual Deus está respondendo e dando conhecimento e entendimento da sua sabedoria, principados, potestades, dominadores e forças espirituais do mal. Veja bem que tem um processo que está em andamento, há um trâmite nesse processo e ele está sendo transitado e não está completamente julgado. Efésios 3:10. Através de mim e de você, a igreja, há uma resposta que está correndo, ou seja, Deus está explicando as coisas. E no final nós saberemos em detalhes disso. Então entenda que pelo fato de não sabermos, de não haver uma resposta clara, não está querendo dizer que Deus não tem uma atenção para isso, que a glória de Deus é encobrir as coisas e a nossa glória é esquadrinhá-las. E Romanos 11:33 diz assim: ó profundidade da riqueza, tanto da sabedoria como do conhecimento de Deus, quão insondáveis são os seus juízos e quão inescrutáveis são os seus caminhos. Puxa vida, agora eu me dei bem com o respaldo da palavra. Quem, pois, conheceu a mente do Senhor? Ou quem foi o seu conselheiro? Ou quem primeiro deu a Deus para que venha a ser retribuído? Porque dele, por meio dele e para ele são todas as coisas. A ele, pois, a glória eternamente. Amém, amém e amém. É o que eu posso dizer.
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2: Conflito é um negócio complicado, porque conflito, ele existe só porque todo mundo tem razão. É verdade ou não é? Porque quando claramente alguém não tem razão, não tem conflito. Dizem que, certa vez, dois homens numa pequena aldeia entraram num conflito terrível. E eles não conseguiam resolver aquele conflito entre eles. Eles disseram, vamos procurar o homem mais sábio da aldeia e ele vai resolver o problema. Aí o primeiro homem foi e contou para o sábio todo o problema do ponto de vista dele. No final o sábio falou para ele, você está absolutamente certo. No outro dia, o outro foi e contou o outro lado da história. E o sábio olhou para ele e falou, você está absolutamente certo. Aí a mulher do sábio ficou chateada com aquilo. Exortou o sábio falando, como que é possível você dizer que os dois estão absolutamente certos? Se um está defendendo o oposto do outro, se um falou exatamente o contrário do outro, como que os dois podem estar certos? Ele olhou para ela surpresa e falou, uau, você está absolutamente certa. Qual que é o moral da história? Nesse mundo não tem ninguém errado, filho. Quem que é errado nesse mundo? Ninguém, todo mundo está certo. Do ponto de vista dele, na opinião dele, do jeito dele, no interesse dele, é claro que ele está certo. Então, o que o sábio estava querendo dizer ali não era que ele estava se omitindo de dar opinião. É que ele estava mostrando que enquanto você está defendendo o seu próprio ponto de vista e não a verdade, você vai estar sempre achando que está certo e vai estar fechado para ouvir toda a verdade. Então, o conflito existe porque nós rejeitamos, eventualmente, ouvir a verdade da palavra de Deus. E eu sei que as pessoas evitam o máximo que podem o conflito, e eu vou dizer para você, eu estou entre elas, eu evito o máximo que eu posso ter conflito, porque conflito é desagradável, não é? Mas aqui está o conflito entre dois homens. Você tem uma noção, tanto que Paulo e Pedro são importantes no Novo Testamento? Se você for ler o livro de Atos, virtualmente o livro de Atos é dividido no meio. A primeira metade conta a história de Pedro, e a segunda metade conta a história de Paulo. O livro de Atos está focado nesses dois homens. É o mover de Deus através desses dois homens. Mas aí agora chegou uma situação em que a conduta de Pedro se tornou-se contraditória. E ele começou a contradizer a verdade que ele mesmo pregava. Não é que Pedro parou de crer no Evangelho. Não é que Pedro mudou as suas convicções, não. Ele continuava crendo e continuava pregando. Mas ele estava com a conduta contraditória. O que que produziu o conflito? Qual é a fonte do conflito? Compreendendo a fonte aqui, eu penso que podemos extrapolar e dizer que é a fonte nas circunstâncias também que nós próprios enfrentamos. Primeira fonte do conflito foi o medo. No verso 12, Paulo diz assim, com efeito, Pedro, né? Antes de chegarem alguns da parte de Tiago, Pedro comia com os gentios. Pedro tinha comunhão com os irmãos crentes que não eram judeus. Nunca ocorreu para Pedro falar que eles tinham que se circuncidar. Pedro não tinha problemas nenhum de sentar com eles à mesa, de jeito nenhum. Mas aí, diz Paulo, chegaram alguns da parte de Tiago. Quem são esses alguns que chegaram? Eram irmãos, entre aspas, né? Não sei se eram irmãos de verdade. Eram crentes judaizantes, legalistas. E eles chegaram, e parece que era um pessoal que era bem severo, que era um pessoal assim muito duro, ao ponto de Pedro ter medo deles. Pedro conhecia as peças que tinham chegado, Pedro sabia quem era, e Pedro então, diz a Bíblia, que quando eles chegaram, Pedro se afastou por causa de quê? Olha o que o texto diz, temendo os da circuncisão, temendo aqueles judeus que diziam que não bastava crer em Jesus, mas que deveriam também ser circuncidados. É o que está lá em Atos 15, verso 1. Eles pregavam isso. Ó, você deve crer em Jesus. Jesus de fato morreu por nós, mas você tem que continuar cumprindo a lei ainda. Aí Paulo diz, é uma contradição. Não é impossível você crer em Jesus e continuar cumprindo a lei. Por quê? Porque se você acredita que vai agradar a Deus cumprindo a lei, você não precisa de Cristo. E se você não precisa de Cristo, isso significa então que Cristo veio morrer na cruz em vão, à toa, sem motivo nenhum. Ora, se cada crente consegue se salvar e agradar a Deus, por que que Jesus teria que vir? Ele não precisava. Mas se ele veio, é porque não tem jeito de você agradar a Deus cumprindo a lei. Logo, ensinar que tem que cumprir a lei é uma blasfêmia contra a cruz de Cristo. Todo aquele que ensina que é preciso cumprir a lei para ser salvo, que é preciso fazer obras para ser salvo, ele está blasfemando contra a cruz de Cristo. Ele está desprezando o sangue da cruz, dizendo que ele pode ser salvo sozinho, não precisa da ajuda de ninguém, muito menos de Jesus. É isso que ele está dizendo. Ele está dizendo isso, obviamente, com seus atos. Ainda que ele não fale dessa maneira, mas ele está dizendo. Ora, quando Jesus orou lá no Getsêmane, como é que ele orou? Pai, se possível, passa de mim este cálice. Muitos irmãos leem esse versículo e pensam assim, olha aí, Jesus não queria morrer. Nem Jesus queria morrer pelos pecadores. É assim que eles concluem. Conclusão equivocada. O que o senhor está perguntando é o seguinte, existe algum meio dos homens serem salvos? Tem algum outro jeito que eles podem ser salvos? Porque se tiver algum outro jeito deles ser salvo, então não precisa de eu ir para a cruz. Fala-me, Pai, tem algum jeito? Ele orou 3 vezes. Na terceira vez ele se levantou e falou, Deus já disse, não tem outro jeito. Então eu vou ter que ir para a cruz, porque não tem outro jeito. Se o Cordeiro de Deus não foi imolado hoje, não haverá salvação para ninguém. Mas se o Cordeiro de Deus foi imolado e o sangue dele for aceito diante dos tribunais eternos do trono de Deus, então todo homem será justificado pela fé a partir daqui. É isso que significa a oração de Jesus. Ele está dizendo, não tem jeito. Está me ouvindo? Não tem outro jeito. Você pode fazer penitência de andar 300 quilômetros se quiser. Não vai conseguir agradar a Deus nem mudar o veredito de Deus. Está me ouvindo? Você pode fazer sopão para metade do mundo se você quiser. Não vai resolver. Você pode dar roupa para todos os desnudos, dar casa para todos os sem teto. Você pode dar remédio para todos os doentes. Você pode acolher todos os órfãos. Tudo isso pode ser muito bom e muito útil para a sociedade. Mas se a sua intenção é ganhar a salvação, quer dizer que você vai perder o seu tempo. Porque Jesus disse, não tem outro jeito. O cálice teve que ter sido tomado. Porque não tinha outra alternativa. Só há salvação por meio do sangue do Senhor Jesus. Agora, por que que Pedro agiu dessa maneira? Você vê que a palavra usada aqui é que Pedro temeu. Pedro teve medo. Normalmente os conflitos começam por causa de temor. Temor do que vão pensar de mim. Temor do que vão achar. Pensou temor porque podem pensar que eu estou fazendo coisa errada, eu não quero complicação, pode ser que a minha posição como apóstolo possa ser questionada, esse pessoal está aí, daqui a pouco começa a dizer que eu estou negando a fé, que eu deixei de ser judeu, sei lá qual que era o temor de Pedro, mas tinha o medo, tinha o temor. Presta atenção, a mesma coisa acontece hoje, os conflitos acontecem porque pessoas têm temor, temor do que o outro toma o lugar dele, temor do que o outro seja tido como melhor do que ele, temor do que o outro seja reconhecido como melhor líder, melhor pregador ou melhor alguma coisa, e então por causa do temor você resolve se engalfinhar numa opinião tola, e às vezes até agindo de maneira contraditória com o evangelho. Muito sério quando o temor de homem aparece, precisamos ter temor de Deus, temor de homens não. Nós sustentamos a verdade do evangelho, mesmo que isso contraria algumas pessoas, mesmo que isso vá contra aquilo que elas imaginam ser o certo. O medo, portanto, foi a chave aqui da queda de Pedro. Agora, o mais impressionante é que Pedro ensinava isso. Pedro ensinava, essa era a mensagem dele, mas ele mesmo contradisse o que ele dizia, por causa do temor. Essa é a primeira fonte. A segunda fonte é a própria hipocrisia. Eu fiz questão de usar a palavra hipocrisia. Pedro ensinava isso. Pedro ensinava. Essa era a mensagem dele. Mas ele mesmo contradisse o que ele dizia, por causa do temor. Essa é a primeira fonte. A segunda fonte é a própria hipocrisia. Eu fiz questão de usar a palavra hipocrisia em vez de dissimulação, porque dissimulação.

Eu tô alegre. Quando eu tô triste, eu não fico rindo. Quando eu tô triste, eu tô triste. Quando eu tô zangado, eu não fico parecendo que eu tô feliz. Eu estou zangado. Quando para a minha zanga, aí parou também. Eu não fico fazendo de conta que tô zangado só para assustar o freguês. Entendeu o que eu tô dizendo? Mas muitas vezes nós a queremos viver de maneira dissimulada até nisso. Até na falta da espontaneidade, da honestidade de vida, até com as emoções diante das pessoas. Por causa do medo. Mas é porque quando eu falo de hipocrisia, eu preciso dizer para você, infelizmente, há muita hipocrisia e isso precisa de ser, às vezes, confrontado. Presta atenção, Paulo não tolerou isso. E se nós queremos ser uma igreja saudável, não podemos tolerar esse comportamento também entre nós. Nós andamos na luz transparente da presença de Deus. Quantos estão comigo nessa verdade do Evangelho? Essa palavra dissimulação no original significa fazer fita, fazer de conta. Pedro estava só fazendo de conta. Mas Paulo diz, está agindo com falta de sinceridade. Não está agindo por convicção pessoal. Se Pedro realmente acredita que não deve ter comunhão com quem não é judeu, ele deveria então, quando os de Tiago não estão aqui, ele deveria então não ter comunhão com ninguém. Deveria então rejeitar a comunhão. Aliás, nem deveria vir a Antioquia, deveria ficar só dentro dos redutos judaicos. Mas Pedro não acredita assim. Pedro sabe o que ele está fazendo, que os irmãos sabem. Pedro teve uma revelação especial lá em Atos capítulo 10. Qual foi a revelação que ele teve? Ele estava na casa de Simão, o curtidor, e era a hora do almoço. E ele subiu na laje da casa para poder orar. Era uma casa na beira do mar, para poder orar com aquela brisa, enquanto o almoço ficava pronto. E quando ele sentou para orar, diz a Bíblia, ele teve um êxtase. O que é um êxtase? Uma visão com o olho aberto. E ele então teve aquela visão diante dele, era um lençol que descia do céu com todo tipo de animal impuro, quadrúpede, réptil, aves, e uma voz que dizia para ele: Pedro, mata e come. E Pedro falou: que é isso? Nunca, jamais comi uma coisa impura, jamais. E o lençol recolheu e voltou de novo. A cena se repetiu por 3 vezes, na Bíblia é assim. Jesus orou 3 vezes no Getsêmane, Paulo orou 3 vezes para tirar o espinho na carne, e Pedro teve a revelação 3 vezes, porque 3 significa algo que é feito completamente no Novo Testamento, é simbólico. Na 3ª vez, Pedro então ficou pensando o que significa aquilo. De repente bateram na porta, era o pessoal que veio da parte de Cornélio, não é? Pedindo para Pedro ir lá pregar para eles. Mas Pedro nunca tinha entrado na casa de um gentio, porque um judeu não entrava na casa de quem não era judeu. Para ele, quem não era judeu era cão, imundo, não podia ter comunhão. Mas Pedro agora teve a revelação de que o evangelho não era só para os judeus. Ele entendeu, ele falou: agora eu entendi, aqueles animais impuros se referem aos gentios. Sim, porque quando Pedro disse que não ia comer, o que a voz disse para ele? Não considere impuro aquilo que eu santifiquei, aquilo que eu purifiquei. Então Pedro entendeu, aquela visão não era a respeito de comida, aquela visão é a respeito de gente, de pessoas. Ele tinha compreendido agora que aqueles que criam em Jesus, eles eram agora purificados. Se antes eram animais impuros, agora fazem parte do rebanho de Deus, são cordeiros de Deus, vieram para o aprisco do céu, e Jesus, o bom pastor, cuida deles agora. Pedro agora entendeu. Aí a Bíblia fala que Pedro saiu e foi com eles. Diz a Bíblia que quando Pedro chegou lá em Cesareia Marítima, ele entrou na casa de Cornélio. Quando ele começou a pregar, nem terminou de pregar, o Espírito Santo desceu sobre todos. Ali foi o Pentecoste dos gentios. Atos 2 é o Pentecoste dos judeus, foi lá em Jerusalém, lá no cenáculo. Mas Atos 10 é que é o Pentecoste nosso. O seu Pentecoste está ali, na casa de Cornélio. Você era um Cornélio, um gentio. Você estava fora das promessas da aliança. As promessas do Velho Testamento, nenhuma era para você. Você não era filho de Abraão. Mas em Cristo você agora tornou-se participante e herdeiro das promessas de Deus. Pedro entendeu. Mas aí diz a Bíblia, chegou em Jerusalém a notícia que Pedro estava comendo na casa de gentio e tinha pregado para gentio e mais ainda, tinha batizado todos eles. Foi um alvoroço em Jerusalém. Alvoroço de quem? Desse pessoal aqui, ó, judaizante. Aí Pedro chegou e contou a visão e falou: não tinha alternativa, Deus mandou, pessoal. Foi a revelação que ele deu. Aí eles se acalmaram e entenderam que o evangelho também tinha se estendido aos gentios. Mas aí Pedro foi visitar os irmãos de Antioquia, onde Paulo era um dos mestres da igreja. Paulo e Barnabé. E chegando lá, Pedro tinha comunhão com todo mundo.
Pedro ia jantar com todo mundo.

comia o que servia na mesa, era carne de porco para cá, camarãozinho para lá, coisa que judeu jamais encosta. Eu acho que eu não era um bom judeu se eu fosse judeu. Rapaz, eu adoro camarãozinho, uma carne de porco, mas é proibido. Se você quer ser judeu, fique sabendo. E se for comer, ontem eu comi um peixe, alguém colocou queijo em cima do peixe. Eu falei, oh Deus, obrigado porque eu não sou judeu. Porque não pode comer queijo com peixe. Estava muito bom. Olha para cá. Pedro ia para a casa dos irmãos, comia o que servia, tinha comunhão com os irmãos, adorava junto, eram cheios do Espírito junto, era uma maravilha. Mas aí, de repente, diz Paulo, chegou um grupo da parte de Tiago. Certamente Tiago tolerava eles, não é? Chegou esse grupo que ensinava que não basta crer em Jesus, tem também que circuncidar. Pedro ficou assustado. Falou, nossa, o que eu faço agora, gente? Esse pessoal é fraco na fé. Vocês não reparam, não, mas enquanto eles estiverem aqui, eu não posso ter comunhão com vocês. E aí, ele, inclusive Barnabé, diz Paulo, dissimularam. Ficaram fingindo, só para disfarçar, fazendo fita, para não produzir nenhuma celeuma com aqueles irmãos. Ah, mas não com Paulo por perto. Com Paulo por perto, essa história não vai ter um bom fim. Alguma coisa vai acontecer. Pedro negou Jesus para uma criada. E agora está negando a revelação que ele teve. Nem foi Paulo que teve. A revelação que ele teve, Pedro agora está negando. E Paulo diz para ele, resolve confrontá-lo. Escuta, Pedro, se você que é judeu, vive como se não fosse, come camarão, carne de porco, está aí vivendo como se não fosse, e agora você está querendo cobrar dos irmãos da igreja que virem judeu, coisa que nem você é mais. Não havia o que responder. Não havia o que confrontar. Não havia nada mais para dizer. Essa foi a verdade que foi colocada ali. Mas tudo para tirar a dissimulação do meio. Por que que as pessoas ficam idolatrando homens? Porque vivem na lei. O que é viver na lei? Viver na lei é você achar que para agradar a Deus, você tem que ser bom. Tem que fazer tudo certo. Se fizer, você vai agradar a Deus e Deus vai te abençoar. Esse vive na lei. Quando você vê o pregador lá em cima, o pastor, ele é abençoado, tem uma grande igreja, ministério, né, conferência no Serra Dourada, o que você conclui? Ele é bom, esse sujeito deve ser muito santo, para ser tão abençoado assim, ele deve ser tremendo. Aí você começa a idolatrar ele, fala, ele é maravilhoso, não está vendo a bênção de Deus sobre ele? Esse é o sinal de que ele é sensacional, porque na sua cabeça Deus só abençoa quem é sensacional. Agora, se eu te contar que a graça de Deus é sobre quem não merece, aí você muda sua postura. Aí você vai entender que eu sou abençoado, não é porque eu sou melhor do que você, talvez é porque eu sou pior, porque onde abundou o pecado, superabundou a graça de Deus. Aí Deus fala, eu vou abençoar esse sujeito, e Deus me abençoa porque eu confio na graça, mas o tolo que anda pela lei fica achando que me abençoa porque eu mereço ser abençoado, e aí ele me idolatra. Homens que ficam idolatrando outros é porque não conhecem a graça de Deus. Quem conhece a graça de Deus até tem uma opinião diferente. Falar a graça de Deus nele realmente é grande. Isso é que interessa. O homem é só um canal. É só o pincel na mão do pintor. É só um cinzel na mão do escultor. É só a colher na mão do pedreiro. O homem é só isso. O artista é ele. Ele é que faz. Quem anda pela graça sabe o que eu estou dizendo. Quem anda pela graça não se impressiona com homens. Nós impressionamos porque nós gostamos de ter ídolos, adoramos ter heróis, gente fantástica para nos inspirar. Eu sei que você gosta disso. E tem irmão que às vezes fica me falando, não, porque eu tenho vontade, quando eu parti, eu queria tanto sentar com Paulo lá no céu. Eu olho para ele e falo, que vergonha. Ao lado de Jesus, você quer conversar com Paulo? Quando você chegar na glória, Paulo vai ser só uma estrela obscurecida diante do fulgor, do resplendor da glória de Jesus. E você quer conversar com Paulo? Um outro falou que queria conversar com Elias. Tem cabimento? É o sonho dele. Eu falei, porque você está na lei. Na lei e os profetas. Segundo deve ser Moisés na sua lista. Presta atenção, não tem os homens em uma posição tão grande assim, ao ponto de obscurecer a verdade daquilo que nós pregamos. A verdade é mais importante. Sustentar o testemunho do evangelho é que é importante. Homens passam, o testemunho tem que continuar. Mas aqueles que andam e entendem a graça de Deus, eles sabem a medida certa de valorizar as pessoas. A honra devida que precisa de ter. Quantos estão realmente me entendendo? É porque eu falei uma coisa complicada aqui agora. Glória a Deus. Bom,
No final, o alvo é a reconciliação. Pastor, mas teve reconciliação? Mas é claro que não teve nenhum problema pessoal entre Paulo e Pedro. Para aqueles irmãos que levam todas as circunstâncias para o lado pessoal, poderia logo pensar, imagina se Pedro é um desses. Aí ele falou assim comigo, porque ele não gosta de mim. Eu sempre desconfiei que Paulo não vai com a minha cara. Por que que Paulo tinha que falar em público comigo? Ele queria falar em público porque tinha alguma motivação e escusa por detrás. Entende? Quer dizer, quem é carnal e fica sempre pensando que ele é o centro das coisas, sempre interpreta a circunstância em função de si mesmo, mas não esses homens de Deus. Aqui a situação foi toda em função da verdade do Evangelho. Tanto que Paulo é mencionado por Pedro depois, 2 Pedro capítulo 3, verso 15, e tende por salvação a longanimidade de nosso Senhor, como igualmente, olha o que Pedro está dizendo, como igualmente o nosso amado irmão Paulo vos escreveu, amado irmão, precioso irmão, e ele vos escreveu, segundo a sabedoria que lhe foi dada, ao falar acerca destes assuntos, como de fato costuma fazer em todas as suas epístolas, que Pedro conhecia todas elas, nas quais há certas coisas difíceis de entender. Nem sempre a graça de Deus é fácil de entender. Pois é, Paulo disse que ela é até loucura. Então ela não é fácil de entender às vezes. Entender a graça de Deus é um processo longo. Porque a graça é Cristo. E a vida eterna é conhecê-lo. Então você não pode dizer que já conhece a graça. Está no processo. Mas Pedro diz, tem coisa difícil de entender. Que os ignorantes e instáveis. Esse instável aqui é gente inconstante. Ignorantes e instáveis deturpam. Ou seja, eles pegam o que Paulo falou e deturpam. Como também deturpam o que, meus irmãos? Qual que é a expressão que está ali? As demais escrituras. O que que Pedro está aqui chancelando? Pedro está dizendo que as epístolas de Paulo eram escritura sagrada. Não teve nenhum outro homem que tenha sido usado por Deus para escrever um livro da Bíblia, além de Moisés, que em vida o que ele escreveu foi reconhecido como escritura sagrada. Nenhum, em vida não. Paulo é o segundo. Por que que tinha que ser Moisés e Paulo? Porque o Velho Testamento é baseado todo em Moisés, na lei. Mas o Novo Testamento é baseado todo no Evangelho. E quem destrinchou foi Paulo. E Pedro está dizendo, olha, existem as demais escrituras, mas o que Paulo escreveu, as suas epístolas, são escritura. Então, se você é daqueles que acha que Pedro é que sabe das coisas, então você não pode deixar Paulo de fora. Porque Pedro, aquele que sabe das coisas, falou que o que Paulo escreveu é escritura inspirada por Deus. Mas sabe o que é precioso? Se Pedro fosse um carnal melindroso, que ficasse ofendido por qualquer coisa, e você acha que ele teria condição de avaliar os escritos de Paulo desse jeito? E declarar, é inspirado de Deus, é escritura sagrada? Não, nunca. Pedro só foi capaz de fazer isso porque ele era homem de Deus. Homem de Deus que andava na presença de Deus. Mas que infelizmente, no momento, pisou na bola. Por que que ele pisou na bola? Porque ficou com medo. O medo é um problema sério. Tenha muito receio quando você te perceber que há muito temor no seu coração para com homens. Vai ler a palavra. Fique com a palavra. Jamais negue a verdade que você crê, porque tem temor do professor, porque tem receio do seu chefe, porque tem temor do seu pai, ou da sua mãe, do seu vizinho, do seu primo, seja lá quem for. Muitos de nós, como Pedro, ficamos dissimulando, fazemos de conta que não somos quando somos, fazemos de conta que não somos crentes quando não somos, tudo com o intuito, supostamente, de evitar problema com esse pessoal que é ignorante, não sabe das coisas. Mas Paulo diz, isso está errado. Viva coerentemente com a luz do Evangelho. Se você crê, declare que você crê. Se você vive, que a sua vida seja um retrato da sua fé, da sua crença. E jamais ande pelo caminho da dissimulação. Os filhos de Deus andam pelo caminho da verdade, da transparência e da luz.

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7: Olá, pastor Rigonato, me chamo Renato e minha dúvida é sobre o céu e a criação. Pastor, se no céu não existe pecado, o que dizer de Lúcifer, que teve inveja do próprio Deus e foi destituído do céu? E sobre Lúcifer, se Deus quer o nosso bem, por que criou algo tão ruim como o diabo?
8: São perguntas que, vou ser honesto com você, não tem respostas para ela. Passa a ser um teste para nossa fé. Tudo que Deus quis mostrar foi liberdade para se escolher. No passado, como vocês estão dizendo, né? Mas será que Deus não poderia ter resolvido esse problema lá na eternidade passada? Não, não poderia. Havia um problema e Deus não queima o arquivo. Tá entendendo? Deus dá a liberdade. No passado, Lúcifer fez a sua escolha e Deus deixou ele nessa liberdade. No Éden, Adão e Eva tiveram a sua liberdade de escolha e escolheram. E no dia a dia, as pessoas têm essa liberdade de escolher. Há uma medida de liberdade, é uma medida em que Deus faz. Não vou entrar nesse mérito, mas Romanos capítulo 11, versículo 33, quando eu digo que não tem resposta para essas perguntas, elas estão... Todavia, Deus não está esquecido nem indiferente a essa questão. Efésios 3:10. Lá diz que através da igreja corre um processo no qual Deus está respondendo e dando conhecimento e entendimento da sua sabedoria, principados, potestades, dominadores e forças espirituais do mal. Veja bem que tem um processo que está em andamento, há um trâmite nesse processo e ele está sendo transitado e não está completamente julgado. Efésios 3:10. Através de mim e de você, a igreja, há uma resposta que está correndo. Ou seja, Deus está explicando as coisas. E no final nós saberemos em detalhes disso. Então entenda que pelo fato de não sabermos, de não haver uma resposta clara, não está querendo dizer que Deus não tem uma atenção para isso. Que a glória de Deus é encobrir as coisas e a nossa glória é esquadrinhá-las. E Romanos 11:33 diz assim: ó, profundidade da riqueza, tanto da sabedoria como do conhecimento de Deus, quão insondáveis são os seus juízos e quão inescrutáveis são os seus caminhos. Puxa vida, agora eu me dei bem com o respaldo da palavra. Quem, pois, conheceu a mente do Senhor? Ou quem foi o seu conselheiro? Ou quem primeiro deu a Deus para que venha a ser retribuído? Porque dele, por meio dele e para ele são todas as coisas. A ele, pois, a glória eternamente. Amém, amém e amém. É o que eu posso dizer.
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1: Senhor, se há mágoas em meu coração, cura, pois eu sinto que a decepção me feriu.

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Olá, ouvintes da Vinha FM, nós estamos aqui mais uma vez para tocarmos no trono da graça. O Senhor tem, nesse momento, uma bênção para dar a você. Eu sei que muitas vezes nós somos levados a um território de incredulidade. Às vezes você tem clamado a Deus, às vezes você tem buscado ao Senhor, mas você tem aquele pensamento de que não está sendo ouvido. Mas sabe, a Bíblia diz o seguinte: no tempo de Deus, todas as coisas são mais formosas. Sabe, tudo fora do tempo de Deus não tem beleza. Acredite, o Senhor, no tempo oportuno, fará grandes obras na sua vida, na sua casa, na sua família. Isso é o que nós cremos. Por isso eu quero convidar você. Pare por um instante. Estou certo de que o Senhor estenderá a mão dele sobre a sua vida e te abençoará. Vamos, nesse momento, falar com Deus. Espírito Santo, eu te dou graças porque o Senhor é aquele que traz provisão nos momentos mais difíceis da nossa vida. Quem sabe essa pessoa que me ouve agora tem sido privada em muitas áreas. Olha, eu estou certo de que o Senhor tem pensamentos de paz a nosso respeito. Eu creio nisso. E sei que o Senhor fará nesse momento, ó Deus, um milagre na vida conjugal, na vida financeira, na vida profissional, na vida emocional de cada uma dessas pessoas que oram comigo. Talvez esse dia tenha sido um dia tão difícil para essa pessoa, mas eu te peço, ó Deus, muda o aspecto das coisas. Dê a essa pessoa sabedoria, força, fé, ó Deus, altruísmo, que o Senhor possa renovar sobre ela a disposição, o encargo. Ó Deus, porque eu sei que por mais que as guerras sejam duras, a vitória já é nossa, no teu nome. Ó Deus, por isso confessamos e declaramos isso, que o Senhor possa vir agora, nesse momento, sobre cada uma dessas pessoas, onde quer que ela esteja. Talvez ela está aí no seu carro, na sua casa, no seu trabalho, eu não sei. Mas eu sei que o Senhor quer abençoá-la, porque o Senhor tem prazer em abençoar. Por isso, que o Senhor estenda a tua mão sobre ela. Nesse momento, ó Deus, e supra ela em todas as suas necessidades. Não sei quais são as necessidades, mas eu sei que o Senhor, nesse momento, virá sobre ela com grande favor e com grande bênção. Ó Deus, que o Senhor, nesses dias, nos abençoe e nos guarde. Que o Senhor faça resplandecer o teu rosto sobre nós e tenha misericórdia de nós. Que sobre nós o Senhor incline o teu rosto. Que o Senhor nos dê abundante paz. Em nome de Jesus. Amém.

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2: Conflito é um negócio complicado, porque conflito, ele existe só porque todo mundo tem razão. É verdade ou não é? Porque quando claramente alguém não tem razão, não tem conflito. Dizem que, certa vez, dois homens, numa pequena aldeia, entraram num conflito terrível. E eles não conseguiam resolver aquele conflito entre eles. Eles disseram, vão procurar o homem mais sábio da aldeia e ele vai resolver o problema. Aí o primeiro homem foi e contou para o sábio todo o problema do ponto de vista dele. No final, o sábio falou para ele, você está absolutamente certo. No outro dia, o outro foi e contou o outro lado da história. E o sábio olhou para ele e falou, você está absolutamente certo. Aí a mulher do sábio ficou chateada com aquilo, exortou o sábio falando, como que é possível você dizer que os dois estão absolutamente certos? Se um está defendendo o oposto do outro, se um falou exatamente o contrário do outro, como que os dois podem estar certos? Ele olhou para ela surpresa e falou, uau, você está absolutamente certa. Qual que é o moral da história? Nesse mundo não tem ninguém errado, filho. Quem que é errado nesse mundo? Ninguém, todo mundo está certo. Do ponto de vista dele, na opinião dele, do jeito dele, no interesse dele, é claro que ele está certo. Então, o que o sábio estava querendo dizer ali não era que ele estava se omitindo de dar opinião. É que ele estava mostrando que enquanto você está defendendo o seu próprio ponto de vista e não a verdade, você vai estar sempre achando que está certo e vai estar fechado para ouvir toda a verdade. Então, o conflito existe porque nós rejeitamos eventualmente ouvir a verdade da palavra de Deus. E eu sei que as pessoas evitam o máximo que podem o conflito, e eu vou dizer para você, eu estou entre elas, eu evito o máximo que eu posso ter conflito, porque conflito é desagradável, não é? Mas aqui está o conflito entre dois homens. Você tem uma noção, tanto que Paulo e Pedro são importantes no Novo Testamento? Se você for ler o livro de Atos, virtualmente o livro de Atos é dividido no meio. A primeira metade conta a história de Pedro e a segunda metade conta a história de Paulo. O livro de Atos está focado nesses dois homens. É o mover de Deus através desses dois homens. Mas aí agora chegou uma situação em que a conduta de Pedro se tornou-se contraditória. E ele começou a contradizer a verdade que ele mesmo pregava. Não é que Pedro parou de crer no evangelho. Não é que Pedro mudou as suas convicções, não. Ele continuava crendo e continuava pregando, mas ele estava com a conduta contraditória. O que que produziu o conflito? Qual é a fonte do conflito? Compreendendo a fonte aqui, eu penso que podemos extrapolar e dizer que é a fonte nas circunstâncias também que nós próprios enfrentamos. Primeira fonte do conflito foi o medo. No verso 12, Paulo diz assim, com efeito, Pedro, né? Antes de chegarem alguns da parte de Tiago, Pedro comia com os gentios. Pedro tinha comunhão com os irmãos crentes que não eram judeus. Nunca ocorreu para Pedro falar que eles tinham que se circuncidar. Pedro não tinha problemas nenhum de sentar com eles à mesa, de jeito nenhum. Mas aí, diz Paulo, chegaram alguns da parte de Tiago. Quem são esses alguns que chegaram? Eram irmãos, entre aspas, né? Não sei se eram irmãos de verdade, eram crentes judaizantes, legalistas, e eles chegaram, e parece que era um pessoal que era bem severo, que era um pessoal assim muito duro, ao ponto de Pedro ter medo deles. Pedro conhecia as peças que tinham chegado, Pedro sabia quem era, e Pedro então, diz a Bíblia que quando eles chegaram, Pedro se afastou. Se afastou por causa de quê? Olha o que o texto diz. Temendo os da circuncisão. Temendo aqueles judeus que diziam que não bastava crer em Jesus, mas que deveriam também ser circuncidados. É o que está lá em Atos 15, verso 1. Eles pregavam isso. Ó, você deve crer em Jesus. Jesus de fato morreu por nós. Mas você tem que continuar cumprindo a lei ainda. Aí Paulo diz, é uma contradição. Não é impossível você crer em Jesus e continuar cumprindo a lei. Por quê? Porque se você acredita que vai agradar a Deus cumprindo a lei, você não precisa de Cristo. E se você não precisa de Cristo, isso significa então que Cristo veio morrer na cruz em vão, à toa, sem motivo nenhum. Ora, se cada crente consegue se salvar e agradar a Deus, por que que Jesus teria que vir? Ele não precisava. Mas se ele veio, é porque não tem jeito de você agradar a Deus cumprindo a lei. Logo, ensinar que tem que cumprir a lei é uma blasfêmia contra a cruz de Cristo. Todo aquele que ensina que é preciso cumprir a lei para ser salvo, que é preciso fazer obras para ser salvo, ele está blasfemando contra a cruz de Cristo. Ele está desprezando o sangue da cruz, dizendo que ele pode ser salvo sozinho, não precisa da ajuda de ninguém, muito menos de Jesus. É isso que ele está dizendo. Ele está dizendo isso, obviamente, com seus atos. Ainda que ele não fale dessa maneira. Mas ele está dizendo. Ora, quando Jesus orou lá no Getsêmani, como é que ele orou? Pai, se possível, passa de mim este cálice. Muitos irmãos leem esse versículo e pensam assim, olha aí, Jesus não queria morrer. Nem Jesus queria morrer pelos pecadores. É assim que eles concluem. Conclusão equivocada. O que o Senhor está perguntando é o seguinte, existe algum meio dos homens serem salvos? Tem algum outro jeito que eles podem ser salvos? Porque se tiver algum outro jeito deles ser salvo, então não precisa de eu ir para a cruz. Fala-me, Pai, tem algum jeito? Ele orou 3 vezes. Na terceira vez ele se levantou e falou, Deus já disse, não tem outro jeito. Então eu vou ter que ir para a cruz, porque não tem outro jeito. Se o Cordeiro de Deus não foi imolado hoje, não haverá salvação para ninguém. Mas se o Cordeiro de Deus foi imolado e o sangue dele for aceito diante dos tribunais eternos do trono de Deus, então todo homem será justificado pela fé a partir daqui. É isso que significa a oração de Jesus. Ele está dizendo, não tem jeito. Está me ouvindo? Não tem outro jeito. Você pode fazer penitência de andar 300 quilômetros se quiser. Não vai conseguir agradar a Deus nem mudar o veredito de Deus. Está me ouvindo? Você pode fazer sopão para metade do mundo se você quiser. Não vai resolver. Você pode dar roupa para todos os desnudos, dar casa para todos os sem teto. Você pode dar remédio para todos os doentes. Você pode acolher todos os órfãos. Tudo isso pode ser muito bom e muito útil para a sociedade. Mas se a sua intenção é ganhar a salvação, quer dizer que você vai perder o seu tempo. Porque Jesus disse, não tem outro jeito. O cálice teve que ter sido tomado. Porque não tinha outra alternativa. Só há salvação por meio do sangue do Senhor Jesus. Agora, por que que Pedro agiu dessa maneira? Você vê aqui, a palavra usada aqui é que Pedro temeu. Pedro teve medo. Normalmente os conflitos começam por causa de temor. Temor do que vão pensar de mim. Temor do que vão achar. Pensou temor porque podem pensar que eu estou fazendo coisa errada, eu não quero complicação, pode ser que a minha posição como apóstolo possa ser questionada, esse pessoal está aí, daqui a pouco começa a dizer que eu estou negando a fé, que eu deixei de ser judeu, sei lá qual que era o temor de Pedro, mas tinha um medo, tinha um temor. Presta atenção, a mesma coisa acontece hoje, os conflitos acontecem porque pessoas têm temor, temor do que o outro toma o lugar dele, temor do que o outro seja tido como melhor do que ele, temor do que o outro seja reconhecido como melhor líder, melhor pregador ou melhor alguma coisa, e então por causa do temor você resolve se engalfinhar numa opinião tola, e às vezes até agindo de maneira contraditória com o evangelho. Muito sério quando o temor de homem aparece, precisamos ter temor de Deus, temor de homens não. Nós sustentamos a verdade do evangelho, mesmo que isso contrarie algumas pessoas. Mesmo que isso vá contra aquilo que elas imaginam ser o certo. O medo, portanto, foi a chave aqui da queda de Pedro. Agora, o mais impressionante é que Pedro ensinava isso. Pedro ensinava. Essa era a mensagem dele. Mas ele mesmo contradisse o que ele dizia, por causa do temor. Essa é a primeira fonte. A segunda fonte é a própria hipocrisia. Eu fiz questão de usar a palavra hipocrisia em vez de dissimulação, porque dissimulação é uma palavra muito bonita. Dentro da vida da igreja não pode existir esse tipo de coisa. Nós caminhamos na transparência da presença de Deus. Nós somos o que somos. Nós mostramos a realidade daquilo que vivemos. Eu faço questão de ser honesto até mesmo com as minhas emoções. Quando eu estou alegre, eu estou alegre. Quando eu estou triste, eu não fico rindo. Quando eu estou triste, eu estou triste. Quando eu estou zangado, eu não fico parecendo que eu estou feliz. Eu estou zangado.

Quando para a minha zanga, aí parou também. Eu não fico fazendo de conta que estou zangado só para assustar o freguês. Entendeu o que eu estou dizendo? Mas muitas vezes nós a queremos viver de maneira dissimulada até nisso. Até na falta da espontaneidade, da honestidade devida, até com as emoções diante das pessoas. Por causa do medo. Mas é porque quando eu falo de hipocrisia, eu preciso dizer para você, infelizmente, há muita hipocrisia e isso precisa de ser às vezes confrontado. Presta atenção, Paulo não tolerou isso. E se nós queremos ser uma igreja saudável, não podemos tolerar esse comportamento também entre nós. Nós andamos na luz transparente da presença de Deus. Quantos estão comigo nessa verdade do Evangelho? Essa palavra dissimulação no original significa fazer fita, fazer de conta. Pedro estava só fazendo de conta. Mas Paulo diz, está agindo com falta de sinceridade. Não está agindo por convicção pessoal. Se Pedro realmente acredita que não deve ter comunhão com quem não é judeu, ele deveria então, quando os de Tiago não estão aqui, ele deveria então não ter comunhão com ninguém. Deveria então rejeitar a comunhão. Aliás, nem deveria vir a Antioquia, deveria ficar só dentro dos redutos judaicos. Mas Pedro não acredita assim. Pedro sabe o que ele está fazendo, que os irmãos sabem. Pedro teve uma revelação especial lá em Atos capítulo 10. Qual foi a revelação que ele teve? Ele estava na casa de Simão, o curtidor, e era hora do almoço. E ele subiu na laje da casa para poder orar. Era uma casa na beira do mar, para poder orar com aquela brisa enquanto o almoço ficava pronto. E quando ele sentou para orar, diz a Bíblia, ele teve um êxtase. O que é um êxtase? Uma visão com o olho aberto. E ele então teve aquela visão diante dele, era um lençol que descia do céu com todo tipo de animal impuro, quadrúpede, réptil, aves, e uma voz que dizia para ele: Pedro, mata e come. E Pedro falou: que é isso? Nunca, jamais comi uma coisa impura, jamais. E o lençol recolheu e voltou de novo. A cena se repetiu por 3 vezes, na Bíblia é assim. Jesus orou 3 vezes no Getsêmane, Paulo orou 3 vezes para tirar o espinho na carne, e Pedro teve a revelação 3 vezes, porque 3 significa algo que é feito completamente no Novo Testamento, é simbólico. Na terceira vez, Pedro então ficou pensando o que significa aquilo. De repente bateram na porta, era o pessoal que veio da parte de Cornélio, não é? Pedindo para Pedro ir lá pregar para eles. Mas Pedro nunca tinha entrado na casa de um gentio, porque um judeu não entrava na casa de quem não era judeu. Para ele, quem não era judeu era cão, imundo, não podia ter comunhão. Mas Pedro agora teve a revelação de que o evangelho não era só para os judeus. Ele entendeu, ele falou: agora eu entendi, aqueles animais impuros se referem aos gentios. Sim, porque quando Pedro disse que não ia comer, o que a voz disse para ele? Não considere impuro aquilo que eu santifiquei, aquilo que eu purifiquei. Então Pedro entendeu, aquela visão não era a respeito de comida, aquela visão é a respeito de gente, de pessoas. Ele tinha compreendido agora que aqueles que criam em Jesus, eles eram agora purificados. Se antes eram animais impuros, agora fazem parte do rebanho de Deus, são cordeiros de Deus, vieram para o aprisco do céu, e Jesus, o bom pastor, cuida deles agora. Pedro agora entendeu. Aí a Bíblia fala que Pedro saiu e foi com eles. Diz a Bíblia que quando Pedro chegou lá em Cesareia Marítima, ele entrou na casa de Cornélio. Quando ele começou a pregar, nem terminou de pregar, o Espírito Santo desceu sobre todos. Ali foi o Pentecoste dos gentios. Atos 2 é o Pentecoste dos judeus, foi lá em Jerusalém, lá no cenáculo. Mas Atos 10 é que é o Pentecoste nosso. O seu Pentecoste está ali, na casa de Cornélio. Você era um Cornélio, um gentio. Você estava fora das promessas da aliança. As promessas do Velho Testamento, nenhuma era para você. Você não era filho de Abraão. Mas em Cristo você agora tornou-se participante e herdeiro das promessas de Deus. Pedro entendeu. Mas aí diz a Bíblia, chegou em Jerusalém a notícia que Pedro estava comendo na casa de gentio e tinha pregado para gentio e mais ainda, tinha batizado todos eles. Foi um alvoroço em Jerusalém. Alvoroço de quem? Desse pessoal aqui, ó, judaizante. Aí Pedro chegou e contou a visão e falou: não tinha alternativa, Deus mandou, pessoal. Foi a revelação que ele deu. Aí eles se acalmaram e entenderam que o evangelho também tinha se estendido aos gentios. Mas aí Pedro foi visitar os irmãos de Antioquia, onde Paulo era um dos mestres da igreja, Paulo e Barnabé. E chegando lá, Pedro tinha comunhão com todo mundo. Pedro ia jantar com todo mundo, comia o que servia na mesa, era carne de porco para cá, camarãozinho para lá, coisa que judeu jamais encosta.

Eu acho que eu não era um bom judeu se eu fosse judeu. Rapaz, eu adoro um camarãozinho, uma carne de porco. Mas é proibido. Se você quer ser judeu, fica... Comia o que servia na mesa, era carne de porco pra cá, camarãozinho pra lá. Coisa que judeu jamais encosta. Eu acho que...

tem também que circuncidar. Pedro ficou assustado. Falou, nossa, o que eu faço agora, gente? Esse pessoal é fraco na fé. Vocês não reparam, não, mas enquanto eles estiverem aqui, eu não posso ter comunhão com vocês. E aí, ele, inclusive Barnabé, diz Paulo, dissimularam. Ficaram fingindo, só para disfarçar, fazendo fita, para não produzir nenhuma celeuma com aqueles irmãos. Ah, mas não com Paulo por perto. Com Paulo por perto, essa história não vai ter um bom fim. Alguma coisa vai acontecer. Pedro negou Jesus para uma criada. E agora está negando a revelação que ele teve. Nem foi Paulo que teve. A revelação que ele teve, Pedro agora está negando. E Paulo diz para ele, resolve confrontá-lo. Escuta, Pedro, se você que é judeu, vive como se não fosse, come camarão, carne de porco, está aí vivendo como se não fosse, e agora você está querendo cobrar dos irmãos da igreja que virem judeu, coisa que nem você é mais. Não havia o que responder, não havia o que confrontar, não havia nada mais para dizer. Essa foi a verdade que foi colocada ali, mas tudo para tirar a dissimulação do meio. Por que que as pessoas ficam idolatrando homens? Porque vive na lei. O que é viver na lei? Viver na lei é você achar que para agradar a Deus, você tem que ser bom, tem que fazer tudo certo. Se fizer, você vai agradar a Deus e Deus vai te abençoar. Esse vive na lei. Quando você vê o pregador lá em cima, o pastor, ele é abençoado, tem uma grande igreja, ministério, né, conferência no Serra Dourada, o que você conclui? Ele é bom. Esse sujeito deve ser muito santo. Para ser tão abençoado assim, ele deve ser tremendo. E você começa a idolatrar ele, fala, ele é maravilhoso. Não está vendo a bênção de Deus sobre ele? Esse é o sinal de que ele é sensacional. Porque na sua cabeça, Deus só abençoa quem é sensacional. Agora, se eu te contar que a graça de Deus é sobre quem não merece, aí você muda sua postura. Aí você vai entender que eu sou abençoado, não é porque eu sou melhor do que você. Talvez é porque eu sou pior. Porque onde abundou o pecado, superabundou a graça de Deus. Aí Deus fala, eu vou abençoar esse sujeito. E Deus me abençoa porque eu confio na graça. Mas o tolo que anda pela lei fica achando que me abençoa porque eu mereço ser abençoado. E aí ele me idolatra. Homens que ficam idolatrando outros é porque não conhecem a graça de Deus. Quem conhece a graça de Deus até tem uma opinião diferente. Falar a graça de Deus nele realmente é grande. Isso é que interessa. O homem é só um canal. É só o pincel na mão do pintor. É só o cinzel na mão do escultor. É só a colher na mão do pedreiro. O homem é só isso. O artista é ele. Ele é que faz. Quem anda pela graça sabe o que eu estou dizendo. Quem anda pela graça não se impressiona com homens. Nós impressionamos porque nós gostamos de ter ídolos. Adoramos ter heróis. Gente fantástica para nos inspirar. Eu sei que você gosta disso. E tem irmão que às vezes fica me falando, não, porque eu tenho vontade, quando eu parti, eu queria tanto sentar com Paulo lá no céu. Eu olho para ele e falo, que vergonha. Ao lado de Jesus, você quer conversar com Paulo? Quando você chegar na glória, Paulo vai ser só uma estrela obscurecida diante do fulgor, do resplendor da glória de Jesus. E você quer conversar com Paulo? Um outro falou que queria conversar com Elias. Tem cabimento? É o sonho dele. Eu falei, porque você está na lei. Na lei e os profetas. O segundo deve ser Moisés na sua lista. Presta atenção. Não tem os homens em uma posição tão grande assim, ao ponto de obscurecer a verdade daquilo que nós pregamos. A verdade é mais importante. Sustentar o testemunho do evangelho é que é importante. Homens passam, o testemunho tem que continuar. Mas aqueles que andam e entendem a graça de Deus, eles sabem a medida certa de valorizar as pessoas, a honra devida que precisa de ter. Quantos estão realmente me entendendo? É porque eu falei uma coisa complicada aqui agora. Glória a Deus. Bom, no final, o alvo é a reconciliação. Pastor, mas teve reconciliação? Mas é claro que não teve nenhum problema pessoal entre Paulo e Pedro. Para aqueles irmãos que levam todas as circunstâncias para o lado pessoal, poderia logo pensar. Imagina se Pedro é um desses. Aí ele falou assim comigo, porque ele não gosta de mim. Eu sempre desconfiei, Paulo não vai com a minha cara. Por que Paulo tinha que falar em público comigo? Ele queria falar em público porque tinha alguma motivação e escusa por detrás. Entende? Quer dizer, quem é carnal e fica sempre pensando que ele é o centro das coisas, sempre interpreta a circunstância em função de si mesmo, mas não esses homens de Deus. Aqui a situação foi toda em função da verdade do evangelho, tanto que Paulo é mencionado por Pedro depois, 2 Pedro capítulo 3 verso 15, e tende por

salvação, a longanimidade de nosso Senhor. Como igualmente, olha o que Pedro está dizendo, como igualmente o nosso amado irmão Paulo vos escreveu. Amado irmão, precioso irmão, ele vos escreveu, segundo a sabedoria que lhe foi dada, ao falar acerca destes assuntos, como de fato costuma fazer em todas as suas epístolas, que Pedro conhecia todas elas, nas quais há certas coisas difíceis de entender. Nem sempre a graça de Deus é fácil de entender, pois Paulo disse que ela é até loucura, então ela não é fácil de entender às vezes. Entender a graça de Deus é um processo longo, porque a graça é Cristo, e a vida eterna é conhecê-lo. Então você não pode dizer que já conhece a graça, está no processo. Mas Pedro diz, tem coisa difícil de entender, que os ignorantes e instáveis, esse instável aqui é gente inconstante, ignorantes e instáveis, deturpam, ou seja, eles pegam o que Paulo falou e deturpam, como também deturpam o que, meus irmãos? Qual que é a expressão que está ali? As demais escrituras. O que que Pedro está aqui chancelando? Pedro está dizendo que as epístolas de Paulo eram escritura sagrada. Não teve nenhum outro homem que tenha sido usado por Deus para escrever um livro da Bíblia, além de Moisés, que em vida o que ele escreveu foi reconhecido como escritura sagrada. Nenhum, em vida não. Paulo é o segundo. Por que que tinha que ser Moisés e Paulo? Porque o Velho Testamento é baseado todo em Moisés, na lei. Mas o Novo Testamento é baseado todo no Evangelho. E quem destrinchou foi Paulo. E Pedro está dizendo, olha, existem as demais escrituras, mas o que Paulo escreveu, as suas epístolas, são escritura. Então, se você é daqueles que acha que Pedro é que sabe das coisas, então você não pode deixar Paulo de fora. Porque Pedro, aquele que sabe das coisas, falou que é, o que Paulo escreveu é escritura inspirada por Deus. Mas sabe o que é precioso? Se Pedro fosse um carnal melindroso, que ficasse ofendido por qualquer coisa, e você acha que ele teria condição de avaliar os escritos de Paulo desse jeito e declarar, é inspirado de Deus, é escritura sagrada? Não, nunca. Pedro só foi capaz de fazer isso porque ele era homem de Deus. Homem de Deus que andava na presença de Deus, mas que infelizmente no momento pisou na bola. Por que que ele pisou na bola? Porque ficou com medo. O medo é um problema sério. Tenha muito receio quando você te perceber que há muito temor no seu coração para com homens. Vai ler a palavra, fique com a palavra, jamais negue a verdade que você crê, porque tem temor do professor, porque tem receio do seu chefe, porque tem temor do seu pai, ou da sua mãe, do seu vizinho, do seu primo, seja lá quem for. Muitos de nós, como Pedro, ficamos dissimulando, fazemos de conta que não somos quando somos, fazemos de conta que não somos crentes quando não somos. Tudo com o intuito, supostamente, de evitar problema com esse pessoal que é ignorante, não sabe das coisas. Mas Paulo diz, isso está errado. Viva coerentemente com a luz do Evangelho. Se você crê, declare que você crê. Se você vive, que a sua vida seja um retrato da sua fé, da sua crença. E jamais ande pelo caminho da dissimulação. Os filhos de Deus andam pelo caminho da verdade, da transparência e da luz. Não.

0: Você ouviu Paulo discorda de Pedro em Antioquia.
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13: 7 horas em ponto, chegando pela Vinha FM 91,9, sexta-feira, 31 de julho de 2026. Esse é o ano da multiplicação, sou jornalista Elias Júnior, não tô aqui pra passar manteiga no bigode do gato, gente. Sextou Goiânia, sextou Goiás, sextou Brasil, até às 8:30 da manhã, vamos juntos. E esses são os destaques de hoje. Crise diplomática. Paraguai convoca embaixador do Brasil após fala de Lula sobre guerra. Tereza Cristina admite conversa para service de Flávio Bolsonaro. Aldo Rebelo assume coordenação política da campanha de Ronaldo Caiado. Pesquisa Quest aponta Caiado na liderança na disputa presidencial em Goiás. E ainda o futebol e a rodada do final de semana. O Jornal Realidade já começou.
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0: 7:02 e para comentar as notícias do JR nesta sexta-feira, o economista e advogado Bruno Fleury. Muito bom dia, Bruno.
1: Muito bom dia, Elias. Muito bom dia a todos os nossos amigos internautas, nossos amigos que estão ligados aqui na nossa querida Rádio Vinha FM, aos nossos companheiros aqui de mesa, toda a nossa equipe da Rádio Vinha, que faz esse programa, o melhor jornal do Brasil, nesse horário, né? Então, você que está aí, que está entrando agora, que está nos acompanhando, você que está no YouTube, por favor, like, bastante like para a gente ficar aí no top trend dos jornais nesse horário, tá? Hoje é sexta-feira, sextou com a graça de Deus, último sexta-feira com calma e tranquilidade no trânsito de Goiânia. Semana que vem voltamos ao rococó do dia a dia, do caos no trânsito, né? Mas tudo bem, vamos em frente. Sexta-feira, dia de sorteio de certificado digital, hein? 8:00, fique ligado.
0: Muito bem, você também participa através da nossa bancada virtual, WhatsApp 9999-72005. YouTube também já está valendo, chat em tempo real. Vamos para os destaques de sites e jornais. Capa do Jornal O Popular. Câmara faz aditivo e eleva gastos com carros de luxo. Frota, valor anual do aluguel de 82 veículos, passará para 7,09 milhões de reais. Aumento foi justificado pela correção da inflação e preço valerá até julho de 2027. Contrato foi alvo de polêmica por triplicar o custo de locação anterior, com aumento de veículos e itens como bancos de couro e multimídias. É o destaque de capa do Jornal O Popular, se refere à Câmara Municipal de Goiânia. Mais destaques por aqui, ó, Jornal Opção. Justiça mantém desapropriação do Jockey Club e presidente anuncia recurso contra a decisão. Diário de Goiás, Genial Quest. Caiado lidera a corrida presidencial em Goiás, onde 43% dos eleitores ainda podem mudar o voto. Diário da Manhã. Caiado lidera em Goiás e quebra polarização. Correio Brasiliense. Entenda a investigação da Polícia Federal que apura tráfico de influência de Lulinha. CNN Brasil. Tereza Cristina exige moderação para aceitar vice de Flávio Bolsonaro. São os destaques de sites e jornais nesta sexta-feira.
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0: E o governo do Paraguai elevou o tom na crise diplomática com o Brasil e convocou ontem o embaixador brasileiro em Assunção para entregar uma nota oficial de protesto contra declarações do presidente Luiz Inácio Lula da Silva sobre a guerra da Tríplice Aliança. Na diplomacia, a convocação de um embaixador é considerada um gesto formal de insatisfação entre países. A reação ocorre após um discurso feito por Lula no último dia 24 em Jacareí, no interior de São Paulo. Ao defender investimentos na área de defesa, o presidente afirmou que o Brasil é um país pacífico, mas disse que não poderia esquecer a Guerra do Paraguai, travada no século XIX. O chanceler paraguaio Rubem Ramírez afirmou que o governo vai defender a dignidade e os interesses do país e declarou que a dignidade do Paraguai não é negociável. Segundo ele, o presidente Santiago Penha conversou por telefone com Lula para tratar do episódio. Na quarta-feira, a Câmara dos Deputados do Paraguai também divulgou uma nota oficial de repúdio às declarações do presidente brasileiro. No documento, os parlamentares afirmam que Lula distorce e minimiza a dimensão histórica da guerra da Tríplice Aliança, além de desconsiderar o sofrimento enfrentado pelo povo paraguaio e as consequências do conflito para o país, Bruno.
1: Pois é, é... assim, é, o presidente Lula, no que se refere às suas falas, ele é uma pessoa incontrolável, né? Não é a primeira, nem vai ser a última vez que em seus discursos ele vai cometer essas derrapadas que ele já cometeu, falando das mulheres, falando de uma série de assuntos que são sensíveis, com sua interpretação equivocada dos fatos. É, acho que o problema de não estudar a história, né, adequadamente, né, você vai falar qualquer assunto que você for abordar num discurso, principalmente figuras públicas, né, nós jornalistas, nós que trabalhamos em rádio, essa coisa toda, precisamos ter muito cuidado de estudar o assunto antes para não transmitir às pessoas informação equivocada, interpretação equivocada, distorcida, né, já que a figura pública tem uma audiência grande, ela influencia na decisão das pessoas, ela influencia na interpretação das pessoas dos fatos. Então é preciso ter um certo conhecimento do assunto para não trazer essas situações. E num caso de um presidente da República, mais ainda. Então, esse discurso de improviso que ele gosta de fazer, né? Ele não gosta de ler um discurso preparado pela sua assessoria, que lhe daria muito mais segurança com relação ao a mensagem que precisa passar. Então, a Avibraz, que essa empresa aí esteve fechada durante um tempo aí, esteve em recuperação judicial. Aliás, eles dividiram a empresa em duas, uma que está cuidando do endividamento e uma outra que agora vai operar sem os problemas da empresa anterior. Inclusive, por incrível que pareça, a JBS é sócia dessa empresa Avibraz, viu? Você viu para onde estão entrando essa empresa, né, que se tornou aí o maior frigorífico do mundo e que tem influência política em diversos países e aqui no Brasil, né, que teve inclusive envolvida no escândalo da Lava Jato, assim por diante, seus diretores foram presos e tal. Então é uma empresa que agora está dentro da Avibraz. Então, o presidente querendo fazer um discurso assim, para demonstrar que o Brasil precisa se reforçar militarmente, essa coisa toda, foi lembrado um fato histórico que tem interpretações diferentes, né? Ele falando que o Paraguai invadiu o Brasil e o Paraguai dizendo que a causa dessa invasão foi o Brasil ter interferido numa questão do Uruguai. As tropas brasileiras foram para lá e o Paraguai, inclusive, lembra com tristeza que diz que 70% da sua população foi um genocídio dizimada pelas forças brasileiras, que eram muito superiores. Então é uma ferida que nunca se curou lá no Paraguai e que o presidente não precisava relembrar esse assunto e que causando esse incidente diplomático, como ele já causou em outras situações com outros países, né? Infelizmente, as pessoas, quando estão nessa função pública, têm que se preparar para elas e tem que ter o cuidado na mensagem que ela transmite para as pessoas, para não transmitir mensagens equivocadas e depois dar um trabalho danado para a diplomacia contornar a situação e tentar resolver a coisa para diminuir esse estresse, né? O embaixador brasileiro foi chamado lá pelo governo do Paraguai, que é uma atitude firme. Então é assim, é mais uma das famosas derrapadas que o presidente dá quando tenta abordar assuntos que não domina.
0: E o ministro do Supremo Tribunal Federal, André Mendonça, autorizou a abertura de um inquérito para investigar Fábio Luiz Lula da Silva, o Lulinha, filho do presidente Lula. A apuração foi solicitada pela Polícia Federal, que investiga suspeitas de tráfico de influência e corrupção envolvendo possíveis negociações com o Ministério da Saúde. Segundo a Polícia Federal, Lulinha teria atuado para favorecer o lobista Antônio Carlos Camilo Antunes, conhecido como Careca do INSS, investigado por suspeita de participação em um esquema de descontos ilegais em aposentadorias e pensões. A investigação também apura possíveis relações entre Lulinha e negócios na área de cannabis medicinal. A suspeita é de que o lobista tenha tentado conseguir contratos milionários para a venda de medicamentos de canabidiol. O governo federal, ao governo federal, é, isso ao governo federal, tá? Essas vendas ao governo federal. Mas os acordos não foram firmados. A defesa de Lulinha nega qualquer irregularidade e afirma que a investigação seria uma tentativa de encontrar algo contra ele após a PF não apontar ligação com as fraudes do INSS. O caso segue sob análise do Supremo Tribunal Federal. Em março passado, a defesa de Lulinha confirmou que ele viajou para Portugal com o careca do INSS em novembro de 2024. A viagem foi para visitar uma fábrica de medicamentos de canabidiol, mas, segundo a defesa, não resultou em nenhum negócio entre Lulinha e o lobista Fleury.
1: Só lembrando aqui, quando antes da CPI do INSS se encerrar no Congresso Nacional, o relator pediu lá que fosse feita essa... fosse aberta uma investigação com relação ao filho do presidente Lula, no que se refere ao escândalo do INSS. E o PT recorreu em alguns partidos e aí caiu na mão do ministro Gilmar Mendes, que mandou suspender essa investigação e arquivou essa solicitação da CPI do INSS. E agora a Polícia Federal, que não pôde agir naquele momento, foi no bojo da investigação de outras questões, ela acabou solicitando ao Supremo Tribunal Federal para fazer essa investigação com relação a esse outro assunto referente a essa venda desse produto ao Ministério da Saúde. Por sorteio e para azar do Lulinha, o processo caiu nas mãos do ministro André Mendonça. Se caísse na mão de alguns outros lá, provavelmente essa investigação não seguiria em frente. Mas caiu na mão de André Mendonça, que não está alisando com ninguém, mandou investigar Eduardo Bolsonaro e Flávio Bolsonaro e mandou investigar o Lulinha também. Então, pau que dá em Chico, dá em Francisco. E como nós estamos aí no meio de um processo eleitoral, é evidente que cada vez que um processo desse, uma investigação dessa começa, isso vai ser arma para que os candidatos possam usar contra o oponente. Então nós vamos agora acompanhar de perto essa investigação, que é uma investigação que não vai trazer resultados antes das eleições, mas evidentemente que de vez em quando alguns fatos vão vazar e esses fatos podem ir complicando a candidatura de um ou de outro nesse processo eleitoral. Infelizmente essas coisas acabam ficando, deveriam caminhar paralelas sem nenhuma interferência, mas vivendo um momento eleitoral é evidente que as pessoas vão, os candidatos vão utilizar esses fatos para poder, tentar diminuir aí o potencial eleitoral do candidato adversário. Mas é uma notícia ruim para o PT e para o presidente Lula, que já se antecipou dizendo, se ele tiver responsabilidade, ele vai ter que responder. Tentando colocar uma postura de democrata, de pessoa que que não alisa com essas questões, que não endossa possíveis atitudes equivocadas do filho, mas é evidente que isso é jogando para a plateia. Nos bastidores a gente sabe que a ação vai ser no sentido de impedir que essa investigação avance e que respingue no Palácio do Planalto e no presidente Lula, porque se ele fez tráfico de influência dentro do governo, e lógico que quando o filho do presidente Lula chega em algum lugar em Brasília, ele é recebido diferentemente de mim, que se eu tentar falar com o ministro lá ou com alguma autoridade do governo federal, eu vou ter muita dificuldade de agendar uma reunião. Mas ela é evidente que o filho do presidente Lula entra pela porta do fundo e não precisa marcar audiência, e as pessoas atendem ele com a maior presteza, Então a solicitação dele evidentemente tem um peso muito diferente de qualquer outro cidadão comum. Não estou dizendo aqui que ele fez, Só estou dizendo que é diferenciado. E assim, nós temos que acompanhar com muita tranquilidade aqui as investigações e ver aonde isso vai dar e se realmente ele estava envolvido, como dizem por aí, em uma série de questões relacionadas ao governo.
0: 7h17 no nosso JR, e a senadora Tereza Cristina, PP do Mato Grosso do Sul, confirmou ontem que teve uma primeira conversa com o pré-candidato do PL à presidência da República, Flávio Bolsonaro, sobre a possibilidade de disputar a eleição como candidata a vice-presidente na chapa. O encontro aconteceu na quarta-feira em Brasília. Segundo a senadora, a conversa foi inicial e não houve qualquer definição. Tereza Cristina afirmou que uma eventual composição dependerá de avaliações políticas, negociações entre os partidos e do cenário para as eleições. A escolha do vice ainda é uma das principais articulações dentro do PL. O partido tenta ampliar o apoio político e busca alianças com siglas como Republicanos e a Federação União Brasil PP, que tem indicado preferência por manter autonomia nas decisões estaduais. Além de Tereza Cristina, outros nomes são avaliados para ocupar a vaga de vice, mas a definição deve depender de acordo entre as legendas que podem formar a chapa. Nos bastidores, aliados de Flávio Bolsonaro avaliam que uma composição mais ampla poderia fortalecer a candidatura, aumentando o tempo de propaganda eleitoral e reduzindo o isolamento político na disputa presidencial.
1: Pois é, olha, a Tereza Cristina é a candidata dos sonhos, viu, do Flávio Bolsonaro. Por quê? É mulher, o Flávio tem uma certa dificuldade, o PL tem uma certa dificuldade nesse segmento das mulheres, depois daquele caso dele com a Michelle, isso ainda ficou mais evidente. E também ela é uma pessoa que tem um pouco mais de idade, ela poderia penetrar bem aí na camada aí dos eleitores de acima de 60 anos, 55 anos, terceira idade, e ajudaria muito a alavancar a candidatura de Flávio nesses dois setores. Além disso, traria consigo, se efetivamente esse acordo vingasse, uma parte do PP, né, partido que ela pertence, que do senador presidente, presidido pelo senador Ciro Nogueira. Ocorre, meus amigos, que essa federação do União Brasil e o PP, há muita divergência interna, e a maior parte dos dirigentes estaduais do PP, por exemplo, já manifestou o contrário a essa participação dela na chapa e do apoio do PP a Flávio Bolsonaro. Por quê? Porque historicamente o Centrão sempre se manteve neutro nas eleições. O Centrão sempre ficou ali em cima do muro. Por quê? Porque é o partido do presidente de ocasião. Então, quando eles preferem esperar para saber quem vai ser eleito, quem vai se eleger, aí sim declarar apoio ao presidente que tomou posse. É por isso que eles estão no governo desde o governo Sarney, lá da redemocratização do país, a primeira eleição democrática que nós tivemos depois da ditadura militar. O Centrão vem navegando aí, ocupando cargos, ministérios, diversas diretorias em tudo quanto é lugar, em troca do apoio dentro do Congresso Nacional. Por isso que eles elegem uma bancada muito grande e, através dessa bancada, fazem esse acordo, né, para participar de governo de coalizão, né, que é a pior tragédia que nós temos no Brasil, que vem fazendo o Brasil caminhar dessa forma muito ruim do ponto de vista de gestão política, esse tal de governo de coalizão. Então, o que acontece? O Centrão, né, e o União Brasil também tem a mesma postura, né, o Republicanos também. Por quê? Eles estão divididos. Lá no Nordeste, por exemplo, os partidos do Centrão estão com o presidente Lula. Já no Sudeste, os partidos do Centrão estão com Flávio Bolsonaro. Então tem uma divisão clara nisso aí. Então, como eles lá têm questões regionais que os impedem de apoiar o candidato que aqui em cima for acordado, então eles querem manter essa neutralidade para que regionalmente eles possam cuidar das suas bases e apoiar o candidato que as suas bases entendem ser a melhor alternativa. E a maior parte manter a neutralidade para que num futuro governo, se for Flávio Bolsonaro, eles vão estar com Flávio Bolsonaro. Se for Lula, vão estar com Lula. De qualquer maneira, o Centrão vai estar no governo. Então, para não criar nenhum atrito antecipadamente, eu estou apoiando o Flávio. Aí o Lula ganha a eleição, como é que faz? Como é que vão fazer com nossos cargos, com as nossas verbas, nossas emendas parlamentares? Aí vou apoiar o Lula, de repente o Flávio ganha. Como é que vai fazer com nossos cargos, nossas verbas, nossas emendas parlamentares? Então, a melhor coisa para esses partidos fisiológicos, partidos que gostam muito de cargo e de emenda, esses partidos vão ficar, querem ficar na neutralidade. Então, Tereza Cristina é o sonho de consumo do Flávio Bolsonaro, mas é uma costura difícil de fazer, viu, Elisa? Vai ser difícil. Se conseguir... Ah, outra coisa, tá? No estatuto do PP, por exemplo, tem um prazo de 8 dias para você convocar uma convenção para poder votar essa indicação a vice. Parece que o prazo eleitoral não vai dar essa condição, a não ser que haja um acordo com todos os diretórios para que se faça, se tome essa decisão, independentemente de realizar ou fazer uma convenção extraordinária convocada com a concordância de todos os diretórios estaduais. Então tem aí um problema complicado de se resolver, apesar de que o PL está insistindo muito nisso e vai lutar até o último instante para não ter que ir para a eleição com uma chapa pura.
0: 7h23, vamos aqui à nossa bancada virtual, você ligado com a gente, sim, participando, interagindo aqui na Vinha FM. O Roberto César está dizendo o seguinte: bom dia, o Centrão não tem nenhuma ideologia, apenas a do poder, verdadeiros sanguessugas oportunistas. É o Roberto César aqui no nosso WhatsApp, no YouTube. Nosso muito obrigado a todos também que se conectam pelo YouTube. Vanderlei está com a gente falando bom dia a todos da bancada. Elias, Avenida César Lato, setor Novo Horizonte. Prefeitura está fazendo poda nas árvores. Este horário. Aff. Sentido terminal das bandeiras, trafegando só uma pista. Tá aí a queixa do Vanderlei. Obrigado, Vanderlei. Aí, imagina, César Lato só...
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0: Só numa faixa. Pensa como é que tá a situação. Luzimere Cardoso, como sempre por aqui. Bom dia, Elias Júnior, e a todos que fazem acontecer o JR. Final de semana abençoado a todos. Amém. Sextou. Valeu, obrigado pela audiência. Quero abraçar a Marisa Terezinha, o Carlos Espíndola também. Valeu. Ariston, bom dia. A Vanusa também está por aqui no nosso Jornal Realidade. A Maria Aparecida, bom dia. Cidinha, bom dia. Bom dia, obrigado pela audiência. No WhatsApp, você também se conecta. Doutor Hudson Nakamura, ele sempre bate o ponto, né? Bate o ponto com a gente, falando bom dia com Jesus a todos. Que nossa sexta-feira seja abençoada. Grande programa, como sempre. Valeu, doutor Hudson Nakamura. Bom dia, bom trabalho aí, bons atendimentos aí no consultório. Como é que é, Didi? Ah, é verdade. Boa. É um dos grandes profissionais, doutor Hudson Nakamura, da Academia Francesa de Cirurgia. Olha, mais uma por aqui. Bom dia a todos da bancada. Em minha visão, vejo como um tiro no pé a candidatura de Flávio Bolsonaro. Olha quem está trazendo essa aqui. É o Anderson, né? Trazendo a opinião dele aqui no nosso WhatsApp, 9999-72005. Valeu, Sinomar. Bom dia, grande Elias Júnior. Bom dia, Bruno Fleury. Sextou. Deus no controle. Valeu, Sinomar. Bom dia para você. Tudo de bom. Olha, o Fernando Campos também está acompanhando o Jornal Realidade. Mandou mensagem para cá. Valeu, obrigado pela audiência, pelo carinho muito especial. Não posso deixar de mandar um grande abraço pro grande amigo, grande comunicador, irmão em Cristo Jesus, pastor Silas Marinho. Bom dia, meu querido Silas. Bom dia, obrigado pelo carinho, pela audiência, tá? Muito especial. Pastor Silas, que eu conheço há muito tempo, viu? Mas achei engraçado que ele falou pra mim ontem. Ele falou: Elias, eu te escuto desde quando eu era pequeno. Mas nem tanto, né? Pastor Silas Marinho, um grande abraço!
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0: É hora da previsão do tempo. Sexta-feira será de predomínio de sol em todas as regiões de Goiás. O amanhecer ainda teve temperaturas mais amenas em parte do estado, mas o calor ganha força ao longo do dia. principalmente nas regiões centro-norte, onde as máximas ficam mais elevadas. Em Goiânia, a temperatura mínima foi de 17 graus e a máxima pode chegar a 33 durante o dia. Umidade relativa do ar variando de 20 a 80%. Em Caldas Novas, os termômetros variam entre 16 e 31 graus. Também sem previsão de chuva. A umidade do ar fica entre 20 e 80%. Olha, em Porangatu, o calor ainda será mais intenso. A mínima é de 20 graus, a máxima pode chegar a 36, gente. Por lá, a umidade relativa do ar variando entre 20 e 80%. Umidade relativa do ar volta a cair durante a tarde e pode atingir níveis de alerta. Atenção, é o que está falando aqui o CIMEGO, que é o Centro de Informações Meteorológicas e Hidrológicas de Goiás, pedindo atenção redobrada, tá certo? Previsão para o final de semana. Olha, de tempo firme em todo o estado, com muito sol, calor, muito calor também, né? Os índices de umidade relativa do ar no final de semana baixos durante a tarde e o alerta vai manter no final de semana em relação ao tempo seco. A previsão do tempo às 7 horas e 27 minutos é o nosso Jornal Realidade Vinha FM 91,9.
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0: Sete horas 28 minutos, é o Jornal Realidade, Vinha FM 91,9. Olha, a equipe do candidato à presidência da República, Ronaldo Caiado, PSD, anunciou ontem que o ex-deputado federal Aldo Rebelo será o coordenador político da campanha ao Palácio do Planalto. Segundo a campanha, o convite partiu do presidente nacional do PSD e candidato a vice-presidente na chapa, Gilberto Kassab, junto com Ronaldo Caiado. Aldo Rebelo participou da convenção do partido realizada no último domingo, em que o nome de Caiado foi oficializado para a disputa presidencial e discursou durante o evento. Aldo Rebelo tem uma longa trajetória na política brasileira. Foi deputado federal por vários mandatos e ocupou 3 ministérios durante o governo da ex-presidente Dilma Rousseff do PT, passando pelas pastas de Esporte, Ciência, Tecnologia e Defesa. No início deste ano, ele chegou a lançar uma pré-candidatura à presidência da República pelo Democracia Cristã, mas a disputa acabou interrompida após uma crise interna na legenda. O partido chegou a substituir o nome de Aldo Rebelo pelo ex-ministro do Supremo Tribunal Federal, Joaquim Barbosa, e posteriormente anunciou a expulsão do ex-parlamentar, decisão que foi suspensa pela Justiça. Agora, com a chegada à campanha de Caiado, Aldo Rebelo passa a atuar na articulação política da candidatura, ajudando na construção de alianças e estratégias para a disputa presidencial. A escolha reforça o movimento do PSD em buscar um nome de experiência e com trânsito entre diferentes grupos políticos. Uma boa escolha, Fleury? Aldo Rebelo?
1: Não, uma escolha muito boa. Eu até fiquei surpreendido com essa... com essa decisão e com essa entrada do Aldo Rebelo numa chapa do Caiado. Aldo Rebelo, que foi um dos expoentes da esquerda no Brasil, né? Ele esteve aí no Partido Comunista durante muito tempo, participou do governo da Dilma, foi um dos expoentes das campanhas do Lula, ombreou as primeiras campanhas do Lula aí, a presidência da República. E de repente, eu tenho acompanhado a participação do Aldo Rebelo no Instagram aí, ele deu uma mudança, assim, uma virada assim, bastante radical, né? Para quem estava numa postura de esquerda bem confirmada, bem consolidada, com um discurso socialista, de repente ele passou a criticar o socialismo, criticar o governo Lula, e ele escreve muito bem as postagens dele. Eu tenho lido muitos artigos que ele tem escrito, e muitas postagens são muito bem escritas, e ele começou a fazer toda uma crítica ao PT, ao governo Lula, a forma como o governo conduz os diversos problemas do país, a coisa toda, e foi uma guinada realmente Espetacular, sim. Então, deu um cavalo de pau daqueles assim, bastante significativo, e veio para a direita, né? E agora participar da campanha do Ronaldo Caiado como coordenador da campanha, quer dizer, demonstra que realmente ele vestiu a camisa da direita e parece que ele tá se sentindo bem nesse novo posicionamento político. Exigir coerência das pessoas no Brasil em termos de política é querer muito, né? Isso é só isso que acontece em outros partidos, mas não vem ao caso. Vem dizer, o que vem ao caso agora é que é uma bela de uma aquisição. Qual que é a grande missão de Ronaldo Caiado? Um fato é verdadeiro. Ele conseguiu ocupar realmente a mídia. A mídia está dando um espaço interessante para ele. Se acompanha os principais canais de notícias, todo dia tem alguma coisa. E ele está conseguindo fazer alguns fatos políticos interessantes para que a mídia venha publicar. Porque também não é só porque ele é candidato a presidente da República que eles vão estar publicando qualquer coisa. Mas ele está fazendo alguns discursos que está encontrando eco e as pessoas estão fazendo essa divulgação. Isso está fazendo com que o nome dele comece a ocupar um espaço aí junto ao eleitorado, junto à cabeça do eleitor. Se ele vai conseguir ir para o segundo turno é outra história. Agora, as pesquisas mostram que se ele for para o segundo turno, vai ser um páreo duro para o Lula. Na maioria das pesquisas mostra que se ele no segundo turno, pelo menos nas pesquisas atuais, ele está empatando, uma diferença muito pequena com o Lula, e no embate do segundo turno, que é onde Lula não vai poder fugir do debate, no segundo turno não tem como, no primeiro turno o Lula diz que não vai em debate nenhum, lógico, porque ele vai ser o alvo principal, né? O pau vai cantar na cabeça dele. Todos os demais aí, hoje os candidatos todos contra ele. Então, se for pro segundo turno, o embate vai ficar muito interessante, e o Ronaldo tem boas chances. Mas a primeira batalha é essa: tentar quebrar essa polarização entre Flávio e Lula e ir para o segundo turno. E eu acho que o Aldo Rebelo pode ajudar muito nisso.
0: 7h34, intervalo comercial. Daqui a pouco eu volto com as mensagens da bancada virtual. Vai mandando sua opinião sobre essa aquisição, né? Aldo Rebelo na campanha de Ronaldo Caiado. Enfim, os outros assuntos do primeiro bloco. Eu volto já.
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0: 7h39. Já estamos de volta com o nosso Jornal Realidade Vinha FM 91,9. Muito bom dia pra você, sou o jornalista Elias Júnior. Não tô aqui pra passar manteiga no bigode do gato, gente. Hoje comentando as notícias na bancada presencial é o economista e advogado Bruno Fleury. Você também comenta pelo nosso WhatsApp 99997-2005. YouTube também, chat em tempo real. Sua participação é muito bem-vinda. Fleury quer falar alguma coisa.
1: Não, eu tô aqui dizendo que eu tenho que olhar mais nos olhos do nosso ouvinte do YouTube. Quem tá no YouTube. Então, falar mais diretamente para ele, assim.
0: Isso, olha na câmera, né?
1: Ah, olha lá.
0: Isso. Olho a olho. Bruno Fleury comentando as notícias. Ó, você também participa pela nossa bancada virtual? Tem notícia por aí, por onde você passa? Manda pra gente. 99997-2005.
1: Nós estamos conversando aqui nos bastidores, só para concluir aquela, essa história do Caiado aí, onde ele pode colocar uma cunha e entrar, nós estamos conversando aqui a alta taxa de rejeição dos dois candidatos que estão polarizando a eleição. Então, como é que a pessoa... Eu nunca vi, né, a história, você que também já foi deputado, você sabe que o índice de rejeição pode inviabilizar uma candidatura. Então, como que as pessoas têm taxa de rejeição quase no mesmo nível do indicador de votos? Né? A pessoa que tem 40 e poucos por cento de... no primeiro turno, o outro tem 30 e tantos, aí você vai na rejeição, está em torno de 40%. Então, assim, eu acho bem complicado isso. E, assim, não é uma eleição onde você vai escolher o menos ruim, mas parece que está caminhando nesse sentido. Então, se for caminhar nesse sentido, para as pessoas escolherem o menos ruim, porque todos os dois, tanto Lula quanto Flávio, são altamente, têm um índice de rejeição muito alto, talvez seja aí o espaço que a candidatura do Ronaldo Caiado pode crescer. Né? Entrar nesse nicho aí das pessoas, inclusive porque tem um percentual aí em 25% de eleitores, 30%, que ainda não decidiram para onde vão. Ou que podem mudar o voto. Quando você vê votos consolidados, pessoas que dizem que não vão mudar o voto, ainda existe um espaço grande de pessoas que podem mudar o voto e que podem não estar satisfeitas com essa polarização e, por isso, um alto grau de rejeição. Então, eu acho que é nesse caminho aí que a candidatura do Ronaldo Caiado precisa trabalhar junto aí agora com o Aldo Rebelo na coordenação, que é um cara que já teve diversos mandatos, entende muito de eleição. É um espaço onde precisa ser trabalhado esse eleitor. Ó, você que está aí, não quer votar em A nem B e quer uma alternativa, coloca a candidatura ali para entrar nesse nicho aí. E depois é um espaço onde precisa ser trabalhado esse eleitor. Ó, você que está aí, não quer votar em A nem B e quer uma alternativa, coloca a candidatura ali para entrar nesse nicho aí. E depois, o segundo turno é outra história.

0: Porque a polarização naturalmente potencializa a rejeição. Essa polarização. Eu estou do lado de cá e não importa quem está do lado de lá, eu não quero. Então, essa verdade. Polarização gera esse número alto de rejeição. Que pode ser, tá, isso pode, porque cada qual tem o seu juízo de valor. Pode ser muito mais relacionado a isso do que qualquer tipo de notícia negativa em relação ao outro lado. Independente do que está acontecendo com Flávio ou com Lula,
1: ter a rejeição. Quem está com Lula...
0: Exatamente, vai falar que não quer Flávio e vai
1: rejeitar. E nem dá ouvido para essas coisas, tá? Porque acha que é sempre um discurso de perseguição política.
0: Que eu volto até no tempo agora, vou voltar para 2022, setembro de 2022. Numa pesquisa CNT, a rejeição do Bolsonaro ultrapassou 55%. É uma pesquisa CNT. Eu estou trazendo aqui só para ilustrar a título de parâmetro, né, para todos nós aqui. Então, a rejeição era alta, 55,4% a rejeição. Na época, estou falando de 2022, tá? Outra aqui, ó. Deixa eu organizar. Níveis elevados superiores a 40. Jair Bolsonaro, 55,4%. Isso lá em 2022. Ciro Gomes, PDT, 50,1% de rejeição, tá? Deixa eu ver o que mais aqui, ó. De acordo com o levantamento, 46,3% dos eleitores entrevistados rejeitam a hipótese de votar em Lula. Ou seja, 46% de rejeição para Lula. Isso lá em 2022. Então, esse tópico rejeição nessa polarização fala alto demais. Diferentes questões nos estados, de cenários nos estados, mas na nação brasileira a polarização eleva muito essa taxa de rejeição. Essa é a minha leitura.
1: Tá, eu estou vendo aqui um artigo interessante que diz o seguinte, Elisa: pesquisas feitas em outras eleições pelo Datafolha e a Quest já mediram a decisão do voto. Isso que eu estou dizendo aqui, a decisão do voto, o momento em que o eleitor decide o voto, tá? Os resultados convergem para algo entre 55% e 65% dos eleitores decide votar em quem votar antes do início da campanha, tá? Já começa a campanha eleitoral, o cidadão já sabe em quem votar. Exatamente são esses que você está colocando aí. Mas tem um pedaço grande, 35% e 45%, que só vão decidir o voto durante a campanha. Vão esperar o processo de propaganda eleitoral, os discursos dos candidatos para poder decidir. 35% a 45%. Então é esse pessoal aí, ó, que está nessa balança, deve ser o alvo dos. Porque o restante, de 55% a 60%, já decidiram. São esses que são eleitores do Lula e que são eleitores do Bolsonaro. Esses já estão decididos. Mas tem uma margem grande aí que pode decidir a eleição, que vai decidir votar durante a campanha. E ainda tem um percentual pequeno, 6% dos eleitores, que só decide um dia antes da eleição. Ainda existe isso no Brasil. 6% ainda decide um dia antes. Então, há um contingente muito grande de eleitores que podem se mover para um lado ou por outro durante a campanha eleitoral que vai acontecer agora. E eu acho que é aí que esses eleitores, que os candidatos vão ter que trabalhar.
0: Essa decisão do eleitor, Fleury, ontem, por exemplo, a divulgação da pesquisa Quest aqui em Goiás, 56% dos eleitores disseram que a escolha do voto ainda pode mudar.
1: É maior ainda do que eu estou falando. Então, você vê tem muito espaço ainda para os candidatos trabalharem. E eu acho é onde a candidatura do Caiado tem que navegar. É exatamente nesse grupo de eleitores que ainda não sabem quem votar, não tomaram a decisão porque está muito tumultuado o processo. Né? E quem tiver uma melhor equipe para poder colocar essas questões todas pelas redes sociais, quem tiver uma equipe que trabalhar melhor isso aí, vai ser aquele que pode sair lá na frente. E olha que tem gente correndo por fora aí, hein? Renan Santos, a gente não sabe como é que vai ser o comportamento do eleitor com relação à candidatura dele, que é um

0: youtuber, né? É um cara que se move bem nas redes sociais. E a gente lembra, o Bolsonaro ganhou a eleição porque soube, o PT muito conservador na época, não percebeu esse movimento das redes sociais, e o Bolsonaro, junto com o filho dele, e o pessoal mostrou como é que era feito, muito amador, em casa mesmo, gravando aqueles vídeos caseiros, e fez um, repercutiu na internet e tal, e que carregou a eleição dele para que ele pudesse ganhar aquela eleição no passado. Então, esse movimento nas redes sociais, a gente vai ter que ir acompanhando e monitorando, porque eu acho que é o que vai fazer a diferença nessa campanha.
1: Olha, atenção, gente, a mensagem está chegando por aqui na tela, daqui a pouco tem a notícia em relação a um acidente, tá? Daqui a pouco vamos trazer essa notícia. Mas eu falei que ia dar um pulo aqui na nossa bancada virtual. Olha, Thelma e Gleidson, bom dia, Elias Júnior e bancada do Melhor Jornal, sextou, Elias? Já decidimos, hein? Nós já estamos fechados, já tá decidido. Só não posso falar, né? É a decisão dele. Mas já falaram que já decidiram já. Não existe dúvida por lá na casa. Giovanni, tá ligado com a gente? Bom dia, Elias Júnior. Sua leitura foi pontual, com certeza, pela polarização. Esse índice de rejeição é muito alto. Valeu, Giovanni. Obrigado pela audiência. Obrigado aí. Também analisando o que é colocado na nossa bancada. Mais uma por aqui, ó. Bom dia, abençoado a todos. Essas pesquisas não servem para parâmetro, porque não são confiáveis. Pessoal da FC Pinturas mandando recadão aqui na nossa bancada. Paulo Sérgio também está ligado com a gente. Está aqui na Vinha FM 91,9. Bom dia a todos da mesa. Tenho medo dessa aproximação do senhor Rabelo ser apenas uma estratégia da esquerda para uma aposta de apoio no segundo turno. Pois Aldo Rebelo, né, que é Rebelo, transita hoje entre posições conservadoras de centro-direita, distanciando-se da esquerda. Porém, e desde 1970, quando presidiu a UNE, ele sempre se posicionou com um histórico, né, de 40 anos no PCdoB, sendo até ministro em governos do PT, Lula e Dilma. Agora, por discórdias políticas, adotou uma agenda crítica e passou a se aproximar de lideranças conservadoras. É o Paulo Sérgio desconfiado, pezão atrás, em relação a Aldo Rebelo. Isso me faz lembrar, vou traçar um paralelo aqui. Eu falava em off aqui com o Fleury, mais o Edinaldo Maurício, que o que pode ter acontecido, isso eu falo pode, tá? Com Aldo Rebelo, foi uma verdadeira conversão, né? Ele se converteu, né? Foi uma conversão, porque conversão é mudança, tá, gente? Se você tá num rumo, você vai para outro. Isso me faz trazer um paralelo com Paulo, né? O apóstolo Paulo, que ele era um perseguidor dos cristãos, e aí teve a conversão, passou a ser um grande expoente do cristianismo. Bom, mas o que é interessante é que com Paulo também existiam as desconfianças, né? Muitos tinham medo. Que história é essa? O cara que queria matar agora tá querendo ajudar?
0: Abandonou a espada.
1: Aí teve um tempo aí. Teve um tempo aí pra Paulo superar isso. É só um paralelo.
0: Mas olha só, ele tem escrito muito. Porque
1: o Aldo Rebelo.
0: O Aldo Rebelo tem escrito muito sobre o capitalismo e as questões da área do setor agrícola, do agronegócio. Ele tem defendido algumas teses que são eminentemente de direita, né? De capitalistas, né? Aquelas teses que ele defendia, reforma agrária, essa coisa toda, ele atropelou todas elas. E esses posicionamentos públicos dele já tem alguns anos que ele vem fazendo, e que mostra que eu estava me faltando essa palavra que você colocou aí, que mostra que realmente ele foi convertido ao capitalismo e ao mundo da direita. Então, eu acho que a desconfiança do nosso ouvinte faz sentido pelo histórico da vida dele, mas acho que realmente ele sofreu um processo de conversão e está plenamente convicto, e acho que a conversão dele foi benéfica, né? Foi uma coisa boa que aconteceu na vida dele. Ele agora entende que o capitalismo é que move o mundo.
1: Tem quanto tempo isso?
0: Rapaz, é que eu acompanho esse posicionamento dele, deve ter uns 5 ou 6 anos que eu estou vendo esse discurso dele, sabe? Mas pode ser, vou ver se eu pesquiso aqui para ver alguns artigos dele em tempos anteriores, mas que eu tenho acompanhado nos últimos anos é isso, uns 5 ou 6 anos que ele vem fazendo esse discurso aí. Mas está mostrando para ele conseguiu entender. E acho que depois que a pessoa passa no governo, vê os bastidores do governo, os meandros, o que acontece, Porque a esquerda gosta muito de criticar o capitalismo, né? É contra na ideologia, mas adora as delícias do capitalismo, né? Adora as delícias do poder. É, então isso aconteceu em todos os países socialistas do mundo, você pode ver isso aí. Vai lá na Rússia para ver, por exemplo, como vivem os aristocratas lá, os grandes mandatários russos lá, o conforto, o resto da população pode viver na miséria, mas eles estão lá numa boa. Na China funciona assim, lá na Coreia do Norte, lá que o ditador vive, né, compra carro importado, não sei o que, o povo está andando lá só de metrô, de trem. E aí por aí vai na Venezuela ver como que era a riqueza do Maduro e como é que vivia o povão de lá. Vai em Cuba para ver como é que vivem os governantes e como é que vive o povo. Então, assim, o capitalismo é ruim, porque isso é contrário à minha ideologia. Mas vou viver as delícias do capitalismo enquanto o povo vive as delícias do socialismo.
1: Olha, o Márcio está mandando mensagem dizendo o seguinte: bom dia. O apóstolo Paulo, ele abandonou o Sinédrio. Só acredito no alto se ele abandonar o PCdoB.
0: Não, ele já saiu, ele está em outro partido.
1: Inclusive foi para o DC, que é Democracia Cristã.
0: Democracia Cristã. É, ele foi para um outro partido completamente
1: ao
0: oposto.
1: Contrário.
0: É, e provavelmente ele vai sair do DC e provavelmente ele vai se filiar num partido desse de direita aí. Até pode ser até no partido do Caiado aí, mas ele realmente ele deu uma guinada de 180 graus na vida dele.
1: 7h54 aqui no nosso JR Vim FM 91,9. Você se conecta no osso. Didi, quer dar uma pitadinha? Pode ser em off mesmo? É. Ah, olha, o Didi fez observação interessante. Ah, antes do DC, ele estava no MDB.
0: É, exatamente. Você vê que o cara fez uma caminhada pro lado de cá, veio pro Centrão.
1: Depois
0: e aí
1: Democracia Cristã.
0: Democracia Cristã, então tá aqui navegando junto com o Centrão e com a direita aí. Então é. Os discursos dele têm sido bem coerentes nesse sentido.
1: E agora uma coisa é fato. É, evidentemente a desconfiança, como diz o nosso ouvinte, todo mundo fica aquela desconfiança, mas todo mundo tem o direito de uma nova oportunidade na vida. De trilhar um caminho diferente daquilo que trilhava antes. Entendo que aquilo não era certo. Agora eu vou caminhar desse jeito, todo mundo tem esse
0: direito. Eu não vejo, né, não vejo problema nenhum nas pessoas. É. De repente você está indo para um rumo e esse rumo você vê que não está adequado e você caminhar em outro que você percebe que é mais correto.
1: Inclusive ontem na entrevista, foi muito curioso isso, Gustavo Geyer, deputado federal do PL, disse ontem aqui na bancada que foi esquerdista lá no passado, lá atrás. Abandonou a esquerda, né? Depois entendeu e saiu fora.
0: É preciso você entender, captar a filosofia de um e de outro. E outra coisa, é preciso entender, é só você pegar o estatuto dos partidos, vai lá no estatuto e verifica o que é que prevê aquele partido, qual que é a proposta do partido e vê o que é que o partido faz quando ele assume o governo. Aí você vai ver se tem coerência ou não. Ah, porque o discurso, eu já falei, é uma coisa, a prática é outra, completamente diferente. E aí a pessoa começa a ficar desiludida com aquilo. Quando vive os bastidores da política, quando a pessoa vive as reuniões internas, onde a verdade acontece, o que acontece na mídia, o que é feito um discurso, é tudo uma fantasia. Aí lá dentro, quem viveu lá dentro igual ele viveu, ele sabe muito bem como é que é o comportamento do pessoal que está lá dentro. E aí, falou, aqui não é o meu lugar. O meu lugar, aí você vai estudar, vai entender, quem estuda história econômica do mundo, você começa a entender como é que nós chegamos, onde nós chegamos. E quem é que trouxe a sociedade para esse nível que nós estamos? Não foi a proposta socialista. Porque onde o socialismo se instalou aí, nós não vimos nada de bom do ponto de vista do desenvolvimento das famílias, né? da sociedade, da economia. Não vimos nada disso acontecendo. Nós só vimos dificuldades. Então, alguém já falou isso aí. Pode ter algum regime melhor do que a democracia. Mas até hoje não inventaram. Então, o que temos aí que funciona e que traz a participação da sociedade de forma igualitária é um regime democrático, tá? E onde o governo governa e o desenvolvimento econômico é tocado por nós, empreendedores. Tá? Nós aqui que estamos gerando emprego, gerando capital e pagando impostos para sustentar a estrutura de governo.
1: Rafael, tá ligado? Bom dia, Elias Júnior. Em questão de PT em redes sociais, devo discordar do amigo que diz que o PT foi conservador. O PT investiu milhões nas grandes youtubers como Felipe Neto, Kéfera e outros, por exemplo, a fazer campanha pro PT. O Rafael mandando esse comentário discordando.
0: Não, é verdade, mas assim, não foi com a mesma eficácia. Eles, depois que eles perceberam que isso, é, que como a campanha do Bolsonaro estava crescendo com a utilização das redes sociais, tentaram fazer isso aí, mas que não teve a eficácia necessária e que foi logo percebida pelos eleitores, não teve a mesma eficácia necessária para alavancar a candidatura naquele momento contra o Jair Bolsonaro.
1: E atenção, gente, um acidente na GO 139, a cerca de 4 quilômetros do trevo de Vianópolis, no sudeste de Goiás, deixou 4 pessoas mortas, entre elas uma menina de 6 anos e um adolescente de 13. A informação foi confirmada pelo Corpo de Bombeiros de Silvânia, que atendeu a ocorrência. A colisão aconteceu no final da noite de ontem. De acordo com as primeiras informações fornecidas pelo batalhão repassadas pelo capitão Welson José, o acidente foi entre um caminhão e um carro. Os mortos estavam no veículo. Entre eles, havia uma mulher grávida de 3 meses. Uma menina de 9 anos, irmã do adolescente de 13, sobreviveu e foi socorrida pelo SAMU de Vianópolis. De acordo com o batalhão de Vianópolis, as vítimas estavam no carro e foram identificadas. Elisene Moreira, 28 anos, madrasta dos irmãos de 9 e 13. David Gonçalves Ferreira, de 13 anos, irmão da menina de 9 anos e filho do motorista. Segundo os bombeiros, a família das vítimas informou que Elisene, madrasta dos irmãos, está grávida de 3 meses. A menina de 6 anos, que segundo os bombeiros era amiga das outras crianças, ainda não teve a identidade divulgada. No caminhão havia apenas o motorista e o filho dele, que tiveram ferimentos leves. Lamentável, muito triste, né?
0: Lamentável. E acidente, carro contra caminhão, é Davi contra Golias, né? Sempre vai, o carro vai sofrer sempre os prejuízos maiores e as vítimas, e vítimas fatais podem acontecer. Então, assim, volta das férias, ainda tem alguns dias aí, as pessoas estão voltando. Tem um cuidado nas rodovias aí. Ah, tá, tem muita obra nas rodovias, tem muito negócio de siga e pare. Então, às vezes você fica aí um tempo esperando. Então as pessoas precisam ter paciência. Sabe, eu fiz uma viagem para... E o tanto que o pessoal é assim, né, sem preocupação, né, com a vida das outras pessoas, né? Eu fiz uma viagem agora para o Mato Grosso outro dia, né, nessas férias, e está cheio de obra daqui nessas rodovias federais, então tem muito pare e siga, você tem que ficar ali aguardando momento em que vai liberar outra pista para você passar. E as pessoas, rapaz, não tem paciência. O cara vem com o carro pelo acostamento, em cima da grama, ultrapassa a fila todinha porque ele precisa chegar lá na frente, precisa sair antes de todo mundo, não respeita as pessoas que estão ali na fila muito tempo esperando. E normalmente essas pessoas, quando você anda mais um pouco, claro, a pessoa envolvida num acidente, exatamente porque não tem cuidado, não tem preocupação. Então ultrapassa em faixa dupla. Então assim, não sei, não é o caso desse acidente talvez, mas assim, é muita gente, porque caminhonete, então, meu Deus do céu, que medo que eu tenho de caminhonete quando vem na estrada, porque os caras andam numa velocidade extremamente superior ao limite da rodovia, e dono de caminhonete parece que acha que ele é o dono da estrada. Então assim, é um perigo você dirigir. Eu hoje agora vou lá, daqui a pouco eu tô indo lá pro meu redutozinho lá no Rio Quente, mas eu vou vou assim, com uma preocupação terrível, né? Mesmo em rodovias de pista dupla, rodovias, você passa por momentos difíceis os motoristas de caminhão também, aqueles que estão sem carga, que dirigem em alta velocidade. Um caminhão, você controla um caminhão a mais de 120 por hora, e o cacete ser ultrapassado por um caminhão a mais de 120 km nas rodovias. Isso é um absurdo, né? É uma falta de preocupação com a vida das outras pessoas, porque um caminhão desse a mais de 120 é um cara que para perder o controle é daqui para ali. Mas, infelizmente, no Brasil, as pessoas não respeitam as regras de trânsito, não obedecem os limites, e aí, no final, às vezes tem que pagar com a própria vida por conta disso, né? Ontem também teve, anteontem, caiu um caminhão ali no lago ali de do Ribeirão João Leite, na beira da rodovia para Anápolis. O caminhão caiu na quarta-feira. o motorista teve, o bombeiro teve que tirar ele pelo para-brisa, foi um negócio complicado, mas o caminhão só foi ser retirado ontem. E foi um engarrafamento de 3 horas na rodovia. E aí as pessoas não têm paciência. Minha mulher estava nesse engarrafamento, vindo de Pirinópolis, e ela me contando tanto que os caras ultrapassavam em cima do acostamento, pela ilha, para chegar lá na frente, e depois, quando liberar a passagem, o cara ser o primeiro a ir embora, entendeu? Então, assim, completa falta de respeito e uma ignorância sem tamanho. E isso, no final, acaba sempre resultando em um acidente, alguma coisa ruim para as pessoas que não tem nada a ver com isso, com essa falta de respeito que essas pessoas têm no trânsito.
1: 8:03, intervalo, e já já os números do Senado. Pesquisa Quest Senado no estado de Goiás.
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1: Estamos de volta com o nosso Jornal Realidade, Rádio Vinha FM 91,9. Muito obrigado a você que está conosco aqui nesta manhã de sexta-feira. Uma super sexta-feira para você. Sextou, Goiânia! Sextou, Goiás! Sextou, Brasil! Sou o jornalista Elias Júnior. Não tô aqui para passar manteiga no bigode do gato. Comentários hoje na bancada presencial com o Bruno Fleury, economista e também advogado. Bruno anunciando agora o pontapé do sorteio.
11: Vamos lá, hein? Hoje é dia, sexta-feira, dia do sorteio de certificado digital, hein? 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
1: Pesquisa Quest divulgada ontem mostra como está a disputa pelo Senado em Goiás. Serão duas vagas em disputa nas eleições de outubro. Na pesquisa estimulada, em que os nomes dos pré-candidatos são mostrados aos eleitores, 61% dizem que o voto ainda pode mudar. Vamos para os resultados? Gracinha Caiado, União Brasil, 20%. Vanderlan Cardoso, PSD, 10%. Dr. Zacarias Calil, MDB, 9%. Gustavo Gayer, PL, 9%. Gustavo Mendanha, PRD, 6%. Aldo Arantes, PCdoB, 1%. Humberto Chaves, PSOL, 1%. Professor Marcelo Moreira, PSOL, 1%. Carlos Mundim, PDT, 0%. Yuri Castro, Cidadania, 0%. Ricardo Dias, PV, 0%. Indecisos, 31%. Branco nulo não vai votar, 12%. O levantamento foi encomendado pela Genial Investimentos e ouviu 1.104 eleitores de 16 anos ou mais entre os dias 24 e 28 de julho. A margem de erro é de 3 pontos percentuais para mais ou para menos. O nível de confiança é de 95%. A pesquisa foi registrada na Justiça Eleitoral sob o número GO 01701/2026.
11: Bem, a campanha não começou ainda, vai começar agora esse mês de agosto. E os números ainda, o que chama atenção aí são esses 60% que dizem que ainda não decidiram o voto, que podem mudar o voto, alguma coisa nesse sentido. Esse aí é o eleitor que esses candidatos vão ter que trabalhar. Mas já tem uma tendência aí, né, e fala-se aí no mundo político que Gracinha Caiado tem uma chance bastante significativa de se eleger senadora, tá? A mulher do ex-governador Ronaldo Caiado, né? E a máquina do governo, evidentemente, os prefeitos, a grande coligação, maior coligação que eu acho que eu vi nos últimos tempos aqui para reeleger Daniel Vilela, e a falta de um candidato com força na oposição para fazer, para poder contemporizar e poder criar uma polarização, pode facilitar as coisas para a reeleição do Daniel Vilela e trazer junto os candidatos ao Senado.
1: Ontem nós divulgamos os números também ao governo, presidência da República no Recorte Goiás, Mas eu gostaria muito que você analisasse, viu, Fleury, os números, e por isso vou repetir aqui para nossa audiência, a pesquisa que também foi divulgada ontem, disputa para o governo de Goiás. Daniel Vilela, MDB, 37%. Marconi Perillo, PSDB, 21%. Wilder Moraes, PL, 11%. Luiz César Bueno, PT, 3%. Cíntia Dias, Pessoal, 1%. Luciana Amorim, UP, 0%. Indecisos, 20%. Branco nulo não vai votar, 7%. Para 56% dos eleitores ouvidos pela Quest, a escolha do voto para governador ainda pode mudar. Outros 41% consideram a decisão definitiva. O levantamento foi encomendado pela Genial Investimentos e ouviu 1.104 eleitores de 16 anos ou mais entre os dias 24 e 28 de julho. A margem de erro é de 3 pontos percentuais para mais ou para menos. O nível de confiança é de 95%. A pesquisa foi registrada na Justiça Eleitoral com o número GO 01701/2026.
0: Pois é, olha só, eu acho que a liderança que teria chance de enfrentar Daniel Vilela seria Marconi Perillo, correto? Governador, que tem aí uma...
1: Correto, entre aspas. Não, porque o Wilder também está no páreo.
0: O Wilder também está no páreo, mas assim... as pesquisas...
1: E o PL tem o fator surpresa na reta final.
0: Pode ser que o Wilder possa até ir para o segundo turno com Daniel Vilela. Vai depender muito do desempenho da campanha, mas esperava-se mais do ex-governador Marconi Perillo. Mas o que as pesquisas têm demonstrado é que realmente a dificuldade dele vai ser muito grande. Uma pessoa que tem um índice de rejeição de 48%...
1: 46%.
0: Variando de uma pesquisa para outra, mas 46% é um fator que realmente dificulta muito. E assim, nessa pesquisa também mostra que tem 16%, porque o Marconi ficou muito tempo sem mandato. Então 16% dos eleitores, por exemplo, não conhecem o Marconi, são eleitores novos que estão chegando agora no mercado, ou chegando agora no processo eleitoral, e tem uma... Bom, então assim, o Wilder é um fato novo, apesar de já ter sido senador, essa coisa toda, mas nessa disputa majoritária aí, e pode ser que ele realmente chegue lá em condições de levar para o segundo turno, mas eu tô achando que a campanha está bem encaminhada para o Daniel Vilela.
1: Vou te ajudar aqui com o índice de rejeição dos candidatos. Daniel Vilela, MDB, 20%. Marconi Perillo, PSDB, 46%. Wilder Moraes, PL, 21%. Luiz César Bueno, PT, 18%. Cíntia Dias, Pessoal, 13%. Luciana Amorim, UP, 8%. Essa aí é a rejeição de cada um. A pesquisa também fala de uma simulação de segundo turno, Fleury. Cenário 1, Daniel Vilela, MDB, 52%. Marconi Perillo, PSDB, 28%. Indecisos, 12%. Branco, nulo, não vai votar, 8%. Cenário 2, Daniel Vilela, MDB, 54%. Wilder Moraes, PL, 16%. Indecisos, 18%. Branco, nulo, não vai votar, 12%. Então, para ajudar na sua análise.
0: Então, os números estão aí evidenciando aí que a estrutura que foi montada para a reeleição de Daniel Vilela, a coligação, a ampla, a maior coligação que a gente já viu por aqui, Marconi Perillo vai ter menos de um minuto no tempo de televisão lá para fazer propaganda durante o programa partidário. Apesar de que eu acho que hoje os programas partidários não têm tanta influência mais assim, porque o eleitor tem outras alternativas para poder tomar conhecimento da campanha e das propostas dos candidatos, que é a rede social. Mas, de qualquer maneira, é um tempo pífio no espaço da política partidária, da propaganda partidária. E o Wilder, porque não fez uma coligação também boa, né? Vai com o PL quase que praticamente puro. Então, tá uma situação bem complicada aqui da gente achar que pode inclusive acontecer da decisão ocorrer no primeiro turno.
1: Ressaltar que o Novo tá com o PL, né, na composição. É o único partido com o PL até o
0: partido
1: momento.
0: Não vai influenciar em ter um tempo de televisão maior e um espaço maior na campanha.
1: Agora vamos para a pesquisa que eu gostaria também de ouvir de você, a intenção de voto para a presidência da República. Pesquisa, tá? Feita com eleitores de Goiás. Pesquisa Quest. Vamos lá? Ronaldo Caiado, PSD, 33%. Flávio Bolsonaro, PL, 27%. Lula, PT, 23%. Augusto Cury, Avante, 1%. Renan Santos, Missão, 1%. Romeu Zema, Novo, 1%. Samara Martins, UP, 1%. Cabo Daciolo, Mobiliza, 0%. Edmilson Costa, PCdoB, 0%. Leonardo Avalanche, PRTB, 0%. Indecisos, 9%. Branco Nulo, não vai votar, 4%. Também cenários para o segundo turno. Caiado e Lula. Ronaldo Caiado, PSD, 67%. Lula, PT, 23%. Indeciso, 5%. Branco Nulo, não vai votar, 5%. Cenário Flávio Bolsonaro, Lula. Flávio Bolsonaro, PL, 47%. Lula, 35%. Indeciso, 5%. Branco Nulo, não vai votar, 13%. Lula e Renan Santos. Lula, PT, 34%. Renan Santos, Missão, 31%. Indecisos, 9%. Branco Nulo, não vai votar, 26%. São cenários colocados pela pesquisa. Zema e Lula. Romeu Zema, Novo, 35%. Lula, PT, 33%. Indecisos, 8%. Branco Nulo, não vai votar, 24%. Essa pesquisa é com eleitores de Goiás. Importante destacar isso. O levantamento foi encomendado pela Genial Investimentos e ouviu 1.104 eleitores de 16 anos ou mais entre os dias 24 e 28 de julho. A margem de erro é de 3 pontos percentuais para mais ou para menos. O nível de confiança é de 95%. A pesquisa foi registrada na Justiça Eleitoral com o número DR 08063/2026.
0: Pois é, isso mostra o seguinte, na... Os estados onde a esquerda ou o PT, o presidente Lula, terem dificuldades. Não tem estrutura, não tem candidatos competitivos para ajudar na campanha dele. Aqui em Goiás, aqui, a duras penas conseguiram convencer o ex-deputado Luiz César Bueno a ser candidato ao governo do estado, que tem traço nas pesquisas. Então, a dificuldade do governo de ter um palanque. Mostra, e é óbvio, né? Ronaldo Caiado foi governador aqui durante muito tempo. Ele vai realmente estar à frente das pesquisas aí, com certeza. Os eleitores goianos vão votar, mas uma grande parte dos eleitores vão votar nele. Mas mostra o seguinte: somando os votos do Caiado com se a eleição fosse aqui em Goiás, né? Provavelmente a gente poderia. Se a eleição presidencial se restringisse ao estado de Goiás, com certeza o Ronaldo Caiado estaria eleito. Mas se você soma as votos da direita e Caiado com Flávio Bolsonaro, você vê que a ampla maioria dos goianos vota em candidatos da direita. E assim é pela toda a região centro-oeste e a região sudeste. Onde que a esquerda tem vantagem? Na região nordeste, tradicionalmente.
1: E falando em esquerda, região nordeste, olha essa, gente. O senador Jax Wagner, PT da Bahia, e Augusto Ferreira Lima, ex-sócio de Daniel Vorcaro no Master, né, Banco Master, trocaram 74 ligações entre novembro de 2023 e maio de 2025, segundo relatório da Polícia Federal divulgado ontem. Somadas, as chamadas totalizam 5 horas e 30 minutos de conversa entre os dois. No mês de junho, a Polícia Federal deflagrou a nona fase da operação Compliance Zero, que teve o ex-líder do governo na Casa Alta como alvo. Segundo a Polícia Federal, foram identificados elementos que indicam o recebimento de vantagens econômicas indevidas pelo parlamentar, direta ou indiretamente, por meio de familiares, pessoas de confiança e estruturas societárias vinculadas ao banco. A investigação apurou que foram identificadas, por exemplo, ao menos 4 situações nas quais o senador teria sido transportado em aeronaves ligadas ou operadas por pilotos vinculados a Augusto Lima, inclusive por meio de aeronaves eventualmente locadas. A compra de um imóvel, propina e até ingressos para um show aparecem entre as benesses oferecidas a Jax Wagner. Augusto Ferreira Lima, conhecido como Guga Lima, foi CEO do Master e controlador do Banco Pleno, que teve liquidação extrajudicial decretada pelo Banco Central em fevereiro deste ano. O ex-sócio foi preso preventivamente na primeira fase da operação realizada em novembro do ano passado. Dias depois, foi solto junto de outros investigados com tornozeleira eletrônica após determinação da desembargadora Solange Salgado. Augusto foi intimado para prestar esclarecimentos em janeiro, mas o interrogatório foi cancelado após a defesa avisar que ficaria em silêncio caso não tivesse acesso aos autos e todas as provas já colhidas. O empresário havia sido intimado novamente pela Polícia Federal para depor em maio. O depoimento de Augusto Lima é tratado como peça-chave nas fraudes do principal inquérito da Polícia Federal sobre a ligação do Master com empresas Tirreno, Cartuz e BRB. Ei, Fleury!
0: Pois é, olha só. Antes dessas investigações virem a público, o Jacques Wagner... Olha só, duas notícias ruins para o presidente Lula na sua campanha, né? Uma, investigação contra o Lulinha, seu filho, que foi autorizada pelo Supremo. E agora, essas vazamentos dessas informações sobre a investigação do seu ex-líder do PT, líder do governo, no Senado Federal. Braço direito de Lula, grande amigo, companheiro de histórico de campanhas, grande liderança na Bahia, que está em campanha para sua reeleição no Senado. Vamos ver como é que os baianos vão voltar lá, né? Mesmo sabendo de tudo isso, ainda vão reeleger o Jacques Wagner. Então é o seguinte, antes de as investigações virem a público, Jacques Wagner deu uma declaração dizendo que nunca ouviu falar de Daniel Vorkaro, que não conhecia, não sabia quem era, nunca teve contato com ele, nunca ouviu na vida, né? Que está acompanhando as investigações à distância. Aí, de repente, pá, a bomba explode e aparece essa promiscuidade dele com essa... É aquilo que eu falava no discurso anterior. A esquerda critica o capitalismo e o agronegócio, a coisa toda. Mas quando você vai lá nos bastidores, é aquela história da música. Ninguém deseja ver o que eu faço quando ninguém está vendo. Então, quando ninguém está vendo, delícias do capitalismo. Viajar de jatinho, ver show... hospedar na Ilha da Paixão, aí você esqueceu de falar. O Vorkaro levou ele para ficar hospedado junto com a mulher dele na Ilha da Paixão. Depois a mulher mandou, inclusive, vários coraçãozinhos para o Guga Lima aí, dizendo, agradecendo ele, porque os dois, o Wagner e a esposa, ficaram na Ilha da Paixão, lá que é um lugar, um paradisíaco, onde só para gente que tem muito dinheiro vai. Tudo isso bancado pelo Daniel Vorkaro. Então, sou contra o capitalismo, mas adoro as delícias do capitalismo. Então, faça o que eu digo, mas não faça como eu faço, como diria meu velho pai.
1: 8h24, Ginaldo, Maurício chegando com o futebol. Daqui a pouco, Alexandre Garcia, direto de Brasília. Bom dia, Didi.
12: Bom dia, Elias. Bom dia, Fleury. Bom dia também ao ouvinte da Rádio Vinha. Elias, ontem teve duas partidas pela Série A, pela 21ª rodada. Lá na Neoquímica Arena, o Corinthians empatou com o Atlético Paranaense em 0-0. Lá em Curitiba, no Couto Pereira, o Coritiba perdeu para o Cruzeiro 1-0. As demais partidas que não foram realizadas foram porque os times estão envolvidos tanto na Copa Sul-Americana e outros envolvidos na Copa do Brasil, que amanhã, por exemplo, tem o jogo da ida, da oitava de final da Copa do Brasil, lá no Maracanã, 5h30 da tarde, Vasco e Fluminense. No domingo, 7h30 da noite, lá no Beira-Rio, Internacional e Corinthians. No domingo, 6h da noite, em Mirassol, o Mirassol vai receber o Grêmio. Lá na Arena da Baixada, na segunda-feira, 9h da noite, o Atlético Paranaense recebe a equipe do Vitória. Na Arena MRV, em BH, amanhã, 7h30 da noite, o Atlético Paranaense recebe o Juventude. Na Vila Belmiro, amanhã, 9h da noite, o Santos enfrenta o Remo. E no domingo, 6h30 da noite, lá na Arena Condá, a Chapecoense recebe o Cruzeiro. E fechando no domingo, às 4 da tarde, lá no campo do Palmeiras, o Palmeiras recebe a equipe do Fortaleza. Então, pela Copa Sul-Americana, ontem, lá em Bragança, o Bragantino venceu o Sport Cristal do Peru por 1-0 e se classificou para as oitavas de final da Copa Sul-Americana. A equipe do Vasco já havia vencido o Independiente Medellín e também passou. O Grêmio ontem perdeu para a equipe do Bolívar, já havia perdido no jogo da ida. Ontem, lá na Arena do Grêmio, Grêmio 0, Bolívar 1, se classificou o Bolívar. Então, os times brasileiros classificados, Vasco, Santos e o Bragantino para as oitavas de final da Copa Sul-Americana. Série B apenas no outro final de semana que o time que retorna à Série B, até porque nesse final de semana é o envolvimento das oitavas de final da Copa do Brasil, viu, Elias?
1: Mais algum detalhe, Didi?
12: Por hoje é só.
1: Um abraço na dona Severina.
12: Darei sim, obrigado.
1: Bom fim de semana.
12: Pra nós.
1: Vamos a Brasília, Alexandre Garcia. Olá, Alexandre, muito bom dia.
13: Olá, Elias Júnior. Olá, ouvintes da Vinha FM. Bom dia. Por falta de informação, a maioria do eleitor brasileiro acredita
14: em números fantasiosos, né? Por exemplo, eu ouvi o ministro da Fazenda, o mesmo que chamou Milei de palhaço e disse que a economia brasileira está melhor que a Argentina, né? Imagina o IDH, o Brasil no IDH está em 84º lugar por aí e a Argentina em 40º lugar, está na metade. O inverso é no PIB, né? O último PIB, o Brasil cresceu metade da Argentina, a Argentina cresceu o dobro, mas enfim, agora tem mais uma. Ele disse que no ano que vem, se tiver governo Lula, eles têm certeza que vai ter, vai se reduzir, não vai ter déficit, vai se reduzir os gastos, eu não sei qual é o milagre, poder de Midas ou poder de transformação, porque Lula entrou, quase duplicou o número de ministérios, é uma gastança incrível. Olha só, a dívida, o Saxida calculou, a dívida em junho, a dívida pública federal, cresceu 8 bilhões por dia. Cresceu 8 bilhões por dia. Vale dizer, nós todos, não é? Se o Estado brasileiro nos representa, ficamos devendo 8 bilhões por dia a mais. Isso porque se gasta demais. Bom, e enquanto isso, né, o Brasil não tem, o Itamaraty, o Ministério de Relações Exteriores, não tem verba para entregar passaporte em seus consulados. Esse ano foram quase 289 mil passaportes que foram entregues por consulados. Mandaram dizer que não tem mais, não tem mais verba, não mais. Ou seja, brasileiro no exterior, que perdeu o passaporte, foi roubado, esqueça. Aqui no Brasil a Polícia Federal é que emite passaporte, impressos, são feitos pela Casa da Moeda, que dispõe de um avançado sistema de impressoras que evitam falsificação, né? É como imprimir a moeda, o papel moeda, para evitar a falsificação. Mas então é isso. O Brasil não tem dinheiro para entregar passaporte em seus consulados, portanto no exterior, né? Claro, o governo brasileiro não tem consulado no Brasil, né? Bom, e um outro assunto que eu queria abordar, gente, nada como o tempo para passar. Tocaram mentira em cima da gente, me tiraram vídeos em que eu falava da ivermectina. E agora, numa audiência no Senado dos Estados Unidos, o senhor Anthony Fauci, aí a gente entende por quê. O Biden, antes de deixar o governo, brindou o Anthony Fauci com uma anistia preventiva. Eu disse, ué, ele cometeu que crime? Que ele está sendo anistiado antes. Parece aquele filme que pegava-se o criminoso antes que ele cometesse o crime lá no futuro. Uau! Ele ficou silente o tempo todo, alegando a quinta emenda, o direito de ficar em silêncio para não se comprometer. Aqui no Brasil está lá na Constituição que ninguém pode produzir prova contra si mesmo. É o que ele está fazendo lá no Senado. E aí mostraram todas as informações que ele já tinha sobre a ivermectina ser eficaz contra a Covid. Mas ele preferiu, vamos tocar a terapia genética e deixar as pessoas serem entubadas, hospitalizadas, quando não precisava de nada disso. E aqui no Brasil tivemos todos esses papagaios do Fauci repetindo tudo que ele dizia lá, inclusive no jornalismo. Que vergonha, que vergonha. Não é só vergonha, não, porque disso resultou muita morte. Meu Deus, eu acho uma coisa dessas imperdoável. Fica difícil de entender. Porque foi cegueira política, ideológica. Não foi para salvar vidas, foi para atrapalhar o governo de então, que acabou passando pela pandemia. A tentativa era de destruir, mas o governo sobreviveu. De Brasília, Alexandre Garcia.
1: Valeu, Alexandre Garcia, muito obrigado pela participação, valeu também, Bruno Fleury. Mas antes tem o sorteio, né, do certificado.
11: Pois é, rapaz, deixa eu ver se aqui será...
1: Atualizando os números
11: atualizando,
1: aí.
11: Atualizando, bom... Bom, eu vou ficar devendo, viu?
1: Pra próxima semana.
11: Peraí, deixa eu ver aqui não, peraí. Bom, até agora só o Divino Antônio Aguiar.
1: Me mandaram passou,
11: só o nome aqui só chegou. Por enquanto. Divino Antônio Aguiar foi um dos sorteados, mas o pessoal até tá fazendo. Fernando
15: E Cassati também.
1: Mais um. E o detalhe é que o pessoal que é sorteado fica sabendo. Às vezes não dá tempo de divulgar aqui, mas a secretária avisa lá.
0: Nós estamos falando com o pessoal ao mesmo tempo, pegando os dados. Às vezes a gente acontece antes, mas pelo menos dois aqui, eu já tenho os nomes aqui. Fernando e Cassati. E Divino Antônio Aguiar, tá? E os demais, no próximo programa a gente divulga aqui.
1: Fernando Cassati, eu conheço ele, é gente finíssima.
0: É?
1: Gente boa. Fernando, obrigado pelo carinho.
0: Aí, tá vendo?
1: Né? Ele que é amigo da Franciele e do Daniel, né? Que são queridos irmãos também em Cristo Jesus. Fernando, um abraço.
0: Um abraço.
1: Valeu, Bruno.
0: Um abraço. Um bom final de semana pra todos. Excelente final de férias. Fiquem todos com Deus, muito cuidado na estrada, vocês que estão voltando, hein? Venham com muita tranquilidade pra gente começar um segundo semestre aí com toda a força e com as bênçãos de Deus.
1: Amém, vai, boa viagem pra você, Fleury, em paz no trânsito. Estaremos de volta, se o Senhor nos permitir, na segunda-feira, 7 em ponto, com mais uma edição do nosso Jornal Realidade. Um abração do Elias Júnior pra você. Tudo posso naquele que me fortalece. Bom dia, Daniel.
15: Bom dia, Elias. Ótima manhã de sexta-feira, final de semana. Graças a Deus chegou. E ó, eu quero muito a sua participação aqui na nossa programação. Tá o Cidade Ligada. Daqui a pouquinho, depois desse intervalo, a gente já vai estar começando aqui. E você, ó, não fica de fora, tá? Ontem, gente, eu vou ter que repetir a nossa enquete de ontem, porque foram muitas, muitas e muitas participações que eu não consegui passar. Áudios, textos, mas se você ontem não teve a oportunidade de participar, vem participar hoje aí, tá? Eu vou repetir a enquete é a seguinte, ó, você já viveu uma resposta de oração que parecia impossível acontecer, mas aconteceu? Algo que você ficou orando, todo mundo chegou perto de você e falou assim, não, isso não vai acontecer, até de certa forma te tentaram, né, desanimar, mas você persistiu, você orou e Deus foi fiel, Deus realizou na sua vida. Então vem testemunhar hoje aqui, ó, 999-720-05. Daqui a pouquinho, Cidade Ligada.
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2: Muito bem, são 8:39, tá começando mais uma edição do Cidade Ligada comigo, Daniel Fernandes, ao vivo até o meio-dia. Bom dia, bom dia, bom dia! E olha, você já tá preparado? Você já tá preparada? Pra quê, Daniel Fernandes? Pra ter aí o melhor dia da sua vida. Daniel, mas ontem foi bom, hoje vai ser melhor, hein? Se prepara aí, porque o Senhor, ele nos surpreende a cada dia, né? Inclusive, gente, eu quero hoje começar aqui, ó, a nossa programação, já compartilhando com você que tá aí, ó, sintonizado na nossa programação, uma passagem bíblica que tá lá em Salmos, que eu acho linda, linda, linda, linda, hein? Ó, espero pelo Senhor com todo o meu ser, e na sua palavra eu ponho a minha esperança. Salmo 130, verso 5, tá? Anota aí, ó, Salmo 130, verso 5. Eu queria que você pegasse esse versículo e meditasse nele aí, nesse dia de hoje, tá? Ó, o salmista dizendo: espero pelo Senhor com todo o meu ser, e na sua palavra eu ponho a minha esperança. Ou seja, na palavra do Senhor, você tem ali, ó, a certeza de que você é vencedor, de que você é filho, de que você vai aí, ó, conseguiu ultrapassar todas essas barreiras que o inimigo tem levantado sobre a sua vida, né? Em nome de Jesus, tudo vai cair, gente. Fica tranquilo, espera no Senhor e também na sua palavra. Salmo 100, ó, anota aí, ó, Salmo 130, verso 5. E hoje também eu quero a sua participação aqui, ó, não só na enquete, né? Eu já vou repetir pra você a enquete aqui, que a gente, inclusive, vai estar fazendo a mesma de ontem. Não deu tempo de passar todos os áudios, registrar todas as participações de ontem aqui. Então hoje a gente vai estar vamos continuar passando aqui os áudios de ontem e recebendo os novos, né? Porque foi maravilhoso, gente. Foi um tempo assim de testemunho, de fortalecimento da nossa fé. Tão maravilhoso. Eu amo quando você tira um tempinho pra participar comigo aqui e responder, principalmente quando você vai testemunhar, vai glorificar o nome do Senhor por meio daquilo que ele fez na sua vida, hein? Então, ó, daqui a pouquinho eu te falo qual é a enquete, mas eu quero também te chamar pra poder pedir aí o seu louvor preferido aqui pra gente tocar pra você daqui a pouquinho, tá? 99997-2005. Você vai fazer o seguinte, ó, você vai gravar um pedacinho desse louvor que você quer ouvir, tá? Vai mandar pra mim aqui. Daqui a pouquinho eu vou estar tocando ele aqui, ó, todinho pra você, tá? Você grava você cantando um pedacinho só um trechinho aí desse seu louvor preferido. Manda pra mim, daqui a pouquinho eu toco ele aqui na programação pra você, tá bom? E aí você também vai responder a nossa enquete. Ó, Daniel, ontem não deu pra ouvir, tava uma correria danada, mas hoje eu tô ligado aqui, ó. Qual que é a enquete? Fala pra mim aí, ó. Ó, a enquete que nós realizamos ontem, que a gente vai repeti-la aqui hoje, é a seguinte: você já viveu uma resposta de oração que parecia impossível que fosse acontecer? Todo mundo, inclusive, falou com você: não, isso aqui não tem jeito. A medicina te desenganou, né? As pessoas disseram: não, você não vai dar conta de fazer isso. Você foi lá, fez, você confiou no Senhor, né? Até o Salmo fala sobre isso, né? Que você tem que botar a sua esperança e a sua fé na palavra de Deus, no próprio Deus. Então, ó, compartilha com a gente aqui no 99997-2005. Vem aqui, ó, dizer pra gente o que foi que Deus fez na sua vida de maravilhoso, extraordinário, né? Que inclusive muita gente achou que não fosse acontecer, mas acabou acontecendo porque Deus, ele é fiel. Então você vai fazer a gente aqui no 99997-2005. Vem aqui, ó, dizer pra gente o que foi que Deus fez na sua vida de maravilhoso, extraordinário, né? Que inclusive muita gente achou que não fosse acontecer, mas acabou acontecendo porque Deus, ele é fiel. Então você vai fazer o seguinte, hein? Você vai deixar

praticamente aí, ó, em setembro, né? Um mês aí faltando pra essa conferência que vai dar o que falar, vai ser maravilhoso. Você vai ser abençoado demais. E a Vinha vai te colocar lá, tá? Mas tem que responder a enquete pra você concorrer, tá certo? Pode ser por texto, Daniel? Pode, não tem problema nenhum, tá? Eu prefiro que seja por áudio, mas se você puder, não puder mandar o áudio, pode mandar o texto que a gente vai estar registrando sua participação e colocando você pra concorrer aqui, tá? E aí eu vou te pedir o seguinte, pra você que vai concorrer aos ingressos aqui, ó, né, para o RL Conf Legacy, eu vou pedir para que você deixe seu nome completo e o seu e-mail, pode ser? Então você que quer o ingresso para o RL Conf Legacy, você precisa deixar nome completo e o seu e-mail. Vem participar com a gente aqui, ó. Você já viveu uma resposta de oração que parecia impossível que fosse acontecer? Conta pra mim aí, ó. Vamos abrir aqui com Elis Soares e a regravação de Me Atraiu. Essa versão ficou boa demais pra você dançar aí, ó.

0: I've Got a Fire, antes teve Israel Salazar, Canção ao Cordeiro, e a primeirinha foi aqui o Eli Soares cantando Me Atraiu. Olha, você sabe que a gente tá com uma enquete hoje aqui nessa sexta-feira e a gente quer muito essa resposta, quer que você interaja conosco aqui, né? Eu tô perguntando pra você aqui, aliás, é a mesma de ontem, tá? A gente só tá estendendo aqui porque ficaram muitas participações aí, sem a gente registrar ontem, então a gente vai até inclusive registrá-las hoje, tá? E você, ó, vai ter a oportunidade de deixar o seu nome completo aqui pra você concorrer, o almoço Madame Fornalha e também há um ingresso aí, ó, pra RL com Legacy, 25 anos dos Radicais Livres, em dias 4 e 5 de setembro no Goiânia Arena. E ó, você que tá ouvindo aí, ó, hoje, tá? Hoje, sexta-feira, vai ter o culto RL Go, aqui o esquenta pro RL com Legacy, hein? Os jovens vão se reunir aqui na Arena Bueno a partir das 19h30 e você é o nosso convidado, hein? Pra você tá aqui pra poder conferir mais ou menos o que vai acontecer aí nessa conferência de 25 anos dos Radicais Livres, hein? Mas tem que responder a nossa enquete, senão não concorre, hein? Ó, você já viveu uma resposta de oração que parecia impossível que fosse acontecer? Todo mundo chegou perto de você e falou assim, isso aqui não vai acontecer não, isso aqui não tem como dar certo não. E foi lá e aconteceu, deu certo, porque Deus agiu e Deus fez acontecer. Compartilha com a gente aí, ó. 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
0: 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Ó, eu preciso ir pra um rápido intervalo comercial, mas vai respondendo aí a nossa enquete pra você ter a oportunidade de conferir aqui, ó, de concorrer, né, aos nossos prêmios. O almoço com buffet à vontade do Madame Fornalha e 3 pares de ingressos para o RL com Legacy. 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A partir de 19h30. 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
1: Muito bem, vamos lá parar a nossa programação musical aqui, ó, pra orar, buscar, clamar pela sua vida, pelos seus anseios. Nessa sexta-feira, o pastor Paulo Antônio tá aqui pra poder fazer tudo isso aí por você. Pastor Paulo, bom dia, tudo bem com o senhor?
2: Bom dia, a graça e a paz do Senhor Jesus no seu coração. Nessa manhã que o Senhor fez para nós vamos separar esse momento para nós estarmos invocando o nome do Senhor, colocando nossos pedidos, nossos alvos, nossos planos, na certeza que o Senhor nos ouve, amém? Todo aquele que pede, ele recebe. Então, creia nisso. Creia que o Senhor, ele te vê, ele te assiste e ele te ouve nessa manhã no nome de Jesus. Feche seus olhos se você puder, você que está no trânsito, se concentre, né, a concordar, a ligar, a declarar que o Senhor, ele é pela sua vida. Pai, nós oramos no nome do Senhor Jesus Cristo nessa manhã, crendo que o Senhor nos guarda no esconderijo do Altíssimo. Pai, nós invocamos o teu nome, pois todo aquele que invocar o nome do Senhor será salvo. E o Senhor nos salva não só do inferno, mas nos salva de toda circunstância. Nos salva de uma vida ruim, de uma vida triste. Nos salva da depressão, nos salva da aflição, nos salva da dívida, nos salva da enfermidade. Porque o Senhor é o nosso Salvador. Para isso se manifestou o Filho de Deus, para desfazer as obras do diabo. Por isso nós cremos no sangue de Jesus. Cremos que ele veio em carne, em sangue, morreu lá na cruz do Calvário para nos salvar, para nos perdoar, para nos livrar de toda a condenação, para que hoje nós possamos viver uma vida na paz, na segurança, na saúde, na prosperidade. Aqueles que têm passado por circunstâncias difíceis na sua vida, Pai, eu oro no nome de Jesus, que nós colocamos a nossa confiança, a nossa fé no Senhor. Que o Senhor é a nossa proteção, o Senhor é o nosso baluarte, o Senhor é o nosso refúgio, o Senhor é o nosso abrigo. O Senhor é tudo aquilo que nós precisamos, por isso nós invocamos no nome de Jesus. Vem sobre nós, move nossa vida, na nossa casa, na nossa família, nossos bens, nosso carro. Aquele que está trabalhando, aquele, Senhor Deus, que está em sua casa, cada um que está ouvindo a Rádio Vinha nessa manhã, que ele seja cheio do Espírito, cheio da alegria, cheio da paz, cheio da bondade do Senhor, que a paz que excede todo entendimento possa guardar o coração dele, possa guardar a sua mente, Senhor Deus, na certeza que ele é protegido, que ele é guardado, que ele é amado, que coisas boas o Senhor tem preparado para nós. E hoje, nessa sexta-feira, é isso que nós iremos experimentar, dos propósitos e dos planos do Senhor. Que aquele que tem, Pai, buscado, Pai, uma mudança, uma transformação, Pai, uma virada de chave na sua vida. É isso que ele irá ver nesse dia, nessa manhã, no nome de Jesus. E que a paz do Senhor guarde a sua mente, o seu coração, no nome de Jesus. Amém e amém.

0: antes teve o F-Hop com a boa parte e também o som do Tom Caffe, a regravação de O Melhor de Deus aqui na programação da Rádio Vinho, os melhores louvores pra você que sintoniza em 91.9, você que tá pra internet também, um grande abraço aí, ó, onde quer que você esteja, que você receba mais e mais o amor de Deus nessa sexta-feira e vem comigo participar aqui, ó, hoje a gente tem um almoço delicioso do Madame Fornalha pra você e tem também aqui, ó, 3 pares de ingressos pra arquibancada aí, ó, pro RL Com Legacy, que acontece nos dias 4 e 5 de setembro, lá no Goiânia Arena, hein? E detalhe, hoje, aqui na Arena Bueno, vai ter o Esquenta e o RL Gol vai estar aqui, ó, né? Mais ou menos colocando você naquela atmosfera que vai estar acontecendo aí nos dias 4 e 5 de setembro, ali no Goiânia Arena, tá? Então hoje tem esse culto especial aqui, né? Pra você ter o Esquenta do RL Com Legacy. Mas vem participar aqui pra você faturar o ingresso, hein? Você tem que responder a nossa enquete. Hoje a gente tá querendo saber aqui que, inclusive, né, você que de repente não tava sintonizado no dia de ontem, a gente tá com a mesma enquete. É, foram muitas participações ontem, não deu pra gente passar todas, né? Vamos passar, inclusive, mais algumas aqui agora na programação. Mas a enquete é a seguinte, ó. Você já viveu uma resposta de oração que parecia impossível que fosse acontecer? Todo mundo falou com você assim, ó, não tem jeito mais, né? Por exemplo, essa doença aí não tem cura, esse negócio você tá querendo abrir não vai dar certo, o quê? Você tá querendo ser piloto de avião? Ah, não, você não tem cara disso não vai dar certo não, né? A pessoa tentou desacreditar, mas aconteceu, deu certo sim, porque Deus estava ali, você acreditou, você foi orando, você não confiou na palavra negativa que a pessoa liberou sobre a sua vida, e a gente tem que repreender isso, viu, gente? Ó, repreendo, eu repreendo, eu não aceito essa palavra de derrota na minha vida, não! Vamos lá pro nosso WhatsApp pegar algumas participações aqui, ó. Deixa eu começar com a Aline. Alô, Aline, bom dia!
1: Graça e a paz, Daniel. Bom
0: Graça
1: dia,
0: e paz,
1: bom dia,
0: minha irmã. Ouvintes, bom dia.
1: Então, Daniel, respondendo a enquete, foi num momento em que eu fiquei sem trabalho. Uhum. E aí eu já tinha enviado meu currículo em todos os locais de trabalho, já tinha ido em vários lugares e não conseguia. E aí eu fiz uma oração, falei pra Deus, falei, Senhor, o Senhor sabe que eu fiz o que foi possível, o meu possível eu fiz, agora é com o Senhor. Eu não tenho conseguido encontrar um emprego, eu peço ao Senhor que o Senhor traga até mim o emprego. E descansei. E quando foi um dia, eu fui à igreja, e aí na época tinha uns painéis lá, né, de recado na igreja, que colavam uns painéis de recado, e tinha uma solicitação de uma pessoa para trabalhar num escritório de psicologia, né, num consultório. E aí eu fui e fiquei nesse lugar por 3 anos, e quando saí ainda indiquei minha irmã. Então foi uma resposta de oração, assim, poderosa.
0: Meu Deus, hein? E olha, Aline, posso falar uma coisa? Você fez da forma corretíssima. Ou seja, você orou, clamou ao Senhor por aquilo que você estava precisando e queria, e você se moveu. Gente, orar, oração é orar mais ação, né? É clamar ao Senhor e você também fazendo a sua parte. Gente, que testemunho lindo, viu, Aline? Aliás, a propósito, gente, o que teve de testemunho maravilhoso no dia de ontem, e eu tenho certeza que hoje não vai ser diferente, tá? A gente vai ter muita participação aqui, já tem vários áudios aqui, ó, principalmente áudios, né? Pra gente rodar no dia de hoje, tem alguns de ontem também, e a gente vai rodando aqui, e com isso a gente vai fortalecendo a nossa fé, não é verdade? Tem muita gente aí, ó, que às vezes tá precisando ouvir o que você tá carregando aí, hein? Ó, deixa eu mandar um abraço aqui pro meu irmão, Igor Gouveia da Videira. Ó, Igor, depois me passa aí, ó, você frequenta aqui no Bueno? Grande abraço pra você, meu irmão, sempre ouvindo aqui a nossa programação, né, Igor? Abração aí, tá no trânsito, mandou uma foto pra você, ô, Daniel, tô te ouvindo aqui, ó, gente boníssima, da melhor qualidade, ó, vamos lá, mais um áudio aqui, ó, a Ju também tá participando com a gente aqui, ó. Bom dia, Ju!
2: Oi, Daniel, bom dia. Bom dia a todos da Rádio Vinho, eu sou a Ju Cardoso e eu tô aqui pra testemunhar um milagre na minha vida.
0: Vamos lá.
2: Um dos. Vou contar um pra vocês. Eu e meu esposo estávamos vindo de São Miguel do Passa Quatro e tava chovendo muito e o nosso carro aquaplanou.
0: Meu Deus.
2: A gente capotou várias vezes.
0: Meu Deus.
2: Atravessou a pista pro outro lado. Derrubou, com um impacto, derrubou um poste.
0: Meu pai amado.
2: Por milagre do Senhor, eu e meu esposo conseguimos sair de dentro do carro. sem a ajuda de outras pessoas. E a gente não quebrou nada, a gente ficou só com os arranhões. O carro deu perca total e nós estamos aqui para a honra e glória do Senhor.
0: Olha,
2: existem
0: isso, gente,
2: outros detalhes, mas o tempo não dá para falar tudo. Mas enfim, o Senhor é bom e Ele vive.
0: Ô Ju, que livramento, hein? Meu Deus do céu! Meu Pai amado, que livramento, hein? É um perigo essa questão da aquaplanagem, né? É, vamos só mais um aqui, ó, pra gente tocar a próxima música. Inclusive, é um clássico aqui, ó, do Regis Danese, Faz um Milagre em Mim. Mas antes de tocar a música, vamos lá pra participação aqui do Eliabe. Alô, Eliabe, bom dia!
3: Bom dia, como é que vai? Tudo bem?
0: Beleza.
3: Eu, Eliabe Almeida.
0: E aí, Eliabe?
3: Daniel, é o seguinte, aconteceu um fato comigo alguns anos atrás. Eu tive um carro roubado, né? E esse carro ficou desaparecido por cerca de um ano e meio. Um ano e meio, um ano e sete meses, mais ou menos. E uma pessoa da igreja, inclusive algumas pessoas, falaram assim: rapaz, esse carro nem Deus acha.
0: Meu,
3: você já era,
0: pai,
3: você virou desmanche, foi. Já era, virou sucata.
0: Meu Deus.
3: Mas, por incrível que pareça, né, num belo dia, eu orando, tendo muita fé em Deus, esse carro, ele apareceu, intacto.
0: Nossa,
3: né?
0: Olha isso.
3: Então, assim, Deus é fiel. Valeu!
0: Pois é, olha, é por isso que eu digo, sabe, quando alguém chega, quando alguém fala alguma coisa nesse sentido, né? Não, isso não vai acontecer, não. Ah, não vai dar certo, não. Ô, gente, não fica chateado com a... Aliás, ficar chateado às vezes é inevitável, né? Mas não fica com raiva, não. Sabe por quê? Porque às vezes a pessoa, ela não tem a mesma fé que você. Às vezes ela não conhece o mesmo Deus que você conhece, né? E a gente sabe que se a gente colocar dentro do Senhor, vai acontecer. Olha o que o Liabe fez, ó. Recuperou o carro dele um ano, né, Liabe? Um ano depois. Depois conseguiu aí realmente recuperar o seu carro, né? Vamos tocar a próxima música aqui, ó, lá do ano de 2008. A música do Regis Danese, Faz um Milagre em Mim, é o clássico da Vinha.
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2: Tudo bem, são 9:39. A gente já tá de volta aqui na programação da Rádio Vinha. E ó, você que ainda não participou, vem participar com a gente aqui. Hoje, sexta-feira, você aqui, ó, vai ter a oportunidade de concorrer a dois prêmios, hein? Eu tenho aqui um almoço lá do Madame Fornalha pra você. Delicioso, gente. E também, ó, três pares de ingressos pra arquibancada pra você acompanhar o RL com Legacy. Dias 4 e 5 de setembro, lá no Goiânia Arena. 25 anos nos radicais livres. Você vai deixar o seu nome completo aqui pra você concorrer, mas tem que responder a nossa enquete. Ó, pra falar no RL com Legacy, hoje, hein, aqui na Arena Bueno, a gente vai ter aqui o RL Gol. Esquenta pro RL com Legacy, hein? Então, ó, você hoje que tá me ouvindo aí, ó, vem participar conosco. Paga quanto, Daniel? Nada. Não paga nada. É de graça, tá? O pessoal tá me perguntando aqui. Ô, Daniel, hoje o culto vai ter que pagar? Não, não, nada, tá? É só chegar aqui pra você acompanhar e já ficar por dentro do que vai acontecer aí nos dias 4 e 5 de setembro no Goiânia Arena. Mas então, pra você concorrer aqui aos prêmios que você tem pra você, você tem que responder a nossa enquete, hein? Eu quero saber o seguinte de você, preste atenção, hein? Você que tá ouvindo aí a nossa programação, eu quero saber de você aí, ó. É, você já viveu uma resposta de oração que parecia impossível que fosse acontecer? Algo que as pessoas viravam pra você e falavam assim: gente, mas isso não tem como, não tem cabimento, não tem condição, hein? Isso não tem jeito de acontecer, não, hein? Manda aí, ó, 99997-2005, pra que você possa estar respondendo conosco aqui, tá? Lembrando que daqui a pouquinho, 10 horas, eu vou estar ao vivo no YouTube também, tá? Deixa eu passar aqui, ó, algumas participações, né? O pessoal já aqui, ó, mandando pra gente. O Marcos, na verdade, ele respondeu, foi ontem, né, Marcão? Ele tinha mandado um áudio aqui, tinha falado, né, que queria participar. É, agora eu preciso achar, é o seu áudio aqui, né, Marcão? Tem 800 mil áudios aqui mensais, Marcão. Deixa eu ver aqui se eu consigo achar aqui, ó. Bom, eu acho que é esse daqui, ó. Vamos ouvir, ó.
17: Graça e a paz do nosso Senhor Jesus Cristo, irmã Jéssica. Boa tarde.
2: Não, esse daqui foi da Jéssica, né? Então vamos lá em cima, vamos voltar. Vamos ver se é esse aqui.
17: Graça e a paz do nosso Senhor Jesus Cristo, pastor Daniel Fernandes.
2: É, amém. Esse aqui, ó.
17: Pastor, bom dia.
2: Bom dia. Tem
17: um testemunho pra fortalecer a vida dos irmãos.
2: Vamos
17: também
2: lá, Marcão.
17: Há 5 anos atrás eu fui preso injustamente por um homicídio culposo, sendo que eu não havia cometido nenhum crime. Eu só estava na feira, no lugar errado e na hora errada, meu irmão.
2: Meu Fui preso, Deus.
17: Mas lá dentro da cadeia eu levantei um clamor ao Senhor, pedindo para Ele provar para a justiça que eu não tinha envolvimento nenhum no crime, né? Fiz uma oração poderosa, pedi para o Senhor. E eu não tinha recurso para sair também. Deus levantou os recursos financeiros, graças a Deus. É, minha mãe e meu pai conseguiu levantar o dinheiro, conseguiu pagar o advogado e conseguimos provar minha inocência. Olha, pra honra e glória do Senhor,
2: amém,
17: Jesus Cristo,
2: meu irmão,
17: Deus abençoe. Ótimo dia pra todos. Aqui é o Marcos Aurélio da Videira Recanto do Bosque. Um abraço pra todos os irmãos e ouvintes da Rádio Vinha FM.
2: Ô, Marcos, que bom, né, cara, que você conseguiu aí provar a sua inocência, meu irmão. Um grande abraço aí, obrigado por compartilhar, viu? Deixa eu ver aqui a Graziela, ela tá lá em São Paulo, tirou um tempinho pra poder participar conosco, né, Grazi? Bom dia!
18: Graça e paz em Cristo Jesus, meu nome é Graziela e sou de São Paulo. É, quando eu tive meu filho, Guilherme, ele quase nasceu morto, né? É, e ele nasceu com... Assim que ele nasceu, ele pegou uma doença, aquela comedura de carne nas partes íntimas. E eu fiquei 7 meses com esse menino necrosando.
2: Meu Deus!
18: E não tinha solução. Passei no dermatologista, o médico falou que não tinha, era uma doença que não tinha cura. E daí eu fui num culto na Vinha, pela primeira vez que eu fui na Vinha. E eu cheguei lá.
2: Meu Deus.
18: E não tinha solução. Passei no dermatologista, o médico falou que não tinha, era uma doença que não tinha cura. E daí eu fui num culto na Vinha, pela primeira vez que eu fui na Vinha. E eu cheguei lá, um pastor orou por ele. No outro dia, amanheceu sequinho, limpinho.
2: Olha.
18: E ele não tinha mais nada para honrar.

0: Pai, senhor Daniel.
1: A paz, meu irmão.
0: Bem?
1: Tudo bem.
0: É, em 2024, a minha filha sofreu um acidente de moto, que ela foi atropelada na faixa de pedestre lá em Florianópolis. Eu fui pra lá, o médico falou que não ia sobreviver, não ia passar de uma semana. Aí eu fiz a oração, né? Deus me mostrou ela correndo dentro do hospital. E hoje, pela honra e glória do Senhor, minha filha tá viva.
1: Aleluia, Roberto! Aleluia! Repreendeu, né? O espírito de morte ali na vida da sua filha, né, Robertão? Obrigado, cara, por ter compartilhado aqui esse testemunho lindo com a gente, tá? Então, ó, você que tá me ouvindo aí, ó, a hora que você puder, né? Eu sei que sexta-feira geralmente é bem corrido, né? Mas a hora que você tiver um tempinho, participa com a gente também aqui. Gente, o testemunho, ele é tão maravilhoso que ele glorifica o nome do Senhor, mostra pras pessoas que Deus é o mesmo ontem, hoje vai ser sempre. Ele sempre vai cuidar de nós, ele sempre vai fazer milagres, né? E às vezes, realmente a gente tá precisando dar uma fortalecida na nossa fé. Então, assim, ó, você que tá me ouvindo aí, ó, teve algo, assim, maravilhoso, né? Forte, tremendo que aconteceu na sua vida aí, que parecia ser impossível, né? Inclusive, algumas pessoas até disseram que não ia acontecer, e aí acabou acontecendo pela fidelidade de Deus na sua vida. Compartilha com a gente aqui, ó, pode ser por áudio, pode ser por texto, tá? 99972005. Deixa eu atender agora aqui, ó, o pedido musical da Olíria.
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1: Alô, Olíria, bom dia!
3: Bom dia, Daniel!
1: Como animado, é que tá essa Olíria! Força? Eu tô bem,
3: Daniel,
1: demais!
3: Oi! Meu nome é Olíria. Eu queria ouvir essa música aqui, ó.
1: Qual, qual?
3: Respira bem fundo e olha pra cima. Tem um Deus lá do alto que tá cuidando de tudo. Obrigada, garota!
1: Eu que agradeço, Olíria! Animadaça nessa sexta-feira, Deus abençoe. Tá aqui sua música, Olíria.
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som do Leandro Borges aqui na programação da Rádio Vinha. Respira bem fundo, principalmente você que nesse momento, infelizmente, está passando por alguma tribulação, né? Tem algumas coisas acontecendo aí na sua vida que está deixando

0: com você uma passagem que está lá no Salmo 130, verso 5, né? Que fala: espero pelo Senhor com todo o meu ser, e na sua palavra eu ponho a minha esperança. Então fica tranquilo. Gente, a gente precisa crer naquilo que a gente está lendo. A gente precisa profetizar aquilo que a gente está lendo. A gente precisa colocar de fato a nossa esperança no Senhor, porque existem problemas, gente, que não tem como. A gente precisa, nós mesmos, por nossas forças, às vezes a gente até aí tentou várias coisas, a gente tentou aí resolver os problemas na força do nosso braço, mas tem algum tipo de situação que não dá, gente, é só Deus. Então, assim, descansa nele. Não é que você vai parar, sentar e ficar parado também não, tá? A questão é a seguinte: lembra que eu falei aqui, oração é orar mais ação, mas você precisa descansar. Não deixa essa tribulação aí consumir a sua alegria, consumir aí, né, a sua vida, a tal ponto de você ficar ali parado, desanimado, né? A gente não vai deixar isso acontecer não, amém? Em nome de Jesus! Ó, pratica aí, gente, reflete nesse salmo hoje então, Salmo 130, verso 5. Olha, e eu tô tendo o prazer de receber, a gente sempre tem falado aqui muito dele, né? E hoje eu tô recebendo ele aqui no estúdio da Rádio Vinho, o Diegão, lá do Madame Fornalha. Ô, Diego, seja bem-vindo, bom dia, meu irmão, tudo bem?
1: Ô, Daniel, bom dia, obrigado pelo convite, Daniel.
0: Bom demais, a gente se fala aqui, né, do Madame Fornalha, que a gente almoça lá, a gente sorteia o almoço, né? E aí, e o pessoal tem ido lá e tem ficado super satisfeito, né, Diegão?
1: Sim, Daniel.
0: Tira foto.
1: Só tirar foto, compartilha no Instagram também, muito bacana.
0: É bom demais. Mas você não tá sozinho não, né? Quem é que tá contigo aí? A Silvana?
1: A Silvana aqui.
0: Ô, Silvana, seja bem-vinda. Bom dia, tudo bem, Silvana?
2: Bom dia, tudo bem. É um prazer enorme estar aqui.
0: Gente, a Silvana é da Torino Burger, não é isso, Silvana?
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0: Não vai, sabe por quê? Porque o Diego tem um coração maravilhoso, sabe? 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
0: Quando a gente foi lá a primeira vez conversar com ele, eu pude perceber que ele é um cara assim que ele quer atender bem todo mundo, ele quer satisfazer o paladar de todo mundo, ele se preocupa com a questão de organização. 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
1: Obrigado, Daniel. Aguardo vocês.
0: Um abraço. São 9h55. Daqui a pouquinho também, gente, eu vou estar ao vivo aqui, ó, no YouTube, tá? Rádio Vinha FM, com a nossa enquete de hoje. Agora, atenção do Get Worship.

0: programação da Vinha, toda glória a ti. Guilherme Chico também passou por aqui, sou grato pelo seu amor. E ó, são 10 horas, 2 minutinhos, vou rapidinho pro intervalo comercial. Já já eu tô de volta, e aí ó, quando eu vou estar ao vivo, não só no rádio, tá? Eu vou estar ao vivo também lá no canal no YouTube. Então você que não tá inscrito no nosso canal, se inscreve lá, hein? É rapidinho, Rádio Vinha FM, vai lá pra você poder acompanhar. A gente vai estar com a nossa enquete ao vivo aqui na programação, sai daí não! 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

0: Ei, que ia ter uma vinheta aqui, ó, do Cidade Ligada, mas eu esqueci de colocar. Mas agora vamos de novo, agora vai dar certo, agora vai dar certo, ó.
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0: Deu certo, hein?
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0: Muito bem, deu certinho, já tô de volta na programação da Rádio Vinha e além de estar ao vivo no Rádio 91.9, a gente também tá ao vivo lá no nosso canal no YouTube, tá? Você entra aí pra poder acompanhar, pra poder ver aqui, ó, esses dois galãs Lance do rádio em Goiânia, Daniel Fernandes e Gabriel Mané. Dê moral pra você, velho. Anota o Pix aí, ó. 04. Anota aí. Mas vamos lá, a gente tá com uma enquete tão legal aqui hoje. Na verdade, Mané, deixa eu te contar. É, eu fiz essa enquete ontem, mas ela bombou de tal maneira, cara, que tinham muitas participações de fora ontem. Não tem como, né? Não teve jeito. São muitas participações por áudio, por texto, né? E hoje eu quero aí, ó, passar algumas que eu deixei pra trás ontem e quero a sua participação hoje também. Você que não teve oportunidade de participar conosco ontem, faz o seguinte, ó. Manda pra gente aqui agora o seu testemunho. Hoje é um dia de testemunho, né? Eu quero saber o seguinte, você já viveu uma resposta de oração que parecia impossível que fosse acontecer? Você compartilhou algo com alguém, falou que você tava planejando alguma coisa, que você queria algo, a pessoa virou pra você e falou assim, não vai dar certo. Não. Já aconteceu com você, Manete? Não vai dar certo, não.
3: É porque eu era muito tímido.
0: Vem cá, fala aqui no microfone, vai.
3: É porque eu era muito tímido. E ao ponto de... Acabou a pandemia, o coronavírus, né? De ficar lá dentro de casa e tudo mais, usar máscara.
0: Confinamento.
3: E eu continuava usando máscara de vergonha do meu rosto. E aí eu pedia sempre a Deus, eu quero tirar essa vergonha de mim, então... Só que pra mim parecia ser impossível isso, nunca dava certo. Aí teve um dia que eu falei, não, vai dar certo, em nome de Jesus. Fui lá, tirei a máscara, e aí tirou a timidez, nunca mais tive timidez, hoje eu sou doido, né?
0: Aqui, mas deixa eu te falar, eu acho que você não pensou em uma que deve ter acontecido com você. Inevitavelmente, talvez tenha acontecido, né? Porque é o seguinte, era um sonho seu... É ter um teclado Nord.
3: Era um sonho.
0: Às vezes você falou com alguém, a pessoa falou assim: nossa, mas é caro demais, cara. Você não vai conseguir, não, tal.
3: O G7.
0: Aconteceu, né?
3: O Nord Electro 6D. Eu nunca achei que eu ia conseguir ter um teclado desse. E aí o G7 mesmo falava: não, moço, desiste disso aí, é caro pra caramba. Eu falei, não, mano, mas não é caro pra Deus, não, aleluia.
0: Eita glória! Eu já falei aqui na programação da Vinha, tem muita gente que provavelmente duvidou, mas vai acontecer. Eu já falei também que eu vou aqui, ó, vou ganhar um carro, hein? Eu já falei. Deus colocou no meu coração que alguém vai ofertar um carro na minha vida. Gente, mas ó, você vai compartilhar conosco aqui. Daqui a pouquinho eu vou passar alguns áudios, tá, Manete? A gente vai comentar em cima daquilo que a gente vai estar ouvindo aqui como resposta dos nossos ouvintes. Mas nesse primeiro momento eu queria dar prioridade aqui pros textos. Nossa, mas foi participação demais. E o problema aqui é... O povo fica bravo comigo!
4: Você não passou meu áudio?
0: Não, fala, eles ficam chateados comigo. Fico assim, ô gente, fica chateado comigo. Não, eu queria, sinceramente, mas porque não dá, gente. A gente tem comercial, tem música, tem outras participações, né? É porque, por exemplo, ó, são 10 horas e 9 minutinhos, né? Se alguém mandar mensagem agora, ele vai ter que entrar na fila, porque já tem mensagens anteriores pra eu poder passar. E é por ordem de chegada, né? Aqui é que nem fila do SUS, meu filho. Aqui é que nem... É ordem de chegada. Então vamos lá, aqui ó, a Micaela, Micaeli, ela falou o seguinte: Daniel, o milagre que parecia ser impossível pra mim, mas Deus fez acontecer, foi que eu abri o meu processo pra tirar a CNH em 2019, e Daniel, eu reprovei 4 vezes, aí entrou a pandemia. Eu já tinha perdido o processo, tentei reabrir o processo em 2021, e a autoescola disse que o meu processo anterior ainda estava válido, não deu muita explicação, eu não acreditei, mas eu segui em frente, Daniel, e aí eu acabei reprovando novamente. Eu fiquei desesperada, Daniel. Já estava sem esperança. Quando minha instrutora, depois de uma semana de reprovação, me ligou e disse que ainda havia mais um reteste para poder fazer, ou seja, minha única chance, depois de muitas orações, Deus me ajudou e foi aprovada! Ei! Tá vendo? Nunca pare de lutar! É o que eu sempre falo aqui, gente. Não pode parar, não, tá? Ah, mas eu já tentei. Tenta de novo. Mas tentei, mas vai de novo. Quando é que você vai parar? Quando acontecer. Não é? Porque senão, deixa eu te explicar. Vai que o senhor, ele tá querendo que ver se você tem resiliência, se você tem ali disposição, se a sua esperança não vai ser minguada por aquilo que tá acontecendo, né? E ele quer um pouquinho mais, que você avance um pouquinho mais, né? E aí você para, pronto, você se auto-sabotou, né? Então não para não, tá? Vamos lá, aqui ó, a Lara também tá participando com a gente. Oi, Daniel, bom dia! Olha, eu já vivi um milagre, vi uma resposta de oração e foi esse ano, fazem 4 meses, que o meu esposo reconciliou-se com Jesus. E Daniel, ele tá firme, foi uma resposta assim muito rápida, hein? Eu e meu filho, a gente orava por ele e ele foi ao encontro e está firme. Olha que bênção, hein? Ô, gente, uma vez, ô Manete, eu falei com um ouvinte, porque a gente tava... Eu não lembro como é que foi aqui que surgiu o assunto da questão dos encontros, né? A gente tava falando sobre os encontros aqui da videira e tal. E aí um irmão falou assim: ah, Daniel, eu já fiz um encontro e tal, não sei o que lá. Eu falei assim: mas você gostou? Gostei. Então fala o seguinte, já que você fez, agora paga pra alguém ir. Você conhece alguém que precisa também? Gente, é maravilhoso o encontro, né? Você já passou por um encontro, você já serviu no encontro, né, Manete? Não é maravilhoso, cara? Não é bom? Não é um ambiente maravilhoso?
5: A experiência que a pessoa vai ter lá é... surreal.
0: Então, pois é, ó. Então, assim, ó, é muito importante. Tá vendo como é que foi importante na vida aqui da irmã? O Breno! Fala, Daniel! Tudo bem? Ô, Daniel, olha, o meu milagre aconteceu no jejum de 2020. E tá pra começar o jejum nesse ano, hein? Eu conheci a minha esposa na videira e hoje eu sou muito feliz e nós temos uma filha. Foi, assim, uma resposta de oração. Eu não acreditava que eu fosse me casar. Ô, Manete, aí, ó. Rapaz. Tá vendo? Rapaz. Tá vendo, Manete? Rapaz. Desiste não, hein?
5: Se eu pudesse falar.
0: Ah, não desiste não, hein? Olha só. Tá vendo, gente? Não pode desistir, tá? É quando você acha que não vai acontecer, Deus vai lá e pá! Faz acontecer. Ah, Deus maravilhoso, hein? Vamos lá, eu tô com alguns áudios aqui, mas deixa eu repetir, né, a nossa enquete pro pessoal que tá aí no YouTube. Lá no YouTube, tem jeito pro pessoal participar também, não tem? Qual câmera que eu tô? Tô nessa daqui? Tô nessa aqui, ó. Vamos nessa aqui, ó. Aqui, ó, você que tá no YouTube aí, ó, deixa aqui no chat, tem o nosso chat aqui no YouTube, tá? Aí você deixa aqui, ó, o seu testemunho, tá? Eu quero saber aí se você já viveu uma resposta de oração que parecia impossível que fosse acontecer. A mim eu contei ontem, mas vou compartilhar com você antes de passar o áudio aqui, ô Manete, vou compartilhar com você. Rapaz, deixa eu te contar. Quando eu e minha esposa resolvemos comprar a nossa casa lá na nossa cidade, tava num momento em que não estavam liberando, o banco não estava liberando financiamento para mais ninguém. Tava um negócio complicado mesmo, essa questão de financiamento, crédito e tal. E aí, cara, quando nós procuramos o corretor, ele virou e falou assim: olha, Daniel, só um milagre, cara, porque não estão liberando pra ninguém, cara, mas os papéis estão aqui, tá tudo certo e tal, tal, tal. Eu fui e falei com o Senhor, eu falei assim: Deus, olha, o que cabia da minha parte fazer, eu fiz, minha esposa fez. Nós corremos atrás, nós arrumamos os documentos, nós colocamos lá na corretora e tal. Senhor, eles falaram que só o Senhor pode fazer. Glórias a ti, que é só o Senhor que pode fazer. Porque aí eu posso pedir pro Senhor e só pode me dar. Porque às vezes quando... às vezes a pessoa pensa assim: não, porque depende de mim e tal. Não depende de Deus. Aí eu coloquei diante do Senhor e saiu. E o corretor virou pra gente e falou assim: olha, eu não sei o que aconteceu não, porque não tá aprovando pra mais ninguém, foi só vocês. Eu falei assim: eu sei o que aconteceu. Eu sei. Foi papai. Foi o meu Senhor Jesus que foi lá e liberou o negócio. Soprou meu nome lá. Você entendeu? Soprou. Virou lá e falou assim: ó, deixa eu te falar. Isso que o Senhor falando com o pessoal do banco, né? Presta atenção, tem vários aí, mas coloca o Daniel na frente. Deixa eu passar aqui a participação do Gabriel. Vou até abaixar um pouquinho a trilha aqui, porque eu quero ouvir bem aqui o testemunho do Gabriel. Gabriel, bom dia!
6: Fala, Daniel. Sou o Gabriel, da Videira do Bueno. Me contar meu testemunho de resposta de Deus. Acho que de todas que eu já vivi, a mais impactante é a resposta que o Senhor me deu sobre o meu casamento. Oh. Eu não tinha expectativa nenhuma de casamento.
0: Rapaz,
6: vivi muitos relacionamentos frustrados, com traição, com meu discussão, Deus. com falta de confiança. E fiquei muito tempo decepcionado e resolvi não me relacionar e me posicionar. Entreguei para Deus e falei: Deus, eu só vou me relacionar agora quando essa pessoa for aprovada pelo Senhor.
0: Olha primeiro. Isso, ó.
6: E hoje completam 5 meses, há 2 dias atrás, aliás, completam 5 meses que eu vivo o melhor relacionamento da minha vida.
0: Aleluia, aleluia, aleluia! Peraí, ó, agora presta atenção nisso aqui, ó. Pega a visão. Você que tá aí no YouTube, você que tá no rádio, pega a visão, olha só. Olha o que ele falou. Eu fiquei muito decepcionado, fiquei triste porque eu fui traído. Aconteceram N coisas ruins em outros relacionamentos e eu já tinha quase desistido, mas eu continuei orando, correto?
7: Correto.
0: Imagina se essas frustrações e essas coisas ruins que aconteceram com ele fossem fatores determinantes para ele poder parar. Hoje, ele não ia, no finalzinho ali, falar assim, ó, hoje eu vivo o melhor relacionamento da minha vida. Pegou? Pegou? Glórias ao Senhor! Oh, Deus é bom demais. Gente, Deus é bom demais. Aleluia, Senhor é maravilhoso. Olha que bênção na vida do Gabriel. Obrigado, viu, Gabriel, por ter compartilhado conosco. Vamos lá, Maria Aparecida também tá aqui com a gente nessa manhã. Maria, bom dia.
8: Bom dia, Daniel, tudo bem?
0: Tudo bem, minha irmã.
8: Eu tive câncer 3 vezes.
0: Olha.
8: E tinha muita gente que achava que eu iria morrer. E eu recebi muita oração, fiquei firme e Deus fez um milagre em minha vida. E aí, eu sou prova viva do milagre. E foi nas orações que a gente orou, muita gente orou, e tinha gente que não acreditava, mas eu sou a prova viva que o milagre acontece quando você crê, pede a Deus com fé, né? E é isso.
0: Olha que gracinha. Ô, Maria Aparecida, obrigado, tá, por compartilhar conosco aqui nessa manhã essa sua cura, né? Gente, ela teve câncer e não foi uma nem 2 vezes, não. 3 vezes, meu Deus, e foi curada. Ô, Maria Aparecida, glórias ao Senhor pela sua vida. Obrigado aí por você estar compartilhando, tá? Vamos mais um aqui por áudio, ó. A Wanda. Alô, Wanda, bom dia.
9: Oi, Daniel. Bom dia, tudo bem?
0: Tudo bem, minha irmã.
9: Respondendo a enquete de hoje, uma experiência que eu tive com o Senhor a respeito de algo que todo mundo duvidava, foi em 2019. Meu filho tinha uma moto e aí ele roubaram essa moto dele. Só que ao roubar, eu não aceitei essa situação.
0: Boa.
9: Eu fui orar ao Senhor, falei com o Senhor, que o Senhor que tinha dado a condição para ele obter a moto.
0: Amém.
9: E eu não aceitava o inimigo roubar essa bênção que Deus tinha dado para ele.
0: Amém.
9: E aí eu fui orando e pedi à igreja que eu congregava na época para orar e me ajudar em oração, sabe? Para que Deus trouxesse a moto de volta. E aí foi passando o tempo, passou-se quase 2 meses, todo mundo já falava para mim: não, não vai achar essa moto mais, não.
0: Olha aí, olha a galera.
9: É, quando é roubado assim, eles é para desmancha. E eu falava assim: pode até ser para desmanchar as outras motos, mas a do meu filho não vai ser.
0: Olha.
9: Deus vai trazer de volta.
0: Ah, eu gosto de gente assim.
9: Meu filho tem a moto de volta. Então eu coloquei minha fé em ação e determinava. E as pessoas falavam pra mim que não ia mais achar. E aí, depois de quase 3 meses, Deus abençoou que achou a moto e ele teve a moto de volta. Deus abençoou que a moto dele veio pras mãos dele.
0: Aleluia.
9: Eu fiquei muito feliz com o meu Senhor, porque ele ouve as nossas orações.
0: Aleluia.
9: Independente da situação.
0: Aleluia.
9: O Senhor Jesus nos ouve. E essa foi a bênção, a experiência que eu tive assim, maravilhosa na minha vida. Eu tenho várias, mas essa foi uma que, assim, impactou meu coração.
0: Nossa, impactou.
9: E acrescenta a minha fé sempre quando eu lembro.
0: Ô, Wanda, impactou não foi só você não, hein? A mim, o Manete, todo mundo tá nos ouvindo aí nessa manhã. Meu Deus, hein? E ó, o pessoal falando lá: você não vai recuperar mais não. E ela: não, vou sim. Ah, vai desmanchar a moto do seu filho? Não vai não. Do meu filho? Não vai não. E é desse jeito que a gente precisa agir. Teve uma vez, Manete, lá na minha cidade, um dos meus melhores amigos, ele tinha um Monza velho, aquele Monza, sabe que bonzinho assim, que você olha pra ele assim, aí roubaram o Monza dele, cara. Roubaram o Monza dele lá na cidade. Não, pois é, cara, roubaram o Monza. Eu falei assim, mas deu foi trabalho pra quem roubou, ué. Mas enfim, roubaram o Monza dele. E aí, cara, ele pegou o telefone, me ligou triste, chorando, cara. Não, Daniel, roubaram meu Monza. Não, onde você tá? Tô indo aí e tal. Beleza. Na hora que chegou lá, cara, ele todo desesperado, eu falei assim: cara, não desespera não, vamos fazer uma oração que nós vamos encontrar esse carro. Manete, nós oramos. E eu falei assim: Deus, mostra pra gente onde tá esse carro. Cara, eu peguei o carro, coloquei dentro do meu carro, falei assim: vamos procurar aqui nos lugares aqui que já são mais manjados e tal, mas eu tô sentindo que a gente tem que ir pro lado esquerdo aqui. E a gente foi. Na hora que a gente passou uma ponte lá, o carro dele parado, cara. Tá brincando. achou o carro dele. Deus mostrou pra mim exatamente onde eu tinha que ir pra poder achar o carro dele. E sabe o que tinha acontecido? O ladrão tava lá? Não, tava não. Sabe por quê? Deixa eu te contar o que aconteceu.
7: O carro parou.
0: Não, mano. O moço era velho, né? E aí ele só andava no cheirinho de gasolina. A gasolina acabou. Eu, se eu fosse o ladrão, eu deixava uns 10 conto lá no para-brisa do carro e botar a gasolina. Mas, nossa, esse aqui tá precisando a gente ajudar aí, coitado. É, mas a gente achou o carro dele. Mas tá vendo, cara, como é que Deus age? É dessa forma, gente. A gente não pode entrar em desespero, né? Gente, infelizmente acabou o nosso tempo. Eu preciso ir aqui pra um rápido intervalo comercial. Na volta tem mais participações, tem mais músicas. Inclusive, ó, daqui a pouquinho depois do intervalo, eu vou tocar aqui a música nova da Isadora Pompeu, viu? Se chama Ovelha em Treinamento. Mais uma que você vai ouvir primeiro aqui na programação da Rádio Vinha. Não sai daí. Valeu, Manetinho, um abraço.
7: Valeu, fica lá no YouTube, viu, se você quiser participar.
0: Ah, peraí, antes da gente despedir aqui, deixa eu só lembrar pro pessoal que a gente tem um almoço lá do Madame Fornalha pra você e tem também 3 pares de ingressos aqui, ó, pro RL com Legacy. 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E hoje tem um esquenta, você sabia?
7: Esquenta
0: RL Gol. 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Vai dar bom, não vai? Vai dar bom, vai dar bom. 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Tem que pagar pra entrar, Manetinho?
7: Tem nada, moço. Nada.
0: Jesus já pagou.
7: Já pagou, aleluia.
0: Já tá pago, o Senhor já pagou pra você, viu? Então hoje tem o esquenta, mas a gente tem os ingressos aqui, ó, pro RL com Legacy, tá? Dias 4 e 5 de setembro, no Goiânia Arena. Vamos pro intervalo, já eu tô de volta.
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13: 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Muito bem, a gente já tá de volta aqui na programação da Rádio Vinha, são 10 horas e 27 minutinhos. 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
13: Valeu, Kelly. 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Olha, são 10 horas e 29 minutinhos. 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

0: abençoado vai esse irmão abençoado, ele vai estar conosco aí, ó, no RL com Legacy, dias 4 e 5 de setembro no Goiânia Arena, o DJ TV, hein? Aqui, ó, com Léo Brandão, O Céu é o Meu Lugar, antes teve Isadora Pompeu com Ovelha em Treinamento, é a nova da Isadora Pompeu aqui na programação, hein? São 10 horas 38 minutinhos, ó, tô aguardando aqui você participar comigo nessa manhã, tá? Hora que você puder, faz o seguinte, manda pra gente aqui o seu testemunho, a gente quer saber o seguinte de você, ó, inclusive não estranha não, tá? É a mesma enquete de ontem, é porque ficaram muitas participações ontem, eu tô inclusive passando aqui muitas das de ontem pra poder a gente, né, não deixar muita gente pra trás, é porque realmente foram muitas participações, hein? Você já viveu uma resposta de oração que parecia impossível que fosse acontecer? Algo que Deus, né, conta o seu coração, e aí de repente você compartilhou com alguém, falou e a pessoa falou assim, ah, isso aqui é difícil, não vai acontecer não, isso aqui é quase impossível e tal, né? Aí você falou assim, vai acontecer sim. Então compartilha com a gente aqui, 99972005. Deixa eu pegar mais algumas participações aqui. A Rose. Alô, Rose, bom dia.
1: Bom dia, graça e paz, Daniel.
0: Graça e paz, minha irmã.
1: Rose, tem muitos milagres, né, para testemunhar da parte do Senhor. Mas hoje eu vou falar um milagre, foi quando eu cheguei na videira. Meu esposo estava com muita resistência de ir comigo para a igreja. E sempre eu orava pedindo a Deus que eu e minha casa serviremos ao Senhor. Mas mesmo assim eu ia, mas meus filhos, meus dois filhos, e sempre eu declarava que eu e minha casa serviremos ao Senhor. Quando foi em 2023, ele participou do encontro. Nós abrimos uma célula na nossa casa. Ele fez, nós fizemos um cursão, um CTL, fomos levantados como líder. E hoje, em 2026, nós fomos levantados como discipuladores. E eu tive essa promessa, né, cumprida na minha vida, que eu e minha casa serviremos ao Senhor. Meus dois filhos são batizados em videira. Nós estamos firmes no propósito que Deus tem para nós. E eu creio que muitas outras coisas nós vamos ver a mão de Deus. Amém. Cuidando e guiando nós todos os dias. Obrigado pela participação.
0: Ô, Rose, nós que agradecemos você ter compartilhado essa história linda aí, ó, de você, da sua família, né?

0: Olá, que é o Danilo, também tá participando aqui. Alô, Danilo, bom dia.
1: Fala, meu amigo Daniel Fernandes.
0: E aí, meu irmão, bom dia.
1: Daniel, seguinte, a minha resposta de oração foi o seguinte: tudo tava travado na minha vida quase 10 anos atrás pra mim poder casar, mas a minha esposa.
0: Uh-huh.
1: Um pastor amigo nosso chegou na gente e falou assim: vocês, vamos fazer uma semana intensa de oração pra Deus dar a resposta se é pra realmente vocês dois casar? E a gente fez. Tudo que tava travado, Deus abriu.
0: Olha,
1: abriu não, arregaçou as portas, sim, que em menos de uma semana a gente conseguiu tudo que a gente tinha.
0: Uau.
1: Umas duas semanas e meia a gente conseguiu tudo que a gente precisava para poder casar.
0: Uau.
1: Inclusive, dinheiro para cartório, tudo que a gente precisava. Deus abriu as portas e o casamento na nossa igreja.
0: Tá vendo o poder da oração, Danilo? Talvez enquanto você não estava orando, a coisa não tava desenrolando. Você passou a orar, você fez esse propósito com o Senhor aí de oração, em prol desse propósito, né? E acabou tudo acontecendo, né? De forma até rápida. Parabéns, Danilo. Glórias ao Senhor. Obrigado por ter compartilhado conosco. Olha só o que aconteceu na vida aqui do Paulo César, gente. Que poderoso isso daqui que ele vai contar pra gente, ó. Alô, Paulo, bom dia.
2: A paz do Senhor. Eu, 2010, com os dois braços quebrados, que eu caí de um telhado. Orei pra dois homens que estavam dentro da semi-UTI do Hospital de Ceilândia, que estava na beira da morte. Os médicos já tinham desenganado. E a irmã pediu para mim orar por eles. Eu perguntei, falei assim: irmã, você tem certeza que sou eu mesmo? Falei assim. Fui lá, orei, repreendi o espírito da morte dos dois homens. Os dois homens ressuscitaram,
0: ó.
2: Vieram para a vida. E receberam alta no mesmo dia, foram embora e eu continuei ficando ali. Aí o homem que estava do meu lado perguntou: rapaz, você tem poder mesmo? Eu falei: não, poder não é meu não, poder é de Deus. Porque se fosse meu, nenhum de nós estaria aqui. Rapaz, seu Deus abençoe. Paulo César, meu nome.
0: Ô, Paulo, que legal esse seu testemunho, Paulo. Primeiro porque você ouviu ali o que Deus tinha colocado no seu coração de orar por outras pessoas, mesmo você estando ali com os dois braços quebrados, hein? Meu Deus, que coisa, hein? E olha só, mudou a sentença, que talvez era uma sentença de morte na vida daquelas duas pessoas ali. Você foi lá e declarou vida, hein? Gente, isso já aconteceu comigo. Eu já tive aí, né, uma pessoa que eu conheci ela lá na minha cidade, e a gente orou por essa pessoa, e essa pessoa, ela praticamente reviveu também. Tava já com uma sentença de morte já sobre a vida dela, né? Mas Deus teve misericórdia da vida dele, e foi assim maravilhoso, né? Uma história de vida assim maravilhosa, essa cura que ele teve na vida dele. Então assim, quando Deus coloca no seu coração, tá? Não pensa, eu sei que às vezes a gente tem aquela limitação humana de pensar assim: quem sou eu, né? A gente tem que parar com isso, gente. Tem que parar com essa síndrome de Gideão, né? Quem sou eu? Menor dentro da minha família, né? Moisés, né? Quem sou eu? Síndrome de Moisés também. Quem sou eu pra falar com o faraó, né? É, sabe por que na maioria das vezes isso acontece com a gente? É porque a gente olha para a gente e não para Cristo, né? Quando Jesus, ele foi orientar os discípulos pra saírem pregando o evangelho, o que que ele falou? Ele virou e falou assim, ó, presta atenção. Não se preocupem com aquilo que vocês vão

som do Ivan Craft, Be Alright. Louvor Internacional é lindo, hein? Maravilhoso. Cas Worship com DJ PV. O céu é o meu lugar e também Isadora Pompeu, a nova ovelha em treinamento. Olha, são 10 horas 47 minutinhos. Deixa eu bater um papo agora aqui com o Dr. Douglas. E ele vai estar falando pra você aqui sobre o Iomed Regula. 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Dr. Douglas, bom dia! Eita, o Dr. Douglas estava aqui. Deixa eu ver se eu consigo restabelecer aqui a conexão com o Dr. Douglas. A ligação caiu. Deixa eu ver aqui se eu consigo falar com ele. Dr. Douglas, você tá aí? Alô, Dr. Douglas? Vamos fazer o seguinte, vamos tocar uma música aqui, ó. Já eu tento falar aqui com o Dr. Douglas da Iomed Regula pra estar falando pra você sobre esse produto aí, ó, que vai te ajudar a emagrecer, hein? 10h48, vamos lá tocar mais músicas, hein? Agora tem o som do Paulo César Baruc, Tremenda Graça!

0: todo Paulo César Barulho, que tremenda graça! Oh, versão maravilhosa, hein? Ivan Kraft também passou por aqui, o louvor internacional com Beer Right. Oh, faltando 8 minutinhos aqui para as 11 horas da manhã, lembrando, meio-dia, hein? Eu vou estar liberando para você aqui, vou estar abençoando a sua vida, ó, com um almoço lá do Madame Fornalha e também 3 pares de ingressos aqui pro RL Com Legacy, 25 anos dos Radicais Livres, dias 4 e 5 de setembro no Goiânia Arena. Lembrando que hoje, sexta-feira, na Arena Bueno aqui, ó, rola o esquenta do RL Gol, hein? Maravilhosa graça, né? Deus tem aí, ó, pra sua vida, né? A gente acabou de cantar isso daqui com uma tremenda graça, né? E eu tenho certeza absoluta, você aí, ó, que tá me ouvindo, participa com a gente da nossa enquete aqui, né? A gente quer saber aí qual foi, né? Um grande milagre, algo que, assim, Deus fez, realizou na sua vida, que todo mundo falava que ia ser impossível, mas uma resposta de oração, Deus acabou realizando, né? Conta pra gente aqui no 99997-2005. Deixa eu ver se eu consegui realmente aqui restabelecer com o Dr. Douglas. Dr. Douglas, você tá por aí? Bom dia!
1: Tudo bem? Tô por aqui, Daniel.
0: Não, é porque na hora que caiu aqui, eu falei assim, meu Deus do céu, cadê o Dr. Douglas? A gente precisa falar da Iomed Regula, né? Afinal de contas, tem um monte de gente que tá nos ouvindo aí, né, Dr. Douglas? Que provavelmente deve estar na expectativa para esse ano 2026 para poder emagrecer, mas com saúde, né?
1: Isso mesmo, porque assim, ó, ontem, por exemplo, mesmo, eu tava acompanhando, né, as pessoas, muita gente reclamando da questão da barriga. Né, pessoas com IMC abaixo de 18 e a barriga não elimina. A pessoa fala assim, o meu problema é barriga, né, aquela pneuzinho, gordura localizada. Então, seu problema acabou, porque o Iomed regula. Como ele é um regulador metabólico, ele vai fazer com que o seu corpo use as reservas de energia, né, que é a gordura, principalmente visceral, barriga, pneuzinho, né, como fonte de energia. Ele é diferente dos outros, das famosas canetinhas aí, você vai perdendo tudo quanto é gordura, vai ficando flácido, né, e a barriguinha às vezes não perde. Ele não, ele começa pela barriga, porque ele está ativando o metabolismo. Inclusive, estudos comprovam que ajuda também para quem tem gordura no fígado, né, que é a esteatose hepática, e também cardiovascular. Então, o Iomed Regula é uma combinação de ativos que vai regular o seu metabolismo, vai ajudar você a emagrecer, eliminar a barriguinha, eliminar gordura no fígado, se tiver, diminuir riscos cardiovasculares, né, como a gente fala, emagrecer e ter mais saúde, e mais energia, né, e mais disposição.
0: Pois é, ô doutor Douglas, uma das coisas assim, porque a gente conversa muito a respeito do Iomed Regula, né? Teve um dia, inclusive, que o senhor e a sua esposa estavam aqui e a gente ficou um tempão batendo um papo, né? Falando sobre o produto e, assim, uma das coisas que mais me chamaram a atenção, eu queria que o senhor falasse um pouquinho sobre isso, é aquela questão, né? Quando você usa aí um emagrecedor tradicional, como é que é o funcionamento? A célula, ela só murcha, não é isso? E o procedimento com o Iomed Regula é completamente diferente, não é isso?
1: Até eu explico assim, as células, os adipócitos, né, que são as células de gordura, uma vez que o nosso corpo vai criando a gordura, essas células não são eliminadas, né? Quando você faz algum estilo de emagrecedor ou restrição alimentar, quando você faz um processo de emagrecimento, você fica ali com as células. É tipo um balão vazio querendo encher de novo, tá? 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Ele vai trabalhar a memória dessa célula para que ela não volte a querer engordar. Por isso que a pessoa, quando faz uso dele, percebe que perde a vontade de ficar, aquele pico de fome, de ficar beliscando. Ela tem uma percepção que é mais fácil o processo de emagrecimento e não tem o efeito de sanfona e nem o efeito rebote. Porque estudos mostraram que parte dessas células dos adipócitos são eliminados quando você faz uso dos ativos que tem o Iomed Regula.
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0: Valeu, doutor Douglas. Eu vou aqui para um rápido intervalo, gente. Mas só é rápido mesmo. Já já eu tô de volta trazendo para você Felipe Rodrigues, Midian Lima. Tem Preto no Branco. Gente, a música nova do Preto no Branco é linda, hein? Fica por aí já já. Você vai conferir essa novidade aqui na nossa programação. E já já tem também mais testemunhos aqui, mais participações dos nossos ouvintes. Não sai da melhor!
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2: De volta! Ótima manhã de sexta-feira pra você, você que tá em Goiânia, você que tá no estado de Goiás, você que tá no Brasil, você que tá no mundo! Que Deus te abençoe, cuide de você, te proteja, prospere a sua vida, que você possa ter um final de semana lindo, maravilhoso, maravilhoso. São 11 horas 6 minutinhos, você tá comigo, Daniel Fernandes, até meio-dia. E ó, vem concorrer aqui, ó, eu tenho dois prêmios pra estar aqui liberando pra você daqui a pouquinho, por volta do meio-dia. Um almoço com buffet à vontade do Madame Fornalha e três pares de ingressos para o RL com Legacy, que vai estar acontecendo nos dias 4 e 5 de setembro, no Goiânia Arena. Esse evento é maravilhoso. Vai contar com a Juliane Souza, o Paulo Vicente. Mais cedo eu falei aqui, ó, o PV, né? Enfim, muita gente. Pastor Guilherme Rigonato vai estar por lá. Pastor Naô, pastora Márcia, pastora Marília, o pastor Aloysio. Enfim, vai estar todo mundo lá. Só você, não vai? É claro que você vai, né? Então você vai participar com a gente aqui. A gente vai liberar o ingresso pra você daqui a pouquinho, por volta do meio-dia. Mas, pra concorrer, tem que responder a nossa enquete. A nossa enquete de hoje é a seguinte, é a mesma de ontem, tá? Não sei se você tava ligado ontem, mas se não tava, eu vou falar agora pra você participar, ó. Você já viveu uma resposta de oração que parecia impossível que fosse acontecer? Algo que você esperava no Senhor, você tava orando por aquilo, e aí todo mundo falando assim, esquece isso, para de lutar por isso, não vai dar certo, né? Você tá querendo montar esse negócio, não vai dar certo. O pessoal tentando desanimar, e você fala assim, vai dar certo sim. Ah, mas não deu certo com meu irmão, com meu tio, não tô nem aí, mas comigo vai dar. Comigo vai dar certo. Uá! Giovanni tá participando com a gente, vamos ouvir aqui. Alô, Giovanni, bom dia!
3: Fala, Daniel Fernandes.
2: Opa, pera aí, deixa eu voltar aqui, que tá num X e meio, vamos voltar no normal. Giovanni, mais uma vez, agora normal. Bom dia!
3: Fala, Daniel Fernandes. Tá o joia, né, Daniel? Giovanni aqui falando.
2: E aí,
3: Daniel,
2: Giovanni?
3: Sempre orei quando eu era jovem, criança, até os 20 anos, 24 anos, eu orava, sabe, pra casar, ter uma família, cara, porque eu falava assim, minha família toda destruída, povo todo desunido, sabe, os irmãos, nós éramos 8 irmãos, um partiu já.
2: Sim.
3: E eu sempre orei pra casar, ter uma família, mas eu era difícil, era luta, só orava o Senhor, chorava o Senhor sozinho, sabe, eu fui criado muito sozinho, sabe, na casa dos outros. Meus pais me separaram quando eu tinha 4 anos de idade. E pela graça de Deus, favor imerecido do Senhor, bondade do Senhor,
2: amém.
3: Eu casei.
2: Amém, meu
3: irmão. Esse ano fez 25 anos de casado.
2: Aleluia.
3: Tem uma família linda, uma esposa.
2: Aleluia,
3: abençoadíssima.
2: Giovanni.
3: Somos discipuladores na Igreja Videira. E tenho 2 filhas lindas. Uma acabou de formar para odonto. Cara, então isso é Deus, é graça, favor do Senhor, porque eu não mereço nada disso. Tem uma empresa, tem casa, tem apartamento. Então, assim, só o favor de Deus. Então é isso.
2: Amém, Giovanni. Aleluia, meu irmão. Que bênção, hein, cara? E olha só, né? Todo mundo poderia ter chegado em você e falado assim, ah, não deu certo pro seu irmão, não deu certo na sua família, não vai dar certo com você também, não. Porque, infelizmente, gente, às vezes tem essas pessoas. É igual, por exemplo, né? No meu caso mesmo, né? Tem algumas coisas que ainda não aconteceram na minha vida. E, assim, às vezes chegam, né? Aquelas pessoas que não têm muita noção, que não têm muita noção, falando algumas coisas que na hora a gente fica chateado, né? Mas não fica, não, porque você tem certeza que Deus vai realizar aquele milagre aí na sua vida? Então, vai pra frente, continua orando, continua, né, pedindo as bênçãos do Senhor. E é que nem o nosso irmão falou aí agora, né? É, vai acontecer, o Giovanni, ele falou, né, que é graça e vai acontecer, não é porque você merece, não é porque, né? Ah, porque o não, Deus vai fazer, tá? É, vamos lá, Gleice também tá participando aqui. Gleice, bom dia.
4: Graça e paz, Daniel.
2: Graça e paz, Gleice.
4: Na enquete de hoje, é várias coisas. Quando eu fui comprar minha moto, todo mundo falou que ia dar certo, que eu ia pagar 2.
2: Olha aí.
4: E hoje tem gente, terminei de pagar minha moto e tem gente andando de ônibus, de apartamento. o pessoal falou pra mim comprar longe, longe. E eu falei, não, eu quero aqui perto, eu quero estar bem centralizada. E Deus me deu bem centralizada no apartamento. Meu marido, eu queria um marido romântico. Hoje em dia tá muito difícil de se encontrar. Deus mandou, então Deus é maravilhoso. Deus tem cuidado nos mínimos detalhes.
2: Amém, Gleice, é verdade, viu? Gente, eu vou, posso dar uma dica pra você que tá ouvindo aí a programação? Quando você for orar, especifica tudo pra Deus, sabe? Você tá orando por filhos? Fala que forma que você quer seu filho, né? Cor do cabelo, cor do olho, se é menino, se é menina, escolhe tudo, fala tudo com o Senhor, especifica. Eu quero uma casa, qual setor que você quer? Eu quero um apartamento, qual setor, qual prédio? Como é que você quer seu apartamento? Você quer com porcelanato? Especifica, eu sou assim. Eu tô orando por um carro e eu tô aqui, ó, Deus, eu quero um carro assim, esse assado, dessa cor, desse jeito, é turbo. Eu tô especificando tudo, gente. É assim que a gente tem que fazer, ó. Eu tô na esperança que é o que eu vou ganhar. Tô na esperança e na fé que eu vou ganhar. Você também que tá aí na esperança de viver um grande milagre na sua vida. Ah, fala com o Senhor. Fala assim, ó. Por exemplo, você tá torcendo aí, igual mais cedo a gente teve aqui, né? Casos onde os irmãos, as irmãs, na verdade, oraram para que os maridos pudessem se converter ao Senhor, né? Olha que lindo. Senhor, eu quero que o meu marido vá pro encontro, que ele faça o encontro, seja impactado e se converta. E aconteceu, gente. Olha só que lindo esse testemunho da irmã. Não vou lembrar o nome dela aqui agora, porque são muitas participações, mas ela falou: eu vou orar pra ele no encontro, pra ele conhecer o Senhor, pra ele se converter. E hoje estão convertidos. Olha que. Gente, tem que falar. Fala! Vamos mais uma? Deixa eu pegar aqui o Sidinaldo. Alô, Sidinaldo, bom dia!
5: Cara, Daniel, a paz do Senhor, meu amigo.
2: A paz, meu irmão. E aí?
5: Aparecida de Goiânia. E respondendo a enquete aí é o seguinte, rapaz, eu já ouvi de tudo nessa vida, que eu não ia casar, que eu não ia ter um trabalho fixo, que eu não ia valer nada. E hoje, graças às minhas orações, a minha e da minha mãe, né, eu sou resposta de oração, né?
2: Amém.
5: Hoje eu sou casado, tenho dois filhos, Luiz Gustavo e Isabela. E veio justamente da forma que eu pedi, que era um casal, que o homem viesse primeiro, e veio assim, casado com a esposa maravilhosa, Cláudia.
2: Olha, não, peraí, deixa eu pausar aqui. Ouviu o que o Sidinaldo falou? Veio do jeito que eu pedi. Gente, eu sou assim. Eu especifico tudo nos mínimos detalhes pro Senhor. Falo tudo, Deus, assim, ó. Ah, pá, pá, pá. É tudo nos detalhes, é tudo nos detalhes. Deus, assim, ó. Pá, pá, pá. E é assim que você tem que fazer. Vamos continuar ouvindo aqui o Sidinaldo.
5: Hoje eu tenho minha empresa. Então, tudo aquilo que eu ouvi falar que eu não ia ter, eu tenho hoje, sendo resposta de oração da minha mãe, que se encontra no céu agora, tá com 4 meses, né? E minhas orações também, que eu sempre subi no monte e nunca aceitei tudo aquilo que o pessoal falou.
2: Amém.
5: Ao contrário do que aconteceu.
2: Amém. É isso aí, não aceita,
5: e Deus
2: não.
5: Deus me concedeu.
2: Não aceita,
5: se
2: não.
5: Se você puder tocar aquela música assim, ó. Se eu não tenho a ti, não tenho nada. Do Felipe, top, zera. 1 minuto. Tamo junto.
2: Ah, no finalzinho mandou ainda 1 minuto. É porque a gente fala aqui sempre, né, gente? Porque como a gente tem várias participações, não dá, né, pra gente passar aqui áudios que tenham mais de 1 minuto, né? E o Sidinaldo, eu tô de cara, como que você cravou em 1 minuto mesmo, meu irmão? Vamos tocar sua música aqui, Sidinaldo. Felipe Rodrigues, tudo é perda.

0: Felipe Rodrigues, tudo é perda. Ô, gente, vocês estão alegrando o coraçãozinho do Daniel Fernandes aqui nessa sexta-feira, sabe por quê? Como eu estou ouvindo testemunhos aqui, onde as pessoas ouviram coisas negativas, coisas contrárias, coisas que poderiam eliminar a fé, e o pessoal tá assim, ó, eu não aceitei essa palavra, eu continuei lutando, eu continuei avançando, eu não parei. Gente, eu tô muito feliz com isso. Glórias ao Senhor por sua vida. E você que tá desanimado, que tá triste, que foi, sei lá, machucado, machucada, não pare. Ó, eu até separei uma música, já vou tocar daqui a pouquinho, da Midian Lima, Não Pare, que ela fala assim, ó: quem mandou largar a rede? Quem mandou você? Nanã? Eu não lembro o resto da letra da música, mas é essa daqui, viu? Então, assim, ó, eu vou tocar daqui a pouquinho pra estimular você. Não pare, não pare, tá? É, e repreenda palavras negativas, palavras de derrota. Repreenda isso. Não aceite essas palavras na sua vida, tá? Você só tem vitórias aí, ó. Você que tá firmado nos caminhos do Senhor. Podem acontecer algumas coisas ali que vão realmente vir, vão se levantar contra você. É algum desafios, mas você é mais do que vencedor em Cristo Jesus, amém? 11 horas e 19 minutinhos, deixa eu falar com meu amigo André da Martins Vídeos. André, bom dia!
1: Bom dia, Daniel, bom dia a todos os ouvintes.
0: Ô André, imagina quando você tava ali pra poder fundar Martins Vidros e as pessoas falando assim, ah, você vai mexer com vidro, vai ser difícil, você não vai conseguir não. Imagina se você tivesse parado, meu irmão, você não teria hoje uma das maiores e mais competentes lojas de vidros de Goiânia, hein?
1: É isso aí, Daniel, a forma de nós exercitarmos a nossa fé é persistir, né? Porque a partir do momento que você não persiste, que você desanima, que você desacredita de si mesmo, você deixou de acreditar que tem um Deus acima de tudo aí, que tá nos fortalecendo e tem o que é de melhor pra nós sobre essa terra.
0: Amém. 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
1: Isso mesmo, Daniel. Nós também, como consumidores também, e nós prezamos bastante essa questão de atendimento. 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
0: Pois é. Ô André, e eu tenho, eu falei agora de Instagram, eu tenho visto algumas coisas que vocês têm compartilhado lá. Rapaz, eu tenho que citar aqui algo que vocês fizeram, um trabalho que vocês fizeram, eu não sei se foi em apartamento ou se foi em casa, mas que ficou maravilhoso, cara. Um guarda-corpo, né, ali nas escadas. Aquilo foi numa casa, foi num apartamento, foi recente que vocês compartilharam, mas ficou lindo demais, cara.
1: Daniel, lá é uma casa de condomínio horizontal.
0: Uhum,
1: 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Ela, sim, fica ali no Portal do Sol Golf e realmente traz uma transformação muito grande. Tem muitas pessoas que usam ainda a questão do inox como guarda-corpo, mas existe muitas pessoas que estão nos solicitando para fazer a troca. Uhum. Então já tem um guarda-corpo de inox ou de madeira e estão nos solicitando ali para fazer a troca. Eles retiram o que já existem e colocam esse todo em vidro, porque é muito mais moderno, também é seguro e a escada em si ela é bonita.
0: Uhum.
1: Então o vidro com a transparência dele não ofusca toda a beleza da escada.
0: Pois
1: então,
0: é.
1: Deixa muito mais bonito e moderno.
0: Não, e eu imaginei que realmente fosse um projeto que a pessoa estava atualizando. A gente tem falado muito sobre isso, a questão de atualização de janelas, de portas, né? E o guarda-corpo ali, eu achei tão maravilhoso, cara, porque, assim, deu uma outra cara, deu uma valorizada no ambiente, ficou bem mais clean, ficou bem mais bonito ali aquele ambiente. 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Quem quer fazer a atualização também pode entrar em contato com vocês da Martins Vidros, né?
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1: Daniel, o contato é 629-9674-4622. Repetindo, 9674-4622. Tendo também o nosso Instagram, que é Martins Vito com 2S no final. E ouvintes, eu tô aguardando vocês, hein? Não valeu. Perca tempo.
0: Valeu, André. Grande abraço pra você. Ó, e como eu havia prometido, vou tocar agora o Sandamidinha Lima, que é pra você não parar.

0: É o som do F-Hop aqui na programação da Rádio Vinha, meia-noite. Antes teve aqui Midian Lima, Não Pare. E eu toquei ela especialmente pra você aí, ó. Tá pensando em desistir, tá pensando em parar. De repente alguém fez algo com você que machucou seu coraçãozinho. Ó, deixa eu te falar, não fica triste não, tá? Ó, você tem aqui a Rádio Vinha pra alegrar a sua vida, pra poder dar uma palavra de fortalecimento aí pra sua alma, né? Porque, querendo ou não, gente, eu não sei se você sabe, nós somos seres tricotômicos, né? O que é isso, Daniel? Espírito, alma e corpo. Então pode ser que alguém liberou uma palavra que vai de encontro à sua alma, às suas emoções, né? E aí te deixou triste, desanimado, chateado, e aí você tá pensando em parar, mas você não vai parar não, né? Você vai continuar ouvindo aqui a programação da Rádio Vinha pra você se alegrar e continuar avançando, porque Deus tem grandes coisas aí pra fazer na sua vida. Olha, deixa eu dar um bom dia aqui, ó, pra Grazi, Grazi, Grazi! Bom dia, Grazi!
1: Bom dia, Daniel! Bom dia, ouvintes da Rádio Vinha! Sextou!
0: E você que tá me ouvindo nesse exato momento aí, que tá olhando-se no espelho, tá falando assim, não tô satisfeito, tô com muitas marcas expressivas no meu rosto, estou com papada, estou meio triste, meio chateado, chateada, ai, eu vou desistir, não vai desistir.
1: Não.
0: Você vai na Nápoles Face Corpo, né, Grazi?
1: Exatamente, é lógico, nós estamos ali com alta tecnologia, os profissionais qualificados, dos melhores produtos, e vocês sabem que o meu coração para os ouvintes da Rádio Vinha é mole.
0: Isso. Ô, Grazi, e a gente estava conversando em off aqui, falando questão de procedimentos, a gente falou sobre vários procedimentos aqui, e normalmente, quando fala-se de procedimentos estéticos, eu acho que isso acabou um pouquinho, mas ainda continua. Vem aquela máxima na cabeça da maioria das pessoas de que procedimento estético é só para quem já passou de 40.
1: Sim.
0: Né?
1: Então, quando a gente faz a avaliação, que a gente mais, assim, eu já escutei demais, e pessoas falam, assim, não, eu vou esperar passar dos 40, passar dos 50 para começar a fazer procedimento estético.
0: Isso.
1: Né? E agora, na realidade, hoje, a gente tem aí pessoas aí famosas, né? Jovens, que é o caso do Vini Júnior, que todo mundo viu o resultado fantástico dele.
0: Nossa, e ele, assim, parabéns, viu? O doutor que fez ali os procedimentos ficaram, assim, realmente perfeitos, né?
1: E nós somos adeptos a esse tipo de estética, pra valorizar os traços da pessoa e não mudar ela.
0: É.
1: Então foi muito boa essa transformação, eu gostei demais, porque as pessoas podem perceber que, olha só, jovem, 26 anos, atleta, aparentemente vida saudável, e fez um procedimento estético que transformou ele pra melhor, né?
0: Uma
1: melhor versão dele.
0: Pois é, e poderia acontecer aquela coisa de as pessoas falarem assim, não, mas o Vini é novo, não precisa disso não.
1: Exatamente, 26 anos, o que ele foi fazer numa clínica de estética?
0: É verdade, verdade.
1: Então não é pra isso, pessoas... Muitos jovens podem ser muito expressivos, por exemplo, e não é aconselhável esperar você deixar aquelas marcas na sua testa, tal. Tem pessoas aí com 20 anos, 20 e poucos anos, com várias linhas de expressão na testa já marcadas, porque não fez um botox.
0: Fiquei sabendo que teve alguém da rádio aqui que foi lá ontem, e ele é jovem, hein?
1: Oi, quem acompanha o Instagram da clínica viu... O Guilherme Rigonato, jovem, 31 anos, que foi fazer procedimento lá na clínica. E ele já estava começando a ficar incomodado com várias marcas de expressão na testa, inclusive, muito expressivo. Ele é uma pessoa branca, né? Todo mundo aqui conhece o Guilherme Rigonato,
0: bem branquinho,
1: dos olhos azuis, né? Verdes.
0: Então, o sol castiga a gente, não castiga? Que tem a pele mais branquinha?
1: Exato. Quando a pessoa é mais branca, o processo de envelhecimento tende a ser mais acelerado do que morenos ou peles negras. Então, essa parte aí, vocês são bem castigadinhos, sim. Inclusive, o Guilherme Rigonato, que é jovem também. Então, como a gente, quando ele foi lá, nós colocamos ele num aparelho que é de avaliação facial, de inteligência artificial, que tem várias luzes, de LED, de UD, e a gente pode ver estruturas que a olho nu a gente não consegue perceber.
0: Que interessante,
1: então, nós,
0: Grazi,
1: temos todo o material, vamos divulgar o material pra vocês verem que nós conseguimos ver tantas manchas que não dá pra ver olho nu, que através da luz de Woody, que eu fui mostrar pra ele, olha aqui, quantas manchas você tem que ainda vão aparecer. Uhum. Essas manchas aqui, elas vêm também de um processo...
0: Peraí, deixa eu te interromper um pouquinho. Esse aparelho que você tem na Nápoles, ele identifica as manchas que ainda vão aparecer?
1: Exatamente.
0: Gente!
1: Que ainda vão aparecer.
0: Onde está a tecnologia, hein, Graça?
1: Que estão nas camadas mais profundas. Meu e se Deus. Ele não cuidar...
0: É inevitável acontecer.
1: Uhum. E a gente consegue ver também fibras de colágenos todas arrebentadas em alguns pontos. Uhum. Por exemplo, 20, 31 anos, a gente notou várias fibras quebradiças bem ali na bochechinha. Uhum. O que tá começando a aparecer, por exemplo, bigode em chinês.
0: Numa pessoa de 31 anos.
1: Numa pessoa de 31 anos.
0: Olha isso.
1: Então, o que a gente tem que fazer? Usar da alta tecnologia para fazer reestruturação dessas fibras de colágeno para não deixar cair... de vez, né? Em 5 anos, provavelmente, já estaria bem mais marcado. Uhum. Uma aparência mais envelhecida do que naturalmente deveria ser.
0: Sim,
1: então,
0: sim.
1: Aí nós fizemos um protocolo para ele de, com certeza, do Adara, né? Que é a ultrassom microfocada, a nova geração. Nós estamos lá.
0: Ele já experimentou isso?
1: Experimentou o Adara ontem. A gente filmou, nós temos provas que fez aí pra gente estimular colágeno. Quando faz o procedimento, ele tem o resultado imediato e o tardio, que ele, a gente faz os pontos de coagulação, processo inflamatório, 3 meses para ver o resultado final. Então, fez agora, daqui 3 meses é o resultado final, a gente vai mostrar o antes e depois. E também fez alguns pontos de Botox. Por quê? Muita linha de expressão, bem expressivo. E essas linhas envelhecem a pessoa, mesmo ela sendo jovem. Uhum. Então, você que tá me escutando, não espere. Uhum. Você passar dos 40, que não precisa de procedimento estético, não. Tá aí prova viva. Vini Júnior, Guilherme Rigonato, pessoas jovens que precisa cuidar agora para envelhecer melhor, mais sim, bonito, sim. Mais saudável.
0: Então, vamos lá, Grazi, para o pessoal. 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Vamos pro intervalo comercial, daqui a pouquinho eu tô de volta. Não sai daí.
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2: Olha, agora são 11

0: almoço lá do Madame Fornalha. E também três pares de ingressos aqui para o RL com Legacy nesse ano 2026, ó. Comemorando 25 anos dos Radicais Livres, dias 4 e 5 de setembro no Goiânia Arena. Só vai concorrer quem responder a nossa enquete. A gente tava querendo saber de você hoje aqui, ó, né? Qual milagre, assim, todo mundo falou com você, né? Ah, isso não vai acontecer não, né? Foi uma resposta de oração que parecia impossível de acontecer, mas aconteceu, Deus fez acontecer, hein? Vamos lá pro nosso WhatsApp, deixa eu pegar mais participações aqui, ó, as últimas. A Lúcia, alô Lúcia, bom dia!
1: Olá, Daniel Fernandes, a graça e a paz do nosso Senhor Jesus.
0: Graça e paz, irmã!
1: Então, eu quero participar hoje, ouço a vinha todos os dias, mas hoje eu quero participar porque me fez lembrar de uma situação quando eu tinha 14 anos e eu ainda não conhecia esse Jesus vivo e poderoso que comunga conosco em todo tempo, em todo instante, né? E eu arrumando a casa ali da minha mãe, falava, eu quero trabalhar, eu quero poder ingressar mesmo, né, na vida profissional. E naquela época não contratava crianças, né, adolescentes ali. E a minha mãe trabalhava numa confecção em Trindade, pois ela conversou com o pessoal e eles me registraram. Eu comecei a trabalhar como auxiliar de corte. Então, assim, eu sou muito grata ao Senhor, porque lá atrás, hoje eu tenho 44 anos, quase 45, mas o Senhor já respondia orações.

0: E eu quero compartilhar isso com vocês hoje.
1: Oh, que bom que você mandou o seu áudio aqui para compartilhar conosco, viu? Foi bom demais, Lúcia. Muito obrigado, viu? Vamos último aqui, Euriciane. Alô, Euriciane, bom dia!
2: Bom dia, Daniel. Graça e paz.
1: Graça e paz, minha irmã.
2: Eu morava numa casa cedida pelo meu tio, quando eu casei, né? Resumindo a história. E aí, infelizmente, meu tio veio a falecer. E aí, como ele não tinha herdeiros, voltou para os irmãos deles, né? Dele. E aí os herdeiros vão vender a casa, vão vender. E eu falei, eu quero comprar essa casa. E aí, Daniel, sim, só pela fé. Aí foi indo, e aí não deu certo do jeito que eu planejei. E aí eu fui orar, Senhor, eu quero morar aqui, eu quero continuar aqui, Senhor. E fui pedir resposta do Senhor. O Senhor usou uma pessoa aí lá da Videira, sabe? Lá do Bueno, lá aquele lugar que é tanto de gente. A pessoa foi lá onde eu tava e me trouxe a palavra, confirmando o meu desejo no coração que o Senhor tinha. E eu fui orando e profetizando. Aí eles vendiam pra um, Daniel. O povo comprava e na hora de assinar no cartório o povo desistia e vendia pra outro. E eu só orando, Senhor, eu creio na promessa que vai ser meu. E aí, Daniel, foi desenrolando, o Senhor foi provendo, e eu consegui, porque eu tinha que demolir, meu chifre fechou o coração, que não queria que demolisse, mas o Senhor moveu no coração deles. E assim, eu consegui comprar o terreno. Pra honra e glória do Senhor. Agora eu vou construir minha casa, dos meus sonhos.
1: Aleluia.
2: Pra honra e glória do Senhor. Porque a palavra do Senhor diz que pedir e dar-se-lhe-á. E bater, e a porta se abrirá. E a porta se abriu e vai continuar abrindo. Porque a glória do Senhor é sobre nós, né? Deus abençoe.
1: Amém, minha irmã. Gente, hoje foi muito bom, né? Pena que não dá pra gente passar mais aqui, né? Porque a gente tá realmente na reta final da nossa programação. Mas obrigado, viu? Você que tirou um tempinho, você que participou. Já tem aqui, ó, os prêmios pra você. Agora tem um

0: Soares com Me Atraiu. São 11:54, faltando 6 minutinhos então pro meio-dia. Deixa eu mais uma vez trazer a Kelly aqui na programação da Rádio Vinha, mas ó, você que tá sofrendo com dores, se eu fosse você, eu sei que às vezes você tá no horário do almoço, aquela correria danada, né? Os meninos já começando já entrar no ritmo das voltas às aulas, né? Você aí fazendo comida na sua casa, ou de repente tá mexendo alguma coisa no trabalho, mas para o que você tá fazendo aí, porque pode ser assim algo que vai fazer uma grande diferença na sua vida. Você que tá sofrendo com dores, hein? Ô, Kelly, mais uma vez, bom dia!
1: Mais uma vez, bom dia! E com alegria e com saúde, né, Daniel? 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
0: 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Ó, vou fazer o seguinte, vamos lá liberar aqui, ó, os prêmios de hoje. É você que, de repente, aí participou conosco. Obrigado, viu, gente? Um grande abraço aí, né? Que Deus abençoe cada um de vocês. É, vamos lá liberar, então, aqui, ó, os ingressos, né? Os pares de ingressos aqui para o RL com Legacy, hein? Saiu para José Gustavo de Souza Silva Dourado, também Gabriel Pereira Lima e Micaele Vera Silva Souza. E o sorteio, né? Aqui do almoço lá do Madame Fornalha, quem faturou foi a Lara Jaqueline Vitor Bento. Lara Jaqueline Vitor Bento faturou aqui o almoço do Madame Fornalha. O nosso departamento promocional também vai entrar em contato com vocês aí e passar todas as informações, viu? Tô indo nessa, Daniel Fernandes de volta amanhã, hein? Mas amanhã eu não tô de manhã não, tá? Amanhã eu tô à tarde, você me ouve aí a partir de 2 horas da tarde, tá? Tá chegando Companhia da Palavra, hoje tem aqui a ministração do pastor Aloísio, o estudo de Gálatas 6, hein? Olha que legal, Paulo ali com Pedro, né? Em Antioquia, poderosa essa ministração, hein? Grande abraço, tchau!
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6: Conflito é um negócio complicado, porque conflito, ele existe só porque todo mundo tem razão. É verdade ou não é? Porque quando claramente alguém não tem razão, não tem conflito. Dizem que, certa vez, dois homens, numa pequena aldeia, entraram num conflito terrível. E eles não conseguiam resolver aquele conflito entre eles. Eles disseram, vamos procurar o homem mais sábio da aldeia, e ele vai resolver o problema. Aí o primeiro homem foi, e contou para o sábio todo o problema do ponto de vista dele. No final, o sábio falou para ele, você está absolutamente certo. No outro dia, o outro foi e contou o outro lado da história. E o sábio olhou para ele e falou, você está absolutamente certo. Aí a mulher do sábio ficou chateada com aquilo. Exortou o sábio falando, como que é possível você dizer que os dois estão absolutamente certos? Se um está defendendo o oposto do outro, se um falou exatamente o contrário do outro, como que os dois podem estar certos? Ele olhou para ela surpresa e falou, uau, você está absolutamente certa. Qual que é o moral da história? Nesse mundo não tem ninguém errado, filho. Quem que é errado nesse mundo? Ninguém, todo mundo está certo. Do ponto de vista dele, na opinião dele, do jeito dele, no interesse dele, é claro que ele está certo. Então, o que o sábio estava querendo dizer ali não era que ele estava se omitindo de dar opinião. É que ele estava mostrando que enquanto você está defendendo o seu próprio ponto de vista e não a verdade, você vai estar sempre achando que está certo e vai estar fechado para ouvir toda a verdade. Então, o conflito existe porque nós rejeitamos, eventualmente, ouvir a verdade da palavra de Deus. E eu sei que as pessoas evitam o máximo que podem o conflito, eu vou dizer para você, eu estou entre elas, eu evito o máximo que eu posso ter conflito, porque conflito é desagradável, não é? Mas aqui está o conflito entre dois homens. Você tem uma noção, tanto que Paulo e Pedro são importantes no Novo Testamento? Se você for ler o livro de Atos, virtualmente o livro de Atos é dividido no meio. A primeira metade conta a história de Pedro e a segunda metade conta a história de Paulo. O livro de Atos está focado nesses dois homens. É o mover de Deus através desses dois homens. Mas aí agora chegou uma situação em que a conduta de Pedro se tornou-se contraditória. E ele começou a contradizer a verdade que ele mesmo pregava. Não é que Pedro parou de crer no Evangelho. Não é que Pedro mudou as suas convicções, não. Ele continuava crendo e continuava pregando. Mas ele estava com a conduta contraditória. O que que produziu o conflito? Qual é a fonte do conflito? Compreendendo a fonte aqui, eu penso que podemos extrapolar e dizer que é a fonte nas circunstâncias também que nós próprios enfrentamos. Primeira fonte do conflito foi o medo. No verso 12, Paulo diz assim, com efeito, Pedro, né? Antes de chegarem alguns da parte de Tiago, Pedro comia com os gentios. Pedro tinha comunhão com os irmãos crentes que não eram judeus. Nunca ocorreu para Pedro falar que eles tinham que se circuncidar. Pedro não tinha problemas nenhum de sentar com eles à mesa, de jeito nenhum. Mas aí, diz Paulo, chegaram alguns da parte de Tiago. Quem são esses alguns que chegaram? Eram irmãos, entre aspas, né? Não sei se eram irmãos de verdade. Eram crentes judaizantes, legalistas. E eles chegaram, e parece que era um pessoal que era bem severo, que era um pessoal assim muito duro, ao ponto de Pedro ter medo deles. Pedro conhecia as peças que tinham chegado. Pedro sabia quem era. E Pedro, então, diz a Bíblia que quando eles chegaram, Pedro se afastou. Se afastou por causa de quê? Olha o que o texto diz: temendo os da circuncisão, temendo aqueles judeus que diziam que não bastava crer em Jesus, mas que deveriam também ser circuncidados. É o que está lá em Atos 15, verso 1. Eles pregavam isso. Ó, você deve crer em Jesus. Jesus de fato morreu por nós, mas você tem que continuar cumprindo a lei ainda. Aí Paulo diz: é uma contradição. Não é impossível você crer em Jesus e continuar cumprindo a lei. Por quê? Porque se você acredita que vai agradar a Deus cumprindo a lei, você não precisa de Cristo. E se você não precisa de Cristo, isso significa então que Cristo veio morrer na cruz em vão, à toa, sem motivo nenhum. Ora, se cada crente consegue se salvar e agradar a Deus, por que que Jesus teria que vir? Ele não precisava. Mas se ele veio, é porque não tem jeito de você agradar a Deus cumprindo a lei. Logo, ensinar que tem que cumprir a lei é uma blasfêmia contra a cruz de Cristo. Todo aquele que ensina que é preciso cumprir a lei para ser salvo, que é preciso fazer obras para ser salvo, ele está blasfemando contra a cruz de Cristo. Ele está desprezando o sangue da cruz, dizendo que ele pode ser salvo sozinho, não precisa da ajuda de ninguém, muito menos de Jesus. É isso que ele está dizendo. Ele está dizendo isso, obviamente, com seus atos. Ainda que ele não fale dessa maneira, mas ele está dizendo. Ora, quando Jesus orou lá no Getsêmane, como é que ele orou? Pai, se possível, passa de mim este cálice. Muitos irmãos leem esse versículo e pensam assim: olha aí, Jesus não queria morrer. Nem Jesus queria morrer pelos pecadores. É assim que eles concluem. Conclusão equivocada. O que o Senhor está perguntando é o seguinte: existe algum meio dos homens serem salvos? Tem algum outro jeito que eles podem ser salvos? Porque se tiver algum outro jeito deles ser salvo, então não precisa de eu ir para a cruz. Fala-me, Pai, tem algum jeito? Ele orou três vezes. Na terceira vez ele se levantou e falou: Deus já disse, não tem outro jeito. Então eu vou ter que ir para a cruz, porque não tem outro jeito. Se o Cordeiro de Deus não foi imolado hoje, não haverá salvação para ninguém. Mas se o Cordeiro de Deus foi imolado e o sangue dele for aceito diante dos tribunais eternos do trono de Deus, então todo homem será justificado pela fé a partir daqui. É isso que significa a oração de Jesus. Ele está dizendo: não tem jeito. Está me ouvindo? Não tem outro jeito. Você pode fazer penitência de andar 300 quilômetros se você quiser, não vai conseguir agradar a Deus nem mudar o veredito de Deus. Está me ouvindo? Você pode fazer sopão para metade do mundo se você quiser, não vai resolver. Você pode dar roupa para todos os desnudos, dar casa para todos os sem teto, você pode dar remédio para todos os doentes, você pode acolher todos os órfãos. Tudo isso pode ser muito bom e muito útil para a sociedade, mas se a sua intenção é ganhar a salvação, quer dizer que você vai perder o seu tempo, porque Jesus disse: não tem outro jeito. O cálice teve que ter tomado, teve que ter sido tomado, porque não tinha outra alternativa. Só há salvação por meio do sangue do Senhor Jesus. Agora, por que que Pedro agiu dessa maneira? Você vê aqui, a palavra usada aqui é que Pedro temeu. Pedro teve medo. Normalmente os conflitos começam por causa de temor. Temor do que vão pensar de mim, temor do que vão achar. Pensou temor porque podem pensar que eu estou fazendo coisa errada, eu não quero complicação, pode ser que a minha posição como apóstolo possa ser questionada, esse pessoal está aí, daqui a pouco começa a dizer que eu estou negando a fé, que eu deixei de ser judeu, sei lá qual que era o temor de Pedro, mas tinha um medo, tinha um temor. Presta atenção, a mesma coisa acontece hoje. Os conflitos acontecem porque pessoas têm temor. Temor do que o outro tome o lugar dele, temor do que o outro seja tido como melhor do que ele, temor do que o outro seja reconhecido como melhor líder, melhor pregador ou melhor alguma coisa. E então, por causa do temor, você resolve se engalfinhar numa opinião tola e às vezes até agindo de maneira contraditória com o evangelho. Muito sério quando o temor de homem aparece. Precisamos ter temor de Deus. Temor de homens, não. Nós sustentamos a verdade do evangelho, mesmo que isso contraria algumas pessoas, mesmo que isso vá contra aquilo que elas imaginam ser o certo. O medo, portanto, foi a chave aqui da queda de Pedro. Agora, o mais impressionante é que Pedro ensinava isso. Pedro ensinava, essa era a mensagem dele, mas ele mesmo contradisse o que ele dizia, por causa do temor. Essa é a primeira fonte. A segunda fonte é a própria hipocrisia. Eu fiz questão de usar a palavra hipocrisia em vez de dissimulação, porque dissimulação é uma palavra muito bonita. Dentro da vida da igreja não pode existir esse tipo de coisa. Nós caminhamos na transparência da presença de Deus. Nós somos o que somos. Nós mostramos a realidade daquilo que vivemos. Eu faço questão de ser honesto até mesmo com as minhas emoções. Quando eu estou alegre, eu estou alegre. Quando eu estou triste, eu não fico rindo. Quando eu estou triste, eu estou triste. Quando eu estou zangado, eu não fico parecendo que eu estou feliz. Eu estou zangado. Quando para a minha zanga, aí parou também. Eu não fico fazendo de conta que estou zangado só para assustar o freguês. Entendeu o que eu estou dizendo? Mas muitas vezes nós a queremos viver de maneira dissimulada até nisso. Até na falta da espontaneidade, da honestidade devida, até com as emoções diante das pessoas. Por causa do medo. Mas é porque quando eu falo de hipocrisia, eu preciso dizer para você, infelizmente há muita hipocrisia e isso precisa de ser às vezes confrontado. Presta atenção. Paulo não tolerou isso. E se nós queremos ser uma igreja saudável, não podemos tolerar esse comportamento também entre nós. Nós andamos na luz transparente da presença de Deus. Quantos estão comigo nessa verdade do evangelho? Essa palavra dissimulação no original significa fazer fita, fazer de conta. Pedro estava só fazendo de conta. Mas Paulo diz, está agindo com falta de sinceridade. Não está agindo por convicção pessoal. Se Pedro realmente acredita que não deve ter comunhão com quem não é judeu, ele deveria então, quando os de Tiago não estão aqui, ele deveria então não ter comunhão com ninguém. Deveria então rejeitar a comunhão. Aliás, nem deveria vir a Antioquia, deveria ficar só dentro dos redutos judaicos. Mas Pedro não acredita assim. Pedro sabe o que ele está fazendo, porque os irmãos sabem. Pedro teve uma revelação especial lá em Atos capítulo 10. Qual foi a revelação que ele teve? Ele estava na casa de Simão, o curtidor, e era a hora do almoço. E ele subiu na laje da casa para poder orar. Era uma casa na beira do mar, para poder orar com aquela brisa enquanto o almoço ficava pronto. E quando ele sentou para orar, diz a Bíblia, ele teve um êxtase. O que é um êxtase? Uma visão com o olho aberto. E ele então teve aquela visão diante dele. Era um lençol que descia do céu com todo tipo de animal impuro, quadrúpede, réptil, aves, e uma voz que dizia para ele: Pedro, mata e come. E Pedro falou: que é isso? Nunca, jamais comi uma coisa impura, jamais. E o lençol recolheu e voltou de novo. A cena se repetiu por 3 vezes. Na Bíblia é assim. Jesus orou 3 vezes no Getsêmane, Paulo orou 3 vezes para tirar o espinho na carne, e Pedro teve a revelação 3 vezes, porque 3 significa algo que é feito completamente no Novo Testamento, é simbólico. Na terceira vez, Pedro então ficou pensando o que significa aquilo. De repente bateram na porta, era o pessoal que veio da parte de Cornélio, não é? Pedindo para Pedro ir lá pregar para eles, mas Pedro nunca tinha entrado na casa de um gentio, porque um judeu não entrava na casa de quem não era judeu. Para ele, quem não era judeu era cão, imundo, não podia ter comunhão. Mas Pedro agora teve a revelação de que o evangelho não era só para os judeus. Ele entendeu, ele falou: agora eu entendi, aqueles animais impuros se referem aos gentios. Sim, porque quando Pedro disse que não ia comer, o que a voz disse para ele? Não considere impuro aquilo que eu santifiquei, aquilo que eu purifiquei. Então Pedro entendeu, aquela visão não era a respeito de comida, aquela visão é a respeito de gente, de pessoas. Ele tinha compreendido agora que aqueles que criam em Jesus, eles eram agora purificados. Se antes eram animais impuros, agora fazem parte do rebanho de Deus, são cordeiros de Deus, vieram para o aprisco do céu, e Jesus, o bom pastor, cuida deles agora. Pedro agora entendeu. Aí a Bíblia fala que Pedro saiu e foi com eles. Diz a Bíblia que quando Pedro chegou lá em Cesareia Marítima, ele entrou na casa de Cornélio. Quando ele começou a pregar, nem terminou de pregar, o Espírito Santo desceu sobre todos. Ali foi o Pentecoste dos gentios. Atos 2 é o Pentecoste dos judeus. Foi lá em Jerusalém, lá no cenáculo. Mas Atos 10 é que é o Pentecoste nosso. O seu Pentecoste está ali, na casa de Cornélio. Você era um Cornélio, um gentio. Você estava fora das promessas da aliança. As promessas do Velho Testamento, nenhuma era para você. Você não era filho de Abraão. Mas em Cristo você agora tornou-se participante e herdeiro.

as promessas de Deus. Pedro entendeu. Mas aí diz a Bíblia, chegou em Jerusalém a notícia que Pedro estava comendo na casa de gentio e tinha pregado para gentio e mais ainda, tinha batizado todos eles. Foi um alvoroço em Jerusalém. Alvoroço de quem? Desse pessoal aqui, ó, judaizante. Aí Pedro chegou e contou a visão e falou, não tinha alternativa, Deus mandou, pessoal. Foi a revelação que ele deu. Aí eles se acalmaram e entenderam que o evangelho também tinha se estendido aos gentios. Mas aí Pedro foi visitar os irmãos de Antioquia, onde Paulo era um dos mestres da igreja. Paulo e Barnabé. E chegando lá, Pedro tinha comunhão com todo mundo. Pedro ia jantar com todo mundo, comia com o que servia na mesa, era carne de porco para cá, camarãozinho para lá, coisa que judeu jamais encosta. Eu acho que eu não era um bom judeu se eu fosse judeu. Rapaz, eu adoro camarãozinho, uma carne de porco. Mas é proibido. Se você quer ser judeu, fique sabendo. E se for comer, ontem eu comi um peixe e alguém colocou queijo em cima do peixe. Eu falei, oh Deus, obrigado porque eu não sou judeu. Porque não pode comer queijo com peixe. Estava muito bom. Olha para cá. Pedro ia para a casa dos irmãos, comia o que servia, tinha comunhão com os irmãos, adorava junto, eram cheios do Espírito junto, era uma maravilha. Mas aí, de repente, diz Paulo, chegou um grupo da parte de Tiago. Certamente Tiago tolerava eles, não é? Chegou esse grupo que ensinava que não basta crer em Jesus, tem também que circuncidar. Pedro ficou assustado. Falou, nossa, o que eu faço agora, gente? Esse pessoal é fraco na fé. Vocês não reparam não, mas enquanto eles estiverem aqui, eu não posso ter comunhão com vocês. E aí, ele, inclusive Barnabé, diz Paulo, dissimularam. Ficaram fingindo, só para disfarçar, fazendo fita, para não produzir nenhuma celeuma com aqueles irmãos. Ah, mas não com Paulo por perto. Com Paulo por perto, essa história não vai ter um bom fim. Alguma coisa vai acontecer. Pedro negou Jesus para uma criada. E agora está negando a revelação que ele teve. Nem foi Paulo que teve. A revelação que ele teve, Pedro agora está negando. E Paulo diz para ele, resolve confrontá-lo. Escuta, Pedro. Se você que é judeu, vive como se não fosse, come camarão, carne de porco, está aí vivendo como se não fosse, e agora você está querendo cobrar dos irmãos da igreja que virem judeu, coisa que nem você é mais. Não havia o que responder. Não havia o que confrontar. Não havia nada mais para dizer. Essa foi a verdade que foi colocada ali. Mas tudo para tirar a dissimulação do meio. Por que que as pessoas ficam idolatrando homens? Porque vive na lei. O que é viver na lei? Viver na lei é você achar que para agradar a Deus, você tem que ser bom. Tem que fazer tudo certo. Se fizer, você vai agradar a Deus e Deus vai te abençoar. Esse vive na lei. Quando você vê o pregador lá em cima, o pastor, ele é abençoado, tem uma grande igreja, ministério, né, conferência no Serra Dourada, o que você conclui? Ele é bom. Esse sujeito deve ser muito santo. Para ser tão abençoado assim, ele deve ser tremendo. E aí você começa a idolatrar ele, fala, ele é maravilhoso. Não está vendo a bênção de Deus sobre ele? Esse é o sinal de que ele é sensacional. Porque na sua cabeça Deus só abençoa quem é sensacional. Agora, se eu te contar que a graça de Deus é sobre quem não merece, aí você muda sua postura. Aí você vai entender que eu sou abençoado, não é porque eu sou melhor do que você. Talvez é porque eu sou pior. Porque onde abundou o pecado, superabundou a graça de Deus. Aí Deus fala, eu vou abençoar esse sujeito. E Deus me abençoa porque eu confio na graça. Mas o tolo que anda pela lei fica achando que me abençoa porque eu mereço ser abençoado. E aí ele me idolatra. Homens que ficam idolatrando outros é porque não conhecem a graça de Deus. Quem conhece a graça de Deus até tem uma opinião diferente. Falar a graça de Deus nele realmente é grande. Isso é que interessa. O homem é só um canal. É só o pincel na mão do pintor. É só um cinzel na mão do escultor. É só a colher na mão do pedreiro. O homem é só isso. O artista é ele. Ele é que faz. Quem anda pela graça sabe o que eu estou dizendo. Quem anda pela graça não se impressiona com homens. Nós impressionamos porque nós gostamos de ter ídolos. Adoramos ter heróis. Gente fantástica para nos inspirar. Eu sei que você gosta disso. E tem irmão que às vezes fica me falando, não, porque eu tenho vontade. Quando eu parti, eu queria tanto sentar com Paulo lá no céu. Eu olho para ele e falo, que vergonha. Ao lado de Jesus, você quer conversar com Paulo? Quando você chegar na glória, Paulo vai ser só uma estrela obscurecida diante do fulgor, do resplendor da glória de Jesus. E você quer conversar com Paulo? Um outro falou que queria conversar

0: Elias. Tem cabimento? É o sonho dele. Eu falei, porque você está na lei. Na lei e os profetas. Segundo deve ser Moisés na sua lista. Presta atenção, não tem os homens em uma posição tão grande assim, ao ponto de obscurecer a verdade daquilo que nós pregamos. A verdade é mais importante. Sustentar o testemunho do evangelho é que é importante. Homens passam, o testemunho tem que continuar. Mas aqueles que andam e entendem a graça de Deus, eles sabem a medida certa de valorizar as pessoas, a honra devida que precisa de ter. Quantos estão realmente me entendendo? É porque eu falei uma coisa complicada aqui agora. Glória a Deus. Bom, no final o alvo é a reconciliação. Pastor, mas teve reconciliação? Mas é claro que não teve nenhum problema pessoal entre Paulo e Pedro. Para aqueles irmãos que levam todas as circunstâncias para o lado pessoal, poderia logo pensar. Imagina se Pedro é um desses. Aí ele falou assim comigo, que ele não gosta de mim. Eu sempre desconfiei, Paulo não vai com a minha cara. Por que que Paulo tinha que falar em público comigo? Ele queria falar em público porque tinha alguma motivação e escusa por detrás. Entende? Quer dizer, quem é carnal e fica sempre pensando que ele é o centro das coisas, sempre interpreta a circunstância em função de si mesmo. Mas não esses homens de Deus. Aqui a situação foi toda em função da verdade do evangelho. Tanto que Paulo é mencionado por Pedro depois. 2 Pedro capítulo 3, verso 15. E tende por salvação a longanimidade de nosso Senhor. Como igualmente, olha o que Pedro está dizendo, como igualmente o nosso amado irmão Paulo vos escreveu. Amado irmão, precioso irmão, ele vos escreveu, segundo a sabedoria que lhe foi dada, ao falar acerca destes assuntos, como de fato costuma fazer em todas as suas epístolas, que Pedro conhecia todas elas, nas quais há certas coisas difíceis de entender. Nem sempre a graça de Deus é fácil de entender, pois sabe, Paulo disse que ela é até loucura. Então ela não é fácil de entender. Às vezes, entender a graça de Deus é um processo longo, porque a graça é Cristo e a vida eterna é conhecê-lo. Então você não pode dizer que já conhece a graça, está no processo. Mas Pedro diz, tem coisa difícil de entender, que os ignorantes e instáveis, esse instável aqui é gente inconstante, ignorantes e instáveis deturpam, ou seja, eles pegam o que Paulo falou e deturpam, como também deturpam o que, meus irmãos? Qual que é a expressão que está ali? As demais escrituras. O que que Pedro está aqui chancelando? Pedro está dizendo que as epístolas de Paulo eram escritura sagrada. Não teve nenhum outro homem que tenha sido usado por Deus para escrever um livro da Bíblia, além de Moisés, que em vida o que ele escreveu foi reconhecido como escritura sagrada. Nenhum, em vida não. Paulo é o segundo. Por que que tinha que ser Moisés e Paulo? Porque o Velho Testamento é baseado todo em Moisés, na lei, mas o Novo Testamento é baseado todo no evangelho, e quem destrinchou foi Paulo. E Pedro está dizendo, olha, existem as demais escrituras, mas o que Paulo escreveu, as suas epístolas, são escritura. Então, se você é daqueles que acha que Pedro é que sabe das coisas, então você não pode deixar Paulo de fora, porque Pedro, aquele que sabe das coisas, falou que é, o que Paulo escreveu é escritura inspirada por Deus. Mas sabe o que é precioso? Se Pedro fosse um carnal melindroso, que ficasse ofendido por qualquer coisa, e você acha que ele teria condição de avaliar os escritos de Paulo desse jeito e declarar, é inspirado de Deus, é escritura sagrada? Não, nunca. Pedro só foi capaz de fazer isso porque ele era homem de Deus. Homem de Deus que andava na presença de Deus, mas que infelizmente no momento pisou na bola. Por que que ele pisou na bola? Porque ficou com medo. O medo é um problema sério. Tenha muito receio quando você te perceber que há muito temor no seu coração para com homens. Vai ler a palavra, fique com a palavra, jamais negue a verdade que você crê, porque tem temor do professor, porque tem receio do seu chefe, porque tem temor do seu pai, ou da sua mãe, do seu vizinho, do seu primo, seja lá quem for. Muitos de nós, como Pedro, ficamos dissimulando, fazemos de conta que não somos quando somos, fazemos de conta que não somos crentes quando não somos. Tudo com o intuito, supostamente, de evitar problema com esse pessoal que é ignorante, não sabe das coisas. Mas Paulo diz, isso está errado.
1: Viva coerentemente com a luz do Evangelho. Se você crê, declare que você crê. Se você vive, que a sua vida seja um retrato da sua fé, da sua crença. E jamais ande pelo caminho da dissimulação. Os filhos de Deus andam pelo caminho da verdade, da transparência e da luz.

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2: Boa tarde, ouvintes da Vinha FM. Por falta de informação, a maioria do eleitor brasileiro acredita em números fantasiosos, né? Por exemplo, eu ouvi o ministro da Fazenda, o mesmo que chamou Milei de palhaço e disse que a economia brasileira está melhor que a Argentina, né? Imagina o IDH, o Brasil no IDH está em 84º lugar por aí e a Argentina em 40º lugar, está na metade. O inverso é no PIB, né? O último PIB, o Brasil cresceu metade da Argentina, a Argentina cresceu o dobro, mas enfim, agora tem mais uma. Ele disse que no ano que vem, se tiver governo Lula, eles têm certeza que vai ter, vai se reduzir, não vai ter déficit, vai se reduzir os gastos, eu não sei qual é o milagre, poder de Midas ou poder de transformação, porque Lula entrou, quase duplicou o número de ministérios, é uma gastança incrível. Olha só, a dívida, o Saxida calculou, a dívida em junho, a dívida pública federal, cresceu 8 bilhões por dia. Cresceu 8 bilhões por dia. Vale dizer, nós todos, não é? Se o Estado brasileiro nos representa, ficamos devendo 8 bilhões por dia a mais. Isso porque se gasta demais. Bom, e enquanto isso, né, o Brasil não tem, o Itamaraty, o Ministério de Relações Exteriores, não tem verba para entregar passaporte em seus consulados. Esse ano foram quase 289 mil passaportes que foram entregues por consulados. Mandaram dizer que não tem mais. Não tem mais verba, não mais. Ou seja, brasileiro no exterior, que perdeu o passaporte, foi roubado, esqueça. Aqui no Brasil, a Polícia Federal é que emite passaporte, que são impressos, são feitos pela Casa da Moeda, que dispõe de um avançado sistema de impressoras que evitam falsificação, né? É como imprimir a moeda, o papel moeda, para evitar a falsificação. Mas então é isso. O Brasil não tem dinheiro para entregar passaporte em seus consulados, portanto no exterior, né? Claro, o governo brasileiro não tem consulado no Brasil, né? Bom, e um outro assunto que eu queria abordar, gente, nada como o tempo para passar. Tocaram mentira em cima da gente, me tiraram vídeos em que eu falava da ivermectina. E agora, numa audiência no Senado dos Estados Unidos, o senhor Anthony Fauci, aí a gente entende por quê. O Biden, antes de deixar o governo, brindou o Anthony Fauci com uma anistia preventiva. Eu disse, ué, ele cometeu que crime? Que ele está sendo anistiado antes. Parece aquele filme que pegava-se o criminoso antes que ele cometesse o crime lá no futuro. Uau! Ele ficou silente o tempo todo, alegando a quinta emenda, o direito de ficar em silêncio para não se comprometer. Aqui no Brasil está lá na Constituição que ninguém pode produzir prova contra si mesmo. É o que ele está fazendo lá no Senado. E aí mostraram todas as informações que ele já tinha sobre a ivermectina ser eficaz contra a Covid. Mas ele preferiu, vamos tocar a terapia genética e deixar as pessoas serem entubadas, hospitalizadas, quando não precisava de nada disso. E aqui no Brasil tivemos todos esses papagaios do Fauci repetindo tudo que ele dizia lá, inclusive no jornalismo. Que vergonha! Que vergonha! Não é só vergonha, não. Porque disso resultou muita morte. Meu Deus, eu acho uma coisa dessas imperdoável. Fica difícil de entender. Porque foi cegueira política, ideológica. Não foi para salvar vidas. Foi para atrapalhar o governo de então, que acabou passando pela pandemia. A tentativa era de destruir, mas o governo sobreviveu. De Brasília, Alexandre Garcia.
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10: Mesa dos Notáveis pela Rádio Vinha FM, ao vivo nessa tarde de sexta, para falar com você que, inclusive, ao longo do mês, planejou o restante do ano. Fala a verdade, ouvinte, todo mundo pensou, metade de 2026 se foi. Todo mundo pensou, meu Deus do céu, já estamos no final das férias. E agora, o que fazer? Bom, primeiramente, planejar o seu futuro, não é verdade? Até porque todas as vezes que nós estamos em virada de ano, metade do ano, sempre existem aquelas possibilidades que você não pode perder. A vida funciona assim. Quando você percebe, lá se vão 10 anos. Agora, aonde você mirou 10 anos atrás que você chegou hoje? Se não existe essa resposta, você vai começar a construí-la agora. Eu recebo hoje a querida Camila Alcântara, que é diretora comercial de marketing e relacionamento da FGR Incorporações, juntamente com Gabriel Medeiros, que é diretor comercial da Cronos Imóveis, para falar de algo que está para acontecer e diz sobre a nossa vida. Primeiro eu quero agradecer porque tem um podcast que está para ser lançado em pleno lançamento de condomínio. O que a Vinha FM vai fazer? A Vinha FM, como uma rádio de bons relacionamentos, e pensa nas parcerias que nós temos feito. Nós vamos estar cobrindo um dos eventos que tem maior relevância na cidade de Goiânia quanto à movimentação de capital. Todo mundo sabe que Goiânia teve uma valorização durante a pandemia do metro quadrado. A partir disso, milhares de pessoas voltaram seus olhos para o mercado de Goiânia imobiliário. Isso diz respeito a você, ouvinte, e diz respeito também aos proprietários e investidores do mercado. Bom, eu me lembro de um áudio de um dono de casa de condomínio dizendo assim: aluguei minha casa no Airbnb por R$50 mil o dia. Isso era a semana de MotoGP em Goiânia. Eu me pergunto se algum dia uma sorte dessa não vai cair na minha mão e eu vou dizer, meu amigo, aluguei minha casa por R$30 mil o dia. Já pensou, ouvinte? Aconteceu em Goiânia e óbvio que essas oportunidades vêm para quem está atento. Por isso eu vou perguntar para eles, que são especialistas, e vamos entender o que será esse lançamento dos jardins que está na entrada de Trindade, que sim, sem sombra de dúvidas, é a nova oportunidade do mercado, que não vai ter para quem quer, mas que se você ouvir com atenção o programa de hoje, talvez sobre alguma coisa para nós. Querida Camila Alcântara, primeiro obrigado pela presença, uma alegria sempre recebê-la, e hoje sempre, né, com um presente da FGR aqui, até o final desse lançamento, minha casa vai estar equipada de FGR. Você tá bem, Camila? Boa tarde.
11: Olá, pastor Guilherme. É para que sempre você possa lembrar de nós com muito carinho. Agradeço o convite. Uma satisfação estar na Vinha FM novamente. Prazer, ouvintes, de estar com vocês. Uma boa tarde a todos.
10: Já eu vou abrir ao vivo e mostrar no YouTube, mas olha para você ver. Presente personalizado. Eu, na verdade, amo quando as pessoas presenteiam. Porque as cinco linguagens do amor, elas têm presente, tempo de qualidade, palavra de afirmação. Então, nada como um presente para você dizer assim, rapaz, tanta gente vem aqui na rádio, nunca ganhei nada. De repente, a FGR vem, é um kit queijo, né?
11: É.
10: Que eu já ganhei. Um kit de taças para comemorar um momento especial com a sua família, com quem você mais ama. E já nós vamos descobrir que presente que é esse aqui. E eu vou cumprimentar ele, Gabriel Medeiros, que é o nosso diretor comercial da Cronos Imóveis e está aqui para nos auxiliar também nas dicas. Afinal, no mercado, quem melhor do que o corretor para nos dizer se é possível trocar aquilo que nós temos na nossa mão? Você está bem, Gabriel? Boa tarde.
12: Boa tarde, pastor Guilherme. Estou muito bem. Quero agradecer o convite também. Estar aqui num programa junto com a Camila é muito gratificante. E vamos falar sobre o mercado imobiliário, sobre a valorização, né, dos jardins. Quando o Jardins entra, né, numa região, é certeza de valorização.
10: Com muita certeza. Para quem está ouvindo a rádio, quero fazer a pergunta, você me responde no WhatsApp. Você mora onde em Goiânia? E uma pergunta, seu metro quadrado valorizou? Sua casa está valendo mais? Você descobre pelo valor do IPTU também, né? O IPTU ele é calculado em cima aí da sua área e principalmente a localização. E a pergunta que não quer calar, o metro quadrado da FGR valoriza depois de comprado, Camila?
11: Sem dúvidas valoriza, e para quem é nosso cliente tem comprovado isso. Nós estamos chegando agora numa nova região, pastor Guilherme, na GO 060, em Goiânia, saída de Trindade, com Jardins Áustria, que da última vez eu não pude falar o nome.
10: Ah, é
11: ficou
10: isso.
11: Todo mundo perguntando qual que é o nome do novo empreendimento. E vou te dar um número estatístico, tá? O último lançamento que nós fizemos, que nós chegamos em Aparecida de Goiânia com 3 lançamentos jardins, nós lançamos o primeiro Jardins, que foi o Marcélia, a 650 mil. 7 meses depois, nós lançamos o Jardins Lyon, que já veio 270 mil mais caro, mais valorizado. E hoje, quando nós já temos um ano de entrega, esse empreendimento, quando retorna, é vendido por 1 milhão e 600, pastor
10: Deus,
11: Guilherme. 300% de valorização.
10: Eu acredito, porque eu conheço quem já ganhou dinheiro no ágio, né?
11: Sim.
10: A pessoa comprou o lote, foi inventar de fazer um negócio, tomou um prejuízo, precisou vender, e aí ele falou, vou vender pelo preço que eu paguei. Quando ele descobriu, ele estava ganhando 130 mil reais no lote, fora o que ele tinha pagado.
11: Uau.
10: Então, vendeu ágil e conseguiu girar o dinheiro. É impressionante. Eu costumo comparar negócio bom, não sei se é mais a mesma coisa que os chineses entrar no mercado, mas é igual Hilux, né? Aqui em Goiás, Hilux é uma caminhonete tão procurada, que é aquele dinheiro que você, assim, precisa vender o carro. Rapidamente você tem compradores. Então, quando o produto é bom, você abre o bico e diz, eu preciso vender. Olha lá o produto indo embora. Acontece isso nos produtos FGR, Gabriel? Como é que funciona lá na ponta?
12: Acontece muito, pastor. Nós temos vários cases de sucesso da FGR, né? Desde os lançamentos ali da GO020, ali da 403 também. Então, assim, todas as vezes que eu já tive casos de clientes que não compraram no lançamento, por exemplo, do Jardins França, que estava sendo vendido com um metro quadrado de R$850, o metro quadrado do Jardins França. Quando ele foi buscar três anos depois, o mesmo lote que ele ia pagar cerca de 385 mil, estava 1.200.000, 1.100.000. E o cliente, no próximo lançamento da FGR, ele comprou uma casa comigo.
10: Maravilha, pra você ver que ele usou o que ele já tinha comprado e tradeou, né? Assim, fez a troca.
12: Não, na
10: pela
12: verdade,
10: casa.
12: Ele perdeu. Ele tava rodando um contrato, faltava um documento.
10: Tá. Entendi.
12: Aí ele falou, Gabriel, pensei melhor aqui, não vou fechar. Aí eu falei, não, você tem certeza? Ele tem certeza. Aí passou 3 anos depois, ele procurou, Gabriel, ainda tem lote lá no Jardins França? Eu falei, tem, mas tem ágio agora, vou te mandar umas opções.
10: Aí já veio com o preço salgado.
12: Ele experimentou na pele.
10: Sim.
12: Aí qual que foi o resultado? No próximo lançamento, que foi o Jardins Berlim, ele comprou uma casa e um lote.
10: E é interessante isso, porque tem gente que a vida inteira vai comprar um único imóvel. A gente sabe, é uma compra única, é a casa, é o patrimônio da família. E outros clientes, ele já está no patamar de compra, vende, vai lucrando, lucrando, e ele já tem ali 4 imóveis, 2 ele aluga, outros 2 ele usa de capital de giro, né, e faz o financiamento. Tem a sacadinha do Pablo Marçal, né, que dizendo ele que inventou, mas quem mexe com carta de consórcio já faz isso há muito tempo, que é o quê? Tira um imóvel na carta de consórcio, vende esse imóvel, ó, um imóvel, você não vai pagar ele à vista, quando você terminar, você vai ter 3 imóveis. Você termina o cálculo e fala, meu Deus, faz muito sentido. Qual que é a grande questão? Para todos os clientes, sem exceção, mesmo de um imóvel, e esse que fica negociando imóveis, você precisa do bom negócio. E a gente sabe que perder dinheiro é a coisa mais fácil do mundo, né? Tem um pastor amigo, não vou revelar o nome dele, mas ele comprou um lote e depois na prefeitura segregou o lote dele. E conseguiu liberação, fez ali, né, a separação no documento e vendeu 4 casinhas. Só que ele levou exatos 7 anos para conseguir vender essas 4 casinhas. No final, ele perdeu o dinheiro. Ou seja, ele nem tirou para trás o investimento, porque demorou tanto a venda que o dinheiro desvalorizou, o lote não foi. E aí você pensa assim, não, é toda construção dá lucro. Depende. Depende do crescimento da cidade. Então essa em específico era Senador Canedo, só que uma localização que não deu certo, pouco interesse das pessoas. Por fim, ele achou 4 que fizeram Minha Casa Minha Vida e levaram as casinhas que ele construiu. Por que que eu estou dando esse exemplo? Nem sempre dá certo. Agora, como que eu sei quando vai dar certo? Quando já existe histórico. E aí eu faço a pergunta, quantos condomínios, qual o histórico da FGR desses lançamentos? Camila, é importante que as pessoas saibam que a maior incorporadora do país está aqui em Goiás, é a FGR. E eu não estou exagerando em nada quando eu digo uma das maiores do país, né?
11: É isso mesmo, Pastor Guilherme. Nós estamos já há 40 anos, estamos fazendo esse aniversário nesse ano. O Jardins Áustria está vindo como uma edição de série especial justamente por conta desse aniversário. Nós já lançamos 46 empreendimentos. E desses 46 empreendimentos, nós já temos 35 entregues. Uau. Então, isso tudo vai trazendo a credibilidade para a empresa. E com relação à nossa história, à nossa performance no mercado, hoje nós estamos conhecidos pelos resultados financeiros que nós temos como os 10 maiores incorporadoras que estão no cenário nacional. Isso tudo aqui de Goiânia, pessoal, veio daqui.
10: Eu acho legal quando algo tem tanto sucesso que o nome desse algo substitui a palavra comum. Então, costuma acontecer com cotonete, né, que é uma marca, não é o bastão flexível com pontas de algodão. E condomínio em Goiânia, eu posso dizer isso, as pessoas chamam de jardins.
11: Isso, exato.
10: Quando alguém vai mudar para o condomínio, ela diz, ah, você vai mudar para um jardins? Só que, na verdade, Jardins é a marca que a FGR construiu ao longo desses 40 anos, né? Por mais que as pessoas carinhosamente chamem condomínio em Goiânia de jardins, é porque, na verdade, se tornou um case de tanto sucesso que substituiu o condomínio pela palavra jardins. Não tem isso, Camila?
11: Tem demais. É a referência, né? Inclusive, por muitos anos, Pastor Guilherme, nós éramos a FGR dos Condomínios Jardins. E de 10 anos pra cá, que a marca FGR mesmo ficou muito forte, porque Sim. a marca Jardins se sobrepunha ao nome da empresa, de tão forte que ficou o jeito Jardins de Viver, que é um conceito que os acionistas Frederico, Guilherme e Rodolfo trouxeram pra Goiânia, que é a questão de ter convivência, qualidade de vida, né? O nosso produto, ele tem um jeito Jardins de Viver que parece abstrato, mas ele é totalmente baseado em dados científicos. Então, por exemplo, as pessoas que crescem mais próximo do verde, o pastor sabia que tem 50% menos chance de depressão?
10: É mesmo?
11: Isso é um estudo que a gente tem, que está lá do lado da nossa maquete, pesquisa de faculdades de Dinamarca. Nós temos também muitas informações de Harvard falando como que o nosso produto, ele foi construído em cima de uma concepção para trazer o melhor para a família.
10: Olha, eu sou meio cético com muita coisa, mas eu preciso dar o braço a torcer sobre a questão do verde, porque, na verdade, na minha opinião, a natureza aponta a grandeza de Deus. E isso te torna uma pessoa muito mais feliz. Fora que sol sempre foi um antidepressivo natural, né? A luz do sol. Prova diz que na Europa as pessoas têm mais depressão, o índice de suicídio aumenta em época de inverno, que fica aquele dia encinzentado, dia todo cinza, né? Escuro. E no Brasil, um país tropical, nós temos aí um índice de depressão e tristeza muito menor. Mas é óbvio, o verde vai ajudar. Ah, quem falou isso pra mim foi o Rodolfo Abrantes, que inclusive surfa, né? Rodolfo Abrantes, ele falou, olha, eu não conheço muito surfista que é ateu.
5: Pelo contrário, todos os surfistas que eu conheço, todos eles afirmam, não, cara, Deus existe mesmo e tal. Ele já falou isso, eu atribuo isso à natureza, porque ele tá lá na natureza, ele vê aqueles paredões de pedras gigantes, tá surfando nas ondas, ele fala, não tem jeito, Deus criou isso aqui, tem alguma coisa nisso, né? E eu fico imaginando morar num condomínio que tem uma floresta, um bosque, né? Sim. Vai ter no Jardim Austro um bosque para passear com as crianças?
11: A gente tem a trilha Kids, a gente tem a trilha de Pomares, que vai ser do lado onde a gente tem a pista de caminhada, que vão ser 2 quilômetros de circuito. A gente plantou vai plantar um monte de árvores frutíferas com uma trilha para a criançada subir na árvore, para a criançada poder comer fruto direto do pé, aprender a cair da árvore de novo, né, Pastor Guilherme?
5: Que maravilha! Ô, Gessé, olha aí, ó, vai dar até pra roubar goiaba. Vamos dizer, diz, aquela goiabeira bonita do vizinho, cheia de goiaba, verdinha, né?
11: Só não vai ser roubada porque faz parte do seu quintal, hein, pessoal?
5: A pessoa não vai precisar roubar. Mas assim, é interessante que faz parte da infância da gente esse momento de pegar fruta no pé, subir, né, e se arriscar. E eu vou dizer, menino que sobe em pé de qualquer coisa, manga, jaca, goiaba, é uma criança saudável, né?
11: Com
5: Até
11: certeza.
5: Acho que com a urbanização, os pais querem esse retorno da natureza, né? Na pandemia foi o que aconteceu, né, Medeiros? As pessoas queriam sair do apartamento para ir para o condomínio, porque não tinha onde receber os amigos.
12: Exatamente. Foi criado, né, no mercado imobiliário, a tendência de morar em apartamentos pequenos. O pessoal saía para trabalhar cedo, voltava à noite só para dormir. Só que com a pandemia teve essa mudança de chave. Por quê? Porque ela passou a passar mais tempo na casa. Aí que foi o boom, né, dos condomínios fechados, que a FGR foi um case de sucesso. Por quê? Porque foi aí que os condomínios foram mais procurados. Ou seja, teve muita gente fazendo esse retorno aos condomínios, a casas maiores, com poder de você sair de casa para dar uma caminhada no seu próprio condomínio. Então a pandemia trouxe muito essa verdade de volta para a família.
5: Isso é uma coisa importante demais, né? Eu vou dizer de mim, né? Cresci jogando bola na rua, ali no Jardim Europa, né? Perto ali do Terminal Bandeiras. Eu acho que essa é uma experiência que toda criança deve ter. E tem um filme novo aí, o Toy Story. Uhum. Toy Story tá dando um show aí na crítica aos smartphones, os tablets, e as crianças estão cada vez mais dependentes, né? E dependente químico, né? Porque gera muita dopamina no cérebro, esse negócio de ficar nos vídeos, no tablet, assistindo, e acaba trazendo falta de saúde. Só que como é que faz? Porque sair na rua não é como antigamente, né? Não é igual os pais, né? Meus pais saíam para trabalhar e a gente ficava jogando bola na rua. Quem tá na sua casa? Ninguém. Éramos nós na rua jogando bola. E agora? Agora não é a mesma coisa, não é tão seguro. Não dentro de um condomínio FGR, né, Camila? Que traz essa segurança também. Que aí o pai pode sair de casa e saber que os filhos estão guardados. Eu, na minha opinião, esse é o maior argumento para morar num Jardins. Eu amo essa ideia de meus filhos estão seguros e eles podem crescer com convívio com outras crianças em paz, né?
11: Com certeza. Esse também é um estudo de Harvard que traz que quem cresce dentro de um ambiente seguro, ele vai se tornar uma pessoa com maior autonomia, com maior segurança, vai saber se posicionar melhor, porque ele não tem aquela apreensão, né, de que qualquer hora vai acontecer, porque... De forma inconsciente, o próprio pai cria isso na criança, né? É. Não, você não vai até ali na esquina... Porque não dá. Antes a gente ia na esquina buscar ali um pãozinho quente pra dentro de casa. Eu ia pra escola, eu ia andando, eu ia caminhando. Hoje, se acontecer isso, a criança pode não voltar. Então,
5: é
11: dentro do condomínio, a gente tá levando tudo isso porque a gente quer esse desenvolvimento. O ser humano, ele tem uma capacidade realmente transformadora a depender do ambiente que ele vai crescer.
5: Sim.
11: Se ele vai ter segurança, como que ele vai se desenvolver. Até a imunidade é maior quando você está num ambiente assim, porque você anda descalço, você vai ter esse momento mesmo. Toma banho de chuva.
5: Aí é loucura. É. Chuva, não, banho de chuva toda criança tem que ter, não é possível,
11: tem,
5: né?
11: Tem.
5: Aquela experiência de sentir a água da chuva geladinha. Principalmente se tiver granizo. Aí é bom demais. Que aí vem aquela pedrinha de gelo junto pra doer na cabeça. Uma coisa legal, né? Goiano não era acostumado com condomínio até que a FGR popularizasse os condomínios. Claro, nós temos aí outros cases da cidade, mas assim, que eu conheço, que os produtos são comercializados até os dias de hoje. E produtos que foram lançados há 40 anos atrás, sim, é FGR.
11: Sim.
5: Tem um que tem 40 anos, não é isso mesmo? Como é que é o nome dele? É o Jardins
11: Viena? O Jardins Viena foi o primeiro, né? E a gente tem, ao longo aí, Pastor Guilherme, realmente tido essa história por estar prestando atenção no movimento mesmo. Acho que a pandemia foi um grande aprendizado, porque foi um boom, como o Gabriel falou, todo mundo querendo ir para casa. Mas quando você compra o lote, você tem o desafio da construção. Verdade. Então, em 2020, nós chegamos com a solução pronta para o cliente. E a gente trouxe a facilidade de pagamento. Por ser uma empresa que está há 40 anos no mercado, hoje nós somos uma empresa que faz um financiamento de longo prazo, onde a entrada de uma casa dentro de um Jardins é o valor de R$38 mil. Sim, então isso é
5: uma loucura. Isso você não compra nenhum apartamento com essa entrada.
11: Não, a entrada de qualquer apartamento, de qualquer imóvel, é no mínimo R$220 mil num imóvel de R$1.500.000.
5: Sim.
11: Então, a gente trouxe essa facilidade, a gente tem parcelas a partir de R$1.900, sem aqueles balões que você tem anual, R$40 mil, R$18 mil, que a pessoa fica apreensiva. Como que eu vou pagar isso? Até as chaves, ele não tem que se preocupar com isso.
5: Então, o que eu vi muito, claro que o financiamento da FGR pensou nisso, né? Eu vi muitas pessoas comprando, investe ali os 38 mil e usando o próprio imóvel para pagar o imóvel.
11: É isso.
5: Você colocar o imóvel para aluguel, você com o inquilino ali usando o que é seu, ele vai pagando a parcela. E às vezes, dependendo da negociação, ainda sobra, né? O que é mais impressionante.
11: Exatamente. E hoje, nos Jardins, a gente tem uma procura muito grande para aluguel. Goiânia tem muitas pessoas que vêm de fora para trabalhar. E até ela se estabilizar, ela quer estar num ambiente seguro com a família. Então, é uma demanda hoje que é muito escassa e que muitos dos nossos clientes compraram como investidores. Clientes que já eram Jardins compraram para investir porque sabiam que era um patrimônio que ia valorizar e que ele poderia alugar.
5: Deixa eu até colocar o Gabriel Medeiros para falar aqui, porque tem muita imobiliária que está migrando de só vender para administrar os imóveis que foram comprados apenas para aluguel. Que aí, no caso, a imobiliária ela se propõe para o cliente assim, olha, eu te ajudo a comprar, porque esse é o meu negócio, né, venda, só que eu também te ajudo a administrar o Airbnb ou o aluguel. Tem acontecido muito isso no mercado, né, Gabriel?
12: Tem. As imobiliárias hoje estão se adequando à necessidade do cliente. Então, o cliente, ele pega um apartamento ou uma casa, né, que está investindo e, às vezes, não tem uma pessoa para alocar essa casa dele, para alocar esse apartamento. Então, ele coloca, a imobiliária já dá a solução para ele. Fala, não, compra, que na época de locar, a gente faz a gestão para você. Então, a gente gere lá, a gente faz a locação, gere o aluguel para você, para dar essa tranquilidade, essa certeza de um bom investimento para o cliente.
5: Significa que tem muito Airbnb.
12: Tem muito Airbnb e também tem muito aluguel tradicional também, principalmente nos condomínios Jardins. Hoje a gente vende as casas da FGR em vários condomínios já prontos, que já tem gente locando essas casas por R$8 mil o aluguel.
11: Sim.
5: Eu na verdade vi com os meus olhos, que até errado de comer, não é verdade? Um irmão nosso da igreja que alugando a casa dele, Jardins, durante o MotoGP. E óbvio, ele não foi o cara do áudio, né? Esse áudio ficou popular em Goiânia. Não, eu tô vendendo, tô alugando por R$50 mil a diária. Claro que deve ter sido alguma comissão internacional que veio para coordenar o MotoGP que alugou essa casa. Mas esse irmão em específico, ele falou assim, não, pastor, eu tô saindo da minha casa porque eu fechei um aluguel de R$20 mil a diária. E é uma casa FGR, né? 3 quartos, nem era uma de 4 quartos. E aí eu perguntei, falei, mas você fechou por quanto tempo? Ele, não, é pouco tempo, é uma semana. As pessoas vêm, participam do MotoGP e vão embora. Só que eu fico pensando, não tá bom, não? 5 dias, R$20 mil por dia, pra mim tá muito bom. E óbvio que eu tô dizendo só desse momento específico, mas ainda faltam 4 anos de MotoGP. Eu fico me perguntando, né, o que mais vai acontecer em Goiânia, porque nós temos uma nova administração do Serra Dourada e do Goiânia Arena. Teremos um projeto aí que vai investir mais de 2 bilhões em reforma e construção. Então, Goiânia vai se tornar uma capital de muitos eventos. Eu penso que isso tudo é motivo para você ter imóveis de aluguel, para realmente ter um faturamento. Não estou dizendo que é a única forma de ganhar dinheiro, mas é uma delas. E eu não quero beber água suja, eu quero beber água limpa. Se for para adquirir, que seja agora, que está mais barato.
11: É isso.
5: Na hora que valoriza, aí você vai pagar um preço maior.
11: Sim.
5: Né, Camila? Uma pergunta, existe algum período que a FGR vai ter de venda especial do Áustria? Como que está isso, o lançamento?
11: Com certeza. Sempre que a gente começa um projeto, a gente faz o trabalho de divulgação junto aos nossos corretores parceiros. E quando nós iniciamos as vendas, a prioridade é o cliente Jardins. Então, porque eles já entenderam o valor que o imóvel ele adquire ao longo dos anos, e aquilo é um patrimônio real. Existem várias formas, sim, de se ganhar dinheiro, mas com o imóvel o risco é muito menor. Então, a gente tem isso. Prioridade para o cliente Jardins, depois nós temos a prioridade para aquele cliente que tem uma entrada maior, e aí a gente vem entradas de 10%, de 5% e assim por diante para a gente fazer as vendas.
5: Perfeito. É importante que o ouvinte saiba também que todas as vezes que acontece algo, né, de lançamento, também existe uma fila. É por isso que, sim, eu estou dizendo de água limpa e água suja, porque a fila ela é o lugar que você tem que estar. Chamam de pasta, né, Medeiros?
12: Pasta.
5: Tem que estar com a pasta pronta. O que, que é a pasta? Documentação, aprovação. E o legal, eu estou dizendo aqui da FGR porque a Camila é a nossa parceira, está aqui. Né, para quem ligou o rádio agora, ela é diretora comercial e de marketing e relacionamento com o cliente da FGR Incorporações. E me alegra muito porque a Vinha vai fazer um podcast lá dentro desse lançamento. E uma das coisas que a pessoa talvez não sabia é que tem gente que nem tem nome no mercado. Vou dizer daquele que ele liga para o banco não gasta crédito com ele nem atendendo a ligação, né? Ele fala com o gerente diz, não tem linha de crédito para você. E é um momento que a linha de crédito sumiu do mercado.
11: Exato.
5: Mas a FGR possibilita crédito para pessoas que não têm crédito no mercado. Não é isso, Camila? Quem no banco não conseguiria financiar, com a FGR ela tem a possibilidade.
11: Com certeza. O número de empresariado cresceu muito também, isso foi um marco depois da pandemia, né? E a dificuldade é na comprovação de renda, Pastor Guilherme. Por quê? Para comprar um imóvel desse, você vai ter que comprovar uma renda de 40, 50 mil reais. Quem hoje no Brasil consegue ter essa comprovação de renda e cumprir com essa burocracia que o financiamento bancário pede? Além disso, a gente está aí com um gargalo mesmo no financiamento bancário de liberação de crédito, né? Com as taxas subindo. E na FGR, você não tem que comprovar renda. Você tem que ter o seu nome limpo e a gente vai simplesmente pedir a documentação básica para poder rodar o seu contrato. Por quê? Porque você vai construir um histórico junto conosco, né? A nossa garantia é o seu bom pagamento. Então, a gente viabilizou realmente esse financiamento fácil que nós chamamos para que esse empresariado possa comprar. E nós temos um histórico estatístico de que cerca de 40% das aquisições de casas tem sido para esse empresariado, para o contador, para esse profissional autônomo que ele tem uma renda muito significativa, mas ele não tem conseguido essa comprovação de renda.
5: E eu vou fazer o seguinte, então. Eu ganhei um presente da Camila. Você não vai ficar com inveja não, né, Medeiros?
12: Eu ganhei também.
5: Você ganhou também? Ah, eu queria ser muito. Vamos dizer, não faz mal então, mas nós vamos descobrir juntos aqui ao vivo o que eu ganhei. E é claro, a FGR tem esses brindes aqui, que o pessoal pode também participar, ser premiado. Eu vi que no lançamento, né, dependendo do fechamento, tem muitos presentes também para clientes, né?
11: Tem.
5: Eu vou dizer, tem uns bônus aí, que é presente que você nunca ganhou na vida, hein? Dependendo do bônus. Já pensou ganhar 10 mil de bônus? Ah, esse é um presente que eu quero. Para quem tá ouvindo a Rádio Vinha, na volta, Camila vai nos dar aqui o caminho das pedras de como entender esse lançamento e como, óbvio, se tornar um cliente Jardins, que é o nosso foco com o programa de hoje. Para quem tá ouvindo a Rádio Vinha, hoje eu recebo aqui tanto a Camila Alcântara, que é diretora comercial de marketing da FGR Incorporadora, como também o Gabriel Medeiros, que é diretor comercial da Cronos Imóveis. O intervalo é rápido. Na volta, além de eu abrir o meu presente, nós vamos descobrir como fazer a pasta e como se tornar um cliente Jardins. Não sai daí, a Vinha FM já volta.
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16: Estamos de volta ao Mesa dos Notáveis no ar pela Rádio Vinha FM. Para quem ligou o rádio agora e para quem continua na audiência, hoje nós estamos falando da expansão imobiliária e um fenômeno de Goiânia chamado FGR. FGR Incorporações se tornou uma referência mundial
5: Claro, depois de 40 anos vendendo produtos que só performam, que só lucram. Para quem tá ligado no YouTube, eu quero te mostrar um presentinho que eu ganhei deles agora. E só para dizer, viu, a Camila Alcântara, que é diretora comercial de marketing e relacionamento com o cliente, ela está aqui conosco, juntamente com o Gabriel Medeiros, que é diretor comercial da Cronos Imóveis. E juntos, eles nos deram um show aqui de tanto informações como de dicas. A principal delas, existe uma movimentação na cidade de Goiânia para o ramo de condomínios e um financiamento que eu particularmente não conseguiria, né, financiar pelo banco. Por quê? Né, nesse exato momento, eu já tenho financiado algumas coisas de um energético aí. É ou não é verdade? E aí o banco olha para mim e fala assim, você ainda quer uma casa, garoto? Não, chega, é dinheiro demais. Mas, de repente, chega a FGR com uma proposta. Camila, a FGR se tornou um banco que financia os próprios clientes.
11: É isso mesmo, a gente faz esse financiamento fácil para o nosso cliente, com uma entrada facilitada para estas casas a partir de R$38 mil, com parcelas até as chaves de a partir de R$1.900, sem aqueles balões que todos os incorporadores têm antes de pegar as chaves, e tudo isso para você ter e morar dentro de um jardim com lazer, com segurança, com o verde ao redor, realmente pegando a sua casa pronta daqui 3 anos e meio, né, Gabriel?
12: Exatamente.
5: É uma loucura muito grande. 3 anos e meio, eu vou te falar, não é nada. Eu me lembro de um imóvel que nós divulgamos, FGR, aqui na rádio, muitos anos atrás. Tivemos vários. Um que marcou foi aquele que vocês pagaram, o Rodrigo Wilbert. Falava assim, Rodrigo Wilbert, corretor da FGR? E aí bombou aqui no ar, né? A propaganda foi muito interessante. Mas teve um especial que um amigo meu disse assim, você tem contato de alguém lá dentro? Falei, então, não tenho, mas você não precisa. Vai lá e compra. Que na época nós divulgamos aqui na rádio, que chamava Jardins Grécia. E eu lembro até que indiquei, né, um amigo corretor aqui, o Gabriel Medeiros, que hoje está diretor comercial da Cronos Imóveis. Na época, acho que nem sei se estava como diretor comercial, mas fez o atendimento. Esse irmão não comprou, e o resultado é que no lançamento não teve prazo de divulgação, porque todas as unidades foram vendidas em menos de uma semana.
11: Sim.
5: Eu acho até que não chegou nem aí para o mercado. Porque a Camila explicou no bloco anterior, a FGR tem esse modelo que primeiro atende os clientes que já compram.
11: Sim.
5: Se sobrar algum depois que esses clientes comprarem, aí abre para um mercado comum, né, Camila?
11: É isso mesmo. O que é o grande segredo, gente? Você precisa fazer a sua pasta. Então, fala com o Gabriel, que tem o contato dele aqui, ou seu corretor, e levanta a documentação. Por quê? Porque existe essa fila que o pastor Guilherme mencionou, e por mais que a gente fale que acaba muito rápido, né, Gabriel? É. Às vezes o cliente, ele não acredita. Hoje nós estamos nessa região ali, saída de Trindade,
5: sim,
11: e tem 10 anos que essa parceria, aproximadamente 10 anos que essa parceria foi fechada. Imagina quanto tempo as pessoas estão esperando esse desenvolvimento chegar. Quando a FGR chega, ela transforma a região. E o primeiro empreendimento é o que mais valoriza. Jardins Grécia foi uma série especial, pastor Guilherme.
5: É.
11: E a gente tem de 46 empreendimentos, somente 3. O Jardins Áustria vai ser a 4ª série especial. Então, isso por si só cria aquela euforia de conseguir garantir a minha unidade. Então, é muito importante você começar a ver esse produto antes, deixar a documentação para conseguir reservar a sua unidade.
5: Uma coisa legal também de dizer é que a pasta não é tão complexa assim quanto parece, né? Vamos lá, Gabriel, você como especialista, o que precisa para fazer uma pasta?
12: Os documentos pessoais do cliente, que é CNH, comprovante de estado civil, comprovante de renda...
5: Ou
12: de...
5: É que a pasta não é tão complexa assim quanto parece, né? Vamos lá, Gabriel, você como especialista, o que precisa para fazer uma pasta?
12: Os documentos pessoais do cliente, que é CNH, comprovante de estado civil, comprovante de renda, ou de endereço, na verdade...

0: Temos 2 mil corretores que são cadastrados. Deus. Mas vou te dar uma noção, Pastor Guilherme. Nós começamos os treinamentos. A maquete já foi inaugurada lá no nosso stand novo. E nós tivemos 600 corretores que passaram. Desses 600 corretores, eles tiveram um treinamento diretamente comigo. Então, é muita gente. Às vezes, a gente está andando e o pessoal... Oi, Camila, e tudo mais. Mas é a força da marca, é a força da FGR, né? É a força do produto Jardins. Sim. Que a gente vai movimentando tudo isso e acaba que eu, como porta-voz, o pessoal vai conhecendo muito os parceiros nossos. A gente faz questão, nós entendemos, o corretor é o nosso primeiro cliente. Então, obrigada para quem está escutando a gente aqui, um grande abraço. E vocês sabem que no stand da FGR, na saída de Trindade, agora é a extensão da sua casa, leva o seu cliente lá.
1: Você diz, esteja lá diariamente, né? O corretor não pode sair de lá.
0: Com
1: Quero
0: certeza.
1: Até citar um corretor, eu até anotei aqui, ó. Que eu fiquei sabendo dele, eu falei, não, peraí, que a história dele aqui eu quero contar. É o Rui, olha só. O Rui, no ano de 2025, ele bateu um recorde com a FGR, com muitos clientes. Pra não dizer, viu, Camila, que o Rui fez a vida dele só com a FGR, porque provavelmente foi. E o que, que eu acho interessante disso? É que o ouvinte não tem noção do poder de um produto bem feito, né?
0: Sim.
1: E o poder de um produto mal feito. Tem um ali, não vou dizer qual é o nome dele, não, mas tem um de uma outra empresa... que tem um amigo meu que tem uma chácara lá dentro. Ele tá penando para vender a chacrinha dele e, infelizmente, o condomínio não fica cheio. Né? Fica aquele condomínio vazio. Então, a Jardins tem uma ideia para que esse condomínio cresça e valorize. Né? Porque não basta só vender o lote. É preciso dar possibilidade para que o condomínio fique agradável, tenha comércio lá perto, seja interessante para a venda no futuro, porque eu compro hoje. Daqui 5 anos eu quero me mudar, talvez, para um novo produto. Sim. E aí fica ruim, né? Quando eu quero me mudar, ninguém quer comprar o que eu tenho. Então, existe um planejamento para tudo isso.
0: Com certeza, existe um planejamento para tudo isso. Hoje está muito difícil do cliente conseguir o crédito. Então, quando você fala num empreendimento de lotes, isso foi uma questão que a FGR veio estudando no decorrer dos anos. O público brasileiro tem dificuldade realmente conseguir o crédito imobiliário. O crédito imobiliário, na verdade, são para poucos. Sim. Tirando, a gente tem aquele programa Minha Casa Minha Vida, que vai beneficiar alguns, mas quando a gente vai para classe média, para classe alta, o início ali, classe A, existe uma dificuldade realmente de ter um crédito. Você vai construir uma casa, pastor. Então, esse investimento é caro. Por isso que a FGR veio com a casa, porque quando você adensa e você dá vida para esse condomínio, onde ele valoriza, hoje, por exemplo, se voltar uma casa no Jardins Marcelli, a gente vende em menos de 24 horas e tem briga para pegar essa casa.
1: Que loucura.
0: E eu lancei a 650 mil e eu vendo a 1.600.000.
1: Que loucura.
0: Então, assim, essa valorização, ela é fundamental num produto. Ele precisa ser pensado para isso. No ano passado, nós tivemos o Jardins Montreal, onde a gente veio com um produto que tinha parte lotes e parte casas, justamente pensando no adensamento. O adensamento do condomínio é um dos grandes sucessos de valorização, e cada vez mais os clientes investidores, os clientes que querem morar, têm descoberto isso. O cliente que quer morar, por quê? Porque em 3 anos e meio ele pula para dentro da casa. Com um lote, às vezes, ele não teria essa facilidade, ele ia demorar uns 7, 8 anos para conseguir o recurso para poder construir a casa. E o investidor, nós vendemos para 120 investidores de fora do país no ano passado, entre Jardins Grécia e Jardins Montreal. Por quê?
1: Fora do país.
0: Fora do país. Porque ele sabe que ele tem uma segurança de que o produto FGR, ele vai conseguir... Assim que terminar, com pouco investimento, porque a gente faz uma captação pequena, né? E ele vai conseguir ter uma valorização muito grande e a parcela vai pagar o investimento patrimonial dele.
1: Uma coisa legal, viu, Medeiros? Deixa eu tirar meu presente aqui, ó. Eu não me preparei, não coloquei aqui, mas isso é como se fosse um quadrinho para mensagens?
0: Exato.
1: Para deixar naquele aparador de casa? Esse aqui, se eu ganhar um desse aqui, como me diz, meu Deus, eu já tô pronto para uma casa nova.
2: Exatamente, já tá
1: preparado. Deixar
2: um
1: recadinho, bem-vindos, né? Já escreve aqui e coloca. Eu vou escrevendo uma mensagem aqui e me conta um negócio. O cliente gosta de presente, né, Medeiros?
2: Cliente gosta de presente.
1: Tem algum bônus para dar de presente?
2: Aí nós vamos elaborar...
1: Eu quero bônus.
2: A gente vai elaborar junto à diretoria da Cronos um bônus para os clientes que comprarem Jardins Áustria conosco. Então você, que é cliente que veio da Rádio Vinha, você vai ter um bônus especial no lançamento. Então corra, manda mensagem para mim no 629-9145.

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1: Perfeito, eu já tô assim, deixando um recado aqui, ó, Vim FM, tô escrevendo. Camila, muito obrigado. Eu, na verdade, fico feliz com as visitas da Camila, porque sempre a gente tem uma boa novidade, né? Eu tô sabendo que o Jardins Áustria, por ser essa série de 40 anos, vai ter de tudo um pouco, e a facilidade de ter por perto padarias, supermercado, uma região ali que tem tudo, né, do lado. Vou dizer até de alguns primos da família, o Gabriel Medeiros conheceu eles, inclusive, que tem supermercado ali pertinho. Então eu fico pensando, rapaz, eu tô dentro da cidade. Não é isso que todo mundo quer? Morar num condomínio dentro da cidade? Esse é o momento, né, Camila?
2: Esse é o momento. É uma região que já tem muito comércio, está desenvolvida, não deixa de fazer as pastas dos primos do pastor. É. Por favor, garante aí já a unidade. E a gente preparou também, além de ele já estar muito bem localizado, a gente tem um shopping ali do lado, né? A gente tem postos de gasolina, então tem toda uma infraestrutura já. O público vem esperando esse produto chegar, a gente dentro do condomínio vai ter uma padaria. Então isso é um grande diferencial. Você vai poder pedir pro seu filho e buscar o pão quentinho sem se preocupar com a segurança dele. Olha que bacana.
1: Maravilha, vai a pé e volta dentro do condomínio?
2: Dentro do condomínio. A gente vai ter uma escola de inglês, onde ele vai poder fazer aí uma escola de idiomas, ele pode ir junto com um amiguinho. Dentro do condomínio, o condomínio cria uma comunidade de jardins. Pastor Guilherme e Gabriel, a gente tem as professoras que vão lá para dar natação. Então, tudo isso vai viabilizando porque a gente tem o adensamento rápido, por ser um condomínio de casa. São 499 unidades. É um empreendimento que está chegando com Pump Track, que é uma pista de desafios para mountain bike para as crianças, mas que eu acho que os pais vão querer brincar muito mais do que os filhos. Quadra de tênis, quadra de areia. Então, tudo que você imaginar de lazer, ele vai ter. E nós temos uma capela lindíssima, em homenagem à cidade de Trindade, que carrega por si só a fé, sim, né? A gente sabe ali o quanto isso é precioso para eles.
1: E essa ideia deu muito certo. Se eu não me engano, é no Jardins Paris. É no Paris? Onde é que tem uma capela?
2: Jardins Milão.
1: Milão. Milão tem uma capela. Por quê? Nós direto temos irmãos da Videira lá fazendo cultos, né? E a capela, ela pode ser utilizada pelos condôminos lá. E se tornou uma ideia genial, já que nós sempre fazemos reuniões como essa. Então vai dar para fazer em Trindade, lá no Jardins Áustria.
2: Batismo, casamento, pastor, toda a história realmente de quem mudar para dentro de um jardins, a gente vai ter muita memória para contar ali.
1: Ó, aí falou a minha língua, hein? Que é isso? Que maravilha! Parabéns, Camila, parabéns, Raquel, que estão aqui, todos envolvidos nesse projeto. Sem sombra de dúvidas, vai ser um dos produtos de maior sucesso. Eu tô feliz, porque eu não preciso fazer força para divulgar. Já tá vendido isso aí, um produto bom desse. É só divulgar que com certeza as pessoas vão desejar. Vamos fazer o seguinte, eu vou caminhar pro final pedindo pra Camila para dizer, caso alguém queira conhecer o stand, você já pode divulgar a localização, né? Onde a pessoa pode localizar aí o novo Jardins Áustria e deixar os contatos da FGR também para o pessoal estar aí sendo cliente Jardins, sempre em contato para saber quais os próximos passos e para onde ele vai investir o dinheiro dele, caso seja, e onde ele vai comprar casa num condomínio. Camila, muito obrigado pela presença. Se tiver alguma data de algum lançamento, pode deixar para nós também, por favor.
2: Sim. Eu aguardo vocês. Todo sábado nós temos um café especial, né, Gabriel? Exatamente. Então, eu estou lá todo fim de semana. Eu espero você lá para que a gente possa apresentar a maquete para vocês. E em breve nós teremos as casas decoradas também, mas ela já está com a fachada prontinha, pastor, onde vai acontecer o nosso podcast lá.
1: Exatamente. Então, vai ser lá.
2: Vai ser lá. Fica ali na GO 060, aonde acontece a caminhada dos Romeiros, tá? Então, na Estrada dos Romeiros, logo depois do posto policial, pessoal. Então, vai lá, nós estamos aguardando vocês, tem toda uma infraestrutura, eu tenho certeza que você vai se impressionar com o que vai ver, para garantir a sua unidade, porque é um primeiro lançamento da região, é uma série especial e sai muito rápido.
1: Eu acho que vocês da FGR vão se surpreender com a região. Porque até então nós estávamos lançando sempre para o lado de cá, né? E agora, sim, que está expandindo, sim, em Trindade. Senador Canedo, alguns, né? Mas eu acho que a região que mais vai dar resultado vai ser essa aí. Amém. O adensamento para lá é muito melhor, viu? Claro, Senador Canedo é uma cidade incrível, mas Trindade vai crescer muito mais. Até pelos acessos e a facilidade Goiânia-Trindade. Enfim, não sei se eu estou vendendo meu peixe aqui, mas é o que eu acho, né? Querido Gabriel Medeiros, muito obrigado pela presença também, como diretor comercial da Cronos Imóveis, que veio aqui para nos auxiliar e que fez o contato com a Camila também, que está abrindo essas portas aí de um grupo tão incrível como a FGR. Parabéns, Gabriel. Vocês vão se tornar os maiores vendedores do produto FGR do país?
0: Amém, pastor. Nós vamos caminhar para isso.
1: O Rui que aguarde. Obrigado, Medeiros. Deixa o contato caso alguém queira entrar em contato. Você monta pasta?
0: Montamos pasta. Inclusive, clientes já mandaram mensagem aqui para garantir o bônus no lançamento. E, Camilo, eu queria deixar algo. Hoje pela manhã eu estava lá no stand e estava vendo a maquete. Eu quero falar que a entrada do condomínio vai ser um dos cartões postais de Trindade.
1: Ficou bonito?
0: Ficou maravilhoso.
1: Eu gosto de portaria, hein? E eu sei falar de cor aqui os que eu mais gosto. O Monique é um dos que eu bato o olho e falo, essa é a portaria de um condomínio chique, bonito.
0: Não, lá vai ter um arborismo muito bonito na fachada do empreendimento. Vai ser maravilhoso. Eu tenho certeza que esse condomínio vai valorizar bastante, porque ele, de todos os jardins, é disparado o melhor em área de lazer.
1: Abre lá, um jogo aqui pra
0: lá,
1: mim.
0: Não, tá maravilhoso. Ouvinte, vai lá pra você conhecer, vocês vão se surpreender. Eu que vendo a FGR muito tempo, eu fiquei surpreendido, porque eles pensaram em cada detalhe assim. É absurdo o que
2: eu
0: tem.
2: Eu gosto do Pedro Ernesto.
0: O Pedro Ernesto arrasou.
1: O Pedro Ernesto que fez?
2: O Pedro Ernesto que desenhou esse projeto, e ele trouxe a inspiração das cidades austríacas lá, onde a gente tem uma arquitetura contemporânea, mas na capela ele trouxe de Viena uma arquitetura mais antiga. Então a gente caminha pelo condomínio vivendo essa dualidade entre aquilo que é moderno e entre aquilo que é antigo.
1: Eu vou só dizer algo, eu gosto de portaria bonita, porque aí você chama o pessoal pra sua casa, ó, vamos fazer um churrasco lá em casa. O pessoal chega no seu condomínio e fala, o quê? Rapaz, ó, mudou de vida, hein? Que maravilha, que condomínio bonito. Abre o jogo comigo, meu Deus. Eu vou ter que desembolsar quanto pra poder dar uma entrada aí?
0: Entrada a partir de R$38 mil, parcelas de R$1.900 até as chaves. Ou é seja, mesmo. Você se prepara para entrar dentro do seu condomínio.
1: Você sabe que eu não brinco não, né? Outras vezes eu procurei o Medeiros, que é o conhecido antigo, e disse assim, ó, arruma aí para mim um jeito de eu fazer um investimento. Mas pela primeira vez, um grande investimento que vai caber no meu bolso. Então, faz minha pasta junto, tá? Mas faz com carinho, eu quero bônus. Um bônus. Não se esqueça do meu bônus. E claro, deixa o número caso alguém queira montar a pasta agora. E muito obrigado, Medeiros. Estende meu abraço a todo mundo da Cronos.
0: Tá bom, pastor. 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
1: Ó, eu não sei se eu posso estrear, mas pelo menos um dos primeiros a usar a capela lá, viu, Camila?
2: Coisa boa.
1: Daqui 3 anos vamos fazer um culto de gratidão ao Senhor. Vamos fazer um louvor bonito dentro dessa capela, porque grandes coisas fez o Senhor por nós, por isso estamos alegres.
0: Aleluia.
1: Camila, deixa eu te perguntar, você gostou do energético? Eu mandei lá para vocês, lá na FGR.
2: Gostei demais, incrível, totalmente aprovado. E no lançamento, que a gente tem que trabalhar muito, e isso é bom, com certeza vai fazer parte do meu dia a dia,
1: então,
2: hein, pastor
1: pronto,
2: Guilherme?
1: Eu vou abastecer o frigobar de vocês para vocês beberem e ficarem ativados.
2: É
1: lá.
2: Isso aí.
1: Que bom que vocês gostaram, fico muito feliz. E tô perguntando por quê? Tem um café e um energético ali, caso vocês queiram, eu já ganhei meu presente, tá aqui na minha mão, então eu tenho que retribuir de alguma forma, né? E desde já, Camila, parabéns, parabéns a Raquel, toda essa equipe, Juliano, Sara, que estão lá na linha de frente trabalhando também, e todos que nos acompanharam. Ouvinte, bom é ter amigos, viu? Lembra, no dia importante, amizade vale mais do que dinheiro. Você tá vendo aqui, vou conseguir comprar uma casa... uma entrada que nem apartamento seria.
2: E ainda tem o bônus da vinha, hein? Quem comprar que veio deste dia de hoje, a gente vai dar um kit churrasco.
1: Ah, é?
2: Da FGR. Tô colocando isso aqui agora, hein, Gabriel? Não, pode me cobrar.
0: Tô salvando os nomes aqui pra passar
1: inclui
0: pra
1: na pasta o meu aí, rapaz. Eu quero o kit churrasco também. Mas olha pra você ver que maravilha, né? Já é uma profecia. A gente ensina na igreja que a gente tem que profetizar tudo. Pega esse kit churrasco e diz, esse aqui eu só vou usar quando eu entrar na minha nova casa. Esse aqui já é o cumprimento da promessa. Obrigado, Camila Alcântara. Parabéns pelo brilhantismo. Vamos juntos. Vou até o podcast que nós vamos divulgar aqui na rádio também para poder divulgar o novo decorado do Jardins Áustria. Forte abraço. Obrigado a toda a equipe. Ouvinte, fique assim. Não deixe passar a oportunidade. E na sequência você está muito bem acompanhado com o Futebol na Mesa, que vem agora com o Igor Bessa e Edinaldo Maurício. Esse foi o Mesa dos Notáveis falando da expansão imobiliária da cidade que mais vai crescer no Brasil no ano de 2026 e 2027. Preparem, Goiânia é o lugar e você vai fazer seu investimento juntamente comigo aqui. Um abraço e até amanhã. Quer dizer, até segunda, né? Hoje é sexta-feira, amanhã não tem Mesa dos Notáveis, mas eu te espero no culto de gratidão amanhã, curas e milagres na Igreja Videira. Um abraço e até lá. Tchau.
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1: Olá, meus amigos, boa tarde para você, meu querido, minha querida, ligados aqui na Vinha FM, no Futebol na Mesa. Estamos começando mais um dia de programa, falar tudo hoje sobre tudo que aconteceu ontem, né, no Campeonato Brasileiro. Também nós tivemos aí time brasileiro sendo eliminado da Sul-Americana, dos playoffs da Sul-Americana. Mas antes de qualquer coisa, eu quero te dar a melhor notícia do programa. 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Mas antes eu quero cumprimentar o meu amigo Edinaldo Maurício. Boa tarde, Edinaldo.
2: Boa tarde, Igor. Boa tarde, Eugessé. Boa tarde, ouvinte da Rádio Vinha. Vamos lá, mais um dia.
1: Mais um dia, e eu quero começar falando ontem, né? Ontem nós tivemos aí alguns jogos, né? E eu acho que nós precisamos dar destaque pro jogo que aconteceu entre Corinthians e Atlético Paranaense, que foi um jogo também que teve algumas polêmicas, né? Nós tivemos aí jogadores contundidos, então o Corinthians vai com baixas para enfrentar o Inter na Copa do Brasil. Mas antes eu quero falar sobre o Grêmio. O Grêmio que perdeu ontem pro Bolívar, né? Perdeu o primeiro jogo de 3-2 em casa, lá no Rio Grande do Sul, e perdeu ontem, né, lá na Bolívia pro Bolívar. De 1-0, então ficou agregado aí de 4-2, e foi o único time dos brasileiros eliminados aí previamente nos playoffs. E, assim, já acendeu um sinalzinho de crise no Grêmio, né? Grêmio que tá brigando ali na parte de baixo da tabela. Luiz Castro extremamente criticado pela torcida. Inclusive, ontem a torcida gritou, né? Renato Gaúcho, querendo o Renato Gaúcho de volta.
2: Então, só é aquela serve coisa, o Renato, né? O Renato
1: é a válvula de escape, né? Sempre que tá ruim, chama o Renato que ele resolve. E o que você acha aí? O que dá pra gente esperar desse time do Grêmio, que inclusive é um dos times que tem a maior folha salarial? A gente fala muito de crise entre os clubes, que não tem dinheiro pra contratar, mas o Grêmio contratou mal, né? Que tem uma das maiores folhas salariais do Brasil e não tem conseguido engrenar em nenhum dos campeonatos que tá disputando.
2: O Igor, esse é o mal dos clubes, que querem dar uma satisfação a qualquer custo para a sua torcida. Veja você, o Renato, há quanto tempo que tá girando em torno do Renato? Gira o Renato, sai, vem o Mano, sai o Renato, vai, vê o Tite, volta o Renato. E para dar uma satisfação para a torcida, vai lá e contrata um caminhão de jogadores.
1: William, jogador de final de carreira.
2: Né? Tá em final de carreira, muito caro, né, cara? Você trazer um jogador da qualidade do William, não é com o William. Obrigado. É ruim, mas assim, a fatura chega, o tempo chega pra todo mundo. Então o Willian é caro, né? Aquele centroavante deles lá, é Vinícius, né?
1: Carlos Vinícius.
2: É fazedor de gols, mas se a bola não chegar pra ele, não vai fazer, né? Então, assim, e agora pra reforçar o Grêmio, o Diego Caetano foi o reforço deles na lateral direita. Nessa abertura de janela do meio do ano. Então, assim, isso. E aí mostra o desespero tanto do Grêmio, mostra o desespero do Internacional. O Internacional tem essa Copa do Brasil. Porque se ele não passar também, o brasileiro vai brigar pra não cair, cara. Então, os times gaúchos, eles investiram muito, um jogador muito caro. E que você não vê uma luz no túnel, principalmente nesses clubes. O ano passado, com a chegada desses jogadores, todo time, quando contrata uma quantidade de jogador que nem foi contratado no Grêmio ano passado, o time num todo procura dar uma resposta. Mas para esse ano, você está vendo que os dois times gaúchos estão patinando, tanto no brasileiro, o Grêmio na Copa Sul-Americana não foi nem nas oitavas, foi no playoff das oitavas, quer dizer, saiu antes das oitavas.
1: E da Sul-Americana, da Sul-Americana. Não foi de Libertadores, não.
2: Exatamente, e a Sul-Americana, sim, apesar que tem lá o Boca Juniors, mas muito, são times que entraram numa crise, numa colisão de crise, né? O Boca Juniors. Então, assim, esse Santa Fé já deu trabalho na Libertadores. Então, o Grêmio, cara, é um time tradicional e que, de fato, assim, o Independiente Medellín, que o Vasco passou, e olha que o Vasco, se você for colocar no papel...
1: Tá numa crise pior, né?
2: É numa crise pior. E o time do Grêmio, se você for colocar no papel, você talvez vá achar que o time do Grêmio é um pouco melhor do que o do Vasco. Mas é a Copa Sul-Americana, tem disso. Quanto menos você espera, às vezes acontece. Quanto mais você espera, às vezes não acontece.
1: Pois é. Então ligou o sinal aí. E o Imortal, né? O Grêmio conhecido como Imortal, tá morrendo bastante ultimamente, tá, né?
2: É verdade.
1: então, crise. Mas
2: aí alguém, outro dia, foi o ano passado que teve aquela enchente ou foi o ano atrasado? Não me lembro agora.
1: Foi acho que foi em
2: 2024?
1: Foi 2024 ou começo de 2025? Foi algo assim.
2: Teve aquela enchente. Então foi 2024, porque aí os clubes tiveram que jogar fora dos seus estádios. Lá de. Porque foi aquele. Tá. Mas parece que de lá pra cá, esses times, principalmente em competições nacionais e internacionais, eles não se aprimorou, não deram conta do recado. Lamentavelmente, mas assim, cara, mas é o mal dos times brasileiros. Acho que não todos, mas o brasileiro piora um pouquinho. Que eles não se preparam. E aí eu volto a dizer, contrata o caminhão de jogadores e às vezes esse caminhão você aproveita mal.
1: Isso é um problema nos times brasileiros, né? Às vezes contratar essa penca de jogadores de uma vez e aí sempre, nunca vinga todos, né? Nunca vinga a maioria, sempre vinga uma pequena minoria quando é contratado sem critério, sem um scout necessário, né? E o Grêmio vai enfrentar no domingo o Mirassol pela Copa do Brasil. Inter enfrenta o Corinthians, disputa difícil, né? Acho que o primeiro jogo vai ser no Beira-Rio. Uhum. Vamos ver aí o que aguarda para esses times.
2: E a parada pro Grêmio também não vai ser fácil lá em Mirassol, não.
1: Mirassol
2: dá trabalho. Dá trabalho.
1: Sim, concordo. E ontem também nós tivemos o jogo, né, entre Cruzeiro e Coritiba, que foi lá do Couto Pereira.
2: Rapidamente aqui, o Bragantino passou também nessa fase da Sul-Americana, correto?
1: Sim.
2: Então, sim. O Bragantino, o Vasco e os brasileiros e o Santos.
1: Isso.
2: Os três times brasileiros passaram.
1: Os outros já estavam classificados para jogar as oitavas, sim, né? Porque eles foram pro playoff, esses três times, sim. Então, os três times aí que passaram, né? O Grêmio foi o único que ficou de fora da festa. E ontem nós tivemos aí, né, Coritiba e Cruzeiro lá no Couto Pereira. E o Cruzeiro venceu com mais um gol, né? Uma boa atuação de Matheus Pereira, que, assim, tem feito belas atuações, tem, de fato, carregado, sido o protagonista desse time do Cruzeiro. Né? O Caio Jorge, ele sofreu algumas lesões no início da temporada, ficou um tempo fora. E quando voltou, ainda não conseguiu engrenar, né? Voltar à sua melhor forma. E o Matheus Pereira tem dado conta do recado que o Matheus Pereira, que já há alguns anos, ele é o protagonista, ou um dos protagonistas desse time do Cruzeiro, né? E ontem ele até deu uma declaração falando que, se fosse possível, ele queria fazer um contrato vitalício no Cruzeiro. Então, que por ele aposentava no Cruzeiro. E eu só me lembro que ano passado, pra você ver como é que é o futebol, né? Ano passado, o presidente, o Pedrinho, ele tava interessado no Rafael Veiga, que tava no Palmeiras, né? Hoje tá emprestado. E ele queria fazer uma troca do Rafael Veiga pelo Matheus Pereira. Imagina se essa troca tivesse sido feita. O que? Aí, muito provavelmente, as chances do Matheus Pereira estar na seleção poderiam aumentar, porque o Palmeiras tem uma vitrine, né, de mais visibilidade. Mas, enfim, é só uma curiosidade aí pra você, ouvinte. Né? E o Cruzeiro então venceu ontem, né? Conseguiu aí, tem emplacado bons resultados, né, depois dessa parada da Copa do Mundo. E nós tivemos também um jogo entre Atlético Paranaense e Corinthians, que não foi um jogo de grandes, de um grande volume, né? Inclusive, desde, se eu não me engano, 2002, é o jogo que teve finalizações, né, dentro dos 90 minutos. Foram apenas 8 finalizações, 6 do Corinthians e apenas 2 do Atlético Paranaense. Corinthians entrou com um time reserva, né, visando aí poupar jogadores para pro jogo contra o Inter pra Copa do Brasil. E aí eu já quero perguntar pra você, Edinaldo, já quero entrar nesse assunto, né, da Copa do Brasil, da decisão do técnico do Corinthians, porque assim, nós tivemos aí mais de 20 dias, né, na verdade mais de um mês de paralisação, quase dois meses de paralisação do futebol brasileiro. Começou não tem nem duas semanas, e aí nós já estamos vendo treinador poupando o jogador pra fase de mata-mata de Copa. Aí assim, eu fico pensando assim, cara, será que o jogador ele não tem capacidade de disputar todos os campeonatos, né? Principalmente agora que acabou de voltar, todos eles, pelo menos teoricamente, eram pra estar bem fisicamente, quem tava voltando de lesão já teve tempo pra fazer essa readaptação, né? E aí a gente vê essa decisão que eu entendo que o Corinthians, ele não, pelo menos assim, é, dificilmente o Corinthians poderia ganhar um campeonato brasileiro, mas é importante a gente somar pontos até pensando na classificação para Libertadores, né? E Copa é aquela coisa, o Fernando Diniz decidiu poupar, nós tivemos dois jogadores contundidos e se perde, se é desclassificado da Copa do Brasil, aí não ficou nem com um e nem com o outro. Então o que, é que você acha dessa decisão do treinador do Corinthians?
2: São duas situações, eu acho assim, pelo que olhando o Igor, pelo jogo de ontem, a equipe do Corinthians, o time, eu gostei do que vi no time. Esse time reserva do Corinthians, sim. Não é que eu gostei do jogo em si, foi um desastre. O Corinthians teve alguma chance, assim como o Atlético Paranaense também teve. O goleiro Santos fez
1: uma ótima defesa,
2: duas defesas lá importantes durante o jogo. E aí o que acontece? Pegou o lateral direito e colocou na esquerda, porque tá sem os dois laterais esquerdos. Ali não foi questão nem de poupar, foi porque os dois laterais, um tá suspenso, que é o argentino, e o Bidu tá machucado. Improvisou o Ranieri na zaga. Eu gostei ontem do Zé Ramalho, que eu peguei no pé dele aqui essa semana, então, que é o André Ramalho. O Corinthians, voltando na questão das duas competições, se ele ganha, pelo que eu entendi do Fernando Diniz, é o seguinte, o meu time não tem condições de ser campeão brasileiro, e não tem mesmo, isso aí é fato, entendeu? Mas eu tenho condições de buscar a Copa do Brasil, então vou buscar a Copa do Brasil. Agora, se não der a Copa do Brasil, eu volto as minhas atenções. E o Corinthians tem a Libertadores da América, tem a Copa do Brasil ainda, a Libertadores e o Campeonato Brasileiro, correto? Dessas competições, a que o Corinthians tem mais condições real de buscar é a Copa do Brasil. E aí, não ganha, e se ele ganha a Copa do Brasil, dá acesso, dá direito a ele a Libertadores do ano que vem. Agora, se não, volta as atenções para o Campeonato Brasileiro novamente. Então, assim, e o Corinthians não tem um elenco enorme, grande. Tanto é que ontem você viu, teve que fazer improvisar o lateral esquerdo na direita. Ou na direita e na esquerda. Então, quando você não tem muitos ovos faz e muitos temperos para fazer o omelete, pode ser simples mesmo. Base, né? É que aí vai rompendo. Mas assim, é claro que o torcedor quer que resultado. E ontem o resultado não saiu por detalhe. Meu goleiro foi importantíssimo ontem. O Santos foi importante. Fez uma defesa lá assim de cinema. Aquela defesa que tá no chão e conseguiu dar um tapa nela ainda e jogar para escanteio. Então, mas vai falar que foi um jogo assim, tecnicamente assim, vistoso, bom de se ver, não foi. Foi um jogo fraco, mas num tocante, num todo, o resultado para o Atlético Paranaense foi muito melhor.
1: Muito melhor.
2: Porque ele saiu para dois jogos fora, buscou uma vitória contra o São Paulo, um empate contra o Corinthians. Quer dizer, de seis pontos ele trouxe.
1: Garantiu
2: quatro. O Corinthians, de seis pontos, garantiu dois, que empatou com o Bahia e empatou jogando. Então, assim, para você ver que jogando em casa, assim, quando você está buscando, almejando, que nem o Atlético Paranaense, hoje ele é o. Na classificação?
1: Para mim, esse é o terceiro.
2: Terceiro.
1: Se tivesse vencido ontem, ia passar o Flamengo. Ia
2: ficar então, assim, hoje ele é o terceiro. Quer dizer, tá dentro do grupo da Libertadores. Então, o trabalho que o Atlético Paranaense está fazendo nessa. E fez um investimento muito bom. Aquele Viveiros é um bom atacante, né? Ele trouxe lá do Nacional da Colômbia. Então, assim, tem muitos gringos no time do Atlético Paranaense. Então, para a campanha do Atlético Paranaense, tá muito boa, muito até aqui, obrigado.
1: Sim, sim, tem feito uma grande campanha. Atlético Paranaense que subiu da Série B. Então, assim, time que acabou de subir.
2: Com esse elenco aí, ó.
1: Com esse elenco, né? Trouxe algumas peças-chave. Aí a gente vê a diferença de gestão, né? Quando você traz jogador pra resolver o problema e quando você traz só pra jogar pra torcida, né? E a gente vê a diferença aí nos resultados, né? Viveiros realmente uma baita contratação e a gente pode falar que é uma das melhores do futebol brasileiro, porque...
2: É, tanto é que abre o interesse do Flamengo, o próprio Corinthians falou dele. O Corinthians tem dinheiro pra contratar, né? Mas assim, mas é um jogador que chama atenção.
1: Chama atenção, tem feito gol, né? Disputa artilharia e pelo preço que foi, porque a gente teve John Arias que custou muito caro, a gente teve o Lucas Paquetá, que nem se fala, né? 42 milhões de euros. Esses jogadores, se a gente for comparar o preço pelo rendimento, o Viveiros talvez seja a melhor contratação.
2: É, mas o CEP do Paraná é um pouco baixo. E aí, assim, pelas condições que é o Atlético Paranaense, foi muita grana, foi 25 milhões de reais que o Atlético Paranaense comprou ele, pagou nele. Então, quer dizer, é algo que às vezes o Atlético Paranaense é um clube que ele não tem medo de fazer investimento nas condições dele. Uhum. Algo que falta para os nossos clubes goianos aqui. Porque o Viveiro não trouxe agora na Série, trouxe ano passado. Né? Veio o ano passado na Série B. Então, assim, e aí você fala, poxa, o cara trouxe. O Santos rondou aí vários. Saiu do Atlético Paranaense, Flamengo, foi no Santos, Fortaleza, voltou e lá mostrou que é a casa dele de novo, que ele reencontrou. E tava pegando reserva, banco lá no Fortaleza, pegou banco no Santos. No Flamengo, então, era aquele alto e baixo. Então, assim, e ele, com o retorno dele para o Atlético Paranaense, mostrou que realmente lá é o lugar dele. Então, assim, e pega muito. E pega muito o Santos. Então, e desde o ano passado que ele está lá no Atlético Paranaense. Então, o Atlético Paranaense, os dirigentes, eles têm coragem de fazer investimentos e trouxe vários jogadores aí da América do Sul. Que falta isso também pra gente ir lá e buscar jogador meia boca. Meia boca tem em qualquer lugar. Então, assim, aqui não tem, vai lá e busca um bom. Lá na Colômbia, lá no Paraguai, lá na Argentina. Agora, quando vai buscar, busca jogador meia boca, que aqui tem um monte.
1: É isso aí. E nós tivemos aí também, né, duas baixas pro time do Corinthians. Então, o principal atacante, né, e talvez o principal personagem do Corinthians pós-retorno aí de Copa do Mundo, Yuri Alberto.
2: E após a chegada do Fernando Diniz também, que com a chegada do Diniz, o Yuri Alberto cresceu muito o seu futebol. Né?
1: Tá fazendo muitos gols. E ele, pra mim, eu acho que taticamente, ele junto com o Garro são os jogadores mais importantes desse Corinthians, porque o Garro, porque pelo craque que ele é, que ele faz o time jogar.
2: É, com a bola nos pés.
1: E o Yuri Alberto, porque ele gera muito espaço. Ele é um jogador muito chato de marcar, que ele movimenta muito bem. Né? Ele tem ali os seus erros, né? Até meme em muitos lugares, que ele erra muito gol, mas ele é um cara que...
2: É o excesso, né? O excesso faz acontecer os erros, né?
1: As tomadas de decisão, né? Mas ele busca muito jogo e ele abre muito espaço pro time jogar. Né? Então, o Yuri Alberto deve ficar aí, é uma lesão muscular, deve ficar pelo menos um mês fora, a gente não sabe a gravidade da lesão. E o Labiate, que não volta provavelmente nessa temporada, né? Porque foi uma lesão no joelho. Então, são duas baixas importantes. E aí eu te pergunto, Edinaldo.
2: Tava crescendo o Labiate.
1: É, Labiate que tava tendo oportunidade. Né? Começou titular ontem. E aí eu te pergunto qual que é o peso desses dois jogadores aí, dessas duas percas pro Corinthians pra esse confronto contra o Internacional da Copa do Brasil e pra sequência da temporada.
2: Quando você não tem um elenco recheado, qualquer jogador nas condições, e aí assim, não estou falando que o Yuri Alberto é um qualquer um jogador, o Yuri Alberto, ele tem feito a diferença no Corinthians, por mais que ele tenha errado, mas não falta a ele a determinação e a garra de brigar por espaço, por bola dividida. Então, assim, ele se entrega o tempo inteiro para o time. Então, quando você não tem um elenco recheado, aí uma peça que igual o Yuri Alberto sai, vai ter que trabalhar assim. Ah, se domingo o Corinthians não ganha o jogo, e aí assim, e perde, pô, se eu tivesse com o Yuri Alberto aqui, teria feito no mínimo um gol. Ah, se tivesse aqui, teria feito. Então, assim, fica essa incógnita de você perder um jogador da qualidade do Yuri Alberto para o time do Corinthians. Talvez ele não seja uma diferença para um Flamengo, um Cruzeiro, um Palmeiras, mas no Corinthians ele é fundamental. É, o Labiá, assim, eu acho que ele está procurando seu espaço agora, tá buscando seu espaço, ele não é titular absoluto no time do Corinthians, até acho que não vai fazer tanta falta, mas o Yuri Alberto vai fazer muita falta no time do Corinthians.
1: É isso aí. É... E ontem também o gramado, né? Foi uma
2: Estão reclamando muito do gramado.
1: Colocaram um gramado lá.
2: Pararam nesse período aí da Copa para trocar o gramado. Era melhor ter deixado do jeito que estava.
1: Né? Inclusive era o melhor gramado do Campeonato Brasileiro.
2: Pra você ver, né?
1: E aí agora trocaram. O próprio Fernando Diniz citou isso na coletiva, né? E aí eu quero trazer, Edinaldo, dois lances, até puxando o gancho do nosso debate de ontem. Porque ontem nós tivemos também uma cotovelada, né, do Raniel, se eu não me engano, em cima do jogador do Atlético Paranaense. E também nós tivemos aí um momento ali de entreveiro dos jogadores, inclusive algo que tem acontecido muito no Corinthians, né? Nós temos tido muitos jogos assim que tá tendo esses entreveiros, esse tipo de problema, esse tipo de cera, vamos dizer assim. E ontem nós tivemos um lance também que o Fernando Diniz ele deu um tapa na mão do jogador ali do Atlético Paranaense. E aí por que eu tô trazendo esses pontos, né? Porque ontem a gente falou aqui e assim, a repercussão que tem quando acontece algo envolvendo o time do Palmeiras, ela é uma. E aí quando é com outros times, eu percebo que, eu falo assim, pela própria mídia que eu acompanho, é uma repercussão diferente. As pessoas não estão falando dessa cotovelada do Ranieri, por exemplo, que foi igual a do Maurício. Entendeu? Não estão entrando no debate que tinha que ser pra vermelho. E o Abel Ferreira pegou 10 jogos de gancho, né? Porque teve um problema com o juiz, xingou o juiz. E aí, contra o Fernando Diniz, parece que não tem problema. O Fernando Diniz também que é um técnico muito temperamental em campo, né? Já ofendeu o juiz algumas vezes. E aí eu queria saber a sua opinião sobre esses dois lances.
2: Eu vou te falar, te interromper aqui, o nosso tempo tá muito curto. É o seguinte, Igor. A gente tem que... O microfone é um negócio muito sério e às vezes a gente tem que tomar uma certa decisão ou decisões. E principalmente quando você opina, dá uma opinião, às vezes assim, eu não posso aqui falar, foi normal. Não foi. O juiz teria que ter tomado a atitude de expulsá-lo. Acho que qualquer... tudo aquilo que envolve um lance desleal fora do combate de do bola, jogo, né? Do jogo, eu acho que o antijogo, pra mim, ele pode ser no Corinthians, aonde for. E eu sempre falei aqui que eu sou corintiano, né? Não é por causa disso. Então deveria ter sido expulso. Agora, e outra coisa, eu não tomo partido de A ou B. Relacionado a reclamar é uma coisa. Agora, o que o Abel faz durante um jogo de futebol, durante uma partida de futebol, é coisa assim, fora do comum. E se você for observar ontem, na entrevista, não sei se você teve a oportunidade de ver a entrevista do Abel, ele, e assim, quando é que você tira uma conclusão que o camarada errou? Agora ele chegou e falou 50%, quer dizer, aí pendeu para que lado, Abel? Prendeu pro lado do Palmeiras. Então é ali que você vê que houve um conflito no que ele está questionando. Porque se fosse ao contrário, ele não ia falar que era 50%, ele ia falar que o juiz errou. Então é nesse ponto que às vezes a gente. Eu quis passar no dia de ontem, foi isso. Relacionado ao Fernando Diniz, aquelas. Do tapa lá na mão do jogador, aquilo ali é um antijogo que aquilo lá não leva a uma questão de expulsão, até porque ele não agrediu, aquilo lá não foi uma agressão, né? Foi uma questão de jogo, contato, bateu na mão do braço dele, quer dizer, ele ainda deveria ter ido lá falar com o jogador de futebol. Ele tem que analisar o seguinte, é dentro das quatro linhas, fora, cara. Isso não pertence a ele. Agora, o Zavonelli, que é o árbitro da partida de ontem...
1: Muito fraco, né?
2: Fraco demais. Ele deixou o jogo correr, inverteu faltas. Então, assim, quando você inverte faltas, você vai, de uma certa maneira...
1: Mexe com o ânimo do jogo.
2: Vai mexendo. E aí é o que aconteceu. Agora, assim, você concorda que o Ranieri fez, deveria ter sido expulso, mas como ele deixou o jogo o tempo inteiro e inverteu muitas faltas, aí aconteceu isso. Mas é um juizão fraco, ele sempre foi um juiz muito fraco e, por incrível que pareça, tem um escudo da FIFA.
1: É, Sobre isso, eu também concordo com você. Eu não acho que o Diniz deveria ter sido expulso. A única questão que eu levanto aqui é porque parece que quando é alguma coisa envolvendo ali... E eu também, eu acho que o Abel, ele tem posturas... A comissão técnica do Palmeiras geral tem uma postura, às vezes, muito excessiva, muito apelativa, justifica demais. Eu também não gosto.
2: Quer jogar pra plateia, né? Isso aí é...
1: Eu também não gosto disso. Eu acho que o cara tem que ter coragem de chegar e falar, olha, erramos nisso, erramos naquilo, não terceirizar. Né? Mas eu falo assim, porque sempre a mídia parece que tem um movimento maior quando é algo envolvendo o escudo do Palmeiras, né? Seja no jogo, seja na comissão, seja, enfim, né? Então, é só trazendo essa... Mas isso aí também a gente pode até usar essa pauta aqui para um próximo debate, né? A gente fica por aqui. Esse fim de semana nós vamos ter aí Copa do Brasil, vamos ter campeonato de Série B também, né, Edinaldo?
2: Série B só a semana que vem.
1: Ah, Série B vai ter só a pausa, né?
2: É, pros clubes goianos só a partir do dia 8.
1: Isso, então nós
2: vamos... Vira Esporte e aí vai.
1: Então nós vamos ficar com a Copa do Brasil nesse fim de semana. Segunda-feira, tudo sobre a Copa do Brasil que vai acontecer aí no domingo, ok? Ótimo fim de semana. Eu vou falar o ganhador do sorteio agora. Deixa eu abrir aqui. Então vamos lá, vamos ver quem venceu o sorteio hoje do Pack Bet Energy Drink.
2: Achou aí o nome do rapaz?
1: Não, aqui nós estamos com um problema de internet aqui, internet. Mas no programa agora, no próximo programa, nós vamos aí divulgar, e é bom que, até que você fique aí com a gente, que a gente vai divulgar
2: o vencedor. A Jéssica Renata vai trazer o ganhador. Sorteio.
1: A Jéssica aqui vai trazer o
2: Zanata, ganhador. Né?
1: Nós ficamos por aqui, ouvintes, um ótimo final de semana para todos vocês, Deus abençoe vocês. Segunda-feira estamos aqui a todo vapor no Futebol na Mesa. Abraço. Abraço, Edinaldo.
2: Um abraço, Igor. Um abraço, ouvinte da Rádio Vinha. Um bom final de semana e até segunda-feira, se Deus assim o permitir.
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3: Muito boa tarde! Boa tarde, ouvinte! Boa tarde, minha amiga, meu amigo! Eu sou Jéssica Zanata, sua melhor companhia de todas as tardes, aqui na Rádio Vinha. Ah, porque a alegria está no ar. Você pode declarar isso? Alegria está no ar. Está na minha casa, no meu trabalho, onde eu estiver. Alegria. Porque a alegria do Senhor é a nossa força, ela nos sustenta todos os dias. E é tão bom estar com vocês aqui, que vocês não têm noção. Sério, vocês gostam da minha companhia? Eu gosto. Gente, 2:37. E olha só, coisa boa pra vocês. A partir de hoje, todas as sextas-feiras nós vamos ter um momento especial aqui no Alegria na Vinha, que é o nosso quadro dos aniversariantes da semana. E eu quero saber, como hoje é dia 31 de outubro, de julho, gente, de outubro, meu Deus, que é isso, não quero acelerar o tempo. 31 de julho, eu quero saber quem foi o aniversariante desse mês que você deseja homenagear aqui na nossa programação de hoje. Sabe aquela pessoa que se ama? Se admira? Então, mande um áudio de até 30 segundinhos dizendo o nome dessa pessoa, deixando uma mensagem de carinho. Um feliz aniversário, pode ser para da sua família, da igreja, do trabalho, um amigo ou aquela pessoa especial que merece seu reconhecimento, gente. Quero muitas participações, hein? Vocês sabem, vocês fazem a nossa programação que torna as minhas tardes aqui muito mais divertidas. Então, espero participação de vocês. Por onde, Jéssica, que eu participo? 62999972005. E eu, Jéssica Zanata, vou estar aqui, ó, ligadinha, respondendo vocês ao vivo. Então, o áudio mais criativo e inovador vai ganhar um par de ingressos para nossa conferência RL com Legacy. Lá dos Radicais Livres, sabe o que acontece em setembro? Então, lá no Goiânia Arena, que vai ser assim, incrível. Gente, olha só, você vai ganhar um par de ingressos. Olha que bacana, todos que participarem vão estar concorrendo. E é claro que os mais criativos vão levar. Porque hoje nós vamos sortear 3 pares, gente. Não são 1 nem 2, são 3. 6 ingressos. Uau! Pra você curtir uma conferência transformadora. Então, gente, já pega o WhatsApp e mande aqui pra nós quem é esse aniversariante que você deseja homenagear nessa sexta-feira. E lembrando que pode ser o do mês de julho. Muita gente quer homenagear, hein? Mande aqui pra nós esse áudio que eu quero soltar. Então, sextou com alegria na vinha. Vamos, então, de louvores já pra você aí, ó, começar a sua tarde com muita alegria. Eu já peguei meu café, né, Maria? O café hoje aqui tá maravilhoso. Tá bom, Maria, o café? O cafezinho dela cheio de amor. Então, já tô de volta. Curta agora na nossa programação, abrindo esse programa, Eli Soares, Me Atraiu.

0: Você ouviu Eli Soares? Que música boa, hein, gente? É assim, ó. Eu amo as músicas do Eli Soares. E vamos dar sequência, porque aqui nós já abrimos, porque hoje nós estamos comemorando os aniversariantes e já tem presente. Não foi por aniversariante, mas todos que participam aqui na Rádio Vim FM ganham prêmios. E hoje, no programa Futebol na Mesa, a sorteada que levou o pack do Bet Energy foi ela, Luciana Martins. Luciana, nossa equipe vai entrar em contato com você. E você vai poder retirar aqui esse pack desse energético delicioso, tá bom, querida? Deus te abençoe. E vamos então, porque hoje tem muitos prêmios, tem muita participação. Vamos ter palco vinha, vamos ter palavra e muita coisa boa. Mas antes, eu tô aqui falando de presente, de aniversário. Tem coisa melhor do que você presentear quem você ama? 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Vamos lá, tudo bem? Boa tarde, Alex!
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1: 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E vamos dar sequência aqui na nossa programação. Gente, vem uma música tão especial agora com ele, Jadson Moreno, que inclusive vai estar hoje no nosso culto à noite, às 19h30, aqui na Arena Bueno, no nosso Esquenta pra Conferência. Você vai perder essa chance, gente? Ser edificado? Você jovem, adultos, casais, todos estão convidados aqui na Arena Bueno a participar desse culto. E olha só, vai vir música dele, Jadson Moreno, e hoje ele vai estar aqui cantando ao vivo pra nós. Então aumenta o som, porque a música é cheia da unção. Então vamos lá, gente, pra uma tarde abençoada. 2h48. Já eu tô de volta com muita alegria, participação e parabéns para os aniversariantes do mês de julho.
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0: Você ouviu Fernandinho, ainda que a figueira não floresça. E Jadson Moreno não falhará, lembrando que hoje à noite ele vai estar aqui no nosso culto. Esquenta para a conferência na Arena Bueno. Você é nosso convidado. Vem de graça, aberto ao público, a todos os nossos ouvintes. E queremos vocês aqui. E, gente, 2 horas e 56 minutos e muita gente participando e mandando. Um oi aqui, um parabéns para o nosso aniversariante do mês de julho. Eu quero garantir a participação de vocês. Então vamos para um bloco comercial rápido e, na sequência, palavra do pastor Naor Pedrosa, a nova e eterna aliança. Já tô de volta, gente. Manda aí no nosso WhatsApp 629-9997-2005.
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13: O diabo, a Bíblia diz que ele te acusa de manhã, de dia e de noite. Ele te intimida de dia e de noite. Sabe qual é o seu problema? Você fica conversando com o diabo. Quero te falar uma coisa. A próxima vez que o diabo aparecer, fala só uma coisinha para ele. Fale com o meu representante. E diante dele, o inferno se cala. Não tem como cobrar. Você tem um representante, eu estou te contando aqui hoje. Isso é maravilhoso, meu irmão. Quando o sumo sacerdote é aceito, nós somos aceitos. João diz que como ele é, nós somos neste mundo. Se ele é aceito por Deus, nós também somos aceitos por Deus. Se ele é justo, nós também somos justos. Se ele é saudável, nós também.

qual ele é, nós somos neste mundo. Ele é o nosso representante. O nosso representante venceu. Isso significa que você é mais do que vencedor por meio daquele que te amou. Aleluia. Isso não é religião. Isso não é história para empolgar. Isso não é autoajuda. Isso é realidade celestial. Você precisa crer. E eu sinto que o Espírito Santo está imprimindo isso no seu coração. Eu sei disso. Veja, para te respaldar, Deus trocou a aliança. E nessa aliança ele colocou as cláusulas dela, para que você tivesse segurança. A Bíblia diz que a lei foi dada por Moisés, mas 1500 anos depois, a graça e a verdade vieram com Cristo Jesus. Hoje, a presente verdade da nova aliança diz o seguinte: abre a Bíblia em Hebreus, capítulo 8, verso 7. Porque se aquela primeira aliança tivesse sido sem defeito, de maneira alguma estaria sendo buscado lugar para uma segunda. E de fato, repreendendo-os, diz: eis aí vem dias, diz o Senhor, e firmarei nova aliança com a casa de Israel e com a casa de Judá, não segundo a aliança que fiz com seus pais, no dia em que os tomei pela mão para os conduzir até fora da terra do Egito, pois eles não continuaram na minha aliança, e eu não atentei para eles, diz o Senhor. Porque esta é a aliança que firmarei com a casa de Israel depois daqueles dias, diz o Senhor. Qual dia? Depois que o nosso representante viesse. Aí ele vai falar o que ele ia fazer. Agora chegou sua vez na história. E eu serei o seu Deus, e eles serão o meu povo. E não ensinará jamais cada um ao seu próximo, nem cada um ao seu irmão, dizendo: conhece ao Senhor, porque todos me conhecerão, desde o menor deles até o maior, desde as crianças até os velhos, pois para com as suas iniquidades eu usarei de misericórdia, e dos seus pecados jamais me lembrarei. Veja, o próprio Deus disse que a velha aliança tinha defeito. Que coisa impressionante. Como que Deus achou defeito num sistema perfeito? Porque a lei é perfeita, mas Deus achou um defeito nela. Por que que ele achou? Porque o povo não era perfeito. Deus fez para o povo, porque Deus é amor, mas como o povo é imperfeito e não consegue fazer, está imperfeito. Havia aqui uma situação que ele precisava resolver. Agora então Deus faz uma nova aliança. E qual que é a diferença? É que nessa cláusula, nessa aliança, não há menção de imposição, de cumprimento das cláusulas pelo povo. Esse texto de Hebreus 8, ele é uma citação lá de Jeremias 33, 34, onde são colocadas as cláusulas da aliança. E elas são quatro, preste atenção. A primeira é: na sua mente imprimirei as minhas leis. Segundo, eu serei o seu Deus e eles serão meu povo. Terceiro, não ensinará jamais cada um ao seu próximo, dizendo: conhece o Senhor. E quarto, dos seus pecados jamais me lembrarei. Essas quatro coisas, preste atenção, ele está falando. A primeira delas então é: na sua mente eu vou imprimir a minha vontade, eu vou escrever no seu coração. Tem muitos irmãos que ficam tentando viver a vida cristã decorando o que ele tem que fazer. Então ele acorda de manhã e fala: eu sou crente, eu quero ser vencedor, eu não posso fazer isso, eu não posso fazer aquilo, eu tenho que lembrar da palavra de Deus. Ai meu Deus, e você fica ansioso. Isso é o pai tentando enfiar dentro do menino vontade de comer brócolis. Todo pai que preza por boa alimentação fica forçando o menino a gostar de brócolis, ou não é?
Isso é insiste. Eu lembro que eu ficava querendo ensinar minha filha a gostar de cenoura cozida. Também ruim. E ela não queria comer aquilo, mas ela era muito invocada com o cabelo dela. E eu falava, sabia que cenoura é bom pro cabelo? Ainda mais cabelo loiro. A cenoura é laranja. Seu cabelo vai ficar loirinho. Aí ela comia, não. Mas porque eu não tenho poder de colocar nela a minha vontade. Mas você não precisa tentar se esforçar para amar a palavra de Deus e a sua vontade, porque na nova aliança ele diz: não se preocupe, eu vou operar em você o querer e o realizar, eu vou colocar no seu coração as minhas vontades. Não precisa tentar gostar de orar. Fala com ele: pai, coloque em mim a sua vontade. Não precisa gostar de servir a Deus. Fala com ele: pai, coloque em mim um desejo no seu coração. Eu sempre ensinei isso para os meus filhos: não tente fazer nada, pede para o papai que ele imprime no seu coração a vontade dele. E de repente você vai acordar de manhã com vontade de servir a Deus, com vontade de ler a Bíblia. Tem irmãos que falam: pastor, eu queria tanto gostar de ler a Bíblia, mas a Bíblia para mim é sonífero. Eu leio para dormir. É bom também para andar, faz a fila andar rápido, viu, gente? Faz o teste, você vê no banco, aquela filona, começa a ler a Bíblia na fila, o diabo faz ela andar rápido. Ele não quer que você leia. Mas se você pedir, o pai vai te dar um desejo tão grande no seu coração. Não é por força, é pelo meu espírito, diz o Senhor. Ele vai fazer isso no seu coração. Essa é a palavra de Deus. Hoje, nosso coração, Deus mesmo está operando nele, porque a lei não muda o interior do homem, a lei só toca por fora, não satisfaz a Deus. Vamos usar aqui o exemplo que a gente gosta muito, a ilustração do casamento. Vê se dá para relacionar com base na lei. Imagina que você acabou de se casar, e aí você senta com a sua mulher e fala: amor, vamos estabelecer os mandamentos do nosso casamento. Você fala: uai, eu não sabia. Pois é, tem mandamento. E o marido fala para a mulher: primeiro mandamento, amarás o teu marido de todo o teu coração, de toda a tua alma e todo o seu entendimento. Anota aí. Segundo mandamento, farás comida para o teu marido todos os dias. Ela está reclamando. Terceiro mandamento, beijarás o teu marido. Quarto mandamento, só os homens falam comigo, farás sexo com o teu marido. Esses são os mandamentos. E vocês agora estão casados. Aí um dia você chega em casa e vê a comida pronta. Aí você fala: nossa, amor, que bênção, você fez comida para mim. Por que você fez o jantar? O que ela fala? Segundo mandamento. Eu não queria fazer, detesto cozinhar. Mas o segundo mandamento diz: farás comida para o teu marido. Por isso que eu fiz. Aí você come, mas já não é com aquela boca boa. Não é? Aí você chega para ela e fala para ela: amor, me dá um beijo. E ela prontamente fala: claro, Senhor, terceiro mandamento, te dá um beijo. Você fala: puxa vida. Aí você, sei lá, você pergunta para ela: amor, eu não sei, você falou que fez comida para mim, porque era o, qual que era? Terceiro mandamento. Segundo mandamento. Você me beijou, porque é o terceiro mandamento. Seja honesta comigo, você me ama? Ela fala para você: claro, primeiro mandamento. Amarás a teu marido. Vamos ser honestos, você quer casar com uma pessoa dessa? Não, não. Isso é casamento na lei. Isso é viver com Deus por falta de opção. Deus não quer o céu lotado de gente por falta de opção, porque o inferno é muito ruim. Ele quer que você vá para lá porque lá é o lugar que você quer ir. Ele quer se relacionar com você, não é porque é obrigado a amar a Deus, é porque descobriu que é amado. Como é que seria, pastor, esse casamento na graça? Esse casamento na graça
O marido chega em casa, ele até gostaria que tivesse janta, mas a mulher dele não fez, porque está cansada, morta de cansada. E ele fala: não tem comida? Não, não fiz, eu estou tão cansada. Ele não exige o mandamento, porque ele é gracioso. Ele fala: tudo bem, amada, eu te amo tanto, eu vou comprar comida para nós. Aí ele sai, não acha comida pronta. Ele fala: tudo bem, ele compra os ingredientes e cozinha para você. Esse homem vai precisar ter mandamento para beijar ele? Porque ele constrangeu você. Presta atenção, tem irmãos que acham, eles não entenderam, eles acham que a graça é mais barata que a lei. A Bíblia diz que a lei era um marido e que a graça é outro marido. A lei é um marido, a lei é aquele irmãozinho, quando você era jovenzinho, você chegou na igreja querendo casar e falou: quem que é o melhor da igreja? Aí eu falei: aquele ali é perfeito, super hiper power, é um menino trabalhador, correto, faz tudo certo. E você embarca nele. Quando você casa com ele, ele é a lei. E você está toda alegrinha, ele fala: pera aí, vamos ler os termos. Eu sou uma pessoa, você já ouviu falar, eu quero café da manhã às 6, eu quero camisas engomadas, eu gosto daquele vinco, eu quero almoço tal hora, eu quero a janta tal hora, eu não gosto de, detesto ver poeira em cima de armário. E você fica assim olhando: meu Deus do céu, eu casei com esse cara. Ele não está errado, tudo que ele está pedindo está certo. Ou seja, está cansado. Mas você está querendo fazer o casamento dar certo, você tenta. Você tenta um dia, tenta outro. Você se mata para agradar ele. E quando chega de noite, você fala: acho que ele vai estar feliz. E aí você já chega: oi, amor. Ele: aquela teia de aranha lá. Você fez comida? Ah, estou com cólica. Toma remédio. Você sabe que é sua obrigação. Aí você vai ficando tão oprimida. Tem gente que está pensando: meu Deus, ele foi lá em casa. Aí você já está ficando tão oprimida. Você fala: eu vou largar dele e vou casar de novo. Aí alguém fala: não, não, não pode não. Só pode casar de novo se for viúvo. Você morre e nasce novo. Agora você pode casar de novo. É isso que Paulo fala da ilustração. Aí te fala: olha, tem um outro rapaz muito legal aqui na igreja, ele chama Graça. Você fala: não, então é com esse que eu vou casar. Me diz que esse aí, ó, pode tudo. Igreja da porta larga. Vocês estão na graça, né? Graça aí é barata. Aí você casa com ele. Eu vou te explicar o que é a graça. Só que você também está alegrinha de novo. E aí seu marido fala: calma, florzinha, senta que eu vou te contar o que é a graça. Você está achando que te contaram que a graça é barata, que a lei é que é cara. Não, eu, talvez tenha alguém que tenha orgulho. Não, eu vivo é na lei mesmo, que eu gosto do negócio, é pegado. Mas Jesus é a graça, Moisés é a lei. Jesus falou o quê? Ouviste o que o seu antigo marido falou: não matarás. Eu, porém, que sou o novo marido, te digo: se odiar, já matou. Ouviste o que o seu antigo marido disse: não adulterarás. Eu, porém, o seu novo marido, te digo: se olhar para uma mulher com intenção impura, já foi para a cama com ela. Quem que é maior aqui, irmãos? Qual que é superior aqui? É a graça. Vamos passar para os dias de hoje, na nossa casa. Aí ouviste o que o seu antigo marido falava: quero café às 6, não era isso que ele falava? Pois eu quero às 5. Ouviste o que o seu marido dizia: eu quero roupa passada, eu quero que você engoma até as minhas roupas íntimas. Ouviste o que o seu marido dizia: eu quero a casa bem cuidada e os meninos também, mas eu quero até os cachorros bem cuidados. Aí você vai, você fala: pastor, mas peraí, o que você está falando? Eu estou te mostrando. Calma, não terminei a história não. Você já está oprimida de novo. Fala: meu Deus, eu saí de lá, vou lascar aqui.
Eu não estou entendendo tão na graça, não, pastor. Não foi isso que me falaram, não. Eu achei que valia tudo. Aí, você já está chorando nessa altura da conversa. Aí ele fala, mas tem uma diferençazinha entre eu e o seu marido. Você achou que eu era um marido que valia tudo, qualquer coisa serve, relaxadão, né? Que eu era inferior a ele. Você não sabe, eu sou muito superior a ele. Só tem uma diferença entre eu e ele. Uma palavrinha chamada amor. Então, amada, eu, ao contrário do que te falaram, eu não abro mão do padrão. Só que eu sei que você não é capaz de cumprir o padrão, nem daquele, nem do meu, muito menos. Então, porque eu te amo, não se preocupe. Vai descansar. Porque tudo que eu exijo de você, eu vou fazer no seu lugar. Isso é a graça de Deus. Não é Deus abaixando o padrão, é Deus fazendo por nós tudo que Ele exige de nós. Porque o Evangelho não é a respeito do que eu sou, é a respeito do que Ele é. Não é a respeito do que eu faço, é do que Ele fez. As pessoas que entenderam, estão vivendo na graça, estão vivendo num padrão de vida cristã muito superior aos da lei, porque a graça é superior à lei em todas as coisas. Porque agora não sou eu que faço, é Ele que está operando em mim. Você consegue? Começa a compreender o valor dessa graça, que dizem que é barata, que nos acusam, estão dizendo, vocês estão pregando o evangelho barato. Não, nós não estamos pregando evangelho barato, não. Porque, na verdade, ninguém poderia pagar por ele. O evangelho que nós pregamos não é barato, é de graça. Porque se tivesse que pagar, nenhum homem poderia pagar. Mas Ele pagou por nós, porque Ele nos ama. Ele nos ama. Nunca mais pense que a graça é inferior. Só saiba que não é você que faz, é o seu marido que está fazendo por você. Isso é tão maravilhoso. Olha, irmãos, a velha aliança dizia: amarás o Senhor teu Deus. Mas a nova aliança diz: nós o amamos, porque Ele nos amou primeiro. É porque Ele te amou que você pode amar o Senhor. E essa é uma afirmação incrível. A Bíblia diz: eu serei o seu Deus e eles serão o meu povo. Essa é uma afirmação poderosa da cláusula, da segunda cláusula, porque significa que se eu estiver doente, Ele será o Deus que me cura. Se eu estiver endividado, Ele será o Deus que me supre. Se eu estiver com medo, Ele será o Deus que me guarda. Eu serei o seu Deus. O que você precisa? Nós estávamos conversando aqui outro dia, né? Tem irmãos que estão sofrendo porque estão com o nome sujo no SPC. Mas aquele que te... Aí a Bíblia usa um argumento poderoso, não é? Ele fala que aquele que não negou o próprio filho, eu te dei meu filho de graça, porventura não te darei graciosamente todas as coisas? Eu não neguei meu filho, vou negar a geladeira? Eu não neguei meu filho, vou negar o quê? Ele estava dizendo: Deus tirou seu nome do inferno, não vai tirar do SPC? Deus pagou uma conta sua contra Deus por causa dos seus pecados, impagável, não vai pagar a dívida no banco? O que, que Ele não fará por você? Ele não negou nada. Então você deve ter fé no seu coração. Ele é o seu Deus. Ele não veio te ensinar um caminho para ser salvo. Ele é a sua salvação. Ele continua dizendo, e essa é a diferença entre a lei e a graça. Quando você prega a lei, nós dizemos às pessoas o que elas têm que fazer. Mas quando nós ensinamos a graça, nós falamos o que Ele faz por nós. É por isso que muitos pastores insistem em querer dar o crédito para o homem. Mas a lei é só o que você pode fazer. Mas a graça significa que Deus te tira do buraco. Não adianta querer dar um livrinho de aprender a nadar para quem está afogando. Você está lá afogando e fala: não, faz um curso comigo, eu vou te ensinar 7 passos para nadar. Mas eu estou afogando. Não, lê aí, depois você paga.
Quem está afogando não precisa de sete passos, precisa de um salvador. Jesus não veio te ensinar a nadar com sete passos, Ele veio te salvar. Ele está pronto, é agora, é hoje, não te custa nada. Isso é o evangelho. Muitas pessoas estão buscando métodos, autoajuda, mas Deus nos dá Cristo, a resposta de tudo que nós precisamos. Você não precisa tentar transformar seu casamento. Chama aquele que muda água em vinho na festa do casamento. Num instante, ele vai operar na sua vida. A salvação é muito mais ampla do que o céu e o inferno. Ela abrange todas as áreas da sua vida. A Bíblia diz: todos me conhecerão. A Bíblia diz que hoje, do menor ao maior, do mais novo ao mais velho, Deus vai colocar no seu coração um conhecimento de quem é seu Pai. Não se preocupe se a sua incapacidade é grande. Ele ama você. Não importa a sua idade, Ele vai te levar a conhecer Ele da sua maneira. E por fim, a Bíblia diz o quê? Dos seus pecados passados não me lembrarei mais. Essa é a última cláusula da aliança e dela depende todas as outras três. Muitos irmãos não conseguem crer que Ele é o nosso Deus, não conseguem crer que Ele opera em nós a vontade dEle, porque não sabe se merece. Para que você tenha convicção das primeiras, você tem que crer na última, porque a última está dizendo o quê? Eu não lembro mais dos seus pecados, está pago, você não deve mais nada, está tudo bem conosco, eu não estou irado com você. Logo, você pode ter fé para receber tudo que eu estou prometendo. Quando você crê nisso, destrava todas as outras. Lá em Êxodo capítulo 20, verso 5, a Bíblia diz que debaixo da lei, Deus visitaria a iniquidade dos pais, dos filhos, até a terceira e quarta geração. Mas por quê? E qual que é o problema? Que enquanto Deus se lembra, Ele tem que julgar. Mas agora, na nova aliança, a Bíblia diz: eu não lembro mais. Se eu não lembro dos seus erros, eu não tenho que te punir. Deus não está falando que você não erra, Ele está dizendo que não lembra. Por que que Ele não lembra, pastor? Porque o representante pagou. E uma vez que não tem reclamação diante dEle, não tem punição. Olha para cá, alguém me falou: pastor, então como você me explica Jó? O diabo foi ter com Deus para reclamar dele e ele se lascou. Pois é, Jó não tinha o que você tem, um representante que tinha morrido e ressuscitado. Agora, o sangue que pagou a dívida está entre Deus e o diabo. A seu respeito, o diabo não pode mais vir reclamar nada de Deus. Por quê? Porque no caminho tem um sangue do pagamento de todas as dívidas. Falar de você com Deus é falar de Cristo com Deus. E Cristo é perfeito. E Cristo esmagou a cabeça da serpente. Por isso você não precisa ficar com medo de macumba. Você não precisa ficar com medo do diabo ir lá reclamar sua vida. Porque o sangue, o representante é perfeito. E Ele está sobre a sua vida. Não há mais condenação. A única parte é essa. João, capítulo 6, verso 29. Respondeu-lhe Jesus: a obra de Deus é essa, que creiais naquele que por Ele foi enviado. Diga comigo assim: a obra de Deus é essa. Diga com convicção: a obra de Deus é essa. Que eu creia no meu representante. É só isso. O que diz respeito a Ele, diz respeito a você. Se você crê que Ele se esqueceu dos seus pecados, que você está perdoado, você terá fé. Você não vai viver mais na expectativa de juízo, mas você vai viver na expectativa de bênção. Pare de se achegar a Deus na posição de pecador. Pare de orar: Senhor, eu venho à tua presença, um pecador miserável do inferno. Não, chega na presença de Deus: Senhor, tu és o meu representante,
E porque eu estou no Senhor, eu sou justo. E como justo, eu me apresento na sua, diante do Senhor, com a certeza que os céus estão abertos, porque o meu representante cumpriu as condições. E eu sei que o Senhor me ama, porque o Senhor o ama. E Ele me representa. E se o Senhor o ama, eu sou amado. E eu sei que eu sou abençoado, porque se o Senhor abençoou o meu representante, eu sou abençoado. E eu sei que o Senhor me cura completamente, porque se o meu representante é saudável, eu sou também. O que Ele é, eu sou, e eu creio nisso. Não é pelo que eu fiz, é pelo que o meu representante fez. Pega suas mãos por um momento, feche os seus olhos. Diga comigo: Pai, eu sou o teu filho. Eu sou o co-herdeiro com Cristo. Eu fui justificado pela fé. E hoje eu tenho a justiça de Cristo. Os meus pecados foram todos cancelados. E o Senhor não se lembra mais de nenhum deles. Nenhum deles.

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2: 3:35, você tá aqui na Rádio Vinha, ligadinho comigo. Gente, muita participação dos nossos ouvintes, tô amando vocês. E olha só, o Carlos disse, Jéssica, tô aqui ligadinho na melhor programação da tarde. Ah, Carlos, como é bom saber disso, viu? Vocês importam pra mim, sabe? É importante o feedback de vocês. E olha só, ele mandou parabéns e eu quero ouvir. Tudo bem, Carlos? Boa tarde.
3: Boa tarde, Jéssica. Boa tarde, Paulo César dos Santos Montijo, um homem de Deus.
2: Ô, bênção.
3: Quero desejar a você, Paulo César, um feliz aniversário. Seu aniversário foi ontem, nós tivemos uma comunhão. Sou muito grato de ser seu companheiro, de ser... Trabalhamos juntos por 40 anos.
2: Olha!
3: E nós somos uma família, né? Muito obrigado por fazer parte da sua família. Feliz aniversário. Deus te abençoe o seu dia. Amém? Deus te abençoa. Ele está fazendo hemodiálise. Deus te abençoa, Paulão.
2: Amém. Tamo junto. Amém, Paulo. Parabéns, viu? Que o Senhor te abençoe, te dê cura, bálsamo, para esse momento que você está enfrentando. O Senhor é contigo, viu? E obrigada, Carlos, por compartilhar conosco. Olha só, glória a Deus, hein? Vamos rapidinho para um break, intervalo comercial rapidinho e na volta com muito mais programação para vocês. Fique aí comigo que ainda tem muita música, participações e quero colocar vocês aqui ao vivo, gente, mandando os áudios e parabéns para quem você deseja homenagear nesse dia. Vamos lá!
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3: Muita gente participando e mandando parabéns aqui para os ouvintes, para os amigos, familiares, enfim, tá rolando aqui, muito parabéns. Gente, hoje é o dia oficial de homenagear quem você ama. Mande aqui para nós no 62999972005 e você ainda vai concorrer. Gente, vão ser 3 pares de ingressos. É isso mesmo, gente? 6 convites sorteados. E quem participar já está concorrendo. Vai levar aí um par para você e quem você ama. Curtir uma conferência incrível, que é o nossa RL com Legacy. E lembrando que hoje tem culto, gente. Um esquenta para conferência. Aqui na Arena Buena, você não pode perder. Vem participar e ser muito edificado. E temos muitas participações dos ouvintes. Olha só, o Daniel disse aqui, mandou... o parabéns dele. Tudo bem, Daniel? Muito boa tarde.
4: Graça e paz. E quem fez aniversário dia 28 agora?
3: Ó, 28. Um
4: de aniversário, me chamo Daniel, sou da Mineira do Guanabara, moro aqui no Itatiaia, sempre estou ouvindo a rádio. Eu ganho um brinde.
3: Olha aí, o Daniel fez aniversário. Parabéns, Daniel. Que Deus te abençoe. Tá concorrendo, hein, ao par de ingresso. Tô torcendo pra você ganhar. Gente, a Alcione também mandou parabéns pro marido dela. E eu vou soltar aqui pra vocês, que tem muitas participações. Vamos lá. Oi, Alcione.
5: É, boa tarde, a paz do Senhor, Jéssica. Meu nome é Enedina Rodrigues Chaveiro. É, meu aniversariante foi o meu esposo, né? 4 de julho, Alcione é o nome dele. E ele fez aniversário esse mês. E eu quero concorrer a essa pizza aí, em nome de Jesus, amém?
3: Gente, o irmão Alcione, que sempre participa aqui, que Deus te abençoe, Alcione. Dia 4 de julho, seu aniversário, parabéns! Que Deus te abençoe. Mande aí o parabéns pra nós e concorra a um par de ingressos, hein, gente? Tem muita coisa rolando aqui na programação hoje. E vamos então de música com Isadora Pompeu, Maria Marcela e Carol Tauber, O Sonho de Deus, uma música linda de Ludmilla Febre. Fica aí, aumenta o som, porque essa aqui é pra ouvir alta. Vamos lá, gente, boa tarde!

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0: impossíveis para Deus. Você crê nisso? Música maravilhosa aí de Leandro Borges e Israel Salazar. Isadora Pompeu, você também curtiu com a música Sonhos de Deus. Gente, 3 horas e 50, quase que saiam 4 horas. Não, não é 4 horas, calma que ainda tem 10 minutos. E aí, já saiu o pão de queijo, o café, o bolo? Tô com fome, hein, gente? Quero um pão de queijo quentinho hoje, será? Então vamos lá, hoje é dia dos aniversariantes, estamos aqui comemorando. E a Eliane mandou, Jéssica, hoje é meu aniversário. Parabéns, Eliane, que Deus te abençoe, te dê muitos anos de vida, favor e graça. E, gente, pra falar de aniversário, de presente, quem gosta de presente? Eu amo ganhar presente. Que seja uma florzinha, eu acho bom demais. E hoje o Alex veio aqui trazer pra nós algo que, assim, é uma opção muito bacana e você vai ganhar vários presentes. Porque não tem coisa melhor nessa vida do que você dormir bem. E, às vezes, é o seu colchão que tá dificultando aí o seu sono. Então, muito boa tarde, Alex. Estamos aqui. Esclareça pra nós como que é que eu identifico se o meu colchão é de qualidade ou tá me prejudicando no sono ou não. Muito boa tarde, Alex. Bem-vindo na Alegria na Vinha.
1: Boa tarde, Jéssica Zanata. 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
1: Sim.
0: Se você deitar no seu colchão e ele afundar daquele jeito, você vai criar pressão entre as vértebras da coluna e essa pressão vai causar dores insuportáveis. Então, o colchão ideal é o colchão que mantém a sua coluna reta, alinhada. 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
1: 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Gente, é só até hoje, dia 31/7. 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Não esqueça de falar que você é ouvinte da Rádio Vinha. Aproveita, corre, pega o celular, que ainda dá tempo. Vamos de música? 3 horas e 54 minutos. Alegria na Vinha está no ar com o Pastor Lucas, Deus dos Detalhes.
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0: Rádio Vinha e Pastor Lucas, Deus de Detalhes. Tá sendo edificado? Gosta da nossa programação? Estou aqui com vários ouvintes participando e mandando parabéns. Quem que você quer bater aquele parabéns, cantar aquele parabéns? Parabéns pra você, é o dia de parabéns na Rádio Vinha FM. Gente, aqui, com alegria pra vocês. E o Marco Aurélio mandou aqui pra nós, uma pessoa muito especial, fez aniversário esse mês. Tudo bem, Marco Aurélio? Deus te abençoe, tá sempre aqui ligadinho participando. Boa tarde!
1: Boa tarde, Jéssica!
0: Opa!
1: Graça e paz, minha irmã! Tudo bem?
0: Bem.
1: É, irmã Jéssica, eu quero deixar meus parabéns para minha mãezinha, entendeu?
0: Que
1: eu quero dizer pra ela que eu amo muito ela, que ela é um anjo de Deus aqui na Terra, entendeu? Ela é uma mulher com asas aqui na Terra, um anjo mesmo que Deus colocou aqui pra cuidar de mim, dos irmãos, da minha família. É, eu quero dizer que eu amo muito ela, que ela é o amor da minha vida, a mulher da minha vida. Amém?
0: Amém.
1: É, que Deus possa abrir as portas do céu sobre a vida dela e realizar todos os desejos do coração dela. Eu desejo tudo de bom pra minha mãe. Ela é a pessoa mais especial nesse mundo. Amém, minha irmã? Deus abençoe. Eu quero o ingresso, viu, pra mim e pra ela participar da conferência dos Radicais Livres.
0: Pronto, ó, tá concorrendo, hein, Marco Aurélio? Eu tô tão feliz. Ai, que mãe abençoada. Um beijo, mãe do Marco Aurélio. E ele ainda falou aqui, Jéssica, adora a programação. As tardes sem você não são as vezes. Olha só, tanto que é importante. Eu sei que eu sou muito amada e querida por vocês. Gente, a Valdeci também mandou. Oi, Valdeci, tudo bem? Ela mandou parabéns. Vamos ouvi-la, então.
2: O aniversário desse mês já passou de uma pessoa. Mas mesmo assim, né?
0: Ainda claro, tá valendo.
2: Hoje é o último dia, né, de mês de julho. Mas ainda tá valendo.
0: Tá valendo. Quem é?
2: Luciano.
0: Ah, Luciano.
2: Obrigada.
0: Parabéns, Luciano. Que Deus te abençoe, hein? Olha só, muitos aniversariantes. 4:04. A gente vai para um break rápido e na sequência eu volto com o Palco Vinha. Hoje temos participação especial aqui na nossa programação com um cantor que com certeza o testemunho dele vai tocar muito o seu coração. Fique aí com a gente que já já tô de volta.
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0: mais uma vez eu tô recebendo aqui no estúdio da Rádio Vinho, meu amigo Caio da Zetelo Madeiras. 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
0: Não, tudo? Não mesmo. 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
1: Amém.
0: Cara, e encheu, que transbordou. Aquilo ali foi um milagre. 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
0: Dividir para multiplicar.
1: Sim.
0: 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Que às vezes... Isso, até antes de eu me tornar empresário, Daniel, eu tinha isso, esse questionamento com Deus. Eu falei, Senhor, para quê? Pra que que eu vou construir isso, construir aquilo? 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Um parede de roupa, um pacote de arroz, uma beirada de um rio aí pra mim ficar tranquilo com a minha família, tá bom. 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
3: São 4 horas e 8 minutos. Já tomou aquele cafezinho? Já? Ai, gente, eu já tomei aqui vários cafés. Meu Deus do céu, tem que correr, porque eu não posso ficar tomando desse tanto de café. Então, gente, hoje tem culto à noite. Nós vamos ter o Esquenta para Conferência aqui na Arena Bueno. E você é meu convidado de honra. Organiza aí sua turma, você que é de outras igrejas e quer ser muito edificado. Nós vamos ter a participação no Louvor Abençoado com o Jadson Moreno. E olha só, muita gente participando das nossas enquetes. A Elia mandou aqui para nós quem faz aniversário no mês de julho lá na casa dela. Tudo bem, Elia? Boa tarde.
4: Boa tarde, Jéssica. É que em casa é três aniversariantes de julho.
3: Jesus.
4: Meu esposo e meus dois filhos. Um é do dia 1º, um do dia 11, um do dia 18. Quero ganhar essa pizza aí.
3: Para
4: que a gente possa estar comemorando aqui com eles, tá bom?
3: Olha só.
4: Muito feliz por ter você nessa.
3: Olha só, Eli, a gente hoje está sorteando ingressos para a conferência, a nossa RL com Legacy, que vai acontecer em setembro. Então você já está aí concorrendo. E um abraço para a família da Eli, Deus abençoe. Três pessoas da mesma família fazendo aniversário. Gente, nós vamos de música, Isadora Pompeu, Ovelha em Treinamento. E na sequência, eu vou voltar com o Palco Vinho, um programa muito especial preparado com carinho para vocês. Fique aí que já está de volta.

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4: Está começando mais uma edição muito especial do Palco Vinha, aqui no programa Alegria da Vinha. Gente, pela Rádio Vinha FM, como é bom ter a sua companhia nesta tarde. E hoje o nosso palco recebe um dos cantores mais conhecidos e queridos da música cristã brasileira. Não é mesmo, Pastor Guilherme?
5: Gente, Jéssica Zanata, boa tarde pra você, você tá bem?
4: Boa tarde, bem demais.
5: Eu, inclusive, Jéssica, eu não vou nem dizer o nome dele, eu vou cantar um refrão. Pode cantar?
4: Vamos cantar.
5: Tá liberado cantar aqui nesse programa? É assim, ó. Entra na minha casa, entra na minha vida. Será que ele sabe essa letra? Como se diz, completo ou não, né? Pastor Regis Danese, o nosso profeta, ministro de louvor, e hoje nos prestigia com sua presença. Tá tudo bem, Regis?
6: Graças a Deus, melhor agora com vocês aqui. E a gente tava comentando ali, né, nos bastidores, a hora que eu cheguei aqui, é a gratidão que eu tenho pela Vinha, pelo Ministério Videira. É, eu que vim muitas vezes aqui divulgando os meus trabalhos desde o início do ministério, quando eu tava começando, chegava aqui com o CDzinho debaixo do braço.
5: Antes da Globo ter te chamado pro Festival Promessas, a Vinha já tocava Regis Danese.
6: Já tocava, e aí sempre vocês me recebiam, principalmente você, Guilherme, abrindo espaço aqui do seu programa de tarde, que é líder de audiência.
5: Obrigado.
6: E hoje, e eu poder fazer parte dessa família Videira, me sinto muito honrado. A Brendinha levou a gente para Videira e hoje nós somos membros da Igreja Videira lá na cidade de Uberlândia. O nosso pastor é o pastor Rafael.
5: Aleluia! Um abração pro pastor Rafael Vieira de Uberlândia. Eu tô aqui brincando com o Festival Promessas, mas foi um marco profético, né? Eu me lembro o profeta Regis Danese trajado com a sua jaqueta vermelho. Thriller.
6: Meu Deus.
5: Eu lembro, inclusive, dizia assim, meu amigo, nem o Neymar tem esse topete. Você lembra?
6: Lembro.
5: Deixa eu cumprimentar o Bruno, que tá conosco aqui.
6: Você ainda era solteiro, viu?
5: Solteiro, é verdade, você lembra,
6: você, né? Era um menino aí.
5: E eu me lembro que no programa aqui, Alegria na Vinha, na época, o pastor Regis ainda disse assim, ó, falou, olha, eu vou estar aqui em Goiânia ministrando. Eu falei, não, passa na Videira. Olha o que Deus fez, Bruno. Boa tarde.
7: Boa tarde. Que alegria estar aqui com vocês.
5: Eu sempre digo que o Bruno é o filho mais parecido com o pai dele.
6: Esse dia chamaram a gente de irmão.
5: É, né? É. Aí é bom.
6: Fiquei todo inchado.
5: Aí fica bom demais, tá jovem. Mas ainda tem coisa demais pra viver em Deus, hein, pastor Ré?
6: Amém, sim.
5: E eu sei que o Bruno tá cantando também, igual a Brenda? Como que
6: não,
5: tá?
6: Não, não. Né? Tá ele, só... ele sempre... Ele jogava futebol profissional. Chegou a jogar, profissionalizou. Chegou a jogar no Rio Ave, em Portugal.
5: Que maravilha!
6: E o teu empresário dele era um português. Cuidava muito bem dele.
7: Apesar que a gente tem uma música juntos, né?
6: Ah, verdade. Ah. É verdade. Uma música do amor de pai e filho. Né?
5: Que maravilha. É. Então assim, você só não tá na carreira musical, mas tá cantando também com seu pai sempre que precisa, né, Bruno?
7: Acho que mexeram na minha voz ali, até que ficou legalzinho.
6: Hoje a tecnologia, né?
5: É, não, o seu empresário era o Jorge Jesus, não?
7: Não, mas era um empresário muito forte, né? O
6: Antônio Araújo dá um soccer.
5: Olha, rapaz.
6: Foi empresário do Fernandinho, do ele que levou o Pepe pro Porto.
5: Que é isso, Brunão? Nós estamos aqui com a celebridade do futebol. Tem figurinha sua no álbum da Copa? Pega aqui, Brunão. Agora nós estouramos. Pastor Regis Danese, além do Bruno, o senhor tem a Brenda.
6: Tem a Brenda.
5: Que é também ministra de louvor, tá lá ministrando e vai estar conosco aqui em Goiânia essa semana.
6: É.
5: Fim de semana ela vem.
6: A Brenda e minha esposa, a Kelly, estão chegando amanhã às 18h30 e ali direto do aeroporto já vai lá pro Canedo.
5: Glória a Deus.
6: Pra Videira do Canedo.
5: Glória a Deus.
6: E domingo de manhã, às 10 horas da manhã, eu, minha família, a nossa banda, a nossa equipe já está aqui, estaremos ministrando aqui na Arena Bueno.
5: Aleluia!
6: E às 18 horas lá na Arena Praça da Bíblia.
5: Aleluia! Tá feito o convite ao vivo aqui, hein? Quem não tinha aí planos no domingo, você já tem que colocar a sua família. Falou, ó, cedinho às 10 horas da manhã aqui na Arena Bueno, nós vamos ouvir a palavra do pastor Luiz e a ministração do pastor Regis Danese
6: cantando. Início de um jejum poderoso.
5: Exato.
6: O pastor Aloysio chegou a comentar comigo desse jejum.
5: Sim.
6: Poderoso lá em Uberlândia.
5: E olha pra ver,
6: Santa Ceia.
5: Santa Ceia, início de jejum e o profeta Regis Danese cantando. Tem que vir ou não, Jéssica?
6: Com a família, porque é raro eu estar com a minha família, porque a gente viaja esse Brasilzão e nem sempre dá pra estar junto com a família toda.
5: Dá tempo, né?
6: É.
5: Então, tá feito o convite aqui. Jéssica, tem como faltar domingo?
4: Gente, por favor, o tempo todo eu convido esses ouvintes, muita gente nos ouvindo, ligadinho. Você que, olha só, você não pode perder esse culto especial, tanto de manhã aqui na Arena Bueno, quanto à noite lá na Praça da Bíblia. É imperdível. E olha só, chega cedo.
5: É, porque, não, ó, demora não, que não vai ter vaga.
4: Não tem vaga.
5: Uma coisa que eu queria citar, porque que eu falei do Bruno e da Brenda aqui, no ano que o diabo tentou ceifar a vida do cantor Regis Danese, num acidente de carro na autoestrada, né? Era uma Frontier branca?
6: Branca.
5: Uma Frontier branca, eu me lembro das imagens. Por quê? No dia, nós estávamos aguardando a Brenda Danese para vir dar entrevista aqui na Rádio Vinha. E eu me lembro, como claramente, acho que foi a Egna mesmo que fez o aviso para nós, disse, olha, a cantora Brenda não vai poder estar porque o pai dela se acidentou. E aí nós da Vinha fizemos o aviso aqui. E muitos anos depois, aqui estamos para falar do milagre que foi.
6: Pois é. Né?
5: Então tem muitas pessoas que conhecem só o cantor Regis, né? Conhecem só aquele que um dia fez sucesso com aquela música da família, com aquela música do Zaqueu, que eu quero subir. Mas hoje eu queria apresentar para a Rádio Vinha o cantor que é alvo do cuidado e do amor de Deus. O que, que aconteceu nesse episódio, hein, Regis? Meu Deus!
6: Eu já fui curado, né, das minhas emoções, já falei desse assunto várias vezes, mas acho que por estar aqui em Goiânia, onde eu deixei a Brenda, minha esposa, lá no hotel, segui para Séries, ali chegando em Jaraguá, eu tava 80 por hora, eu fui dar uma distraída, fui olhar no celular se tinha dado 2 pontinhos a mensagem que eu tinha enviado para minha secretária, e como eu não enxergo muito bem assim de perto, eu fui ver assim. Nesse prazo, só escutei meu irmão falando, Rezo, o caminhão vai bater. Bateu de frente.
5: Meu Deus.
6: Bateu de frente com aquele caminhão lá. E aquele acidente era pra morte.
5: Sim.
6: E eu, Guilherme, eu não tava na videira ainda, assim. Eu tava vindo, eu deixava a Brenda lá. Ia pra Assembleia de Deus. Eu amo muito a Assembleia, meu pastor, que foi meu pastor alvo, homem de Deus.
5: Sim.
6: Mas assim, eu ficava no meu culto, deixava a Brenda, depois ia buscá-la. E quando eu acidentei, meu irmão falou, Rez, vamos descer do carro, isso aqui pode explodir. Era um caminhonete a diesel, mas na hora lá você nem pensa, né? Acho que
5: não.
6: Aí a hora que eu desci, eu comecei a desfalecer. E eu não tinha certeza da minha salvação. Não tinha certeza da minha salvação. E eu falei, meu Deus, eu vou morrer. Eu tava começando a sumir. E eu fiz uma oração, Jesus, perdoa os meus pecados. Se eu morrer, me salva. Mas se eu viver, não deixa sofrer. Hoje, hoje eu tenho certeza absoluta da minha salvação. Não tem dúvida.
5: Glória a Deus.
6: Mas 20 anos na igreja, eu não tinha certeza da minha salvação.
5: Medo de chegar diante de Deus e não ter sido suficiente.
6: Eu achei que eu ia morrer. Eu tinha certeza que eu ia morrer. Foi a mão de Deus.
5: E assim, é uma coisa que eu já te ouvi dizendo e fico realmente apaixonado com a história, dizendo assim, como Deus nos cuida de nós, né? Gosta de nos mostrar os detalhes, né? Que foi uma época que o cantor Regis Danese tocou no Brasil inteiro e no mundo. A música, né? Como Zaqueu, eu ouvi essa canção até na voz do Gustavo Lima, na pecuária de Catalão. Eu tava lá.
6: Ele chegou a gravar.
5: Gravou?
6: Gravou.
5: Olha aí.
6: Todo mundo gravou, mas não pediam autorização. Eles
5: ninguém,
6: gravaram,
5: né?
6: Não, ninguém.
5: E aí eu tenho certeza, sabe por quê? Isso, nós estávamos com jovens da Videira de Catalão, isso muitos anos. Na época era o lançamento. E a festa do peão da cidade. Lá dá pra ouvir na cidade inteira, um som muito forte. E de repente a gente começa a ouvir louvor. Fala, pera. Como o Zaqueu entra na minha casa? Mas isso aí é louvor. E cantaram a música inteira. Então, eu me lembro de a gente na rua, na porta da igreja, rindo e pensando, meu Deus, essa música tem algo diferente, porque até na pecuária, e óbvio, nós sabemos que tinha um propósito de Deus nisso, e pensar que esse mesmo cantor que estava lá, servindo a Deus, não tinha certeza da salvação, é um assunto que eu acho que deveria ser o centro da nossa vida.
6: Sim.
5: Porque servir a Deus uma vida inteira e não ser suficiente, não pode ser a maneira de nós vivermos, né?
6: Eu fui aprender sobre a graça. E a Brendinha foi um instrumento muito importante para nos ensinar sobre a graça de Deus.
5: Glória a Deus. E ter essa certeza, né?
6: Eu já deixei de tomar Santa Ceia.
5: Sim, com medo do juízo divino.
6: Medo do juízo divino. Até quando eu estava já no meio do caminho na videira, aconteceu um episódio, não cometi um pecadão, não, não era nada assim absurdo, mas a minha consciência não estava permitindo, porque eu estava magoado com uma pessoa.
5: Sim.
6: E minha esposa também estava magoada com essa mesma pessoa. Era um atleta que eu peguei desde criança, levei ele pro Cruzeiro, e aí depois esse atleta, ele me abandonou, foi ingrato, e aí eu peguei, fiquei muito chateado, fui desabafar nas redes sociais e fiquei magoado. Aí minha esposa, era um culto de Santa Ceia, ela falou: amorzinho, eu não vou tomar não. Eu falei: eu também não vou tomar não. Aí o pastor Rafael, Deus usou ele pra falar certinho, aí libertou a gente, foi uma libertação. Aleluia. A partir daquele momento eu não deixei de tomar uma Santa Ceia.
5: Glória a Deus, uma convicção de paz.
6: É, porque pecar, meu Deus, me fala uma pessoa que não peca.
7: E a maior mentira do diabo é falar pra você que porque você pecou, porque você errou, que você tem que distanciar, que você não pode falar com ele. E Deus tá ali pra te ouvir a cada segundo, a cada instante.
5: Eu fico pensando qual discípulo dos 12 seria capaz de permanecer com Jesus se a regra fosse essa, né?
6: Meu Deus.
5: Nenhum. A resposta é essa, nenhum. Tem algo que o pastor Luiz sempre diz que me deixa sempre pensativo. Ah. Sobre o sacerdote. Porque é o seguinte, quando o ofertante entrega o cordeiro, e no Velho Testamento, antes que Cristo viesse, ele entregava o cordeiro para ser imolado por seus pecados como símbolo de que aquilo seria a expiação, ele ficava durante aquele ano inteiro em paz, né? Ou pelo menos, vamos dizer, durante 7 anos, até o próximo ano sabático. Por quê? Porque ele sabia que aquele sacrifício Deus recebia como perdão dos seus pecados. Então, antes de Cristo, até alguém que ofertava um cordeiro fica mais em paz do que alguém depois de Cristo, que é o cordeiro perfeito. Porque você entrega Cristo aqui agora: Senhor, Eu xinguei no trânsito, eu não deveria, minha boca não deve sair nada torpe, me perdoa. E aí você coloca Cristo. Cristo é o motivo do meu perdão por essa palavra torpe. Amém. E passa ali alguns segundos, você fala: mas será que eu realmente estou salvo? Será que aquele pensamento que eu tive, né, contra aquela pessoa que eu não gosto? E o tempo inteiro você não está em paz. Só que alguém no Velho Testamento tinha mais paz do que nós que estamos depois do Cordeiro Perfeito? Não faz sentido. Ou o Cordeiro de Deus é muito superior ao Cordeiro do Velho Testamento, ou nós entendemos errado perdão de pecados pela cruz, né?
6: Pois é, pastor Guilherme, e o que eu ouvi? O povo apontando o dedo,
5: Deus vai pesar a mão.
6: Não, no acidente.
5: É mesmo?
6: Não, eu tinha acabado de sair do hospital. Foi uma irmãzinha lá sentar na minha mesa, tomando café comigo. Isso aí é porque Deus está te alinhando, você precisa de aprovação, você está passando. Sim. Por isso aí.
5: E é triste porque, assim, Deus, ele matou Cristo para que nós tivéssemos paz.
6: Sim.
5: Mas as pessoas se utilizam de Deus para dizer que é Deus que quer te matar por causa de um pecado seu. É triste. Deus já matou Cristo, que não merecia morrer, para que eu e você, que merecemos morrer a morte do pecado, sejamos salvos pela sua vida abundante.
6: O pastor Rafael fala muito sobre isso.
5: Muito. E o pastor Rafael é um mestre da graça, realmente.
6: Sim, sim.
5: Eu preciso testificar, porque eu ajudei na implantação da nossa videira em Uberlândia. Eu tenho orgulho de dizer, quando o pastor Rafael Vieira chegou na cidade, que cidade maravilhosa é Uberlândia, hein?
6: Parece Goiânia, né?
5: É, exatamente, parece Goiânia, só que eu vou dizer que os goianienses não se sintam ofendidos. Uberlândia é uma Goiânia melhorada. Foi o primeiro lugar do Brasil que teve 100% da malha de fibra óptica instalada pela Algar. Uau. Telecom. Lá é à frente do seu tempo, tem muitos anos. Tem gente participando, Jéssica?
4: É isso aí, temos. O pastor Márcio Duarte mandou aqui até uma foto de 5 anos com você, pastor Regis.
6: Olha que bênção, pastor Márcio. Sim, um grande abraço, pastor.
4: Manda um abraço pra mim aqui, Jéssica. E eu queria fazer uma pergunta aqui pro Regis.
6: Pode?
4: Regis,
6: você pastor? É o pastor que tá fazendo?
4: Aham. Uhum. Tá. Pastor Márcio Duarte. Ele falou aqui pra mim: Jéssica, pergunta pra ele. Ele disse que viu a morte e que chegou a ver algo sobrenatural nesse momento da batida, lá do acidente em 2023. O que que o senhor viu? Foi algo do céu poderoso? Compartilha aqui com a gente. Oh. E Deus abençoe, pastor, você e sua família, e que o senhor continue muito sendo usado.
6: Aleluia. Eu vi a mão de Deus. Amém. Total. Interessante que a Brenda e a Kelly, elas iam junto comigo lá na viagem. E aí, só que a Brenda tinha entrevista de manhã e eu ia ter que viajar a madrugada toda. Eu deixei elas aqui no hotel.
5: Sim.
6: Nós tomamos um café e eu segui viagem com meu irmão. Porque senão ela, ou então meu filho ia estar comigo.
5: Sim.
6: E meu filho tem mania de viajar com... Tinha, né? Depois disso ele não fez
5: nunca
6: mais.
5: Nunca mais.
6: Com os pés assim...
5: Pra cima.
6: Pra cima. E primeira coisa que ia arrebentar era...
5: Sim, claro.
6: Ia arrebentar tudo.
5: Meu Deus.
6: Então foi um livramento de Deus.
5: Amém. É, não, a entrevista era na Rádio Vinha FM, inclusive. Eu me lembro que o Senhor te livrou tanto, que eu lembro do vídeo. Eu louvo a Deus por isso. Você tem uma facilidade de gravar vídeos em momentos críticos que testemunham para as pessoas. Então, eu me lembro do vídeo da caminhonete arrebentada, né? O lado direito dela todo...
6: Esquerdo.
5: O meu esquerdo, lado. Isso. Eu o lado dirigindo. Do motorista todo arrebentado. E no vídeo você dizia assim, gente, olha isso aqui, vê se não é Deus. Nasci de novo, nasci de novo. E recentemente aconteceu algo de novo lá em Uberlândia, na sua casa, que foi um incêndio, né?
6: Incêndio.
5: E de novo você gravou esse vídeo no momento da crise. Gente, minha casa tá pegando fogo. E eu fico pensando, gente, eu não teria cabeça para filmar. E o pastor Regis tem fibra. O Romel filma e testemunha, né? Porque mesmo depois que tudo passou, disse assim, não, mas Deus tá no meio guardando
6: amém,
5: a gente.
6: Amém. É, o fogo foi mais tranquilo. Agora o acidente, eu fiquei 1 ano e 2 meses brigando com a minha mente. E eu tive que lutar muito ali pra estar em Filipenses 4:8, né? Amém. Pensar em tudo aquilo que é puro.
5: Amém.
6: E o pastor Rafael, a nossa igreja, sempre deram essa assistência importantíssima de estar ali junto orando. E eu falava, pastor, tô sem força. E assim, eu sou ser humano.
5: Sim.
6: Então, o papel importante da igreja, de você ter um pastor ali que te pastoreia, te ajudando, te aconselhando, não vai dar certo, Deus é contigo. Todo culto a gente faz uma declaração maravilhosa. Sim. Não sei se aqui também faz.
5: Sim, sempre temos a declaração.
6: A declaração, eu sou saudável.
5: Amado, profundamente amado, altamente favorecido.
6: Isso aí.
5: Ricamente abençoado.
4: Sim.
5: E assim, uma coisa que eu acho que faz sentido. Alguém que recebeu de Deus tantas canções que o mundo cantou. Eu penso que existe uma unção especial. Né? Tem um porquê disso. É a maneira de enxergar as coisas cotidianas, né? As coisas simples.
4: Olha, pastor, e o quanto as nossas crianças cantaram. Eu sou do ministério aqui, né? Kids. E assim, a Como Zaqueu, como eles falam, né? Tia, põe a música Como Zaqueu.
5: Eu tinha um sobrinho que cantava Como Zaqueu. Como Zaqueu, mas não, calma.
4: Então, de fato, assim, foi uma música que ultrapassou religiões, cultos, igrejas.
6: Não,
4: assim,
6: se eu for falar, certeza. Se eu for falar onde ela tocou, que eu vou escandalizar.
5: Mas me fala só um negócio, conta aí as experiências mais engraçadas. Teve gente pedindo liberação pra gravar de outro país? Como é que foi isso? Conta aí.
6: Ah, não, ela já foi. Não, liberação não. Ela já foi gravada no México, na Espanha, Guatemala. Japão, mas estou falando agora só da língua hispana, né? Haça um milagro em mim. E agora eu gravei ela em espanhol. Olha, ela, não só ela, mas um projeto inteiro. Mas o que me inspirou foi de entrar na internet e ver tanta gente cantando.

0: Aô, revisa, sim. Acho um milagre em mim.
1: Acho um milagre em mim.
0: Acho um milagre em mim. Eu, na verdade, não tenho dúvidas. Eu acho que tem canções que ela, Deus tem planos pra elas, né? Essa é uma dessas. Mas tem muitas outras, né? Me lembro do índice de divórcio crescendo e o motivo pelo qual a música, que a minha família
1: do
0: Senhor, que essa música na verdade foi outra, né?
1: É.
0: Então assim, além de Faz um Milagre em Mim, família foi essa que veio pra dizer: minha família é bênção do Senhor, me ensina a tratar minha família com amor.
1: Sim.
0: Uma letra que canta a palavra, né? O que nós cremos.
1: Sim, é a minha verdade. E assim, a maior dificuldade que eu sempre, o Bruninho sabe, muitas vezes eu optei em não viajar e não aceitar convites pra ficar ao lado da minha família. E não me arrependi.
0: Ele diz, não perdeu em nada por isso, só ganhou.
1: Não, eu tava falando pro Bruninho hoje que a gente vai atingindo um nível de maturidade, a gente vai ficando mais velho, então a gente tem algumas prioridades. Então, a minha prioridade é a família. Família, cuidar da saúde, depois... Porque se eu não estiver bem com Deus, espiritual, não estiver bem com a minha família, não estiver com saúde, eu não consigo viajar, não consigo fazer nada.
0: Olha aí. E é engraçado que as pessoas acham que esse negócio de cantar é só glamour, né? Porque não vem a luta. Mas eu vou dar o exemplo que o David Keelan já colocou aqui no palco Vinho uma vez. Ele tem a filha Angel, né? Angel Keelan, que ela até canta, né? Abraça-me com ele. E aí na época ele disse assim, eu falei, olha, eu perdi a chance de ver a minha filha Angel com 5 aninhos fazendo uma apresentação para Jesus na igreja, para os pais. E aí ele conta que isso marcou muito ele. Eu fico pensando, rapaz, tem coisas e sacrifícios que eles fazem parte do ministério e tem outros que são decisões, como por exemplo, né, de ter uma igreja local e de servir a Deus na igreja local. Quantos cantores hoje em dia não têm igreja?
1: Misericórdia.
0: Eles ministram ao Senhor, mas não frequentam igreja nenhuma. Isso é muito triste, né?
1: Triste.
0: Porque o motivo pelo qual nós estamos reunidos é a igreja.
1: É a igreja.
0: É o motivo principal, né?
1: Sim. Fortalece. Sim. Edifica. Né? Sustenta.
2: Chega cansado de viagem e vai pra igreja.
1: Ah, é? Isso?
0: Solta a verba aí, Bruninho. Como é que é?
2: Ele chega
0: cansado e fala: bora, moçada.
1: Eu até durmo no culto. Dou até umas pescadas assim, mas eu tô.
0: O Bruninho não quer ir pro culto, então você fala: bora, homem de Deus.
3: Tempo participação.
1: Mas não. E o dia que não vai no culto, fica ruim. É. Já teve vezes, eu confesso que eu já cheguei muito cansado de viagem e não fui ao culto.
0: Sim.
1: E ficava pesado, não ficava legal, não. Não que eu seja religioso.
0: Claro, é o desejo de estar em igreja.
1: É. Já.
0: Fora que aquele negócio, crente, na domingo, o que, que ele quer fazer? Não, deixa eu ir cultuar o Senhor em algum lugar. Porque o primeiro dia da minha semana tem um dono. Porque a semana toda tem um dono.
2: Janeiro, né? A gente sempre tira férias e todo domingo a gente está indo
0: pra uma
1: igreja. Não, eu sempre, janeiro é um momento assim que eu vou viajar com a família, mas não. Todo domingo eu tô na igreja.
0: Sim.
1: Todo domingo eu procuro uma igreja pra adorar a Deus.
0: Cultuar a Deus é
1: cultuar
0: importante,
1: a Deus.
0: Né? E eu só vou dizer de uma banda uma vez, que eu falei assim, ó, vocês são da mesma igreja? Vocês parecem que são da mesma igreja? Aí eles deram engasgada assim, né? Não, eu sou da Gravidade Zero de São Paulo. Não, eu sou da Oliveira e tal, não sei o quê. E aí, tipo assim, eu percebi que tinha um que não falou muito. Eu falei, ó, você tá desviado. Volta pro caminho do Senhor. Ter uma igreja é coisa de filho. Quem é da família frequenta culto. Não é porque é religião, não. É porque quem serve a Deus tá lá, né? Então você vai encontrar o pessoal. E o pastor Luiz diz algo. Os desigrejados, né? Ele diz assim, ó. Desigrejado é aquele cara que ele é tão bom que ele não achou ninguém bom o suficiente pra ser o pastor dele e abençoá-lo.
1: Meu Deus.
0: Então assim, será que Deus vai apoiar o desigrejado? Ele é tão bom, meu Deus, que ele não pode achar alguém suficientemente bom pra ajudá-lo.
1: Nossa.
0: É forte, forte, né?
1: Forte.
0: É forte. Diga, Jéssica.
3: E temos participações. O Marco Aurélio mandou um abraço. Quero registrar minha participação. Amo as músicas do Regis. E um abraço pra todos aqui da mesa, inclusive pro filho dele. Olha só, Marco Aurélio. Manda um abraço aí pra ele.
1: Um abraço, Marco Aurélio. Ó, estamos esperando você e sua família domingo agora na Arena Bueno às 10 horas da manhã. E lá na Arena Praça da Bíblia às 18 horas. Leva sua família, viu? Vamos dar um abraço lá.
3: Muita gente aqui, viu, pastor Guilherme, querendo ouvir a nova música, hein? Tu és tão bom pra mim.
0: Mas tá tocando na programação.
1: Antes de tocar,
0: eu queria... Tô até a vinheta, porque o resto, quando ele lançou, mandou um vídeo exclusivo pra nós aqui na minha.
1: Então, antes de tocar, eu quero falar dessa canção. A parte da manhã eu tiro totalmente pra ficar eu e Deus, né? Que minha família, eles já sabem que eu tô naquele meu momento, em oração, lendo a palavra. E eu tava nesse momento meu, eu e Deus, aí Deus me deu o refrão. Tu és tão bom pra mim, tu és tão bom pra mim. Aí vai, né?
0: Aleluia.
1: Aí, e eu sem violão, sem nada, já imaginando a melodia, eu fui gravando. Aí já comecei a escrever ela. Aí depois fui fazendo outro pedacinho. Foi num momento assim, onde eu fiquei 3 anos sem gravar, sem lançar. Sim. Sem compor, sem produzir, devido ao acidente que me paralisou. E aí depois Deus já me deu essa canção, gravei, lancei e gravamos um novo projeto lá na nossa igreja Videira em Uberlândia, ao vivo.
0: Que é isso?
1: Que brevemente vai estar aí nas plataformas.
0: Agora, como você passou o meu, agora termina. Como que é isso? Vai vir em breve aí?
1: Isso aí é
0: exclusivo, nem eu tava sabendo. Teve gravação?
1: E depois eu vou te mostrar aqui, nossa igreja Videira em Uberlândia, ao vivo.
0: Que é isso?
1: Que brevemente vai estar aí nas plataformas.
0: Agora, como você passou o meu, agora termina. Como que é isso? Vai vir em breve aí?
1: Isso aí é exclusivo,
0: nem eu tava sabendo. Teve gravação?
1: E depois eu vou te mostrar aqui, só no celular aqui, um pedacinho.

0: cadeira em Uberlândia. Em 40 minutos, na parte da manhã.
1: Que é isso, foi rápido.
0: Rápido? Não podia errar, porque... mas o legal é assim, aquele negócio... Sabe quando você vai numa gravação de um DVD, que sim, fica parando, e tem gente que demora 4, 6 horas, né? Pra gravar, fica ruim. Ali não, foi a primeira mandada, já com aquela unção, a presença de Deus, a igreja louvando... E nada melhor do que gravar um projeto desse dentro da igreja. É diferente do que você gravar no estádio, futebol, do que você gravar num evento. A igreja é diferente.
1: Sim.
0: É a igreja.
1: Igreja, na verdade, é um corpo espiritual.
0: É, e teve a participação do eu não convidei ninguém para participar. Eu liguei pro pastor Carlos Moisés e pedi para gravar escudo. Aí o filho dele, convida meu pai vai ficar feliz. Aí convidei, eles foram lá pra lá, participaram.
1: Não aferrou!
0: Foi o mover de Deus.
1: E aquela potência vocal.
0: Meu Deus! Meu Deus!
1: Ó, eu vou falar um negócio pra você. Quando Deus une os profetas, é certo que a bênção vai ser liberada.
0: É, que eu falei, pastor Rafael, posso gravar? O senhor me dá 40 minutos que a gente resolve. Ele me deu os 40 minutos num culto de Santa Ceia.
1: Claro.
0: E assim, eu falei, pastor, eu não quero atrapalhar a liturgia, nada do culto. E ele me deu, no início do louvor a gente gravou.
1: Aleluia.
0: Do jeito que ficou. E assim que é bom.
1: E assim que é bom. Eu até acho que tem um conceito muito secular, né? Da produção de DVD. Eu lembro a primeira vez que eu vi um overdub na minha vida. Foi um DVD Davi Sasser. Davi Sasser veio aqui em Goiânia, esteve aqui na Rádio Vinha. E aí ele me mostrou, querido, estamos terminando, aquele jeitão carioca dele, né? E aí me mostrou sem o overdub. Quando a música chegou, eu falei, meu amigo, que diferença.
0: Pois
1: que pra quem não entende, o overdub é uma gravação depois da gravação.
0: E todo assim, mundo faz, o sertanejo.
1: Claro, que
0: todo
1: é normal.
0: Mundo, os americanos.
1: Os americanos que ficam com a qualidade extrema, né? Mas o que eu percebo? Quando nós temos esse orgânico da igreja.
0: É diferente. É diferente.
1: São os irmãos cantando, né? Frutos do Espírito. Você vai sim, lá, ó, Daniel de Souza, Azaf Borba, essa galera que gravava ao
0: Coinonia.
1: Vivo. Coinonia, Casa de Davi, né? Do Mike Shea e do Davi Silva. E aí você ouve a igreja cantando. Perguntei pro Davi Silva recentemente, falei assim, Davi, nessa música Vem Minha Noiva, qual parte estava pronta, qual parte não estava? Ele falou assim, meu irmão, quase tudo aí foi no espontâneo. Aquela parte que ele fica, meu lindo noivo. Ele falou, isso aí foi tudo na hora. Eu falei, meu Deus, que coisa linda. Quando a igreja participa, a unção é completa, né?
0: Não, é diferente. É diferente e... A igreja tem... É igreja. A igreja é o corpo de Cristo. É diferente.
1: Aleluia. Aleluia. E domingo nós vamos ter a chance de presenciar o corpo de Cristo louvando ao vivo mais uma vez. Amém. Tu és tão bom pra mim, tem uma galera pedindo. Vamos fazer o seguinte, Zanata. Solta ela, que é lançamento. Vou até pedir o Regis aqui pra assiná-la ao vivo aqui no nosso palco Vinha. E na volta a gente termina de fazer o convite e fala dos próximos lançamentos. Pode ser?
0: Pode.
1: Então, tu és tão bom pra mim, Regis Danese, na Rádio Vinha FM. Vamos lá.
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1: Estamos de volta com a nossa programação aqui. Você está curtindo Palco Vinha com ele que está aqui. Já cantou, já compartilhou a vida aqui conosco. Muitos ouvintes interagindo, viu, Regis Danese? E muita gente querendo saber de você. Como que tá a sua expectativa para o nosso jejum Transmitindo a Graça? Domingo aí, Pastor Luiz te espera.
2: A expectativa é enorme e eu já tô nesse jejum também. Já tô nele, que esse jejum, olha, é um jejum muito abençoado.
1: Uau! Não, a igreja já tá assim,
2: esse,
1: né,
2: Pastor jejum, Guilherme? Esse jejum vai ser uma bênção. Olha, teve um jejum.
3: É o que nós precisávamos, né? Transmitir graça. É um jejum de palavras, pra quem não tá sabendo, né?
2: O pastor Luiz comentou comigo, mas eu achei que era
3: já
2: surpresa.
3: Tá liberado. Estamos divulgando, inclusive. Um jejum especialista, que a gente nunca tinha feito antes, né?
2: Sim. Nós fizemos um jejum na nossa igreja, o jejum da multiplicação. E eu tava passando uma situação assim. Deus me abençoou de uma maneira sobrenatural.
3: Glória a Deus.
2: Fui muito abençoado com esse jejum.
3: Glória a Deus. E as pessoas é que não percebem. Existe um poder nas nossas palavras que nós estamos todos os dias com a oportunidade de usar. Aham. Então, eu não sei o que o ouvinte disse hoje, mas se foi contrário ao que Deus diz, está na hora de mudar a confissão. Por isso é um jejum que vai nos mostrar um poder desconhecido. Sim. Que é o poder de declarar. Sim. Então tem gente aí que nunca conseguiu ser saudável. Você já experimentou declarar: o meu corpo é saudável, eu tenho hábitos saudáveis, o Senhor é a minha saúde. Amém. Porque Cristo morreu no meu lugar para levar minhas doenças e me dar a sua saúde. A pessoa acha que isso é neutro, mas quando você declara a palavra, e não é qualquer uma, é a de Deus, ah, meu amigo, a vida muda.
2: É verdade, a ciência já prova isso.
3: Verdade.
2: E agora a gente declarando, falando diretamente com o nosso papai, tá doido.
3: E a gente ouvir aqui nos bastidores, é, chega de prova, agora é hora de dizer da bondade de Deus. Olha aí.
2: Isso aí.
3: Isso aí é uma declaração. Isso é aí. O poder de Deus.
2: E eu tomo, hoje eu tomo até cuidado com a palavra que eu, o alimento que eu vou...
3: Sim, vou colocar pra dentro. E as pessoas estão pensando que é só comida, né? Não, que você ouve é alimento.
2: O alimento espiritual.
3: Quem que você tá ouvindo na internet? Teve uma vez que eu ouvi um cara na internet, sabe aqueles videozinhos rápidos, cortes? Ele dizia assim, ó, se hoje você só tivesse aquilo que você agradeceu, o que que você teria? Eu falei, meu Deus do céu, eu perdi tudo. Tem gente que tá perdendo esposa, tá perdendo filho, carro, mas você sabe... Você tem tudo aquilo que Jesus conquistou pela sua graça para você.
2: É verdade.
3: Então não come qualquer comida não, come a que vem do céu. Você não tem o que você merece, se você tivesse, você estaria morto. Você tem o que Cristo mereceu por você.
1: Regis, amém. E o Gilson mandou aqui para nós: amanhã o pastor Regis Danese estará aqui em Senador Canedo, é isso mesmo? Manda
2: tô
1: um abraço pros irmãos.
2: Tô lá, Gilson, Senador Canedo amanhã. Acho que vou estar ministrando ele por volta das 18h30.
1: Olha, agenda apertada.
2: A programação começa às 16 horas. É um congresso de família. Olha, e eu vou estar com a minha família toda amanhã lá em Senador Canedo. Você, sua família, são nossos convidados.
1: Sim, temos muitos ouvintes de Senador Canedo.
3: Que maravilha. Um abraço para os nossos irmãos da Videira, Senador Canedo, pastor Cizinando e a pastora Jane. O Bruninho canta amanhã, Bruno?
4: Amanhã eu só vou filmar o Reis mesmo.
3: Ah, só porque pegou fogo no seu quarto, Bruno, não faz assim não. Amanhã vamos subir pra cantar. Vamos cantar a música Família com a presença do Bruno, pronto.
2: Isso aí.
4: Vou fazer igual eu faço, sempre que aparece a família eu fico só sorrindo. Aí.
3: Pronto. E tá tudo certo, né? Vamos dizer isso. Alguém tem que ser o que filma, né?
2: É.
3: Tem que ter essa pessoa pra registrar, senão como é que faz? Todo mundo canta.
2: É verdade.
3: Mas só pra dizer da nossa alegria completa em receber o pastor Regis Danese, toda a família. E ó, a Vinha já está tocando, Tu És Tão Bom pra mim. E eu quero só dizer: a Vinha FM está aberta pra divulgar. Amém. Continuar levando até as pessoas a palavra cantada através da vida do profeta Regis Danese.
2: Amém.
3: Amém, Regis?
2: Amém,
3: conta
2: amém.
3: Conosco.
2: Amém.
3: Nós estamos aqui
2: amém.
3: Pra isso e temos feito isso durante longos anos. E creio que é só o começo.
2: Amém.
3: Tá renovando uma nova etapa aí, hein?
2: Amém.
3: Vamos dizer, está vindo música nova.
2: Glória a Deus.
3: Coisa boa.
2: Glória a Deus.
3: Glória a Deus. Se alguém que está no nosso Instagram quiser acompanhar toda a agenda, o que vai acontecer, onde que entra?
2: Pode ir lá no meu Instagram, que lá já tá uns vídeos lá postados, que eu vou estar aqui na Videira, nos dois horários. Né? Tá a agenda, né, filho?
3: Qual que é lá? Arroba...
4: R Danese Oficial ou Regis Danese.
2: Se clicar Regis Danese já aparece.
3: Pronto, Regis Danese Oficial. E eu vou só dizer aqui, viu? Na época, não tinha cantor que colocava ou emplacava música cristã em meios seculares. Eu me lembro muito bem, era uma coisa bem segregadinha. A primeira vez que a Ana Paula Valadão apareceu no Faustão foi uma crise institucional. Todo mundo se lembra quando a Aline Barros foi cantar a música Consagração no programa do Bolinha, né? Na época da rede, né, Manchete.
2: Você lembra do Bolinha?
3: Não, eu não lembro, não. Eu sei a história.
2: Você não era nem nascido, né?
3: Eu sou bom pra ler e acompanhar.
2: Eu fiz muito Bolinha quando eu tinha uma dupla sertaneja nos anos 80, 90.
3: Que maravilha!
2: Você tava nos planos de Cristo, né?
3: Eu tava ainda só no sonho de Deus, nem tinha nascido. Mas pra você ver, eu tô citando coisa antiga hoje, né? E, enfim, conversei com o Carlinhos Félix e várias vezes contou detalhes do Bolinha, né? Que aí tinha as dançarinas, ele falava assim, ó, saiam as pecadoras, porque agora nós vamos louvar a Deus e tal. E aí, na época, o Rebanhão, Milade, né, esses grupos cristãos ministravam. Mas quando o Regis Danese lança, né, a música que revolucionou, né, Faz um Milagre em Mim, aconteceu que veio uma onda de canções cristãs tocando em todo tipo de rádio. Então, eu não preciso citar todas aqui, mas eu me lembro, Pastor Lucas emplacando, né, aquela música, o maior pintor do mundo, né, emplacando aí, por exemplo, aquele Leandro Borges, né, cantando Deus e Eu, se eu não me engano, é o nome da música. Sim. Então, o que eu entendo? Deus usou o ministro Regis Danese para abrir uma porta que depois se tornou comum no país todo, mostrando que existia algo de Deus na sua vida naquele tempo que continua reverberando até os dias de hoje. E eu sou capaz de ver claramente essa unção se renovando para um novo tempo ainda maior.
2: Amém.
5: Amém.
3: Glória a Deus.
2: Amém.
3: Amém. Amém, Pastor Regis.
2: Amém, já recebi, já.
3: Recebe aí, amém, profeta, que você, amém, vai continuar sendo usado por Deus.
2: Amém, amém.
3: Que honra. Obrigado pelas muitas vindas aqui na Vinha desses longos anos. Tem ouvinte querendo saber algum detalhe de domingo?
5: Tem ouvinte querendo, na verdade, oração, Pastor
3: olha
5: Regis.
3: Aí, olha
5: pro
3: aí.
5: O senhor orar pelas famílias, orar pelos enfermos e declarar, amém, que sobre o nosso povo, os nossos ouvintes, nós declaramos a cura, o favor,
2: amém,
5: e a graça.
2: Amém.
5: E
2: amém.
5: Estão ansiosos para te encontrar no domingo, hein?
2: Amém.
5: A Thaís aqui, muita gente participando. Antes da oração, quer falar, pastor?
3: Não, vamos fechar com a oração, então. E só para dizer que domingo, 10 da manhã, Pastor Regis está ministrando aqui na Arena Bueno. E tudo é entrada franca, não tem custo nenhum. É só culto de domingo.
2: Glória a Deus.
3: Início do jejum, transmitindo graça. Pastor Aloysio vai estar ministrando para a nossa igreja. Pastor Regis colocando louvor. E à noite, na Arena Praça da Bíblia, às 18. Palavra também com o Pastor Aloysio e louvor com Regis Danese.
2: Glória a Deus.
3: Pergunta de um ouvinte aqui que é adorador. Ele já ministra nas igrejas, está começando. E ele disse aqui, ó. Por favor, pergunta, por favor, o que é ser um verdadeiro adorador para o pastor Regis Danese. E aí, o que é ser um verdadeiro adorador?
2: Meu
3: Boa
2: Deus.
3: Pergunta, né? Foi profundo.
5: Foi profundo.
3: Fatiou. Você diz, a Alda Célia teve aqui há pouco tempo atrás no Descende, aí ela tem a música, né? Faz em mim, acha em mim um verdadeiro adorador. E na época eu lembro dela dizer assim, falou, olha, eu nunca mudei, porque isso é uma das faces da adoração, né?
2: Eu
3: é
2: acho,
3: a mesma ontem, hoje e sempre.
2: Eu acho que é a graça de Deus, porque pelos meus méritos, eu nunca seria um verdadeiro adorador.
3: Aleluia.
2: Pela graça de Deus.
3: Sim. A graça que te trouxe até aqui.
2: A graça que me trouxe, que me sustenta.
3: Aleluia. Como o apóstolo Paulo diz no início do ministério, dos apóstolos o menor, e no final do ministério, dos pecadores o pior.
5: Sim.
3: Ou seja, quando eu descobri quem eu realmente sou, eu descobri que tudo foi ele. Aleluia.
2: Glória
3: que
2: a Deus.
3: Isso, hein, pastor Regis?
2: Muito forte.
3: Parabéns, parabéns pelo legado. E ó, tô ansioso, domingo vou cantar alto, hein? Domingo eu vou estar aqui cantando alto. Você vai ouvir o volume da minha voz lá gritando no meio do povo.
5: E olha, viu, pastor Regis? É culto de ceia, ainda bem, porque senão as nossas crianças não iam pro Kids.
3: É, vai estar lotado.
5: Ia ter dificuldade.
3: Vai estar lotado.
5: O Jales mandou um abraço aqui pro senhor e disse que ontem só tava lá em Nerópolis. Manda um oi lá pra Nerópolis.
2: Sim, Jales, povo lindo de Nerópolis, foi incrível. Que bênção. O povo do Goiás é uma bênção.
3: Amém.
2: Eu acho que é o estado que tem mais cristãos.
3: É, maior quantidade de eventos e cristãos
2: é aqui. É, Goiás. Você pega acredito. Aqui, Goiânia, parecida de Goiânia, próprio Nerópolis, nós tivemos ontem, Quirinópolis, enfim, o Goiás é uma bênção.
5: O Goiás é o Goiás, né?
3: Essa terra é uma terra boa. Pode lançar a palavra que vai frutificar.
2: Amém.
3: Sim. Glória a Deus. Vamos caminhar então para o final. O pastor Regis vai orar por nós. E Amém. Já deixa preparado então, Zanata, a música Família. Nós vamos finalizar, já que nós vamos orar pelas famílias. E na sequência, já vem aí a profecia em forma de música para respaldar essa oração. Pastor Regis, obrigado pela presença e vamos abençoar essa audiência. O Palco Vinha vai ficando por aqui com essa oração abençoada. E domingo nos encontramos no culto de celebração e início de jejum. Glória a Deus.
2: Amém. Obrigado, pastor Guilherme. Senhor Deus Todo-Poderoso, Pai amado, Pai querido, Pai santo, Pai, primeiramente eu só quero te louvar e te agradecer, meu Deus, por tudo que o Senhor já fez, por tudo que o Senhor está fazendo e por tudo que o Senhor ainda irá fazer em nosso favor. Te agradeço pela viagem abençoada que eu e meu filho fizemos até aqui, Goiânia, Nerópolis. Iremos voltar. Amanhã, a Brenda e a Kelly seguem aqui para Goiânia. Que o Senhor esteja guardando a vida delas, protegendo, abençoando a nossa casa, a nossa família. E abençoa, Pai, todos os ouvintes aqui da Vinha FM, cada família que está ligadinha aqui conosco, Pai. Que o Senhor venha abençoar esses lares, que o Senhor venha restaurar os lares, que o Senhor venha trazer a cura para quem precisa da cura, o milagre para quem precisa de um milagre. Para a pessoa que está precisando de saúde, que está passando por um momento de enfermidade, Isaías 53, no versículo 4, fala que verdadeiramente o Senhor Jesus Cristo já levou sobre si todas as dores e enfermidades que estavam na vida dessa pessoa e não está mais, porque a tua palavra nos garante essa vitória. Porque o castigo que nos traz a paz estava sobre o Senhor Jesus Cristo. E pelas suas pisaduras, Senhor Jesus, essa pessoa que nos ouve que agora já foi sarada, já foi curada em nome de Jesus, porque a tua maravilhosa palavra nos garante essa vitória, Pai.
3: Amém.
2: E quando nós lemos ali em João 14, 12, 13, 14, o Senhor Jesus fala que nós iríamos fazer as obras que o Senhor faz e maiores do que o Senhor já fez e faz até hoje. Amém. E tudo aquilo que nós pedimos no teu nome, o Senhor fará. E no versículo mais abaixo, o Senhor fala que o Senhor fará qualquer coisa que nós pedimos no teu nome, Pai. Pai, o Senhor já fez, o Senhor está fazendo, o Senhor vai fazer. E nós só temos motivos para te agradecer por tudo, meu Deus. Obrigado por esse ministério que acolheu minha família, que nos acolheu com tanto amor, com tanto carinho, que o Senhor continue abençoando a vida do pastor Aloísio, a vida do nosso querido pastor Rafael, a vida de todos os pastores aqui, Pai, da Igreja Videira, de cada um deles, do pastor que nós iremos ministrar ali amanhã em Canedo também. O Senhor abençoe a vida do pastor, sua esposa, toda a família, Pai. Todos que nos acompanham, a irmã Egna, que está aqui com a gente também, Pai.
5: Amém.
2: O pastor Guilherme. E todos que estão presentes aqui, Pai, cada um deles. E muito obrigado, Jesus. Muito obrigado porque o Senhor é bom demais conosco, Pai. O Senhor é fiel. E a tua fidelidade, ela dura e permanece para sempre em nossas vidas. A tua graça nos basta. Obrigado, Jesus, por tudo. Amém.
3: Aleluia. Glória a Deus.

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2: Michelle e as irmãs que estão aqui nos ouvindo. Vocês já perceberam como a gente vive numa época em que todo mundo quer aprender a produzir mais? Mas quase ninguém quer aprender a viver melhor.
3: Márcia, eu ando refletindo tanto nisso. Sabe por quê? Porque as pessoas só falam de performance, produtividade, metas, mas esquece de uma coisa simples: estar 100% presente aonde ela estiver.
2: Nossa, isso é um desafio, né? E eu acho interessante, é sempre o nosso olhar estar no futuro, na próxima meta, na próxima viagem, no próximo faturamento, no próximo projeto, enfim, sabe aquela coisa de só olhar pro futuro? Mas enquanto isso, o hoje vai passando, né, Michelle? Pior, sem que a gente perceba o que está acontecendo.
3: Márcia, e eu vejo muito isso, inclusive, com a minha filha Manuela. Quando eu lembro que ela já tem 10 anos.
2: Uma mocinha.
3: Eu percebo o quanto passou rápido e eu fico avaliando o que eu vivi com ela, quanto tempo, porque a vida acontece e a gente está ocupado demais em planejar o futuro e esquece que o presente é agora.
2: Eu acho tão interessante, né? Não é à toa que presente chama presente, né?
3: Exatamente.
2: E uma coisa que sempre me chama a atenção, irmãs, é que Jesus nunca teve pressa. Você sabe que influenciar por você, eu comecei a assistir The Chosen de novo. Na verdade, eu não tô assistindo.
3: Terceira vez.
2: Eu não tô assistindo The Chosen. Eu estou avaliando, analisando The Chosen,
3: né? A gente estuda, né? Porque é uma obra de ser estudada mesmo.
2: Exatamente.
3: Vamos refletir.
2: Vamos, irmãs. Nós precisamos estar presente no presente.
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1: 5:19. Gente, que programa bom, hein? Palco Vinha, que bênção. Pastor Regis, muito obrigada. Foi ótima a sua participação. E vamos lá, tem muita gente interagindo conosco, mandando parabéns. Você já garantiu a sua participação no nosso sorteio de dois pares de ingressos para nossa conferência Legacy em setembro? Olha só. Aproveite, manda um WhatsApp no 62999972005 e diga para mim quem você quer parabenizar hoje. Nós estamos aqui cantando parabéns, elogiando, mandando felicitações para os nossos aniversariantes do mês de julho. E eu quero ouvir, colocar ao vivo aqui a sua participação, tá bom? Mande aí para nós, que eu tô aqui ligadinha. Gente, eu vou para um break rápido e volto com música para vocês.
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0: horas e 23 minutos. Estamos em ritmo de festa aqui na Rádio Vinha. E muitas participações aqui de parabéns, de manda um beijo, de felicitações para quem nós amamos. E para falar de quem nós amamos e de presente, porque todo mundo gosta de presente no aniversário, eu amo, gente. Eu amo tanto dar presente quanto receber presente. E meu aniversário, para vocês não esquecerem, é dia 28 de março de 2027, porque esse ano já foi. Mas, gente, tem coisa melhor do que você presentear quem você ama com saúde, bem-estar e qualidade de vida? Não tem, né? Por isso, hoje eu recebo aqui o Dr. Douglas, que vai falar sobre esse suplemento maravilhoso que tem, assim, transformado vidas, que é o Iomed Regula. Tudo bem, Dr. Douglas? Seja bem-vindo. Boa tarde.
1: Oi. Tudo bem, graças a Deus. É uma honra, né, poder dar saúde, qualidade de vida, né? E nada melhor, né, que um presente ligado à saúde, né? Fazer o corpo ficar regulado, metabolismo regulado, mais energia, mais disposição, benefício em todas as áreas. A gente fala muito do Iomed Regula no sentido de emagrecimento, mas, assim, ó, ele vai muito além do que a estética, porque os ativos nele, Jéssica, comprovados que faz o seu organismo eliminar aquela gordura visceral, aquela gordura do fígado, a gordura cardiovascular, né, a barriguinha ali, a pochete, que não é só questão estética, né, essa gordura, ela tá ligada a riscos cardiovasculares. Então, age, é um presente, né, para você poder, quem você ama, ter mais saúde e qualidade de vida e ficar com o corpo, né, que deseja também.
0: É isso aí. Tá me ouvindo bem, doutor? A gente acaba que tá um pouco longe.
1: Sim, sim.
0: Pois é, não tem coisa melhor do que você presentear com quem você ama. E ainda um suplemento natural, né, doutor? Explique pra gente que você não precisa se preocupar se você toma algum outro remédio. Pelo contrário, né? Ele vai trazer benefícios e te apoiar, quem sabe até você realizar esse desmame desse remédio que às vezes é muito prejudicial pra sua saúde.
1: É um suplemento alimentar 100% natural, né? Que vai fazer com que o seu metabolismo comece a funcionar como ele deveria funcionar. A gente sempre fala da laranja moro que tem nele, e é um detalhe, você vai pensar, ah, então eu vou pegar uma laranja moro qualquer. Não, gente, é, se não tiver a quantidade correta por cápsula, você não vai ter o resultado que você precisa. A combinação dos ativos no Iomed Regula, a dosagem desses ativos, faz toda a diferença, né? Então, assim, a gente traz aqui um como terapeuta há 20 anos, né? A gente dá a cara, né, para bater assim, porque a gente sabe que realmente temos compromisso com a saúde e a qualidade de vida. É emagrecimento e regulação metabólica, mais energia, mais disposição para você ter uma qualidade de saúde muito superior, né, que você já vinha tendo. Quem está acima do peso, principalmente, precisa, gente, de suporte, de apoio metabólico para ajudar você a alcançar seu resultado.
0: É isso mesmo. Não, como é necessário, né? Esse suplemento, eu digo que nem só para quem tá acima do peso, mas para você manter, ter autoestima, ter aí todas as suas taxas regularizadas. 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
0: 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Então tá, fique com Deus. Gente, vamos voltar à nossa programação. Me despedindo agora de vocês, mas a gente vai vir com as melhores. Fiquem aí comigo que agora vai rolar uma música que é assim, pra você cantar e exaltar o nome do Senhor. Palavra liberada de Abraão Alencar. Declare isso, seja muito edificado.
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0: Você ouviu Isadora Pompeu, Maria Marçal e Carol Tauber, Os Sonhos de Deus, F-Hope Music, Bendito é o Rei. Gente, eu tô de volta, 5 horas e 41 minutos. Eu sei que vocês amam as minhas participações aqui. Todo mundo fica, cadê você, Jéssica? Muita gente participando, mandando parabéns, Giovanni. Gente, Zane, um abraço, minha amiga. Jéssica, eu tô aqui ligadinha na programação e quero concorrer. Lembrando que a sua participação vale aí concorrer e participar. Quem sabe você é o ganhador de um par de ingressos da nossa conferência lá no Goiânia Arena. Quero, então, saber de você. O que você tem para parabenizar, mandar umas felicitações? Porque hoje é dia de festa, gente. Dia de comemorar os aniversariantes da semana e do mês de julho. E estamos aqui com um participante, alguém que é um parceiro aqui da Rádio Vinha, o Max, lá da YMAX. Eu tava aqui perguntando para ele, Max, imagina só, né? Aniversário, festas, a gente faz tantos registros. Mas e aí, do nada, a gente acaba perdendo esses registros, documentos importantes, vídeos, que são, assim, memórias afetivas. E eu quero saber, Max, tem como a gente recuperar o que se perdeu, Max? Tudo bem? Boa tarde, seja bem-vindo.
1: Boa tarde, Jéssica. Boa tarde, os ouvintes da Vinha. Bom, tem sim. A gente consegue recuperar dados, inclusive, de mídias muito antigas, né? CDs, né, DVDs que estão lá guardados lá, a pessoa às vezes não tem agora mais nenhum leitor para saber o que tem lá dentro. E a gente consegue recuperar essas mídias, né, de CD-ROM, né, de disquete, de DVD, enfim. Tem como recuperar. Olha. Cartão de memória está lá, parou de funcionar, ligou incorretamente, colocou no computador, não funciona mais. Tem como recuperar. Principalmente então... porque... nós conseguimos criar softwares aqui para vários casos específicos, né? Enquanto muitos tentam ir baixar softwares na internet para recuperar dados, a gente tem a capacidade de criar os nossos próprios softwares, né? Para casos específicos, recuperar um vídeo de uma câmera de monitoramento, né? De um dispositivo antigo. Então a gente cria conforme a necessidade, então tem como recuperar, sim.
0: Então, não precisa desesperar, né, Max? Porque às vezes a gente desespera, a gente, meu Deus, preocupa. E assim, quais cuidados a gente precisa ter diários com o nosso documento, com a nossa ferramenta, computador, celular, enfim, para a gente evitar essa perda de fotos, documentos e arquivos importantes? Tem alguma medida preventiva?
1: Tem um cuidado que às vezes as pessoas ignoram muito, né? Por exemplo, quando você está com um cartão de memória no equipamento ou um dispositivo USB ou um HD externo conectado, né? As pessoas esquecem que essa conexão é uma conexão elétrica, né? Então, quando você puxa, né, pode acontecer de você corromper os dados. Então, por isso que tem aquele iconezinho lá embaixo, né, de remover com segurança. Isso é muito importante. Quando você faz isso, ele corta a energia que passa naquela porta USB, por exemplo. Quando você desliga a câmera, ele corta a energia que vai para o cartão. Então, é muito importante, porque você pode desconectar o HD externo ou o pendrive ali, energizado, e você perder todos os dados, assim, instantaneamente você não consegue mais acessar. Né? E aí é onde você vai correr atrás de um software de recuperação, ou seja, vai acabar aumentando ainda mais o problema. Então, a recomendação é, desligue sempre com segurança ali no íconezinho do Windows, no Mac também tem isso, né? Você desmontar, para que corte a energia na porta. Aí você pode desligar com segurança. Então, você corre um sério risco de ter que procurar a gente de novo.
0: Olha só. Gente, o Max sempre trazendo aqui informação, entregando tudo, né, Max? Em cada ligação. Então, assim, nós estamos aqui em festas, eu já te falei. E tem aniversariante esse mês aí pra você? Como que tá aí? Porque nós estamos aqui comemorando e eu quero saber, tem presente também pros nossos ouvintes que são aniversariantes?
1: Tem sim. Né? Nós continuamos com aquela promoção da avaliação gratuita. Tá? Lembrando que qualquer laboratório de recuperação de dados no Brasil... eles cobram para fazer análise.
0: E caro.
1: Então você tem que mandar para lá o dispositivo, você tem que pagar e é caro. E se não houver solução, o que você pagou, já pagou pela tentativa de recuperação. Esse é o procedimento que todos trabalham, a gente também. Né? Só que com a promoção para os ouvintes da Vinha, nós não estamos cobrando a avaliação, né? Ou seja, se é possível fazer a recuperação de dados. A gente faz a avaliação gratuita, não cobra nada, e em seguida já passa o orçamento. O cliente autorizou, a gente procede com a recuperação, não autorizou, a gente devolve o dispositivo.
0: 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E eu sei que foi seu aniversário dia 14, né, Max?
1: É, também, ó, tô na lista da Vinha esse mês.
0: Tá na lista, nós vamos cantar parabéns aqui pra todo mundo. Daqui a pouco, às 18 horas, você vai entrar aí nas nossas felicitações e no nosso momento aniversário. Muito obrigada, viu, Max? Boa noite, obrigado. Boa tarde.
1: Boa tarde, feliz fica aniversário pra todos os ouvintes da Vinha.
0: Olha só, que bom, isso aí mesmo. Obrigada, Max, tchau, tchau. Gente, vamos voltando aqui pra um break rápido. Já, já, eu tô de volta com muito mais participação pra vocês. Eu tô com fome, gente, vou tomar um café, que hoje aqui a tarde tá intensa. Mas trouxe ali um pãozinho delicioso com gergelim, vou passar a manteiga com café. Já, já, tô de volta, me espera. 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
1: São 5 horas e 50 minutos, ainda nem deu tempo de eu pegar o pão, que eu tava aqui, gente, na programação, mas tô indo. E eu quero mandar um abraço pra Thaís, gente do céu, Ailton, muita gente aqui participando e falando aqui que tá ligadinho na nossa programação, mandando parabéns. Quer concorrer? Daqui a pouco vamos ter um sorteio de quem foram aqueles que participaram e vão levar um par de ingressos da nossa concorrente, da nossa conferência RL Legacy, que vai acontecer lá no Goiânia Arena, hein? Se fosse você, eu não perdi essa oportunidade. Manda agora no 62 99997 2005 e concorra. E lembrando que daqui a pouco nós temos a esquenta pra conferência aqui na Arena Bueno, totalmente gratuito. Muito louvor, muita palavra de Deus às 19h30 e vamos ter a presença do Jadson Moreno. Se organize, vem, gente. Pode vir, traz sua célula, traz sua igreja, vai ser uma bênção. Então vamos de louvor, Juliane Souza, a Jesus agora, nas melhores da Rádio Vinha. Quem foi?

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0: ouvinte da Vinha, graça e paz vos sejam multiplicadas. A palavra do Senhor diz o seguinte: porque quanto ao Senhor, seus olhos passam por toda a terra para mostrar-se forte para com aqueles cujo coração é totalmente dele. Essa é a verdade que nós vivemos hoje. O Senhor é aquele que se faz forte sobre a sua vida. Quantos de nós muitas vezes nos sentimos combalidos pelas muitas guerras, pelas muitas lutas, mas eventualmente o Senhor estende a tua mão sobre a sua vida e muda o aspecto, muda o cenário. Isto é uma manifestação da graça de Deus sobre a sua vida. Eu não sei como você tem andado agora, eu não sei quais são as suas necessidades, mas essa é a palavra de Deus para você. O Senhor se fará forte porque o seu coração é totalmente dele. Então, onde quer que você esteja agora, se você pode, pare por um instante. Incline o seu coração, o seu espírito para o trono da graça. Vamos falar com Deus. Espírito Santo, nós te damos graças porque o Senhor é aquele que nos sustenta nos dias da dificuldade. O Senhor é aquele que nos dá direções claras quando estamos perdidos. Quem sabe há pessoas que oram comigo agora que estão pensando em desistir. E por que não dizer a respeito daquelas pessoas que já desistiram? Para elas não há mais saída, não há mais o que fazer, não tem mais jeito. Mas é a tua palavra que diz que para o Senhor não há nada demasiadamente difícil. Mas quantas vezes nós queremos resolver os nossos problemas ao nosso modo, do nosso jeito? Por isso eu te peço agora que o Senhor, nessa ocasião, possa tocar no coração dessa pessoa que me ouve. Que o Senhor leve cada uma delas a confiar plenamente no Senhor, porque nós não temos outro Deus além de Ti. Então, eu te peço, toca, ó Deus, na família, toca nas áreas mais sensíveis. Ó Deus, intervenha nos momentos em que lutamos e travamos guerras tão duras, que o Senhor possa nos abençoar de maneira, ó Deus, extraordinária. Que o Senhor, nesses dias, nos abençoe e nos guarde. Que o Senhor faça resplandecer o Teu rosto sobre nós e tenha misericórdias de nós. Que sobre nós o Senhor incline a Tua face e que o Senhor nos dê abundante paz. Em nome de Jesus. Amém.
1: Você ouviu a oração com o pastor Fabrício? Foi muito edificado, eu tenho certeza. São 6:04 e eu estava aqui numa conversa bacana com o Portinari. E assim, hoje nós estamos aqui em festa, viu, Portinari? Os aniversariantes, olha, os ouvintes estão aqui mandando parabéns, estamos compartilhando muitas histórias bacanas de aniversários, felicitações de quem nós amamos. 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
1: Amém. Obrigada, Portinari. Fique com Deus. Gente, é isso aí. Vamos lá. Fica aqui comigo na programação. Vamos para um rápido intervalo e já volto com muita música para vocês.
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13: 6h12, gente, ainda dei um chorinho pra vocês, hein? Muita gente participou, garantiu aqui a participação no nosso sorteio de 2 pares de ingressos para o Goiânia Arena, lá na nossa conferência Legacy em setembro. Gente, ó, muitas participações. Muito obrigada a vocês que participaram, mandaram os parabéns, o nome e rufem os tambores, porque o ganhador de hoje, os ganhadores, olha só, homem aí, gente, os ganhadores dos 2 pares de ingresso, cada um levou um par de ingresso para ir você e um acompanhante para a nossa conferência, foi Gabriel Medeiros e também Marcos Vinícius Ferreira. Gente, olha só, Deus abençoe você. Eu sei que muita gente participou, não fique triste, porque você pode ganhar da próxima vez. Não deixe de participar. E Gabriel e Marcos, a nossa equipe vai entrar em contato com vocês para a retirada dos ingressos, tá bom? Vamos de música! Coeli Soares, Me Atraiu, e já tô de volta. Gente, fica aí, não terminou ainda não.

0: Você crê nisso? Eu creio. Você curtiu Kemily Santos, Deus de Obras Completas, e Eli Soares, Me Atraiu. Gente, tava aqui, nós estamos comemorando os aniversariantes do mês hoje. Daqui a pouco vai ter o parabéns no meu encerramento. Vou cantar parabéns a todo mundo que mandou, participou. E eu tava aqui conversando com o Alex, da Magnus 7. E falei, Alex, às vezes a gente negligencia tanto o sono, a qualidade do sono. E eu sei que é um pilar importante até pra nossa saúde. E ele hoje veio esclarecer e trazer informações importantes como você pode cuidar do seu sono e do sono de quem você ama. Muito boa noite, Alex, tudo bem?
1: Boa noite, Jéssica Zanata, boa noite. Boa noite a todos os ouvintes fiéis aqui da Vinha FM. 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
0: Abraço, Alex! Deus te abençoe, boa noite! 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E, gente, estamos encerrando, 6 horas e 24. Eu fico e encerro com vocês. Que Deus abençoe seu final de semana. Deus abençoe os aniversariantes, todo mundo que participou. Parabéns pra você, que Deus te abençoe, muitos anos de vida e novo mês, novas oportunidades. Segunda-feira estamos aí em agosto, um mês extraordinário, aniversário da minha filhinha. Fique com Deus, gente, ótimo final de semana, beijo, beijo pra vocês. Aproveitem a família, aproveitem a vida e na sequência vem, na companhia da palavra, com o pastor Aloísio. E agorinha, gente, é daqui a pouco. E lembrando, fica aqui o nosso convite pra hoje à noite, já já, 7h30. Temos o Esquenta para Conferência. Te espero às 19h30 aqui na Arena Bueno com louvor de Jadson Moreno. Deus te abençoe, gente. Boa noite. Fiquem com Deus. Tchau, tchau.
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3: Olá, Pastor Rigonato, me chamo Renato e minha dúvida é sobre o céu e a criação. Pastor, se no céu não existe pecado, o que dizer de Lúcifer, que teve inveja do próprio Deus e foi destituído do céu? E sobre Lúcifer, se Deus quer o nosso bem, por que criou algo tão ruim como o diabo?
7: São perguntas que, vou ser honesto com você, não tem respostas para ela. Passa a ser um teste para nossa fé. Tudo que Deus quis mostrar foi liberdade para se escolher. No passado, como vocês estão dizendo, né? Mas será que Deus não poderia ter resolvido esse problema lá na eternidade passada? Não, não poderia. Havia um problema e Deus não queima o arquivo. Tá entendendo? Deus dá a liberdade. No passado, Lúcifer fez a sua escolha e Deus deixou ele nessa liberdade. No Éden, Adão e Eva tiveram a sua liberdade de escolha e escolheram. E no dia a dia, as pessoas têm essa liberdade de escolher. Há uma medida de liberdade, é uma medida em que Deus faz. Não vou entrar nesse mérito, mas Romanos capítulo 11, versículo 33, quando eu digo que não tem resposta para essas perguntas, elas estão... Todavia, Deus não está esquecido nem indiferente a essa questão. Efésios 3:10. Lá diz que através da igreja corre um processo no qual Deus está respondendo e dando conhecimento e entendimento da sua sabedoria, principados, potestades, dominadores e forças espirituais do mal. Veja bem que tem um processo que está em andamento, há um trâmite nesse processo e ele está sendo transitado e não está completamente julgado. Efésios 3:10. Através de mim e de você, a igreja, há uma resposta que está correndo. Ou seja, Deus está explicando as coisas. E no final nós saberemos em detalhes disso. Então entenda que pelo fato de não sabermos, de não haver uma resposta clara, não está querendo dizer que Deus não tem uma atenção para isso. Que a glória de Deus é encobrir as coisas e a nossa glória é esquadrinhá-las. E Romanos 11:33 diz assim: ó, profundidade da riqueza, tanto da sabedoria como do conhecimento de Deus. Quão insondáveis são os seus juízos e quão inescrutáveis são os seus caminhos. Puxa vida, agora eu me dei bem com o respaldo da palavra. Quem, pois, conheceu a mente do Senhor? Ou quem foi o seu conselheiro? Ou quem primeiro deu a Deus para que venha a ser retribuído? Porque dele, por meio dele e para ele são todas as coisas. A ele, pois, a glória eternamente. Amém, amém e amém. É o que eu posso dizer.
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16: Conflito é um negócio complicado. Porque conflito, ele existe só porque todo mundo tem razão. É verdade ou não é? Porque quando claramente alguém não tem razão, não tem conflito. Dizem que, certa vez, dois homens, numa pequena aldeia, entraram num conflito terrível. E eles não conseguiam resolver aquele conflito entre eles. Eles disseram, vamos procurar o homem mais sábio da aldeia, e ele vai resolver o problema. Aí o primeiro homem foi, e contou para o sábio, todo o problema do ponto de vista dele. No final, o sábio falou para ele, você está absolutamente certo. No outro dia, o outro foi e contou o outro lado da história. E o sábio olhou para ele e falou, você está absolutamente certo. Aí a mulher do sábio ficou chateada com aquilo. E exortou o sábio falando, como que é possível você dizer que os dois estão absolutamente certos? Se um está defendendo o oposto do outro, se um falou exatamente o contrário do outro, como que os dois podem estar certos? Ele olhou para ela surpresa e falou, uau, você está absolutamente certa. Qual que é o moral da história? Nesse mundo não tem ninguém errado, filho. Quem que é errado nesse mundo? Ninguém, todo mundo está certo. Do ponto de vista dele, na opinião dele, do jeito dele, no interesse dele, é claro que ele está certo. Então, o que o sábio estava querendo dizer ali não era que ele estava se omitindo de dar opinião. É que ele estava mostrando que enquanto você está defendendo o seu próprio ponto de vista e não a verdade, você vai estar sempre achando que está certo e vai estar fechado para ouvir toda a verdade. Então, o conflito existe porque nós rejeitamos, eventualmente, ouvir a verdade da palavra de Deus. E eu sei que as pessoas evitam o máximo que podem o conflito, e eu vou dizer para você, eu estou entre elas, eu evito o máximo que eu posso ter conflito, porque conflito é desagradável, não é? Mas aqui está o conflito entre dois homens. Você tem uma noção, tanto que Paulo e Pedro são importantes no Novo Testamento? Se você for ler o livro de Atos, virtualmente o livro de Atos é dividido no meio. A primeira metade conta a história de Pedro, e a segunda metade conta a história de Paulo. O livro de Atos está focado nesses dois homens. É o mover de Deus através desses dois homens. Mas aí agora chegou uma situação em que a conduta de Pedro se tornou-se contraditória. E ele começou a contradizer a verdade que ele mesmo pregava. Não é que Pedro parou de crer no Evangelho. Não é que Pedro mudou as suas convicções, não. Ele continuava crendo e continuava pregando. Mas ele estava com a conduta contraditória. O que que produziu o conflito? Qual é a fonte do conflito? Compreendendo a fonte aqui, eu penso que podemos extrapolar e dizer que é a fonte nas circunstâncias também que nós próprios enfrentamos. Primeira fonte do conflito foi o medo. No verso 12, Paulo diz assim, com efeito, Pedro, né? Antes de chegarem alguns da parte de Tiago, Pedro comia com os gentios. Pedro tinha comunhão com os irmãos crentes que não eram judeus. Nunca ocorreu para Pedro falar que eles tinham que se circuncidar. Pedro não tinha problemas nenhum de sentar com eles à mesa, de jeito nenhum. Mas aí, diz Paulo, chegaram alguns da parte de Tiago. Quem são esses alguns que chegaram? Eram irmãos, entre aspas, né? Não sei se eram irmãos de verdade. Eram crentes judaizantes, legalistas. E eles chegaram, e parece que era um pessoal que era bem severo, que era um pessoal assim muito duro, ao ponto de Pedro ter medo deles. Pedro conhecia as peças que tinham chegado. Pedro sabia quem era. E Pedro, então, diz a Bíblia que quando eles chegaram, Pedro se afastou. Se afastou por causa de quê? Olha o que o texto diz: temendo os da circuncisão, temendo aqueles judeus que diziam que não bastava crer em Jesus, mas que deveriam também ser circuncidados. É o que está lá em Atos 15, verso 1. Eles pregavam isso. Ó, você deve crer em Jesus. Jesus de fato morreu por nós, mas você tem que continuar cumprindo a lei ainda. Aí Paulo diz: é uma contradição. Não é impossível você crer em Jesus e continuar cumprindo a lei. Por quê? Porque se você acredita que vai agradar a Deus cumprindo a lei, você não precisa de Cristo. E se você não precisa de Cristo, isso significa então que Cristo veio morrer na cruz em vão, à toa, sem motivo nenhum. Ora, se cada crente consegue se salvar e agradar a Deus, por que que Jesus teria que vir? Ele não precisava. Mas se ele veio, é porque não tem jeito de você agradar a Deus cumprindo a lei. Logo, ensinar que tem que cumprir a lei é uma blasfêmia contra a cruz de Cristo. Todo aquele que ensina que é preciso cumprir a lei para ser salvo, que é preciso fazer obras para ser salvo, ele está blasfemando contra a cruz de Cristo. Ele está desprezando o sangue da cruz, dizendo que ele pode ser salvo sozinho, não precisa da ajuda de ninguém, muito menos de Jesus. É isso que ele está dizendo. Ele está dizendo isso, obviamente, com seus atos, ainda que ele não fale dessa maneira, mas ele está dizendo. Ora, quando Jesus orou lá no Getsêmani, como é que ele orou? Pai, se possível, passa de mim este cálice. Muitos irmãos leem esse versículo e pensam assim: olha aí, Jesus não queria morrer. Nem Jesus queria morrer pelos pecadores. É assim que eles concluem. Conclusão equivocada. O que o senhor está perguntando é o seguinte: existe algum meio dos homens serem salvos? Tem algum outro jeito que eles podem ser salvos? Porque se tiver algum outro jeito deles ser salvo, então não precisa de eu ir para a cruz. Fala-me, Pai, tem algum jeito? Ele orou três vezes. Na terceira vez ele se levantou e falou: Deus já disse, não tem outro jeito. Então eu vou ter que ir para a cruz, porque não tem outro jeito. Se o Cordeiro de Deus não foi imolado hoje, não haverá salvação para ninguém. Mas se o Cordeiro de Deus foi imolado e o sangue dele for aceito diante dos tribunais eternos do trono de Deus, então todo homem será justificado pela fé a partir daqui. É isso que significa a oração de Jesus. Ele está dizendo: não tem jeito. Está me ouvindo? Não tem outro jeito. Você pode fazer penitência de andar 300 quilômetros se quiser, não vai conseguir agradar a Deus nem mudar o veredito de Deus. Está me ouvindo? Você pode fazer sopão para metade do mundo se você quiser, não vai resolver. Você pode dar roupa para todos os desnudos, dar casa para todos os sem teto, você pode dar remédio para todos os doentes, você pode acolher todos os órfãos. Tudo isso pode ser muito bom e muito útil para a sociedade, mas se a sua intenção é ganhar a salvação, quer dizer que você vai perder o seu tempo, porque Jesus disse: não tem outro jeito. O cálice teve que ter sido tomado, porque não tinha outra alternativa. Só há salvação por meio do sangue do Senhor Jesus. Agora, por que que Pedro agiu dessa maneira? Você vê que a palavra usada aqui é que Pedro temeu. Pedro teve medo. Normalmente os conflitos começam por causa de temor. Temor do que vão pensar de mim, temor do que vão achar. Pensou temor porque podem pensar que eu estou fazendo coisa errada, eu não quero complicação, pode ser que a minha posição como apóstolo possa ser questionada, esse pessoal está aí, daqui a pouco começa a dizer que eu estou negando a fé, que eu deixei de ser judeu, sei lá qual que era o temor de Pedro, mas tinha um medo, tinha um temor. Presta atenção, a mesma coisa acontece hoje. Os conflitos acontecem porque pessoas têm temor. Temor do que o outro tome o lugar dele, temor do que o outro seja tido como melhor do que ele, temor do que o outro seja reconhecido como melhor líder, melhor pregador ou melhor alguma coisa. E então, por causa do temor, você resolve se engalfinhar numa opinião tola e às vezes até agindo de maneira contraditória com o evangelho. Muito sério quando o temor de homem aparece. Precisamos ter temor de Deus. Temor de homens, não. Nós sustentamos a verdade do evangelho, mesmo que isso contrarie algumas pessoas, mesmo que isso vá contra aquilo que elas imaginam ser o certo. O medo, portanto, foi a chave aqui da queda de Pedro. Agora, o mais impressionante é que Pedro ensinava isso. Pedro ensinava Essa era a mensagem dele. Mas ele mesmo contradisse o que ele dizia, por causa do temor. Essa é a primeira fonte. A segunda fonte é a própria hipocrisia. Eu fiz questão de usar a palavra hipocrisia em vez de dissimulação, porque dissimulação é uma palavra muito bonita. Dentro da vida da igreja não pode existir esse tipo de coisa. Nós caminhamos na transparência da presença de Deus. Nós somos o que somos. Nós mostramos a realidade daquilo que vivemos. Eu faço questão de ser honesto até mesmo com as minhas emoções. Quando eu estou alegre, eu estou alegre. Quando eu estou triste, eu não fico rindo. Quando eu estou triste, eu estou triste. Quando eu estou zangado, eu não fico parecendo que eu estou feliz. Eu estou zangado. Quando para a minha zanga, aí parou também. Eu não fico fazendo de conta que estou zangado só para assustar o freguês. Entendeu o que eu estou dizendo? Mas muitas vezes nós queremos viver de maneira dissimulada até nisso. Até na falta da espontaneidade, da honestidade devida, até com as emoções diante das pessoas. Por causa do medo. Mas é porque quando eu falo de hipocrisia, eu preciso dizer para você, infelizmente, há muita hipocrisia e isso precisa de ser às vezes confrontado. Presta atenção, Paulo não tolerou isso. E se nós queremos ser uma igreja saudável, não podemos tolerar esse comportamento também entre nós. Nós andamos na luz transparente da presença de Deus. Quantos estão comigo nessa verdade do Evangelho? Essa palavra dissimulação no original significa fazer fita, fazer de conta. Pedro estava só fazendo de conta. Mas Paulo diz, está agindo com falta de sinceridade. Não está agindo por convicção pessoal. Se Pedro realmente acredita que não deve ter comunhão com quem não é judeu, ele deveria então, quando os de Tiago não estão aqui, ele deveria então não ter comunhão com ninguém. Deveria então rejeitar a comunhão. Aliás, nem deveria vir a Antioquia, deveria ficar só dentro dos redutos judaicos. Mas Pedro não acredita assim. Pedro sabe o que ele está fazendo, que os irmãos sabem. Pedro teve uma revelação especial lá em Atos capítulo 10. Qual foi a revelação que ele teve? Ele estava na casa de Simão, o curtidor, e era a hora do almoço. E ele subiu na laje da casa para poder orar. Era uma casa na beira do mar, para poder orar com aquela brisa enquanto o almoço ficava pronto. E quando ele sentou para orar, diz a Bíblia, ele teve um êxtase. O que é um êxtase? Uma visão com o olho aberto. E ele então teve aquela visão diante dele, era um lençol que descia do céu com todo tipo de animal impuro, quadrúpede, réptil, aves, e uma voz que dizia para ele: Pedro, mata e come. E Pedro falou: que é isso? Nunca, jamais comi uma coisa impura, jamais. E o lençol recolheu e voltou de novo. A cena se repetiu por 3 vezes, na Bíblia é assim. Jesus orou 3 vezes no Getsêmani, Paulo orou 3 vezes para tirar o espinho na carne, e Pedro teve a revelação 3 vezes, porque 3 significa algo que é feito completamente no Novo Testamento, é simbólico. Na terceira vez, Pedro então ficou pensando o que significa aquilo. De repente bateram na porta, era o pessoal que veio da parte de Cornélio, não é? Pedindo para Pedro ir lá pregar para eles. Mas Pedro nunca tinha entrado na casa de um gentio, porque um judeu não entrava na casa de quem não era judeu. Para ele, quem não era judeu era cão, imundo, não podia ter comunhão. Mas Pedro agora teve a revelação de que o evangelho não era só para os judeus. Ele entendeu, ele falou: agora eu entendi, aqueles animais impuros se referem aos gentios. Sim, porque quando Pedro disse que não ia comer, o que a voz disse para ele? Não considere impuro aquilo que eu santifiquei, aquilo que eu purifiquei. Então Pedro entendeu, aquela visão não era a respeito de comida, aquela visão é a respeito de gente, de pessoas. Ele tinha compreendido agora que aqueles que criam em Jesus, eles eram agora purificados. Se antes eram animais impuros, agora fazem parte do rebanho de Deus, são cordeiros de Deus, vieram para o aprisco do céu, e Jesus, o bom pastor, cuida deles agora. Pedro agora entendeu. Aí a Bíblia fala que Pedro saiu e foi com eles. Diz a Bíblia que quando Pedro chegou lá em Cesareia Marítima, ele entrou na casa de Cornélio. Quando ele começou a pregar, nem terminou de pregar, o Espírito Santo desceu sobre todos. Ali foi o Pentecoste dos gentios. Atos 2 é o Pentecoste dos judeus, foi lá em Jerusalém, lá no cenáculo. Mas Atos 10 é que é o Pentecoste nosso. O seu Pentecoste está ali, na casa de Cornélio. Você era um Cornélio, um gentio. Você estava fora das promessas da aliança. As promessas do Velho Testamento, nenhuma era para você. Você não era filho de Abraão. Mas em Cristo você agora tornou-se participante e herdeiro das promessas de Deus. Pedro entendeu. Mas aí diz a Bíblia, chegou em Jerusalém a notícia que Pedro estava comendo na casa de gentio e tinha pregado para gentio e mais ainda, tinha batizado todos eles. Foi um alvoroço em Jerusalém. Alvoroço de quem? Desse pessoal aqui, ó, judaizante. Aí Pedro chegou e contou a visão e falou, não tinha alternativa, Deus mandou, pessoal. Foi a revelação que ele deu. Aí eles se acalmaram e entenderam que o evangelho também tinha se estendido aos gentios. Mas aí Pedro foi visitar os irmãos de Antioquia, onde Paulo era um dos mestres da igreja. Paulo e Barnabé. E chegando lá, Pedro tinha comunhão com todo mundo. Pedro ia jantar com todo mundo, comia o que servia na mesa, era carne de porco para cá, camarãozinho para lá, coisa que judeu jamais encosta. Eu acho que eu não era um bom judeu se eu fosse judeu. Rapaz, eu adoro camarãozinho, uma carne de porco, mas é proibido. Se você quer ser judeu, fique sabendo. E se for comer, ontem eu comi um peixe, alguém colocou queijo em cima do peixe. Eu falei, oh Deus, obrigado porque eu não sou judeu. Porque não pode comer queijo com peixe. Tava muito bom. Olha para cá. Pedro ia para a casa dos irmãos, comia o que servia, tinha comunhão com os irmãos, adorava junto, eram cheios do Espírito junto, era uma maravilha. Mas aí, de repente, diz Paulo, chegou um grupo da parte de Tiago. Certamente Tiago tolerava eles, não é? Chegou esse grupo que ensinava que não basta crer em Jesus, tem também que circuncidar. Pedro ficou assustado. Falou, nossa, o que eu faço agora, gente? Esse pessoal é fraco na fé. Vocês não reparam, não, mas enquanto eles estiverem aqui, eu não posso ter comunhão com vocês. E aí, ele, inclusive Barnabé, diz Paulo, dissimularam. Ficaram fingindo, só para disfarçar, fazendo fita, para não produzir nenhuma celeuma com aqueles irmãos. Ah, mas não com Paulo por perto. Com Paulo por perto, essa história não vai ter um bom fim. Alguma coisa vai acontecer. Pedro negou Jesus para uma criada. E agora está negando a revelação que ele teve, nem foi Paulo que teve. A revelação que ele teve, Pedro agora está negando. E Paulo diz para ele, resolve confrontá-lo, escuta Pedro, se você que é judeu, vive como se não fosse, come camarão, carne de porco, está aí vivendo como se não fosse, e agora você está querendo cobrar dos irmãos da igreja que virem judeu, coisa que nem você é mais. Não havia o que responder, não havia o que confrontar. Não havia nada mais para dizer. Essa foi a verdade que foi colocada ali. Mas tudo para tirar a dissimulação do meio. Por que que as pessoas ficam idolatrando homens? Porque vive na lei. O que é viver na lei? Viver na lei é você achar que para agradar a Deus, você tem que ser bom. Tem que fazer tudo certo. Se fizer, você vai agradar a Deus e Deus vai te abençoar. Esse vive na lei. Quando você vê o pregador lá em cima, o pastor, ele é abençoado, tem uma grande igreja, ministério, né, conferência no Serra Dourada, o que você conclui? Ele é bom, esse sujeito deve ser muito santo, para ser tão abençoado assim, ele deve ser tremendo. Aí você começa a idolatrar ele, fala, ele é maravilhoso, não está vendo a bênção de Deus sobre ele? Esse é o sinal de que ele é conferência no Serra Dourada, o que você conclui? Ele é bom. Esse sujeito deve ser muito santo, para ser tão abençoado assim, ele deve ser tremendo. Aí você começa a idolatrar ele, fala, ele é maravilhoso, não está vendo a bênção de Deus sobre ele? Esse é o sinal de que

Deus fala, eu vou abençoar esse sujeito. E Deus me abençoa porque eu confio na graça. Mas o tolo que anda pela lei fica achando que me abençoa porque eu mereço ser abençoado. E aí ele me idolatra. Homens que ficam idolatrando outros é porque não conhecem a graça de Deus. Quem conhece a graça de Deus até tem uma opinião diferente. Falar a graça de Deus nele realmente é grande. Isso é que interessa. O homem é só um canal. É só o pincel na mão do pintor. É só o cinzel na mão do escultor. É só a colher na mão do pedreiro. O homem é só isso. O artista é ele. Ele é que faz. Quem anda pela graça sabe o que eu estou dizendo. Quem anda pela graça não se impressiona com homens. Nós impressionamos porque nós gostamos de ter ídolos. Adoramos ter heróis. Gente fantástica para nos inspirar. Eu sei que você gosta disso. E tem irmão que às vezes fica me falando, não, porque eu tenho vontade, quando eu parti, eu queria tanto sentar com Paulo lá no céu. Eu olho para ele e falo, que vergonha. Você, ao lado de Jesus, você quer conversar com Paulo? Quando você chegar na glória, Paulo vai ser só uma estrela obscurecida diante do fulgor, do resplendor da glória de Jesus. E você quer conversar com Paulo? Um outro falou que queria conversar com Elias. Tem cabimento? É o sonho dele. Eu falei, porque você está na lei. Na lei e os profetas. Segundo deve ser Moisés na sua lista. Presta atenção, não tem os homens em uma posição tão grande assim, ao ponto de obscurecer a verdade daquilo que nós pregamos. A verdade é mais importante. Sustentar o testemunho do evangelho é que é importante. Homens passam, o testemunho tem que continuar. Mas aqueles que andam e entendem a graça de Deus, eles sabem a medida certa de valorizar as pessoas, a honra devida que precisa de ter. Quantos estão realmente me entendendo? É porque eu falei uma coisa complicada aqui agora. Glória a Deus. Bom, no final o alvo é a reconciliação. Pastor, mas teve reconciliação? Mas é claro que não teve nenhum problema pessoal entre Paulo e Pedro. Para aqueles irmãos que levam todas as circunstâncias para o lado pessoal, poderia logo pensar, imagina se Pedro é um desses. Aí ele falou assim comigo, porque ele não gosta de mim. Eu sempre desconfiei, Paulo não vai com a minha cara. Por que Paulo tinha que falar em público comigo? Ele queria falar em público porque tinha alguma motivação e escusa por detrás. Entende? Quer dizer, quem é carnal e fica sempre pensando que ele é o centro das coisas, sempre interpreta a circunstância em função de si mesmo. Mas não esses homens de Deus. Aqui a situação foi toda em função da verdade do evangelho. Tanto que Paulo é mencionado por Pedro depois. 2 Pedro capítulo 3, verso 15. E tende por salvação a longanimidade de nosso Senhor, como igualmente, olha o que Pedro está dizendo, como igualmente o nosso amado irmão Paulo vos escreveu. Amado irmão, precioso irmão, ele vos escreveu segundo a sabedoria que lhe foi dada ao falar acerca destes assuntos, como de fato costuma fazer em todas as suas epístolas, que Pedro conhecia todas elas, nas quais há certas coisas difíceis de entender. Nem sempre a graça de Deus é fácil de entender. Por exemplo, Paulo disse que ela é até loucura. Então ela não é fácil de entender às vezes. Entender a graça de Deus é um processo longo. Porque a graça é Cristo. E a vida eterna é conhecê-lo. Então você não pode dizer que já conhece a graça. Está no processo. Mas Pedro diz, tem coisas difíceis de entender. Que os ignorantes e instáveis. Esse instável aqui é gente inconstante. Ignorantes e instáveis deturpam, ou seja, eles pegam o que Paulo falou e deturpam, como também deturpam o que, meus irmãos? Qual que é a expressão que está ali? As demais escrituras. O que que Pedro está aqui chancelando? Pedro está dizendo que as epístolas de Paulo eram escritura sagrada. Não teve nenhum outro homem que tenha sido usado por Deus para escrever um livro da Bíblia, além de Moisés, que em vida o que ele escreveu foi reconhecido como escritura sagrada. Nenhum, em vida não. Paulo é o segundo. Por que que tinha que ser Moisés e Paulo? Porque o Velho Testamento é baseado todo em Moisés, na lei. Mas o Novo Testamento é baseado todo no Evangelho. E quem destrinchou foi Paulo. E Pedro está dizendo, olha, existem as demais escrituras, mas o que Paulo escreveu, as suas epístolas, são escritura. Então, se você é daqueles que acha que Pedro
é que sabe das coisas, então você não pode deixar Paulo de fora, porque Pedro, aquele

que sabe das coisas, falou que o que Paulo escreveu é escritura inspirada por Deus. Mas sabe o que é precioso? Se Pedro fosse um carnal melindroso, que ficasse ofendido por qualquer coisa, e você acha que ele teria condição de avaliar os escritos de Paulo desse jeito e declarar, é inspirado de Deus, é escritura sagrada? Não, nunca. Pedro só foi capaz de fazer isso porque ele era homem de Deus. Homem de Deus que andava na presença de Deus, mas que infelizmente no momento pisou na bola. Por que ele pisou na bola? Porque ficou com medo. O medo é um problema sério. Tenha muito receio quando você te perceber que há muito temor no seu coração para com homens. Vai ler a palavra, fique com a palavra. Jamais negue a verdade que você crê, porque tem temor do professor, porque tem receio do seu chefe, porque tem temor do seu pai ou da sua mãe, do seu vizinho, do seu primo, seja lá quem for. Muitos de nós, como Pedro, ficamos dissimulando, fazemos de conta que não somos quando somos, fazemos de conta que não somos crentes quando não somos, tudo com o intuito supostamente de evitar problema com esse pessoal que é ignorante, não sabe das coisas. Mas Paulo diz, isso está errado. Viva coerentemente com a luz do evangelho. Se você crê, declare que você crê. Se você vive, que a sua vida seja um retrato da sua fé, da sua crença. E jamais ande pelo caminho da dissimulação. Os filhos de Deus andam pelo caminho da verdade, da transparência e da luz.

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3: Olá, Pastor Rigonato, me chamo Renato e minha dúvida é sobre o céu e a criação. Pastor, se no céu não existe pecado, o que dizer de Lúcifer, que teve inveja do próprio Deus e foi destituído do céu? E sobre Lúcifer, se Deus quer o nosso bem, por que criou algo tão ruim como o diabo?
4: São perguntas que, vou ser honesto com você, não tem respostas para ela. Passa a ser um teste para nossa fé. Tudo que Deus quis mostrar foi liberdade para se escolher. No passado, como vocês estão dizendo, né? Mas será que Deus não poderia ter resolvido esse problema lá na eternidade passada? Não poderia. Havia um problema e Deus não queima o arquivo, tá entendendo? Deus dá a liberdade. No passado, Lúcifer fez a sua escolha e Deus deixou ele nessa liberdade. No Éden, Adão e Eva tiveram a sua liberdade de escolha e escolheram. E no dia a dia, as pessoas têm essa liberdade de escolher. Há uma medida de liberdade, é uma medida em que Deus faz. Não vou entrar nesse mérito, mas Romanos capítulo 11, versículo 33, quando eu digo que não tem resposta para essas perguntas, elas estão... Todavia, Deus não está esquecido nem indiferente a essa questão. Efésios 3:10. Lá diz que através da igreja corre um processo no qual Deus está respondendo e dando conhecimento e entendimento da sua sabedoria, principados, potestades, dominadores e forças espirituais do mal. Veja bem que tem um processo que está em andamento, há um trâmite nesse processo e ele está sendo transitado e não está completamente julgado. Efésios 3:10. Através de mim e de você, a igreja, há uma resposta que está correndo. Ou seja, Deus está explicando as coisas. E no final nós saberemos em detalhes disso. Então entenda que pelo fato de não sabermos, de não haver uma resposta clara, não está querendo dizer que Deus não tem uma atenção para isso. Que a glória de Deus é encobrir as coisas e a nossa glória é esquadrinhá-las. E Romanos 11:33 diz assim: ó profundidade da riqueza, tanto da sabedoria como do conhecimento de Deus. Quão insondáveis são os seus juízos e quão inescrutáveis são os seus caminhos. Puxa vida, agora eu me dei bem com o respaldo da palavra. Quem, pois, conheceu a mente do Senhor? Ou quem foi o seu conselheiro? Ou quem primeiro deu a Deus para que venha a ser retribuído? Porque dele, por meio dele e para ele são todas as coisas. A ele, pois, a glória eternamente. Amém, amém e amém. É o que eu posso dizer.
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0: Está no ar a Voz do Brasil. As notícias do governo federal que movimentaram o país no dia de hoje.
1: Olá, boa noite.
2: Boa noite para você que nos acompanha em todo o país.
1: Sexta-feira, 31 de julho de 2026.
2: Vamos ao destaque do dia.
1: Combustível renovável.
2: Gasolina com 32% de etanol começa a valer amanhã. Claudimário Carvalho.
3: De acordo com estudos técnicos, os veículos apresentam funcionamento adequado sem impactos relevantes no desempenho ou nos sistemas de combustível.
1: Educação. Professores e estudantes da rede pública de ensino podem acessar livros didáticos em formato digital.
2: São mais de 2.800 obras que podem ser acessadas pela conta gov.br. Natália Kuslick.
4: O catálogo reúne obras didáticas e literárias e abrange desde os anos iniciais do ensino fundamental até o ensino médio.
1: E hoje nós vamos falar sobre uma arte que é patrimônio cultural brasileiro.
2: Poesia pendurada no barbante, rima perfeita que conta as histórias do povo e do dia a dia do sertão. É o Cordel.
1: O projeto quer valorizar a atividade no país. Graziele Bezerra.
5: A iniciativa prevê atividades como seminários, tratamento de acervos e apresentação de cantadores, poetas e xilógrafos.
2: Hoje, na apresentação da Voz do Brasil, Luciano Seixas e Mariana Jungmann.
1: 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Acesse radiogov.ebc.com.br ou canal Gov na sua TV aberta.
2: A Caixa Econômica Federal conclui hoje o pagamento do lucro do Fundo de Garantia por Tempo de Serviço, o FGTS.
1: Quem tem direito já pode consultar o valor de recebimento.
2: Nós vamos conversar agora com a repórter Luana Karen, que vai explicar pra gente como funciona essa distribuição.
1: Luana, boa noite. Fala pra gente então, desde quando é feita a repartição do lucro do FGTS?
6: Boa noite, Mariana, Luciano. Boa noite aos ouvintes da Voz do Brasil. Olha, desde 2016, o Fundo de Garantia por Tempo de Serviço, o FGTS, distribui parte do lucro obtido com aplicações em áreas como habitação, saneamento, infraestrutura e títulos públicos federais. A repartição é definida pelo Conselho Curador do Fundo, que estabelece tanto o percentual do lucro a ser distribuído quanto o índice usado para calcular quanto cada trabalhador recebe.
2: E como é que ficou a distribuição neste ano,
6: Luana? Olha, Luciano, neste ano o índice definido foi de 0,01868341. Para calcular o valor que irá receber, o trabalhador deve multiplicar o saldo existente na conta do FGTS em 31 de dezembro de 2025 por esse índice. Mas eu vou dar um exemplo para ficar mais fácil. Quem tinha R$10 mil de saldo naquela data vai receber R$186,83. De acordo com a resolução do Conselho Curador, 89% do lucro obtido pelo FGTS em 2025 serão distribuídos aos trabalhadores, o que equivale a R$13 bilhões. De acordo com o secretário de Proteção ao Trabalhador do Ministério do Trabalho e Emprego, Carlos Augusto Gonçalves, o valor é depositado em contas ativas e inativas.
7: Contas ativas são aqueles trabalhadores que têm vínculo. Contas inativas são aqueles trabalhadores que não têm mais vínculo empregatício, mas são beneficiados também, né, por essa distribuição de resultado. É só ele entrar no APPS, entrando do FGTS, constatar qual é o seu saldo. Os trabalhadores e as trabalhadoras receberão essa distribuição.

0: distribuição de resultado nas suas contas através de uma correção do valor do saldo.
1: Agora, Luana, e o trabalhador pode sacar esse dinheiro já imediatamente?
2: Não, Mariana, só nos casos previstos em lei. É importante lembrar que o dinheiro creditado como repartição do lucro segue as mesmas regras do FGTS. Ou seja, ele só pode ser sacado em situações como a compra da casa própria, demissão sem justa causa, aposentadoria ou doenças graves. O valor foi creditado na conta do FGTS de pouco mais de 138 milhões de trabalhadores e pode ser conferido no aplicativo FGTS ou pelo Internet Banking da Caixa para quem é cliente do banco. Mariana e Luciano.
3: Obrigado, Luana, pelas informações ao vivo aqui na Voz do Brasil.
1: Passa a valer amanhã a gasolina com percentual obrigatório de 32% de etanol.
3: A medida entra em vigor por um período de 180 dias, prorrogáveis por mais 6 meses.
1: Baseada em estudos técnicos com veículos leves e motocicletas, a alteração amplia o uso de combustível renovável.
3: Além de reduzir a necessidade de importação de gasolina e reforçar a segurança energética nacional.
4: O governo do Brasil publica a resolução que institui temporariamente a gasolina E32 e a nova mistura começa a valer neste sábado, 1º de agosto. Com a mudança, o percentual obrigatório de etanol anidro na gasolina sobe de 30% para 32% em todo o Brasil. A medida tem validade inicial de 180 dias, com possibilidade de prorrogação por mais 6 meses. Segundo o Conselho Nacional de Política Energética, a alteração busca ampliar o uso de combustível renovável produzido no país, reduzir a necessidade de importação de gasolina e reforçar a segurança energética nacional. A decisão é baseada em estudos técnicos que avaliam veículos leves e motocicletas movidos exclusivamente a gasolina. Os testes analisam partida, aceleração, dirigibilidade, emissões e durabilidade dos componentes. De acordo com o relatório, os veículos apresentam funcionamento adequado sem impactos relevantes no desempenho ou nos sistemas de combustível. A resolução também estabelece que a adoção definitiva da gasolina E32 ou de misturas superiores vai depender de novas avaliações. Claudimário Carvalho, para a Voz do Brasil.
1: Obras didáticas e literárias na palma da mão. É o Programa Nacional do Livro e do Material Didático Digital.
3: Saiba agora como acessar livros da rede pública pela internet.
5: Uma plataforma permite que professores e estudantes da rede pública de ensino acessem livros em formato digital. O catálogo reúne obras didáticas e literárias e abrange desde os anos iniciais do ensino fundamental até o ensino médio. Como destacou Fernanda Pacobaíba, presidente do Fundo Nacional de Desenvolvimento da Educação.
6: Hoje, o nosso PNLD Digital reúne um acervo com mais de 2.800 obras, entre os livros didáticos e literários de diferentes etapas da educação básica. O leitor digital também conta com recursos de acessibilidade e personalização, como ajuste de contraste, espaçamento e navegação.
5: A avaliação das obras é realizada por professores especialistas do Banco de Avaliadores do Programa Nacional do Livro e do Material Didático, selecionados por uma comissão técnica. Os materiais didáticos de cada etapa de ensino se renovam a cada 4 anos. O acesso à plataforma pode ser feito pelo endereço pnld.fnde.gov.br com login realizado via gov.br. Reportagem Natália Koslick.
1: Na segunda-feira, começa a campanha de multivacinação para crianças e adolescentes menores de 15 anos.
3: Pais e responsáveis devem levar os jovens até a unidade básica de saúde para atualizar a caderneta de vacinação.
1: E atenção para quem mora nas cidades de São Paulo, Guarulhos e São Bernardo do Campo.
3: O Ministério da Saúde recomenda que os habitantes dessas cidades, com idade entre 0 e 59 anos, tomem vacina contra sarampo.
1: Até o dia 28 de julho, o Brasil confirmou 17 casos de sarampo nesses municípios de São Paulo. E a melhor forma de prevenir a doença é a imunização. Confira na reportagem de Pablo Mundim.
7: O sarampo é uma doença causada por um vírus e transmitida pelo ar. Os primeiros sintomas costumam ser febre alta, tosse, coriza, olhos avermelhados e mal-estar. Depois de alguns dias, aparecem manchas vermelhas que começam no rosto e se espalham pelo corpo.